0: Você está ligado na programação do Música com Notícia da Rádio Araranguá e esse foi o som de Kid Abelha, Como É Que Eu Vou Embora? E o governo de Santa Catarina, por meio da Secretaria de Educação, inaugura duas obras de reforma e ampliação de escolas estaduais da Coordenadoria Regional de Educação de Araranguá. As unidades contempladas são a Escola de Araranguá e também a Neus Osteto Cardoso. O governador Jorginho Melo e a secretária de Estado da Educação, Luciane Cereta, estarão presentes na solenidade que acontece amanhã às 9h30.
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Raimundo Fagner, com Pedras que Cantam, sucesso tocando na Rádio Araranguá, e a Administração Municipal de Maracajá, por meio da Coordenadoria Municipal de Proteção e Defesa Civil, vem reforçando uma série de ações preventivas para minimizar os possíveis impactos do fenômeno El Niño previstos para o segundo semestre de 2026. O trabalho segue as diretrizes estabelecidas pelo Decreto Estadual de 18 de maio de 2026, que declarou o estado de Santa Catarina com alerta climático e determinou medidas preparatórias de proteção e defesa civil em todos os municípios catarinenses.

0: Magal com Lança Perfume. Vamos de informação. A Defesa Civil de Araranguá mantém o trabalho de prevenção e mitigação de riscos no município. Nesta quarta, equipes seguem atuando na limpeza e no desassoreamento de um trecho do Rio dos Porcos, em uma ação realizada a pedido da Defesa Civil em parceria com o SAMAI. A intervenção é considerada estratégica para melhorar o escoamento das águas provenientes de rios e córregos dos municípios de Sara e Criciúma, que desaguam no Rio Araranguá.
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1: Clássico, Zélia Duncan com Catedral. E o governo de Santa Catarina, por meio da Secretaria de Estado da Educação, abre as inscrições para os programas Universidade Gratuita e Fundo de Apoio à Manutenção ao Desenvolvimento da Educação Superior Catarinense, o Fundesc, entre os dias 1º e 7 de julho. Os estudantes interessados em ingressar nos programas deverão realizar o cadastro no sistema da Secretaria e entregar a documentação comprobatória à instituição universitária participante.
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0: Moda Mineira Jota Quest com Fácil versão acústica e ao vivo. E seguimos com informação, a inadimplência entre as famílias catarinenses voltou a registrar alta em maio de 2026, marcando o segundo aumento seguido e alcançando o maior patamar para o mês desde 2023. Segundo a pesquisa de endividamento e inadimplência do consumidor da Fecomércio, a parcela de famílias com contas em atraso chegou a 27,4%. Mais detalhes no radioararanguá.com.br.
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0: clássico da música popular brasileira com Elis Regina, Casa no Campo. E a Secretaria de Estado da Proteção e Defesa Civil de Santa Catarina lançou uma página especial dedicada ao acompanhamento e à divulgação de informações sobre o fenômeno climático El Niño. A ferramenta está disponível no portal da Defesa Civil de Santa Catarina na aba de acesso rápido e também recebe destaque na página principal por meio de uma janela interativa.
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0: E eu tô encerrando o Música com Notícia desta quinta-feira com Verônica Sabino, Lágrimas e Chuva. Tô me despedindo por aqui e volto amanhã às 14 horas com atualidades. Um abraço a todos e até breve.
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1: Olá a todos, muito bom dia. Está no ar a edição desta sexta-feira, dia 19 de junho de 2026, do programa Força do Campo. Eu sou o Diego Macan e nós vamos juntos até as 7 horas, trazendo os principais destaques do agro em Santa Catarina e em todo o Brasil. Mas antes, deixa eu te perguntar, você já se informou hoje? Ainda não? Então acesse o portal radioararanguá.com.br e fique por dentro, confira tudo o que está acontecendo aqui na região. Dito isso, vamos ao programa Força do Campo desta sexta-feira. Calce as botas, vista o chapéu e bora trabalhar. Está no ar a Força do Campo. Sexta-feira, então bora aproveitar e fazer desse dia um excelente dia. A sexta começa com termômetros na casa dos 13 graus. Amanhã com temperaturas amenas. Já à tarde pode chegar a 18 graus, não deve passar muito disso. Teremos um dia bastante instável, com muitas nuvens aqui na região. Tempo encoberto, umidade relativa do ar a 76% e ventos de 11 km por hora. 35% de chance de chuva para hoje, ou seja, temos a previsão de chuva para esta sexta-feira, talvez mais para o final da tarde, início da noite. Ou seja, você que está saindo de casa, vai voltar só à noite, vai retornar para sua casa apenas à noite, leve um guarda-chuva para não ser pego de surpresa. Em frente com o programa, vamos conhecer a história de um casal de jovens agricultores que se conheceu em um curso promovido pela Emater. Juntos, Michele e Daniel vêm realizando sonhos e demonstrando a importância de ações voltadas à permanência da juventude no meio rural.
2: Curso de Empreendedorismo e Desenvolvimento para a Juventude Rural, promovido pela Emater Ascar em 2019, fez o caminho de dois jovens se cruzar. Daniel e Michele se conheceram no evento e se tornaram amigos. No ano seguinte, a amizade se transformou em amor.
3: Como todos os outros jovens que tinham lá, a gente tinha amizade geral lá. Mas a gente foi começar a conversar depois do curso, tempo depois. E foi onde a gente começou a se relacionar depois de um tempo.
2: O início do namoro foi à distância. Michele morava com os pais em Barão do Triunfo, a 270 quilômetros de Dom Pedro de Alcântara, onde Daniel vivia com a família. Dois anos depois, ela se mudou para morar com o namorado e os dois passaram a trabalhar juntos na agricultura.
4: A gente começou a namorar e foi bem complicado, porque é longe, né? Quase 300 quilômetros de distância. Daí a gente se via pouco, às vezes eu vinha pra cá, ficava uns dias, ele ia pra lá, ficava outros dias. E próprio depois que eu vim pra cá foi difícil, né, a adaptação, porque longe da família, até hoje eu sinto falta. Mas, bom também. A gente se acerta muito bem e trabalhamos sempre junto.
2: Além da saudade da família, Michele enfrentou o desafio de aprender novas atividades. Em Barão do Triunfo, ajudava os pais na produção de tabaco e carvão. No litoral, passou a produzir hortaliças e frutas ao lado de Daniel, em sociedade com os pais do namorado.
4: Comecei trabalhando com eles com hortifruti, coisa que eu não tinha nem ideia como é que fazia. Tudo aprendi do zero. Mas foi bem legal. Eu sempre tinha o sonho de trabalhar com coisa que a gente come, né?
2: Há cerca de um ano e meio, o casal conseguiu adquirir 2 hectares de terra e arrendar outros 3, onde hoje cultivam banana. Beneficiários da Operação Terra Forte, os jovens farão investimentos na melhoria do bananal.
5: Aí o projeto deles é fazer uma recuperação de solo, é uma área produtiva, mas é bastante íngreme, é uma área com bastante problema de doença, então eles vão fazer esse investimento na correção do solo, esse investimento em bioinsumos para, né, para melhorar a qualidade desse solo. Eles vão investir, né, esse terreno que eles estão é a futura casa deles, eles vão investir no pomar doméstico.
2: O amor e a parceria entre eles têm contribuído diretamente para o desenvolvimento na agricultura.
3: A gente está sempre junto e se apoiando e seguindo, sim, sempre unidos no serviço, né, e em tudo.
4: A gente tem saber que sempre tem apoio, que tem alguém sempre do nosso lado disposto a ajudar, a apoiar no que precisar. É muito importante. O casal que pensa junto cresce junto, né?
5: É muito legal trabalhar com eles, fazer o projeto, porque assim, ó, eles tomam as decisões juntos. Quando a gente vai conversar sobre projetos, eles vão no escritório, ou se eu vou aqui, a gente sempre senta com o casal e é muito bom ver isso, sabe? Quando vê que os dois estão juntos na tomada de decisão, né? Na escolha de como vão fazer o projeto, no que eles pensam para o futuro. Então é muito bom fazer um projeto quando tu consegue trabalhar assim com essa família que está se construindo, né? Com os dois.
2: Michelle e Daniel são exemplo de como a união e o amor são fundamentais para o desenvolvimento do trabalho do campo. Mas além disso, o casal também reflete a importância do incentivo à permanência da juventude no meio rural.
5: A permanência hoje do jovem no campo é fundamental, porque a gente tem atividades que hoje não são, nem tudo se substitui com máquina. Por exemplo, a cultura da banana ainda é muito manual. E, então, a saída do jovem, né, representa a diminuição de produção de área plantada, e é importante o jovem ficar no campo, porque hoje, aqui, né, com banana, ou mesmo com hortaliças, o jovem tem renda. Hoje o jovem tem uma qualidade de vida, tem coisas que ele precisava sair para buscar porque não tinha aqui, e hoje ele tem. Né, e é importante porque a gente precisa disso, a gente precisa da produção de alimentos. Né, e a agricultura familiar que produz esses alimentos. E para que se sustente a agricultura familiar, né, a gente precisa desses jovens que hoje se desafiam a ficar no campo, né, a ficar na lavoura.
4: É muito bom trabalhar na agricultura, produzir alimento principalmente, levar alimento de qualidade à mesa das pessoas, saber que tu é responsável por isso, é algo muito gratificante. Então quem puder permanecer, fazer um esforço para permanecer, porque isso é muito bom.
3: É, para mim representa tudo, porque é o que eu gosto de fazer. É estar no meio da lavoura, na produção, isso aí é o que é, assim, é o que eu gosto de fazer, é onde eu gosto de estar.
2: Iniciativas voltadas à juventude rural, como o curso da Emater Ascar, somadas ao apoio da família, também contribuem para a sucessão rural.
4: O curso foi muito bom para nós, questão de tudo, assim, aprender a gerir melhor a propriedade, aprender a cuidar do solo, saber olhar o que está precisando, o que, não está. E as amizades que a gente leva para esta vida, o próprio pessoal da Emater, a gente vê nos lugares que a gente conhece, a maioria. E é coisa que fica para sempre, né?
2: Com muitos planos e dedicação, Michelle e Daniel pretendem construir a casa própria e investir ainda mais na agricultura.
4: A ideia é fazer a casa, que agora a gente conseguiu comprar um lugar para fazer a casa e sempre melhorando as produções.
3: E evoluindo para conquistar nossas coisas, conseguir construir a nossa casa, para fazer nossas... melhorar a produção, evoluir em tudo que for possível.
2: Uma história que serve de inspiração para outros jovens do meio rural.
5: Eles são um exemplo, né? Porque pelo pouco tempo que eles estão, né, parece que é difícil, eles ainda têm muitos sonhos, querem construir casa, mas eles já compraram aqui, que vai ser a casa deles, eles já compraram um bananal, eles já arrendaram mais uma área, porque eles vêm de uma família de agricultura familiar, mas é uma área pequena. Né, o Daniel tem mais dois irmãos, a Michelle lá também, hoje tem mais um irmão, então a propriedade não, às vezes não chega para todo mundo. E eles saíram, eles conquistaram, arrumaram a terra deles trabalhando, já arrendaram mais. Então, assim, eu vejo eles como um exemplo, né, para outros casais, que é possível mesmo jovens, né, a Michelle com 24, o Daniel com 26, tão jovens ainda, e eles já conquistaram tanto trabalhando, né, e trabalhando juntos. Então eles são uma inspiração, são um exemplo para outros jovens.
6: Lá em Taquara, inclusive, no aniversário de 70 anos do escritório municipal, nós conhecemos mais um casal emateriano.
7: Primeiro eu estou aqui com a minha esposa, que também foi emateriana, né? E a gente acaba criando um modo de vida, eu acho que uma forma de ver o mundo, né? E de analisar as coisas, de valorizar certos, né, detalhes, que faz parte de uma concepção que vem da forma como a gente, tanto da própria origem, logicamente depende de cada um, mas da formação e da exigência do nosso trabalho.
8: E aquilo que a gente diz, né, uma vez é mater, sempre é mater, né? Mater está no sangue e já faz parte da família.
9: Com certeza, faz parte da família, é. Eu também tive o privilégio, então, né, de trabalhar na Imater. E, como o Nelson falou, ele nasceu em Porto Alegre. E, na juventude, ia a Carlos Barbosa para trabalhar, porque gostava, né, ajudar os parentes e tudo. E eu nasci agricultora. Então, para mim, realmente foi um privilégio trabalhar na Imater, porque eu pude, de alguma forma, também ajudar pessoas que vieram de onde eu vim, né? E isso, para mim, foi muito gratificante. Nos conhecemos na Imater.
8: Como é que foi esse encontro?
7: Não, na verdade, a gente acabou tendo teve problemas de saúde na família e as faltas, elas acabaram se sucedendo dos meus filhos e também da esposa primeiro, né? E eu estava sozinho, né? Então, a gente começa, para não se desesperar, a gente precisa de ter contato humano e ter conversa, né? A Eliane cumpriu esse tarefa, esse esforço, me aturou, né?
9: Isso é por conta dele.
7: A gente, por um caminho ou por outro, a gente não imagina nunca, né, o futuro. A gente pensa, né, certas coisas, mas da forma como foi, eu acho que eu caminhei por um espaço assim que hoje a gente tem, né, essa satisfação pela vivência, tanto profissional quanto de vida, e nos espaços com as comunidades, como é o caso que está sendo comemorado aqui hoje, né? Isso não são marcas que não saem mais da gente, né? Não tem como. Faz parte dos nossos valores, né?
1: Dando sequência à programação, vamos aprender a receita de crisps de pinhão.
8: Pinhão faz parte da cultura gastronômica da região dos Campos de Cima da Serra. E nós viemos até São Francisco de Paula para aprender com a Sandra mais uma receita à base de pinhão. A Sandra é extensionista rural da Emater aqui no município. E vamos aprender então mais uma receita, né, Sandra? Que receita é essa de hoje?
10: Bom, a gente vai fazer hoje uma receita que agrega duas joias gastronômicas dos Campos de Cima da Serra, que é o pinhão, né, e o queijo serrano. Então a gente vai fazer crisps de pinhão com queijo serrano, né, que ele fica crocantezinho assim, e ele vai ser a base para a gente servir com outras duas receitas que a gente vai fazer, três em um. A gente vai fazer uma receita doce, que é uma geleia de pinhão. Já comeu geleia de pinhão?
8: Não.
10: É, então não, uma geleia de pinhão e um creme de queijo com leite de pinhão.
8: Bom, só aí já dá para ter uma ideia da criatividade, né, e da inovação dessas receitas que foram criadas por ti mesmo, né, Sandra?
10: Isso.
8: E essas receitas também vão fazer parte do Festival Gastronômico aqui no município.
10: Isso, vai ser o Festival Gastronômico, o segundo Festival Gastronômico do Queijo Serrano. Vai ser durante a 27ª Festa do Pinhão. E lá, então, a gente vai ter uma palestra muito legal com a Juroema Batista Velho, que também é extensionista da Imater, e que tem um vasto conhecimento em queijo serrano. E depois, então, a gente vai apresentar seis pratos à base de queijo serrano e pinhão para o público que estiver lá no nosso festival apreciar. Vai ser para degustação.
8: E vamos para a receita, então?
10: Vamos para a receita. Bom, primeiro a gente vai precisar, então, para a geleia de pinhão. O pinhão, então, mais sequinho. A gente vai precisar de açúcar, canela e água. Esses são só os ingredientes que a gente usa, tá? Primeiro, eu vou colocar... umas 6 colheres de açúcar para fazer uma calda. Vou fazer uma calda, como a gente faz em casa, uma calda grossinha. Acho que já foi as 6. Uhum. Vamos colocar a água, um copo de água. E vamos colocar um pau de canela e vamos levar isso ao fogo. Vamos deixar ele, então, ferver e engrossar. Enquanto isso, a gente volta para descascar o pinhão. Então, a gente vai descascar o pinhão. Esse pinhão aqui tá cru, né? Então, eu trouxe uma faca, uma mega faca aqui, porque a gente precisa fazer um pouquinho de força para descascar esse pinhão. Então, eu cortei ali com uma faca maior e vou tirar então bem mais fácil a casca do pinhão verde, tá? Tirei a casca toda, ótimo. E aí eu tiro também essa pequena pelezinha que ele tem, ó, que isso daria uma cor escura e o sabor não ia ficar tão legal. Então a gente vai tirar toda essa aqui, essa pelezinha. Tirando a pelezinha, a gente dá pra ver que ele não é tão aguado, que ele tá um pinhão mais sequinho já, né? A gente vai então fazer esse preparo aqui, que é nada mais é do que laminar o pinhão, tá? Eu não posso deixar ele muito grosso, porque senão ele vai endurecer na geleia. Eu quero que ele fique crocante na geleia, mas não tão duro, né? Então, esse é o próximo passo. Então, eu cortei todo o pinhão. Agora que a nossa calda já tá fervendo, a gente vai entrar, então, com o pinhão. Esse pinhão picadinho aqui. E vamos deixar que ele ferva novamente. Bom, ela já está na consistência de geleia, tá? Ela já está fazendo o fiozinho, então ela já está na consistência certa. Porém, ela não está cozido o pinhão ainda, não está transparente, o pinhão ainda está muito branquinho. Então eu vou colocar mais um pouquinho de água e deixar ele ferver novamente e aí voltar para a consistência que eu quero. Isso pode fazer quantas vezes tu quiseres até que o pinhão fique bem cozido. Bom, agora já está pronta a nossa geleia. Tu pode ver a consistência dela, que ela tá fritando como se fosse calda de doce de figo. Tá pronta a nossa geleia. Agora a gente vai para outro molhinho, o molho salgado, enquanto a nossa geleia esfria. Bom, agora a gente vai fazer o molho salgado que a gente vai comer com os crisps também, tá? O molho salgado é um molho de pinhão. Aqui eu tenho pinhão, mais ou menos uns 100 gramas de pinhão cru, já descascado, né? A gente já descascou antes. E eu vou bater esse pinhão aqui com um copo de água. Agora a gente já bateu o pinhão com a água, ficou esse leite de pinhão, e a gente vai coar então na panela já. Então a gente vai coar esse leite de pinhão pra tirar. Por que que a gente bateu o pinhão? Para tirar o leite, e esse leite de pinhão ele tem bastante amido, e isso que vai dar a consistência do nosso creme de queijo, tá? Então eu coloquei agora o leite de pinhão, eu vou colocar um pouco de, vou pegar uma colher.
11: E tu descarta aquela outra parte?
10: Sim, aquela outra parte, se eu for bater no liquidificador, que ele vai ficar bem diminuído, bem diluído, aí eu posso usar junto. Só que ele tem muito amido, então o meu creme vai ficar grosso. Agora eu vou colocar mais ou menos também uns 100 gramas de queijo serrano. É importante que o queijo seja picado e não ralado, tá? E vou colocar outros temperinhos. Vou colocar uma mostardinha. A gente vai colocar também um pouquinho de ervas finas, um pouquinho, só para dar um gostinho diferente. E vamos pro fogo, então, com esse molhinho de queijo e leite de pinhão. A gente vai, então, cozinhar esse molho. Então, a gente vai ficar mexendo a partir de quando começar a ferver. Vamos misturar todos os ingredientes, a mostardinha, o leite de pinhão e o queijo. Agora o queijo já tá derretendo. Como eu falei, o pinhão ele tem muito amido, então ele já tá dando consistência pro nosso molho de queijo com pinhão. O molhinho ele já cozinhou, né, o leite de pinhão, e ele já tomou a consistência que eu queria. Então agora, esse molhinho, como eu falei antes, ele não vai sal, mas se tu provar e tu gostar um pouquinho mais, às vezes o queijo é mais salgado ou menos salgado, e aí tu vai provar no final. Se tu achar que precisa de um pouquinho de sal, tu ajusta o sal. Se não, tá pronto o nosso molho de queijo com pinhão. Bom, agora a gente vai fazer então a base pra gente comer com a geleia e com o molho de queijo, que é o crisp de pinhão com queijo serrano. A gente vai precisar de pinhão cozido e triturado. A gente vai colocar um... Depende da quantidade que tu vai fazer pra tua família. Tu tem que forrar o fundo da frigideira com o pinhão e o queijo. E a gente vai colocar como emulsificante, a gente vai colocar 2 colheres de amido de milho, tá? 2 colheres de amido de milho. Também pode ser feito com polvilho azedo. Aí depende da tua vontade, o que tu prefere. E não economiza no queijo, pode botar bastante queijo. Aqui eu tenho mais ou menos, acho que uns 200 gramas de queijo. Tá pronto a consistência do nosso crisp. O que, que a gente vai fazer? Vai forrar então o fundo da frigideira. Numa camadinha mais ou menos de uns 3 a 5 centímetros, não acho que tem que precisar tanto. É importante que a gente dê as batidinhas com a espátula, mas a tendência é grudar na espátula, então tem que ser umas batidinhas com cuidado, só para agregar bem os ingredientes, tá? Bom, estão prontos então nossos crisps e agora a gente vai provar com a nossa geleia de pinhão e o nosso molhinho de queijo.
1: E com isso vamos para o intervalo comercial, mas não ceda aí. A gente volta já com destaque para o artesanato em lã. É um instante só.
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1: Estamos de volta com A Força do Campo desta sexta-feira, programa que leva você, produtor rural, informações sobre tudo o que está acontecendo no agro em Santa Catarina e em todo o Brasil. E retomamos o programa para conhecer mais sobre o artesanato em lã, que promove saúde mental e gera renda a mulheres em Cambará do Sul.
2: O artesanato em lã em Cambará do Sul, inserido na cultura da Serra Gaúcha, destaca-se por peças manuais de lã ovina, ideais para o clima frio da região. Produzidos artesanalmente, muitas vezes por comunidades rurais, esses itens valorizam a cultura local e o trabalho familiar. Além disso, o artesanato é meio de cuidado da saúde mental. Lá nesta cidade, nos campos de cima da serra, com forte turismo de inverno, os itens de lã surgiram para aquecer a própria população e hoje todo o processo, desde a criação das ovelhas, passando pela tosquia até a produção da lã, é atração para os visitantes, movimentando a economia em Cambará.
3: A lã toda vai, quase toda ela, né, vai para os artesanatos da cidade, o pessoal pega ela bruta aqui, né, depois trabalha e segue fazendo, com manta, com cachecol, com poncho, enfim, o que pode fazer com a lã, o pessoal aproveita tudo aí, né.
2: A tosquia ocorre em unidades de produção de ovelhas, como a pousada Corucacas, que também é destino turístico em Cambará do Sul. Depois, a lã é adquirida por artesãs da cidade, que desenvolvem diversos trabalhos.
4: Viemos conhecer então aqui na Estância Felicidade o trabalho da Josiana com artesanato em lã. E hoje tu estás concentrada com a feltragem. Explica o que acontece aqui.
5: Isso aqui é a lã que foi tosquiada da ovelha. A ovelha estava com a lãzinha comprida, numa época do ano, geralmente novembro. Elas são tosquiadas, né? Então a gente corta a lã delas, guarda, depois lava bem, seca, tudo com técnicas. E disto aqui, nós conseguimos isto aqui, que então aquela lã que foi lavada, cardada, depois é penteada, e a gente tem então as fibras todas na mesma direção, o que facilita a confecção de fio, usando aparelhos adequados, né, a roca de fiar e outras variações disso. E com isto aqui, que se chama um top de lã, a gente pode fazer então as peças feltradas.
4: E a gente tem um outro exemplo aqui de um pequeno objeto, né, a abelhinha bonitinha feita a partir do seu artesanato.
5: É, isto aqui é uma outra técnica de feltragem agulhada, onde dá para fazer animaizinhos.
2: A paixão e a dedicação da Josiana pelo artesanato em lã traz muitos benefícios, pois é amplamente reconhecido como uma poderosa ferramenta terapêutica para a saúde mental. Atividades manuais ajudam a reduzir a ansiedade, aliviar o estresse, melhorar o humor e promover o bem-estar geral.
6: O artesanato, ele traz também a parte cognitiva, né, que é importante para a saúde mental, a questão de prestar atenção, né, nesse trabalho que está fazendo, o foco, a concentração, então o desenvolvimento cognitivo para poder estar fazendo este artesanato. E a questão também, ele traz essa sensação de bem-estar, né? A parte falando na parte mais química, liberação da serotonina, dopamina, que são questões que trazem o bem-estar, então físico e mental também.
5: O bichinho do feltro e da lã me mordeu e estou agarrada nisso agora. Então, depois de uma experiência de feltragem agulhada, onde a gente pode fazer inclusive painéis, quadros, tipo pintura, eu resolvi, a dona Eva sugeriu, que alguém fizesse algum projeto próprio, que ela ensinaria a feltragem molhada, onde a gente faz o tecido de feltro e pode confeccionar peças. Uhum. E também pode acabar decorando a peça que faz com a feltragem agulhada, então, né? Então, esse aqui é um símbolo de primeiro trabalho.
6: Isso, acho que o caso como o da Josiana tem muitos exemplos, né? E as mulheres, principalmente, né? Depois da aposentadoria, ou mesmo já depois de terem, né, trabalhado muito nessa questão do campo, podem pensar em outras possibilidades que também promovam a autoestima, né? Melhor autoestima. E acho que o artesanato é uma das formas de trabalhar isso e também cuidar um pouco mais da parte mental, né, e da saúde integral. Né? E a saúde física também, né? Porque é um trabalho manual, mas mais tranquilo, menos pesado, digamos assim, para a parte física, né? Então, eu acho que é uma atuação dentro de da saúde, que, como eu comentei, da parte cultural, que também é importante, né? Inserir a cultura, inserir o saber fazer e mesmo passar para as outras gerações, né? Esse saber fazer e esse cuidado aí com a questão cultural e do próprio trabalho manual, o artesanato, é uma forma também de cuidar da saúde, não só da pessoa, mas das comunidades e das gerações futuras.
2: Além disso, a lã de ovelha tem mais opções de caminho na cadeia produtiva do artesanato na cidade.
4: Então a lã que vem das fazendas da região, como a pousada Curucacas, onde ocorre a tosquia das ovelhas, vem aqui para o Canto Quente, ou lojas da cidade, e as artesãs que trabalham com artesanato e fazem belezas como essa aqui, que aquecem todos vocês no inverno, como acolchoados. Conta para nós um pouquinho do trabalho de vocês, por favor.
7: E aqui a lã é lavada, né, desfiada, e aí a gente faz o acolchoado.
4: Uhum. O que mais vocês fazem com a lã aqui?
7: Com a lã, a gente faz fiação, né, para fazer blusão também, né, faz blusões, faz meias, né, faz toucas, faz luvas, é tudo com a lã de ovelha, né,
4: uhum.
7: E faz as mantas também, ó.
2: A própria dona Loeni nos explica como funciona o processo no seu artesanato.
7: Essa aqui vem lavada, né, vem cardada, e aqui para mim fazer a fiação.
4: O cardar é desfiar ela?
7: Não, o cardar é passar a peça, um pente, né? Aí ela fica bem, bem lisinha, né? Porque ela vem muito, muita bola, né? Então aí ela fica mais lisa pra gente trabalhar com ela. Aqui eu vou pedalando, ela vai enrolando, eu vou puxando aqui, ó. E aqui vai se formando o fio, ó. Aí eu faço a espessura que eu preciso fazer. Aí eu vou controlando aqui na mão. Em outras épocas aqui, tinha o pessoal da Imater que eu saía para fora para me aprender, para me ensinar o pessoal a fazer os acolchoados também. Aí eles me levavam, né? E eu fazia os acolchoados nas cidades vizinhas aqui, né?
4: Então, esse fio da máquina ali vem para o tear?
7: Vem para o tear. Uhum. Vem para o tear, aqui é onde que eu faço os tecidos.
4: Uhum.
7: Aí aqui eu estou fazendo as mantinhas, né?
2: Orgulhosa, a artesã de Cambará do Sul nos mostra os produtos feitos por ela.
7: Aqui eu tenho a touca, cachecol, buena, e aqui eu tenho umas mantas também, que também é feito aqui. Esse aqui é um que nós já fizemos para o inverno. Esse aqui já é mais leve, já tem esse lá do fundo também, que já é de inverno também, ó. É uma peça mais pesada.
4: É uma peça bem quente, hein, para o inverno forte, que aqui neva.
7: É, aqui neva, né? Uhum.
2: O artesanato Canto Quente surgiu a partir dos costumes das famílias de tecerem suas próprias vestimentas em pura lã de ovelha, para enfrentarem as baixas temperaturas dos invernos serranos. Tradição também seguida pela família Klippel, que hoje faz parte da comunidade Povo dos Peraus. Eles vivem próximos à borda do Cânion Itaimbezinho e ficam mais sujeitos à variação climática com frio e ventos intensos. As roupas de lã são peças essenciais dentro de casa.
8: Que é um artesanato em lã de ovelha, né, lã pura, que a gente trabalha no tear, a gente faz o fio para depois ir para o tear, né? É bem artesanal mesmo, gente. É tudo bem, bem rústico, bem... Mas eu digo assim para vocês, era a única matéria-prima que a gente tinha de quente, era lã de ovelha. Então eu sempre digo assim para o turista, eles criaram 11 filhos e todos sobreviveram. Porque aqui é muito frio, mas todos, graças a Deus, sobreviveram com agasalhos de lã, né?
9: Bom, historicamente, o Escritório Municipal da Emater trabalha desde a produção da alimentação das ovelhas, né, auxilia na orientação da questão do calendário sanitário do rebanho. Aí os produtores têm a produção de lã, de carne. Essa lã eles conseguem comercializar em alguns pontos, para alguns pontos, onde usam para fazer principalmente acolchoados, né, cobertas. Uhum. Então é um circuito onde o produtor rural faz a produção do ovino, uhum. Na tosquia tem a produção da lã e aí alguns pontos acabam comprando essa lã para produção de cobertas.
10: Assim, o artesanato com lã de ovelha passa de geração em geração, aquece a população local, os visitantes, auxilia nos cuidados da saúde mental no campo e ainda movimenta a economia de Cambará do Sul e região.
8: É uma terapia que te traz paz. Tu vem trabalhar aqui, tu trabalha o dia inteiro, tu nem vê passar. Então a gente aprendeu a lidar com a lã desde muito cedo, né? Fazer todos os processos, tirar da ovelha, lavar, cardar, fazer o fio, minha mãe fazia o fio, a gente ajudava no tricô e no tear, ela que fazia. Hoje eu faço no tear, mas antigamente quem fazia o tear era ela. Assim, é um trabalho, como é que eu vou te dizer, gratificante.
11: Feito com carinho.
8: Feito com carinho, e tudo que a gente faz com carinho e amor, gente, não tem como não dar certo, né?
1: Em frente com a programação, vamos conhecer a Chácara Coutinho, que investe em diversificação e agroindustrialização.
12: A propriedade do casal Marilene e Sérgio, na comunidade Vila Palanque, produz de tudo um pouco. Sérgio nos mostra esse universo de produtos e, com orgulho, comenta que a esposa não pode ver uma cultura diferente que já quer levar para casa.
13: Diferente, maravilhoso.
14: Sim, maravilhoso. Uhum. Isso, ela acha uma fruta diferente, ela traz.
12: E assim, a Chácara Coutinho foi se formando. Um citrus aqui, um arroz de sequeiro ali, sem falar na erva mate e no feijão. Ah, e tem os animais também. E dessa diversidade toda, o caminho foi a agroindustrialização da produção.
15: Pepino agridoce. Essa aqui é uma das novidades da Conservas Coutinho, que já está há quase 20 anos no mercado aqui em Venâncio Aires, não é, Marilene?
16: Isso.
15: Como é que começou a agroindústria Coutinho?
16: Começou porque, como a gente é do interior, fui agricultora sempre, para tu ter algo para trabalhar, para agregar valor. E na agroindústria, como já sabia fazer muitas coisas de casa, de família, tu vai aprendendo e fazendo os novos cursos e vai ampliando o trabalho, que é valorizar o que tu tem na propriedade. Né?
15: Tudo que a Marilene produz aqui na agroindústria vem da propriedade, né?
16: Vem. Alguma coisinha vem de fora, mas é pouca coisa. A maioria é produzido, plantado, colhido.
15: E são receitas de mãe?
16: Receita de mãe, de vó. Muitos aperfeiçoamentos da Emater, os cursos que é feito, né? Fora que vem. Né? A Viviane ajuda muito em muitas coisas. E que tu vai agregando, porque tu faz outros cursos em geral sempre, tu vai aprendendo muito. Então, eu acho que é quando tu faz o trabalho que tu consiga vender, que o pessoal busca, é porque é bom, né? Tá melhorando, né?
12: A consciência sobre a importância de não desperdiçar nada e a busca por mais uma fonte de renda foi o que impulsionou a agroindústria Coutinho.
17: E é uma das coisas que, enquanto Emater, a gente sempre busca, né? Incentivar a produção para o autoconsumo e, mais do que isso, fazer uma renda extra com a produção do excedente, né? seja vendendo ou seja produzindo alimentos diferentes a partir daquilo ali, que é o que a Marilene faz, né, para ter uma renda, né? E é uma das principais rendas da família, né, Marilene, hoje, esses produtos que ela, né, seja com as receitas que ela já tinha, né, de família, seja as receitas que ela aprendeu no centro de treinamento da Emater, que ela já fez vários cursos, já estava me demandando mais, né, para esse ano. Então é sempre um prazer, assim, estar com pessoas onde tu vê o resultado, né, tu vê aproveitando da melhor forma aquilo que eles estão produzindo, porque se tu não aproveitar assim, muita coisa daqui a pouco ia ser desperdiçada, né, ia se perder, e não, eles não perdem nada, né, eles aproveitam aqui e também aproveitam na chácara Coutinho, né. E essa questão de produzir com qualidade, a gente vem trabalhando não só com quem tem agroindústrias, mas de uma forma geral com todas as agricultoras, mesmo que seja uma produção apenas para o consumo da família, né? Então, para isso, a gente faz oficinas culinárias com as mulheres, né? De aproveitamento de alimentos, de conservas, de compotas, para melhor aproveitar o alimento que elas estão produzindo.
12: E a Chácara Coutinho deixou de ser um local apenas de produção e passou a receber visitantes. O local foi cuidadosamente planejado ao gosto da proprietária.
11: A Chácara Coutinho, um espaço especial da Marilene e do Sérgio, né, é feito para receber o visitante e conhecer os produtos que a Marilene produz com tanto carinho, né, Marilene? Como é que foi a ideia de criar esse espaço?
18: Criamos esse espaço em cima de quê? De buscar da terra e da agricultura para poder servir, né? Vamos trabalhar com a essência, não com coisas que vêm de fora. Então, a gente serve e trabalha com o que a gente produz na agricultura familiar, né? Na propriedade.
11: E aqui tu tem o mesmo carinho com que tu faz na agroindústria, né, os teus produtos, para receber o visitante bem e trazer aquilo que tu produz com as tuas próprias mãos, né? Só tu trabalha aqui, como é que é o local aqui? Como é que tu recebe as visitas?
18: Na cozinha, eu sempre digo a parte da comida, é eu e mais eu, porque eu sempre digo, eu sou chata em algumas coisas, eu tenho medidas, eu tenho aromas, eu tenho paladar, e tem que ser daquele jeito. Então, se tu bota outras pessoas fazer, não fica igual, né? E eu gosto de buscar frescos para poder trabalhar, dar outros sabores, outro aspecto sempre. Então isso é muito importante. Né?
11: Aqui a propriedade é da tua família, né? Foi herança dos teus pais.
18: Meus isso, pais, né? Isso.
11: E que vocês estão tocando agora com o Sérgio na lavoura e tu mais aqui na questão desse espaço para receber visitantes. Isso faz bem para ti?
18: Faz. É o nosso espaço, né? Era dos meus pais, mas é coisa que me busca, que me tem raiz. E o que foi de isso da emoção, né? De que o que eles criaram, o que eles cultivaram e o que eles educaram a gente, como trabalhar, como receber as pessoas, como servir alguma coisa, né? E a gente sempre vai tendo experiências e cursos novos e maneira de aprender, mas eu acho que muito vem do berço, né? Da raiz.
11: Mas tu tá sempre buscando aprender mais,
18: buscando,
11: né?
18: Buscando.
11: E a Emater te ajuda nisso?
18: Bastante, bastante. A Emater ajuda muito. Porque tudo aqui iniciou, tanto aqui quanto a agroindústria, foi a base forte, foi a Emater, né?
11: E tu sempre renovando?
18: Sempre, sempre buscando, sempre renovando. Até esse ano eu já pedi, ó, Viviane, quero mais um curso, vamos lá, vamos fazer esse ano mais uma melhoria em alguma, né, que é nos trabalhos, assim.
11: Teu projeto de vida, qual é?
18: O projeto de vida é trabalhar em harmonia. A minha aqui, e tanto na agroindústria, é qualidade e não quantidade. Porque se tu trabalha com a quantidade, tu não tem vida, tu não tem momento. E a qualidade, tu oferece uma boa qualidade, tu tem uma boa qualidade, tu não precisa ter quantidade. Né? Tudo que tu faz, tu vende. Tudo que tu serve, tá muito bom. Então eu acho que é em cima dessa qualidade para tu poder ter as outras harmonias.
16: Gosto muito do que faço, amo do que faço, né? Porque eu acho que se a gente não ama o que a gente faz, tu não fica um trabalho bom. Se tu vem trabalhar com rancor ou alguma coisa dessa maneira, o trabalho não falta aquele sabor, aquele aspecto que tem que ter.
1: E com isso vamos para intervalo comercial, mas não cede aí. Próximo bloco vamos conhecer uma agroindústria de Ijuí que iniciou o processamento de azeite de oliva. Voltamos já.
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1: Voltamos com o programa Força do Campo desta sexta-feira, programa feito especialmente para você, produtor e produtora rural, você quem faz a engrenagem de lá. E seguindo com o programa, vamos conhecer uma agroindústria de Ijuí que iniciou o processamento de azeite de oliva.
20: Após terceirizar a extração de azeite de oliva nas primeiras safras, o produtor Mikael Guier começa a processar o pé de oliva em uma agroindústria própria no interior de Ijuí. A primeira safra comercial foi em 2023, quando foram processados cerca de 1.200 litros de azeite de oliva.
21: Bom, a escolha para a olivicultura foi mais assim, buscando uma saída de nos mantermos no campo. Né, a gente trabalhava com produção de leite e propriedade pequena, são apenas 7 hectares, ela se tornou inviável para continuar na produção de leite. Então a gente buscou alternativas na fruticultura e acabou chegando na olivicultura. Gostamos muito, né? Sim, são muitos desafios, é uma cultura nova, que tem pouco mais de 20 anos no Brasil e no Rio Grande do Sul. Então é pouca informação, cursos inexistentes, pouca assistência técnica, mas depois de algum tempo, né, em 2023, a gente teve a nossa primeira safra comercial com em torno de 1.200 litros e a partir dali a gente teve todos os anos safras maiores, menores. É uma cultura que depende muito do clima, né, necessidade de frio, e o aprendizado nesse tempo também ajudou bastante para a gente repetir produção ano a ano. E esse ano, então, a gente está inaugurando, né, e começando a fazer todo o processamento aqui na propriedade mesmo. Nas últimas 3 safras o processamento foi terceirizado e esse ano a gente conseguiu equipamentos de extração. Então a gente faz toda a colheita e o processamento no mesmo dia, né, sempre visando buscar a qualidade do azeite, do produto, né, que precisa ser de excelente qualidade, um azeite extra virgem. Então, como no azeite o tempo é dinheiro, né, é qualidade e é dinheiro também, quanto menor o tempo entre a colheita e a extração, maior a qualidade do azeite. Então, por isso a gente resolveu esse ano, então, investir na agroindústria, com todo o processamento aqui, tanto a processamento, filtragem, envase, né? Então é a nossa ideia de agora em diante, então, fazer todo o processamento aqui na propriedade.
22: Então, depois que a azeitona foi lavada, tirada a folha dela, da azeitona que veio do campo, ela vem para essa máquina verde. Essa máquina praticamente faz todo o processo, ela tritura, faz o batimento em torno de 10 a 15 minutos da massa triturada, toda ela, com caroço, polpa, tudo. E depois do batimento ela vai para a centrifugação, né, onde efetivamente é feita a extração do azeite. Aí o azeite sai não filtrado, ele vem para os tanques de decantação, ficam 24 horas decantando. E depois da decantação vai para a filtragem, que é o último processo, que é tirado aqueles resíduos finos, né, que ainda vem da máquina. Depois da filtragem, então, eles são direcionados para os tanques de estocagem. Cada tanque recebe a sua variedade, né, a gente pode formar lotes, leites, que são misturas de variedades. E depois, então, de estocado, após a safra, a gente faz o envase o engarrafamento, né, e a rotulagem, daí só depois que termina a safra.
20: O produtor contou com a assistência técnica da Emater Ascar para ingressar no Programa Estadual de Agroindústria Familiar, coordenado pela Secretaria de Desenvolvimento Rural.
3: A Emater participou dessa agroindústria no processo de legalização da agroindústria familiar junto ao Programa Estadual, trabalhando em todas as etapas, tanto no licenciamento sanitário, ambiental e fiscal. E esperamos então que a família tenha todo o sucesso, tanto na produção como também na industrialização e comercialização dos produtos que estão produzindo aqui em Regina.
1: Dando sequência à programação, em comemoração à Semana do Meio Ambiente, o Centro de Treinamento da IPAGRE de Tubarão promoveu um dia de campo especial, pensado exclusivamente para as crianças.
5: O Centro de Treinamento da IPAGRE de Tubarão abre as portas para um público diferente nessa Semana do Meio Ambiente. Aproximadamente 1.000 alunos da pré-escola até o quinto ano da rede municipal visitam as instalações do Setúbal para conhecer mais sobre a agricultura familiar e a produção de alimentos.
6: É um evento alusivo à Semana do Meio Ambiente, né? Então, nesse sentido, são várias estações, por exemplo, de um dia de campo, né, onde passamos por 6 estações. Então, são unidades onde os escolares vão ter a oportunidade de vivenciar na prática o que, que é a produção de alimentos, em especial da agricultura familiar.
23: A gente trabalha com um lado mais lúdico, deixa um pouquinho, sem deixar de lado, na verdade, o lado profissional da gente, mas é um outro lado que a gente trabalha, né, que atende. E é muito satisfatório, porque as crianças, elas genuinamente, elas se interessam pelo que a gente está mostrando.
24: Para eles é uma experiência, né, diferenciada fora da sala de aula, eles estão vivendo uma experiência lúdica, né, tendo a oportunidade de conhecer a agricultura, a EPAGRE, os pontos de dentro da área, né? É um aprendizado bem significativo para eles.
25: Os alunos entraram em contato com as principais

0: A gente pensando, né, que essa estrutura nossa, enquanto empresa pública, ela pode ser oportunizada não somente para os agricultores, mas também para os pescadores e, né, por que não para os escolares, para que eles levem a mensagem do que é a produção de alimentos para os seus pais e para eles terem essa vivência fora dos bancos escolares. É tão importante no mundo em que todo mundo, as crianças, né, envolvida com a tela, né? Então, tirar um pouquinho também da tela para vir vivenciar isso.
1: Tudo é novo, né? É diferente. O ambiente, eles amaram. Dá para ver que eles querem mais. Se tiver mais, eles vão querer mais, sim.
2: Muito bacana essa iniciativa, né? Bom, dando sequência à nossa programação, vamos lembrar que acontece hoje, nesta sexta-feira, uma apresentação do Dinoparque para toda a imprensa regional. Estamos falando do novo Dinoparque que Araranguá terá. Além de transformar o Parque Benizone num grande complexo turístico, a intenção, claro, do prefeito César é transformar o parque em uma estrutura capaz de ensinar a conviver e preservar o meio ambiente. Temos a escola ecológica que está em construção, somada às trilhas de caminhadas do parque, ao deck também de contemplação do açude Benizone, além do museu que será instalado na antiga casa da família Benizone e a Praça da Chaminé, que com certeza vai transformar esse local que esteve por muitos anos abandonado. Mediante a isso, teremos uma programação especial no fim da tarde de hoje, direto do Parque Benizone. E com isso estamos finalizando a edição do programa Força do Campo desta sexta-feira, dia 19 de junho de 2026. Eu, Diego Macami, despeço de você, agricultor e agricultora. Um excelente fim de semana a todos. Fique agora com Saulo Machado e o programa Dia a Dia.
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4: Sete horas com pontualidade, 7 horas desta manhã de sexta-feira, dia 19 de junho de 2026. Sextou, e eu estou onde? No meio do mato, é isso mesmo, literalmente no meio do mato. Tem um ventinho gelado soprando aqui, mexendo com as árvores. Cenário maravilhoso, presente de Deus para Araranguá. Estou aqui no Parque Belizone, no Dinoparque, que será inaugurado hoje. Uma obra espetacular, né? Um dia que será também bom, é diferente começar o programa no meio do mato. Eu não me lembro de ter feito ao longo da minha carreira um programa exatamente no meio do mato. Nós estamos aqui, né, no último andar aqui, onde há uma contemplação aqui do açude Belizone. Quando chegamos aqui estava escuro, agora o dia começa a raiar, né? E bem aqui atrás de mim está o açude Belizone, com toda a sua exuberância, com toda a sua beleza. E, enfim, gente, nós estamos aqui num lugar privilegiado e que a partir de amanhã todos vocês poderão estar aqui, ver os dinossauros, ver essa natureza maravilhosa que tem aqui nesse local, né? Estamos passando frio? Estamos, estou com uma tosse, isso aqui... Não é russo, não, é marroquino, tá? Então, só para... Porque o pessoal sempre conduz isso aqui e fala... Ah, porque... Não, não, é marroquino, não é russo, não. Mas tem que ser, não tem outro jeito. Tá muito frio. E com esse ventinho soprando aqui, por óbvio, né? Que a situação fica um pouco mais complicada. Mas essa beleza que contém... A contemplação dessa beleza maravilhosa... Que a gente está trazendo imagens aí, né? Certamente compensa tudo. E principalmente a obra que nós vamos ter inaugurada a partir de hoje aqui para visitação de graça, né, o que é muito importante ressaltar, merece tudo isso. Vou dar um conselho para você que vem aqui para o Belizone. Eu já estive aqui de dia, estou aqui agora no início no início de um dia, mas cheguei aqui e estava escuro. Tragam repelente. Ponham repelente, né? Nas crianças principalmente, porque tem mosquito aqui, tem pernilongo aqui, que, claro, é a natureza. Então, se nós estamos em meio à natureza, não podemos querer ar-condicionado, não podemos querer, né, uma cadeira estufada para sentar, não. Embora tenha, o parque tem locais aqui onde você vai poder sentar, enfim. Os detalhes daqui a pouco aqui no programa. Mas o fato é que estamos começando um programa aqui, no meio do mato, e com muita alegria e com muita satisfação. Uma manhã de sexta-feira que começa com tempo bom, temos algumas nuvens nos céus, né? Mas nada que assuste, tem um ventinho gelado soprando aqui na beira do lago, beira de lago, beira de praia, sempre tem um ventinho soprando, né? É gelado, enfim, mas não está tão frio quanto ontem. Claro que aqui onde nós estamos com esse vento na beira do lago, a sensação térmica é menor, é óbvio, né? Mas neste momento nós temos 13 graus de temperatura na média aqui na nossa região. E hoje, então, não tem previsão de chuva. Amanhã, tempo encoberto e tem, sim, alguma possibilidade de chuva. A máxima hoje é 19, amanhã a máxima é 14. Também no domingo nós teremos sol entre nuvens e tem previsão de chuva para segunda-feira. Então, 13 graus é a temperatura neste momento aqui na nossa Cidade das Avenidas, a rainha do sul catarinense, a cidade que tem o rio mais bonito do mundo, que troca de cores. E agora, a cidade do Parque dos Dinossauros. 7:04, vamos aos destaques desta edição do Dia a Dia. Eu estou aqui no Parque dos Dinossauros. O Jairo Silva está no estúdio e nos traz agora os principais destaques da área policial e também do esporte. Bom dia.
6: Bom dia, Saulo. Olha, destaque aí para pelo menos uma ocorrência. A situação foi calma de ontem para cá, nas últimas 24 horas no setor policial, mas um foragido que cumpria a pena por roubo, isto é, por assalto à mão armada, é recapturado pela Polícia Militar depois de um cerco no Lagoão. Ele fugiu, tentou fugir da polícia, aliás, pulando muros próximo a um conjunto residencial, mas o cerco que foi montado acabou resultando na captura ou recaptura desse foragido do sistema prisional, que não havia retornado de saída temporária. Vale lembrar isso. Acabou voltando para o presídio. A prisão executada ontem, então, pela Polícia Militar aqui de Arananguá.
4: Cara, isso tem que acabar, né? Isso é um absurdo do absurdo no Brasil. A polícia faz o seu trabalho, Polícia Militar, a Polícia Civil. A Polícia Civil faz o inquérito, condena o cara, o júri, enfim. O cara vai preso. Então, a sociedade ficou tranquila, porque esse cara está preso. Não, aí ele tem a saidinha. Mas em que parte do mundo isso existe? O cara sai pela porta da frente do presídio. Olha, tem que voltar dia tal, hein?
6: Alguns voltam, né?
4: Se não fosse trágico, era pra rir.
6: É, complicado.
4: Tem cara que sai, já na saída, já sai assaltando, já sai, entendeu?
6: Tem cara que só sai do presídio e já vai assaltar.
4: Isso tem que acabar, gente. Isso é absurdo. Isso é uma coisa descabida. Quando eu digo que o Congresso Nacional tem grande parte dele com deputados e senadores eleitos pelo crime, me diz que tu tá exagerando. Eu tô sempre exagerando, né? Só que as coisas estão sempre acontecendo. E as pessoas custam a entender o que está acontecendo.
6: Lamentavelmente, né?
4: O crime tá tomando conta do país.
6: Já tomou conta de um terço ou mais aí, né?
4: Isso é um absurdo, gente. Isso é um absurdo do absurdo.
6: É muito
4: complicado. A justiça te condenou, você tem que cumprir uma pena. Primeiro que você nunca cumpre a sua pena, né?
6: É
4: que se tu ler um livro, tu atenua a pena. Se tu trabalhar, tu atenua a pena. Se tu fizer não sei o que, tu... Cara, o que é isso?
6: O sujeito mata alguém e daqui a pouco tem um terço só que ele vai cumprir da pena.
4: Você tem que entender que se você complicado. Matar alguém, você vai ficar 30 anos preso. Sem sair.
6: Sem sair,
4: você vai ficar preso. Não, o cara vai lá, atenua a pena. Aí, no dia das mães, você...
6: Gente que saída temporária para
4: a tua mãe saiu para comemorar o quê no Dia das Mães?
6: Eram
4: as coisas absurdas, inaceitáveis para um país que teria que ser sério, né? Mas não é, infelizmente.
6: É muito complicado. A legislação brasileira em relação ao crime é um absurdo, né? E a manutenção de quem praticou o crime, seja ele qual for, é muito complicado. Esse país já era complicado antes do surgimento desses comandos aí que hoje mandam no país, né? Em grande parte. Agora imagina agora, né? com deputados, com senadores, enfim, é muito complicado, é muito difícil, Saulo, é muito difícil. É difícil até da gente entender do cidadão que nos ouve agora, que tem menos cultura, tem menos conhecimento, entender isso, né? Porque é muito complicado. Quer dizer, hoje a maioria, muitos marginais estão fora do sistema prisional, muitos foragidos estão fora. Muita gente com mandado de prisão está fora da cadeia.
4: Daí eu tenho que ouvir, Jairo Silva, o presidente da República dizer, o Trump tem que entender que PCC e Comando Vermelho são terroristas, mas só para o pessoal do Brasil.
6: Ah, é. Pois é.
4: Ah, só para o pessoal do Brasil?
6: É só para nós.
4: Ah, é? Só para nós, Lula? É. Ah, tá de sacanagem.
6: É
4: que
6: um
4: isso,
6: absurdo.
4: Gente?
6: É um absurdo.
4: Que isso?
6: É.
4: Quer dizer que para nós aqui não tem problema, ele não interferindo nos Estados Unidos, pode continuar fazendo o que está fazendo. É o que eu entendi.
6: Tomando conta, né, do país.
4: Ah, cara, não, olha, vamos falar de futebol que é melhor, vamos?
6: Vamos lá. Vamos falar de Copa do Mundo, Saulo?
4: Vamos.
6: Olha,
4: vamos.
6: Resultado de ontem da Copa do Mundo. Ontem, Turquia e África do Sul empataram em 1-1 pelo grupo A. Pelo grupo B, a Suíça, goleou a Bósnia-Herzegovina por 4-1. O Canadá, aí sim foi uma sonora goleada, fez 6-0 no Catar. E o México classificou já para a segunda fase da Copa do Mundo ao vencer a Coreia do Sul por 1-0 no grupo A. Então, resultados de ontem, jogos de hoje, pelo grupo D tem Estados Unidos e Austrália, 16h, horário brasileiro, 16 horas. A Escócia enfrenta o Marrocos, isso pelo grupo D, né? Pelo grupo C, que é o grupo do Brasil, a Escócia pega o Marrocos, 19h, a Escócia foi a única que venceu na estreia. E o Brasil, que empatou com o Marrocos, pega o Haiti hoje, 21h30, fechando a rodada, então, pela chave C. Vamos falar dos jogos de amanhã também, grupo D, Turquia e Paraguai, a 00h. Holanda e Suécia pelo grupo F, 14h, também amanhã. Alemanha e Costa do Marfim, 17h desse sábado. Equador e Curaçao, 21h, também desse sábado. Falando agora do futebol brasileiro, Renato Gaúcho foi demitido, Renato Portaluppi, do Vasco da Gama, em plena parada aí do Campeonato Brasileiro da Série A.
4: Foi demitido sem jogar.
6: Sem jogar.
4: Sem perder.
6: Sem perder. Olha como é que tá, o clima de certo tá meio complicado lá, para nós é que tava
4: tá bem
6: ruim, né?
4: Tá bem complicado.
6: É, ficou difícil.
4: E aí o que que acontece? Estão falando em SAF no Grêmio, SAF no Internacional, SAF não sei o quê. SAF não resolve, gente.
6: É.
4: Se resolvesse, o Bahia é campeão do mundo.
6: Sim.
4: Botafogo até conseguiu os títulos ali.
6: Conseguiu a Libertadores.
4: Né?
6: Mas depois
4: também, né?
6: Mas o dono da SAF depois foi tirando os jogadores principais.
4: Principais atletas. Então, vão vender, é negócio.
6: É.
4: Qual é o jogador que o Bahia tem hoje que não conseguiria comprar como o Bahia sem SAF?
6: Aí que está a questão. Precisa ser avaliado.
4: Sei lá.
6: É.
4: Sei lá.
6: Nós tivemos exemplos de SAFs aí que foi uma tristeza, né? Foi muito complicado. Isso é real e os clubes precisam ficar atentos, né? Ô Saulo, falando um pouquinho agora da Série B do Campeonato Brasileiro, o Avaí joga contra o Cuiabá no domingo, 11 horas da manhã. O Avaí que está na zona do rebaixamento, né? Numa situação realmente bastante complicada, com apenas 10 pontos. E o Criciúma só joga na terça-feira contra o América Mineiro. A situação do Criciúma é bem melhor, né? É o sexto colocado com 21 pontos. O jogo será às 20 horas. Portanto, 20h da próxima terça-feira. Falando agora da Série C, Campeonato Brasileiro, vale lembrar que o Figueirense joga fora contra o Ituano nesse sábado, 20h30, portanto, amanhã. O Brusque recebe o Floresta da cidade de Fortaleza no domingo, 16h. E o Barra também joga em casa em Itajaí contra o Amazonas no domingo, às 18h30. A situação aqui na Série C: o Brusque é o melhor colocado, até agora com 18 pontos, segundo colocado, portanto, com 18 pontos, é o melhor colocado dos catarinenses, continua na mesma colocação, né? Enfim, mesmo o resultado não sendo bom no final de semana que passou, o Brusque é o segundo, então, com 18 pontos. A equipe do Figueirense é a 13ª com 14 pontos e o Barra é o 16º com 11 pontos na Série C do Campeonato Brasileiro. E o mata-mata agora da Série D, que é a 4ª divisão do futebol do Brasil, já começa nesse final de semana, serão jogos de ida e volta. O Blumenau estreia fora porque teve melhor campanha e decide em casa. O Blumenau joga contra o São Luís de Juiz nesse sábado, 15h30. O Marcílio também, melhor campanha, joga fora na estreia da segunda fase contra o Cascavel no Paraná, domingo, 16h, esse jogo será domingo. E também no domingo, a equipe do Santa Catarina de Rio do Sul enfrenta o São José no Passo da Areia. Começa fora, 16h, e depois os times catarinenses, tanto o Blumenau quanto o Marcílio, Santa Catarina, vão decidir em casa a vaga, então, para a terceira etapa, para a reta final, então, da Série D do Campeonato Brasileiro, um grande campeonato, realmente com um número grandioso nesse país, né? dos campeonatos aí de grupos, é o maior campeonato do país, está entre os maiores do mundo, né? Mas o importante é que os catarinenses estão bem, estão aí, pelo menos vão disputar, eles estão aí disputando a partida.
4: Hoje tem Brasil, né?
6: E hoje, Brasil 21:30. Meu palpite, olha, com toda aquela celeuma, toda aquela problemática que nós... Será que nós entramos em campo? Eu só vi o Vinícius Júnior. Pois é, mas eu acho que pelo menos o Ancelotti vai mexer no time, já deu declarações nesse sentido. Eu acredito que o Brasil vença pelo menos por um 2-0. Meu palpite, Saulo.
4: É, vamos ver, né? Vamos ver o que ele faz.
6: Tem que ver em campo, né?
4: A semana foi conturbada com muito fake news por aí.
6: Meu Deus.
4: Jogador machucado, que não sei o quê, que levar isso, que o... Cara, é umas coisas assim absurdas, né? Mas enfim, né?
6: Mas faz parte.
4: Será até que o Hendrick se machucou no treino e não sei o que mais. Loucura.
6: Olha, teve canal de televisão e de comunicação falando da morte do pai do Messi e a equipe inteira foi demitida. Rapaz do céu, isso ontem. Os caras deram uma falsa notícia. Aí a equipe toda foi demitida. Outro fato é que um jogador canadense também fraturou a perna ontem, Saulo. Foi um fato lamentável, né?
4: Pois é.
6: Na rodada de ontem, né?
4: É. O Coné, né?
6: É o Coné.
4: Da seleção do Canadá. E aí ele tem uma bola disputada ali com o Madibo, né?
6: Isso.
4: E acabou sendo levado para o hospital e passou por uma cirurgia, né?
6: Foi, exatamente.
4: Bem feia a coisa, né?
6: Os caras estão comentando que ele tinha alguma coisa, algum objeto na boca, depois os médicos explicaram que é exatamente um medicamento para diminuir a dor. Imediatamente colocado na boca para diminuir, muita gente especulou sobre isso, né?
4: Mas para amenizar. Está fora da Copa do Mundo,
6: tá fora.
4: Enfim, né? Lamentável, mas não foi assim uma coisa, não foi para...
6: Não foi jogada desleal, né? Não foi,
4: inclusive,
6: não.
4: O próprio Mandibo foi lá, ficou apavorado, puxa vida, acabou dando uma entrada assim, né?
6: Sim.
4: Machucou, enfim, quebrou a perna, mas enfim.
6: Um lance involuntário do futebol, né, Saulo? Do futebol.
4: O futebol é um esporte de risco.
6: Claro.
4: De contato.
6: Sim.
4: Então, você pode quebrar uma cabeça, como já aconteceu aí, gente desmaiar, enfim, né?
6: Sim.
4: Normalmente não acontece, mas eventualmente acaba acontecendo.
6: Acaba esse risco. Esse risco. O futebol é um esporte de risco, sempre foi, né? Então precisa, todo cuidado é pouco, e às vezes pode, lamentavelmente, acontecer um fato como esse, né?
4: Tá certo. Já volto ao programa daqui a pouco, informações de polícia, 1:00 PM tem As Esportivas. Sete horas e quinze minutos, outros destaques desta edição do Dia a Dia. Comissão de Saúde da Assembleia Legislativa de Santa Catarina aprovou projetos voltados ao fortalecimento das políticas públicas de saúde no estado. Entre eles, fibromialgia. Termina hoje o Encontro Nacional do Congemas em Fortaleza, com a participação da secretária municipal de Araranguá de Assistência Social e Habitação, Johnny César, juntamente com a equipe técnica da pasta. Hoje é dia de receber o governador do estado, Jorginho Melo. Ele vem inaugurar investimentos feitos na educação, que ganhou um grande impulso a partir de que Luciane Cereta assumiu a Secretaria Estadual da Educação. Hoje, aqui no Parque dos Dinossauros, acontecem as comemorações do Dia Mundial do Meio Ambiente. E hoje, claro, estamos aqui no Parque dos Dinossauros e vamos contar uma bela história para vocês. Nosso portal da Rádio Araranguá está trazendo como destaque hoje: governador de Santa Catarina investe mais de 15 milhões e entrega reformas e ampliações de duas escolas estaduais em Araranguá. Araranguá entra definitivamente para os grandes destinos turísticos de Santa Catarina, destacou Sandrinho Ramos sobre o Dino Parque. Ele mandou uma mensagem para mim da pouco aqui, ó, só, vai cuidando dos bichinhos aí. E daqui a pouco eu chego. A Cássia deu uma volta aqui, foi alimentar os bichinhos, viu, Sandrinho? Fica tranquilo, tá tudo... Já se perdeu na trilha aqui, voltou duas vezes ao mesmo lugar, mas tudo bem, agora parece que se achou. Mas tá tranquilo, os bichinhos estão cuidados aqui, viu? Em nível estadual, o portal NSC Total diz que o município de Santa Catarina, que cobra taxa de turistas, arrecada 26 milhões com visitas às praias. Isso é absurdo, é outro absurdo no Brasil, gente. Você pagar para entrar numa cidade? Ah, desculpa, eu não pago. Eu não vou. Pode ser a mais bonita, a mais linda do mundo, não pago. Pagar para entrar numa cidade? Estão de sacanagem comigo, né? Não tem quem manda nesse país mesmo, não é possível. O portal N, o cara paga imposto, IPVA, paga o pedágio, tem que pagar para entrar na cidade. Ô, meu, que isso? Ô, meu, coisa de paulista. Ô, meu. Hein? Pagar para entrar na cidade. Daqui a pouco. Os caras vão dizer, peraí, qual é o imposto que os caras vão ter que pagar assim que não... Para respirar. Opa, quantas respirações tu dá por dia? Faz o cálculo aqui, tu vai pagar tanto pro governo. Não, porque não é possível, gente. Tu sai de casa já pagando o IPVA do teu carro, tem que estar em dia. Você paga o combustível já com imposto também. Você paga o pedágio, também tem imposto. Tá, não, agora eu vou chegar, vou entrar na cidade, vou pra praia. Não vai, não, passa aqui, ó. Paga aqui, ó. Não, não, não. Não dá pra mim. Não dá pra mim, pra minha saúde não dá. Portal ND+, Brasil e Haiti se enfrentam na Copa, mas já se uniram na história. Em nível nacional, Folha de São Paulo diz que Polícia Federal mira Jacques Wagner e coloca governo Lula na crise do Master. Aí tá aquele negócio. A bola da vez é o Flávio Bolsonaro, pegou o dinheiro pro filme. Ah, eu disse que esses Bolsonaro... Agora o Wagner, o Jacques Wagner é do Lula. Ah, tá vendo? É disso que nós estamos vivendo no país. É disso que nós estamos vivendo no país. Se eu sou de direita, um cara do, como aqui no caso, o Jacques Wagner, né? Eu comemoro e tá aqui, eu falei, aí acontece ao contrário a mesma coisa. Saúde, educação, segurança, essas saidinhas do presídio tem que acabar, isso a gente não discute, né? Não, não, estamos só nessa aí. Então a polícia suspeita de atuação do líder da gestão petista no Senado em favor do banco e encontra $55 mil e 33 mil euros e endereços ligados a ele. Parlamentar nega os repasses. Sabe aquela música? O que é músico? O Kelvin. Não era eu, não era eu. Confundiram o meu carro, minha roupa, meu sapato. Te juro, não era eu. É, mais ou menos por aí, né? Pega com a mão, com a boca na botija. Não, mas não é isso aí não, hein? O estado de São Paulo está dizendo aqui, alvo da Polícia Federal, Jacques Wagner fica ameaçado como líder do governo. Senador teria recebido apartamento e repasses por meio de empresas. Também aqui o Globo Rio de Janeiro está trazendo como destaque, agora, claro, o principal destaque de todos os jornais hoje, né? Como foi do Flávio Bolsonaro, como outros, enfim. Líder do PT, Wagner, recebeu vantagens para atuar pelo Master, diz, no Senado, diz Polícia Federal. E por fim, o jornal Zero Hora Porto Alegre diz que seleção mira a primeira vitória. E também, claro, traz aí escândalo bilionário. Polícia Federal apura propina a líder do governo Lula no Senado para atuar em favor do Banco Master. São os principais destaques desta sexta-feira que está apenas começando. Sete horas e 21 minutos para você interagir com a nossa programação nesta sexta-feira. 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Vai me ver aqui no Parque Belinzone. Daqui a pouco você vai ver um tour pelo parque. Um tour. Vou mostrar tudo para vocês aqui. Os dinossauros, eles se mexendo. Tudo isso você vai acompanhar hoje aqui. Vai saber também da questão aí do meio ambiente, da comemoração do meio ambiente. O Maurício Rodrigues estará com a gente também. Enfim, tudo você vai ver aqui. facebook.com/Rádio Araranguá no seu celular. Bom dia para a Júlia Terezinha Guise, que já está aqui conosco. Também o Zé Pura, bom dia, ótimo final de semana. Quando der intervalo aí, mergulha no açude. Não, o cara não trouxe a minha sunga. Só por isso, Zé Pura. Tu acha que eu vou me michar para um friozinho desse? Não, eu até mergulharia, sem problema. Mas esqueci, não trouxe a minha sunga, nem uma toalha, né? Nada. Então, por isso, só por isso. Tá maluco, né? Joacir Alexandre, bom dia, Saulo, né? Bom dia, povo do bem. Bom dia no parque. O Bar do Si é aqui, né? Vamos tomar uma lá depois. Né? Bem aqui perto, na Rua Turvo aqui, né? Vamos lá, aqui, ó, o Patrick Rodrigues Oliveira, bom dia. Como araranguaense, morando fora, sempre vendo Araranguá crescendo muito. Deus abençoe a todos. Ele está lá no Pato Branco, no Paraná, né? O Elias Silva, bom dia. Bom dia a todos do bairro Barranca. Barranca que em breve vai receber a nossa Maria Fumaça, hein? Em breve. Na rádio tem uma Maria Fumaça também, né? Passa todo dia ali. Né? O Paulo César Pereira, bom dia. Bom dia para o Dr. Fábio Estevão Machado. Bom dia para a Roseli, Simone Lourenço, Claudemir Cândido, Zélia Crescêncio, o Felipe Ram. Bom dia, Saulo. Manda um abraço para o Jairo. E a lenda viva da Colorinha, né? Mas ele traiu a Colorinha, ele tá na Luçanguinha faz tempo já, viu, Felipe? Mas sempre foi conhecido como Teteia da Colorinha, o Jairo Silva, né? A Juscelia Estevão, bom dia. Tiago Espíndola, bom dia. O Rude da Soler, vice-prefeito de Maracajá, bom dia. Dionei Antunes com a gente também. O Eliseu Córdova tá aqui, bom dia, Salo. O que que tu tá fazendo nesse frio aí perto do lago, homem de Deus? Bom dia para vocês. Aí... Ah, beleza, um abraço. Rosiló Borges, parabéns, Saulo e Araranguá, por esse parque lindo de ecoturismo. As crianças e nós adultos vamos adorar, com certeza, né? Vereador Juliandro Jaques, bom dia. Muito lindo, né? Deus é maravilhoso por nos proporcionar essa maravilhosa natureza. Araranguá cada vez mais lindo, abraço, Deus abençoe. O compadre Hamilton com a gente também. Falar em vereador, quem é que ganhou o torneio de sinuca ontem, Jair? Paulinho, presidente? Ele joga sinuca desse jeito? Ah, mas é porque eu não participei, senão... Ontem teve uma festa junina dos vereadores organizar com as esposas, enfim, né? Então, legal, parabéns aí à organização. Ele teve um torneio de sinuca, o Joel ficou em terceiro. É porque ele reclama sempre onde ele passou no Grande Fronteiro, que é porque a regra, que não sei o quê, que a chave não fechou, mas ontem foi do jeito dele e não deu também. Então, acho que ele não joga muito, né? O Dedo foi qual que é? Foi o segundo? O Mancha foi o segundo. Então, primeiro o Paulinho, o Mancha, depois o Joel e o Dedo. Dedo, a sangandaria, o cara faz, pensa. Vamos de dinheiro da sinuca, né? O Marcelo e a Rosana, bom dia. Com o compadre Hamilton também. Gorete Amaral, Alice Krieger, bom dia. Lugar lindo e abençoado. Você sabe disso, né? Maureci Raul Rodrigues, daqui a pouco está com a gente aqui. Que maravilha o programa hoje nesse paraíso. Presbítero Valmor Gerlach, o Matheus Oliveira, o Valmir Poser Fabro, Bento Bittencourt, o Jean Darós, bom dia, Saulo. Hoje tem seleção brasileira, um pouco ansioso, bastante desesperado. Bora que é sexta-feira, né? Bom final de semana a todos. Valeu, Jean. A Cida Alves também com a gente, a Tânia Luzia Guimarães, o Marcelo e a Rosana, bom final de semana. Sandra da Silva e outras pessoas chegando conosco aqui no nosso facebook.com/Rádio Aranguá. Alice de Bona entrou aqui, a Cidinha também, bom dia, Saulo. Tá bem aí, né? Lindo demais esse parque, sou da cidade de Sara, vou aí conhecer este parque, parabéns a todos os aragüenses. Venha, Cidinha, pode chegar aí, tranquilamente. Eliette Miguel, bom dia, muito bonito o nosso Alto Feliz, amo caminhar no parque. O Cacique Michel de Xangô também está aqui, bom dia a esse grande dinossauro da comunicação, é verdade. eu já tenho muito mais passado do que futuro, viu? O Volney da Soler também, o Edvan Alexandre, enfim, gente, não para de entrar pessoas aqui, muito bom, continue entrando, continue interagindo conosco aqui. Outra opção é o nosso WhatsApp, 489-8808-4667. Deixa eu ver o que o povo está dizendo aqui. Bom dia, Saulo, bom final de semana a todos. O Gula também aqui, ótima semana, Deus, ótimo final de semana. A Júlia Rafael, meu amigo Tucamaia também já deixou aqui a sua mensagem. Trouxe aqui o seu bom dia. Outro bom dia da Sofia. Com essa do latim, hoje. Quis custode. Não entendi. Traduzindo, quem vigia os vigilantes? Nossa senhora, mas aí tu quer. Tu tá me matando, não. Guilherme Beberim. Ele larga essas charadas aí, quer que a gente entenda? Não dá, né? Bom dia, imortal! O espião russo no Parque Belisone. Cabo Berense. Não, isso aqui é de Marrocos. É um chapéu, uma touca, né? Toda de pele por dentro, mas é marroquino. Parece russo, mas não é. Vamos lá. Pessoal da Oficina Mecânica Urbano, Patrick Cardoso Urbano, bom dia. Johnny, também é mecânico lá em Maracajá. Sextou, não arruma o carro do vice-prefeito aí, o da Soler, para tu ver. Outro, esse dia o Johnny entrou aqui, disse que ia fazer não sei o quê, o Rudy entrou também, disse, não, rapaz, ó, primeiro arruma meu carro aí, ó. Depois tu vai curtir o final de semana. O vereador Júnior Bailão, tava ontem lá na festinha, tá aqui, ó, direto de Praia Grande. Vamos lá. Bom dia, Saulo. Nosso bailãozinho tá onde hoje? Tá aí, Praia Grande. E o Portalupe tá livre. Podia voltar pra casa, né? É, quem é que paga os 40 milhões que vão ter que pagar pro Mister ir embora? É complicado, né? Nem pra trocar de técnico o Grêmio consegue agora, né? Enfim. Outro bom dia chegando aqui da Maria. A Rita de Cássia da Coloninha, bom dia Rita e outras pessoas conosco aqui no nosso WhatsApp, mandando as suas mensagens de carinho. Eva Guimarães Schaefer, do Carlinhos também entrou aqui. Enfim, 35240137 é o nosso velho e bom telefone que ainda toca. www.radioraranguá.com.br, nosso portal, entra lá, dá uma espiada, tem sempre novas e importantes informações para você no nosso portal. 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Bem, hoje então, um programa ao vivo aqui do Parque Belinzone. Nós estamos aqui no Mirante, na parte de cima, porque tem uma parte mais embaixo ali, na intermediária. Essa é a... Olha, os bichos estão... Hã? Os bichos estão berrando aí, tem gente chegando. Ó, tá chegando o campeão da sinuca aí, ó. Olha só. E estamos aqui no Parque Belinzone, o nosso assunto hoje é esse, né? O Parque Belinzone, a inauguração, a Semana do Meio Ambiente que acontece hoje aqui, daqui a pouco o Maurici está aqui. Como eu disse, está chegando aí o campeão da sinuca, não sabia que ele jogava tanto, né? Ou deixaram ele ser campeão porque é o presidente, né? Também tem isso, pode ser. Não vou brigar com o presidente, né? Uma vez eu joguei sinuca com o Júlio Garcia, tu acha que eu ganhei? Não, né? É, Zico, ex-vereador, o homem do Caveirazinho está por aí também, né? Enfim, né, gente? Então, o assunto hoje, claro, é Parque Belinzone, é essa beleza, essa maravilha que nós temos aqui da natureza, o show da natureza. Os dinossauros complementam essa natureza aqui com essa obra espetacular que será inaugurada hoje, esse é o nosso assunto. Mas aqui no programa você ainda tem o comentário do jornalista Alexandre Garcia em nível nacional, você tem o comentário do jornalista Piara Bosque em nível estadual, você tem o Ronaldo Coutinho trazendo a previsão do tempo, você tem o Jairo Silva nos trazendo informações de polícia e você tem também o Lucas Casagrande trazendo as informações do Notícia da Hora. Aqui, no Mirante do Dinoparque, o áudio com o Jair Inácio, o vídeo com o Kelvin Vitor e no nosso estúdio, Martin Martins comanda a nossa mesa de áudio. Então vamos lá, vamos de novo, eu dessa vez aqui, nessa bancada, direto do Dinoparque, você aí do outro lado, bora, vem comigo. Vamos trabalhar. 7:30, o dia começa com a informação de que a Comissão de Saúde da Assembleia Legislativa de Santa Catarina aprovou projetos voltados ao fortalecimento das políticas públicas de saúde no Estado. Entre as propostas analisadas durante reunião presidida pelo deputado Neody Sareta, do PT, estão iniciativas relacionadas ao diagnóstico precoce de doenças raras, à ampliação de direitos para pessoas com fibromialgia, ao reconhecimento da musicoterapia e à valorização das parteiras tradicionais. O destaque da pauta também foi o projeto de lei de autoria do deputado Alex Brasil, do PL, que prevê a realização do exame de sangue CPK em recém-nascidos na rede pública estadual para auxiliar no diagnóstico precoce de distrofia muscular de Duchenne, doença rara e degenerativa. Também foi aprovado o projeto de lei de autoria do deputado Jair Mioto, do PL, que garante às pessoas com fibromialgia o direito de utilizar vagas de estacionamento destinadas a idosos e a pessoas com deficiências. Termina hoje o Encontro Nacional de Congemas em Fortaleza. A secretária de Assistência Social e Habitação de Araranguá, Dione César, juntamente com a equipe técnica da pasta, participam do evento que teve início agora, nessa semana, dia 16 de junho, no Centro de Eventos do Ceará, em Fortaleza. Reconhecido como um dos principais fóruns de discussão da política de assistência social do país, o encontro reúne gestores, técnicos e especialistas de todo o Brasil para promover o diálogo, a troca de experiências e o fortalecimento do Sistema Único de Saúde. Participação da equipe de Araranguá, né? É claro que se reveste de importância, visto que os assuntos que estão sendo tratados lá são em nível nacional, mas que refletem nos estados e nos municípios. E hoje é dia de receber aqui em Araranguá o governador do estado, Jorginho Melo. Ele vem inaugurar investimentos feitos na educação, que ganhou um grande impulso a partir de que Luciane Cereta assumiu a Secretaria Estadual da Educação. A ampliação e reforma do Colégio Estadual e a Escola Neus Osteto tiveram obras continuadas e terminadas pelo atual governo. O governador ainda almoça em Araranguá quando recebe autoridades e trata de política. Mas só para destacar, os investimentos nas duas escolas fazem parte do programa Escola Boa, do movimento Educação Levada a Sério, e levam 15,1 milhões. Serão autorizadas ainda novas ordens de serviços que somam 9,9 milhões. Entre elas, destaca-se a reforma e ampliação da Escola Macário Borba, em Sombrio, com investimento de 5,7 milhões e um pacote de revitalização e pintura de unidades escolares da CRE de Araranguá, no valor de 4,2 milhões. As obras de revitalização da rede elétrica para climatização em diversas escolas da região, com investimento que ultrapassam os 6 milhões e também serão inauguradas. E hoje, aqui no Parque dos Dinossauros, acontecem as comemorações do Dia Mundial do Meio Ambiente. A programação começa a partir das 8 horas, com a recepção das pessoas que vão trabalhar até as 16 horas. É isso mesmo. Eles vão fazer entrega de mudas de planta, entre outras ações de conscientização do meio ambiente. O prefeito César e o vice-tano plantam um pé de pau Brasil, que é a árvore símbolo do país, e uma muda também de ipê amarelo, árvore símbolo do nosso município. E claro, hoje, aqui no Parque dos Dinossauros, né, a gente vale ressaltar que ele é parte integrante do Parque Belinzone, todo esse complexo ecológico que nos fornece a melhor água para matar a nossa sede. E também nos leva a continuar a luta pela preservação desse local presente que a natureza nos deu. O nome Belinzone vem da família que aqui chegou na década de 1940. Carlos Belinzone, o patriarca, entre os membros da família estava Walter Belinzone. Durante muitos anos, a família Belinzone atuou no ramo de indústria e comércio, e em especial, a cultura da mandioca. Seus negócios incluíam uma fecularia e uma área do açude que a família adquiriu e preservou. Walter Belinzone plantou muitas árvores e lutou sempre pela preservação deste local. Mesmo com a morte do pai e do filho, bem como da matriarca da família, e com o encerramento das atividades comerciais e industriais, essa área continuou sob os domínios dos demais representantes da família. Essa situação começou a mudar quando, em 2001, o ex-prefeito Primo Menegali desapropriou e comprou os primeiros 11 hectares dessa área verde. Em 2017, ampliou a área com a compra, integrando o açude, de onde a prefeitura já tirava água para tratar e servir a população. Na gestão do prefeito, do ex-prefeito Mariano Mazzucco Neto, e com José Wilson Sasso no Samai, foi comprada mais uma parte, algo em torno de 14,5 mil metros quadrados, né, para reforçar esta preservação. Já no atual governo, em 2023, o parque passou por reformas e foi aberto ao público, com espaço revitalizado, com trilhas ecológicas e finalmente aberto para a comunidade passear. A compra final aconteceu recentemente, quando o prefeito César fechou o acordo para comprar a última peça que faltava, que era a casa, a área onde fica a antiga casa da família, que é uma casa histórica para o nosso município. O entorno desse parque começou a receber casas, e a cerca que havia era de mourões e arames, o que permitia o acesso da população de forma indevida até, né? Até degradar um pouco esse meio ambiente aqui. Mas foi no tempo em que José Wilson Sasso presidiu o SAMAI que teve início a obra de cercamento da forma como está hoje, como se encontra hoje. Também houve questões judiciais na época que atrapalharam essa construção, e o Sasso teve que pagar ainda uma empreiteira, uma ação que a prefeitura perdeu na justiça. Enfim, o Parque Belinzone tem uma grande história que, de uns tempos para cá, começou a mudar. a cidade e as administrações começaram a dar a devida importância que ele realmente tem. O dia de hoje é mais um marco na história desse local, com a inauguração do Dino Parque. Pois foi na gestão do prefeito César e tendo Jairo Costa como diretor do SAMAI que ele começou a receber os contornos que hoje estão postos. Jairinho levou ao prefeito, por exemplo, a ideia dos dinossauros. O prefeito não só aceitou, bem como projetou o que está construído aqui e será inaugurado hoje. Mas além do que já está construído, teremos ainda a escola ecológica, entre outras ações que ainda vão acontecer. O nosso deck de contemplação vai receber pedalinhos para passear no açude, uma ponte pêncil aos moldes da ponte da Barranca, ligando aqui o Dino Parque, passando por cima do lago, por óbvio, para chegar ali à Casa dos Belizones, que vai se transformar num museu. E a Praça da Chaminé, que era da família, que é onde funcionava a fecularia, também vai receber então esta praça. Enfim, a cada dia, muitas pessoas e administrações foram fazendo a história e desenhando o lindo cenário que vemos hoje. Essa é a nossa cidade, que tem o nosso Morro dos Conventos, que tem ilhas, que tem o nosso Rio Araranguá de cinco cores. Temos muito a oferecer a quem vem nos visitar. Sem dúvidas, estamos vivendo um momento ímpar em que podemos nos orgulhar dessa terra e da nossa gente. Pensem nisso, enquanto lhes desejo um bom dia.
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0: 7h51, bom dia, Ronaldo Coutinho.
1: Bom dia. É, o tempo segue mais para bom, com nebulosidade. Tem chance de chuva entre a tarde e a noite, de manhã pequena. Olha, as mínimas ficam assim, não tão baixas como foram nos últimos dias, né? Mas de repente entre 8 e 12, 9, 12 graus de manhã, e à tarde talvez não chegue a 20 graus. No sábado fica nublado, com chuva, período melhor e frio o dia todo. Pode não passar dos 14, 15 graus. Domingo, tempo bom, com sol e alguma nebulosidade, fica aí na faixa dos 6, 8 graus, e à tarde passa um pouco, provavelmente dos 18. Volta a ter chuva na segunda, ao longo do dia, e muito frio de segunda noite para frente. Semana que vem vai ser uma semana muito fria. Da Climaterra, Ronaldo Coutinho.
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0: vão fazer com que o Itajaí seja o centro da política em Santa Catarina. Porque no dia 24 vai ter o governador Jorginho Melo lançando o edital para início de obras, para contratação da empresa que vai tocar as obras da Via Mar, né? Esse grande projeto estruturante para Santa Catarina, que começa lá no governo Moisés com os estudos de impacto de viabilidade ambiental e tal. E o governador Jorginho Melo, corretamente, tocou o projeto e seguiu. E agora, concluídos, quase todos os projetos estão concluídos, são quatro trechos da rodovia, uma rodovia paralela à BR-101, para entre Joinville e o contorno viário da Grande Florianópolis, um projeto de mais de 7 bilhões de reais, que o governador quer buscar uma concessão para alguém para assumir, inclusive, o ônus da obra, em troca de pedágios, etc., mas que ele pretende iniciar esse primeiro trecho, um dos quatro lotes, que é o lote mais conflituoso, mas conflagrado ali da 101, que é entre Itajaí e Navegantes. Então, rodovia paralela, pega a SC-414 ali na região de Navegantes, ali de Luiz Alves, e até Antônio Raio já em Itajaí. Ou seja, uma forma de desafogar, ou fazer um pequeno contorno ali para tirar o tráfego daquela região. Não é a via mar inteira, mas é o início de um trecho ali previsto de 2 bilhões de reais, e o governo vai iniciar essa obra por conta própria. O que tem dito o governador Jorginho Melo? Vai ter gente dizendo que está começando a obra para poder ter a placa na campanha eleitoral. Pode ser, mas é uma obra que tem que ser começada, que tem que ser iniciada. Santa Catarina não pode mais esperar nesse tipo de obra de infraestrutura. E isso vai ser feito, esse lançamento vai ser em Itajaí, justamente porque o trecho escolhido para deflagrar o primeiro edital é o trecho de Itajaí. Itajaí Navegantes, então o governador vai fazer um grande evento lá, deve chamar muita atenção. E dois dias depois é o presidente Lula que tem a viagem anunciada, ele mesmo anunciou a data, né, no meio daquela crise da tainha, da pesca da tainha, da cota da tainha, anunciou a data de dia 26 em Itajaí, lançamento da fragata que está em construção, fragata da Marinha, e também um navio da Petrobras. Vamos ver quem é que leva mais gente, que não é tão relevante, porque claro que todo mundo leva, mas vamos ver o que vai ser dito. E antecipação de alguns discursos eleitorais que vão chamar a atenção. A Via Mar vai ser uma obra que vai ser muito falada na campanha eleitoral. Estou bastante curioso para ver como é que isso vai acontecer e como é que vão ser as reações. Até lá.
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3: 7h56, bom dia, Alexandre Garcia.
4: Bom dia, mais uma para o Brasil. Não é novidade, porque eu ouço comerciantes, industriais, lojistas em geral, fabricantes, e tenho ouvido também do agro, agricultores, pecuaristas, todo mundo se queixando da situação, das dificuldades financeiras, a inflação, do juro alto, da quantidade de impostos, né, para sustentar um governo gastador, e da falta de infraestrutura, de prestação de serviços por parte do governo. Agora eu vejo aqui uma lista da Corporação Mundial de Competitividade, que em 70 países... O Brasil só ganha de Botsuana, Mongólia, Nigéria, Namíbia e Venezuela em competitividade. Está em 65º lugar. E se perguntar sobre eficiência governamental, estamos em penúltimo lugar, só ganhamos da Venezuela. Eficiência governamental zero. É aquilo que eu acabei de falar. As pessoas, o governo trabalha contra o Brasil. Vocês lembram do tempo que a gente dizia, o vigarista fugiu para o Paraguai e tal? Quem foge para o Paraguai hoje são as empresas brasileiras. Lá sobrevivem, pagando menos impostos, dando emprego para os paraguaios, investindo no Paraguai, aumentando a balança de pagamentos do Paraguai, a balança comercial. Meu Deus. Bom, a Deolane Bezerra, aquela advogada que brilha nas redes sociais, esse é o país. Faz lavagem de dinheiro para o PCC e brilha nas redes sociais. Virou ré em presidente Venceslau. Quem estudou?

0: quem estudou, já fez curso primário, sabe quem é o presidente Venceslau, né? Venceslau Braz, né? Bom, enfim, tem um município com o nome dele lá em São Paulo e o juiz de lá aceitou a denúncia e a considerou ré junto com o Marcola e familiares do Marcola. A Deolane está presa no presídio feminino de Tupi Paulista. Bom, falar nisso, né? Vejam só, incrível, os dados da Polícia Federal mostram que o Vorcaro pagava 400 mil de mesada para policiais federais, gente da ativa e da reserva, aposentados, para passar informações da polícia para ele. Até pouco, né? Porque ele pagava para quem ele pedia para bloquear a prisão dele, né? Pagava milhões, pagou milhões. Pagava meio milhão por mês, segundo a Polícia Federal. Primeiro pagava 300 mil, subiu para 500 mil. Para o senador Ciro Nogueira, presidente de partido político. E agora parece que dá apartamento para o Wagner, Jacques Wagner, né? Líder do governo. Líder do governo Lula, que estava recebendo um triplex em Guarujá, né? Que não é dele, claro. Incrível. Né? Bom, queria mencionar também, gente, a pressão grande, é preciso a gente acompanhar isso de perto, lá no Supremo, embora o Vorcaro fez um estrago no Supremo, né? Por falta de caráter de pessoas que se deixaram comprar. O estrago que ele está fazendo no Supremo é muito maior que o estrago material que foi feito no 8 de janeiro. Pintar a imagem da justiça, perdeu o mané, quebrar coisa, levaram uma Constituição e devolveram, sujar tapete, etc. Isso é pouco perto do estrago que Vorcaro fez no Supremo. É bom a gente se dar conta disso, né? E agora a gente está vendo aí que ele comprou as pessoas, comprou nos três poderes para poder resistir. E um esquema exatamente como o André Mendonça, o ministro André Mendonça, falou para o ministro Gilmar naquele bate-boca no julgamento da prisão do pai de Vorcaro. É uma verdadeira máfia, com armas inclusive, com intimidação de pessoas, ameaças a pessoas. Por isso que o sicário sumiu. Eu não consigo acreditar que ele se matou. Ele sabia o que o esperava, preferiu se antecipar. Do jeito que são os métodos que a gente tá vendo agora, né? Desse grupo, da família. Até a semelhança mafiosa também é uma família escrita com GL, né? Como acontecia no sul da Itália, na Sicília. É o que disse o ministro relator, André Mendonça. Ainda bem que temos uma pessoa do tamanho dele lá, de Brasília, Alexandre Garcia.
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0: 8:16, 8:16, voltamos ao vivo aqui do Parque Belinzone, do Dino Parque, que inaugura hoje. Hoje todas as atenções estão voltadas para cá e também para a presença do governador do estado, Jorginho Melo, aqui na nossa cidade das avenidas. Deixa eu dar um bom dia aqui para o Jovenildo Gregório. Bom dia, Saulo Machado, e um bom trabalho a todos vocês. O Lauro Gonçalves Machado também está com a gente. O Iago da Silva, bom dia, ótima sexta-feira para nós. Pois é, sextou. O Jorge de Souza Vieira, bom dia, que Deus abençoe a nossa sexta-feira. O Siegfried está aqui também, né? Bom dia, Saulo. Você está tomando a melhor água de Araranguá, do Belinzone. É, inclusive, essa água aqui, de todas as captações que a Prefeitura de Araranguá tem, como a Lagoa do Caverá, também a Lagoa da Serra, essa aqui é a que menos precisa de tratamento. É pouca coisa. Ela sai daqui praticamente pronta para o consumo humano. Então, ela tem a estação de tratamento logo ali depois do lado de lá da rua, né? E realmente é uma água muito pura mesmo, né, Siegfried? E o nosso Brasil hoje, será que vai? Vai, né? Para onde? Não sei. Vai para onde? Não sei. Tem futebol, tem... Acredito eu que tem qualidade para ganhar e ganhar bem do Haiti. Vai depender da atitude, né? O Haiti também não é bobo. Os caras correm. Quero ver o Casemiro correndo atrás daquele povo ali. Não sei não. O Valdeci Batista de Carvalho. Bom dia, Miguel Saulo Machado. Forte abraço. José Valério também com a gente. O Pirulito Agropecuária. Buena, Saulo. Bom dia. Abraço a todos. A Regina Pacheco também deixou um bom dia aqui. O Sérgio de Souza. A Nadir Machado também está com a gente. O Altair Costa Freitas. O Volney Faber. Bom dia, Saulo. Que Deus abençoe o nosso dia. O Paulo Roberto Farias também está com a gente. Bom dia, meu querido. Um abraço do Beto Cabeça da Colorinha. Olá, povo da Colorinha. Também aqui a Terezinha Santana Maia deixou um bom dia. A Ronete Zendegger Ferreira também conosco. O Renato Goulart, bom dia a todos. O DJ Renato, da Rádio Reintec Web. Ah, tá aí o Renato. A Lara Maciel Pereira também está com a gente. O Mazinho Silva. Bom dia, boa sexta-feira. Ótimo final de semana para todos. A Caroline Canto. Bom dia, Saulo. Bom final de semana. João Viana Matheus. Bom dia, João. Tudo certo? Aqui a Sarlete Santos, o Renan Borges também com a gente, Jair Machado Tavares, Alice de Bona também e outras pessoas chegando conosco aqui no nosso facebook.com/Rádio Araranguá. Aqui a gente sabe quando alguém está na trilha, porque os bichos começam a gritar aqui, então a gente sabe que está vindo alguém por aí, né? O Mauro Alves Borges, bom dia, Saulo. Colocou um gorrinho, tá frio, né? Aqui tá, tá bem mais frio que dentro de casa, com certeza, né? Estamos na rua aqui, né? Mas num lugar paradisíaco, espetacular. Bom dia, Saulo, Luiz Fernando, lá do Arroio do Silva. O Joelcio Fogaça, Elza da Silva Fogaça também conosco, bom dia. Um abraço a todos, um feliz final de semana. A Norma Sus está aqui com a gente também. Também estou na escuta, um abraço para o seu Adão e a dona Albertina, estão aí nos acompanhando nessa manhã de sexta-feira. O Chiquinho, o Homem de Ferro, que agora também é o Batman, né? Estará hoje aqui, né? Ele vai participar aqui da inauguração. O Batman vem aí. Além dos dinossauros, tem a atração do Batman também. A gurizada gosta, né? A piazada gosta de tirar foto com o Batman, enfim, né? O Homem de Ferro está por aqui também, o Chiquinho. O Marni Costa, bom dia. Bom final de semana para todos. O Vânio Ramos também, feliz sexta-feira. Bem, nós estamos aqui e claro que vocês vão visitar esse parque. A partir de amanhã ele estará aberto para visitação, né? E vocês vão constatar o que a gente está dizendo aqui. Mas para que vocês tenham uma ideia do que tem aqui, do que vocês vão ver aqui, o Diego Macan aqui esteve juntamente com o Gregório Silveira e gravaram um vídeo juntamente com o Sandrinho Ramos, que é o chefe de comunicação e chefe de gabinete da Prefeitura de Araranguá. Então, a partir de agora, vocês acompanham o vídeo, quem está no celular ou está nos acompanhando pela live, vai ver. E quem não está, vai acompanhar a narração apenas pelo rádio, né? Quem está no rádio vai apenas acompanhar essa narração. O vídeo gravado ontem pelo Macan e Diego Macan, e também com a participação do chefe de gabinete da Prefeitura, Sandrinho Ramos, e com imagens do Gregório Silveira.
1: Nossa reportagem da Rádio Araranguá fala direto de dentro do Dino Parque. esse grande parque que está para inaugurar aí nessa sexta-feira, um antes e um depois para o turismo do município, e para falar um pouquinho mais sobre essa grande inauguração, sobre as atrações, o que tem aqui dentro do Dino Parque, está comigo o chefe de gabinete da Prefeitura de Araranguá, Sandro Ramos.
2: Araranguá entrando definitivamente aí para os grandes destinos turísticos do estado de Santa Catarina, porque não do Brasil, já que Santa Catarina é um dos maiores destinos do turismo brasileiro, né? E Araranguá está inserido aqui dentro, né? Então nós ganhamos esse grande presente que é o Dino Parque. Vocês estão vendo aí, estão vendo os testes aí de luz, os testes também agora com os animais, tá tudo funcionando a pleno aí, graças a Deus. E estamos aí nesse trabalho inicial, convidar o pessoal para vir dar
1: vamos lá.
2: Carona para dar uma olhada.
1: Aí que o nosso colega Gregório Silveira está aí de cinegrafista hoje. Que honra, hein?
2: Que honra, olha, esse cachê alto aí.
1: E vem comigo, porque, Cedrinho, eu já estou ouvindo aqui os dinossauros dando o seu grito e tudo mais, os animatrônicos estão se mexendo, queria que tu falasse um pouquinho mais, porque não é um bicho de borracha qualquer.
2: Não.
1: Tem todo um mecanismo por trás disso.
2: Tem todo um mecanismo que trabalha, ele é muito real, né? É. Você olhar, ele pisca, dá pra sentir, ver a respiração dele, você vê que a barriga, o peito dele trabalha também, os movimentos, né? O som é muito real, então isso vai encantar demais, né? Todo turista que vai vir aqui nos visitar, a criançada vai adorar isso tudo, porque ele é muito real. E o que eu sempre falo pra todo mundo, o melhor de tudo aqui do Parque Belinzone, é que ele tá inserido dentro de uma mata real, né? Não foi mal. Na Mata Atlântica aqui, numa coisa bonita, né? Aqui a gente já viu, já previu sagui, já marreco, pato, macaquinho aqui, os miquinhos que tem aqui dentro, tem curicaca, tem uma infinidade, as tartarugas aqui, né? As marrecas, tem umas marrequinhas aqui que tem uma asa azul por dentro, cara, que é linda, né? É espetacular, é lindo. E sem contar esse ar puro, né, que tu tem aqui dentro, né? Aqui realmente é uma imersão junto à natureza, junto à fauna e à flora, que nós temos aqui nesse ambiente. É um lugar realmente muito bonito, muito aconchegante, né? E muito seguro, né? Já que nós fizemos aqui, são praticamente 700 metros de trilha suspensa, onde as pessoas vão poder caminhar com muita tranquilidade, né? Sem algum risco de animal peçonhento, porque tem lagartos aqui dentro, tem cobras, por óbvio, né?
1: Essas trilhas são largas, né, Sandrinho?
2: São largas. Por aqui. E dá para, inclusive com acessibilidade, as pessoas podem vir, um cadeirante pode vir aqui, passear aqui tranquilamente, tem espaço para o cadeirante poder passear aqui dentro. Então, e aqui já temos os animais de animatrônica, né?
1: Rapaz, ele tá...
2: Tá.
1: Ele mexe mesmo,
2: ele é muito legal.
1: Ele tem um sensor nos olhos?
2: Ele tem um sensor, que fica na base dele, né, junto com a pedra ali, aquele chapéuzinho que tá sendo ali verde ali com a bolinha branca. Aquele é o sensor, na medida que as pessoas vão passando, ele vai se movimentando, né, tem um movimento rápido, dá para ver a respiração dele, olha lá que legal. É muito interessante, isso
1: é muito real.
2: E ele é feito com um material super resistente, né? O parque, pelo horário de funcionamento, nós vamos fazer o funcionamento do parque sempre de terças a domingo. Segunda-feira o parque vai estar fechado para fazer essas manutenções, para fazer a limpeza, toda essa parte que o parque tem. E uma das medidas que nós nunca abrimos mão quando começamos a fazer essa trilha toda, justamente poder descortinar essa trilha, esse trilha aqui no lago, né? Que é um presente, é um espetáculo à parte. Esse lago é muito lindo aqui, onde sai boa parte da água que nós consumimos na cidade. É uma água que com 2 horas de tratamento ela já tá pronta para consumo humano. Olha a cristalidade dessa água, né? Uma água cristalina, linda.
1: Impressionante. Né? Eu pude conversar um pouquinho mais cedo com o diretor do SAMAI, o Jairo Costa, né? E ele estava falando sobre o trabalho que a máquina anfíbia realizou para realizar a limpeza, né, dessa área do açude Belinzone.
2: Espetacular, né?
1: Tá linda essa água.
2: Olha, eu acho que tem uns periazinhos ali, ó. Você vai ver uns periazinhos tá caminhando ali no meio do mato. Você vai conseguir ver os bichinhos passando ali no meio.
1: Esses são de verdade, né?
2: São de verdade, né? Então essa diversidade é muito legal. E como você está voltando à tua pergunta ali, realmente o trabalho da máquina anfíbia, né, que foi um investimento que o município fez, além de tudo, que ela de assoreamento de valos e está ajudando na agricultura também, e no desassoreamento do rio Araranguá, enfim, ele faz, tem esse trabalho importante. Então, nós conseguimos desassorear uma boa parte do lago, e isso trouxe mais digamos assim, mais espaço do reservatório, vemos mais quantidade de água para o reservatório, que é muito importante, né? E conseguimos dar essa limpeza que o lago precisava respirar, né? Porque a vegetação vai crescendo, isso vai abafando, né? O lago vai respirando menos. Então, todo esse trabalho, a máquina foi muito importante para que a gente possa, pudéssemos chegar aí nesse espaço lindo que está aqui, o Lago Belenzone, né?
1: É, porque quem chegar aqui hoje no Dinoparque e bom, enxergar tudo isso, ver toda essa beleza que a administração está realizando nesse espaço, não faz ideia do trabalho que deu para que isso acontecesse, né, Sandrinho? É um trabalho que envolve muitas mãos, né?
2: Ah, sem dúvida, né? Desde a primeira picada que nós abrimos aqui, veio eu e um dos funcionários do SAMAI que cuidava aqui do parque, viemos aqui de facãozinho na mão para fazer a primeira trilha e achamos uma. No primeiro caminho, para saber, na primeira trilha nós saímos do lado de lá, ó, do parque. Nós saímos do lado de lá, a trilha ia ser por lá. Depois a gente vai fazer estudo de solo, não, aqui não dá, está muito úmido, né, não tem como fixar a trilha, queria fazer a trilha suspensa. Isso foi um trabalho, realmente, um verdadeiro trabalho de formiguinha, né? É. Abrindo trilhas, vendo onde é que é. Depois veio a Fundação Ambiental, veio aqui, fez todo um trabalho, veio com as suas árvores nativas que nós tínhamos que respeitar. Tu andar durante a trilha, tu vai ver que algumas árvores estão dentro da trilha, né? A trilha abraçou a árvore, porque são árvores raras que não dá para a gente cortar e são protegidas, né? E então, tudo isso foi muito respeitado, pensado com muito carinho, com muito carinho. Todo detalhe desse parque, cada planta que foi introduzida, né? Aquela vegetação que um momento ou outro ela teve que ser suprimida, ela também já foi restabelecida com outros plantios no entorno do parque todo. Já que o município de Aranguá, nos últimos 5 anos, já plantamos aí quase em torno de 30 mil árvores na cidade toda, entre frutíferas, áreas verdes do município, todas elas receberam árvores nativas, árvores frutíferas, e esse trabalho também é feito aqui dentro do Parque Belenzone, para que sirva também de alimento para os próprios animais que vivem aqui dentro, né?
1: Acho que é importante você falar isso, porque respeita a palavra, né, Sandrinho? Nós estamos adentrando dentro de uma mata, de uma área de mato, né? Então, ou seja, tudo aquilo que foi cortado tem todo um amparo legal e também foi restituído através de outras mudas, como você falou.
2: Tá, sem dúvida, né? Eu acho que o nosso grande objeto nisso tudo aqui é a natureza, é o ambiente, né? Então esse respeito com o meio ambiente foi o que nós tivemos agora para aqui com o parque, né? Assim como nós temos com o Morro dos Conventos, quando fizemos os decks de contemplação lá no Morro dos Conventos, foi para dar mais conforto para o turista, mas também para dar mais segurança, né? O pessoal caminhava sobre as dunas, acabava atingindo a restinga ali. Então quando a gente fez aqueles decks de contemplação foi para isso. A mesma coisa no farol do Morro dos Conventos. Então a natureza e o desenvolvimento, ela se caminhar de mãos dadas, né? Então tu pode muito trazer o desenvolvimento para a cidade sem ferir o meio ambiente, né?
1: Com certeza. Interessante que a forma com que eles se mexem não é uma forma padrão. Cada um tem o seu movimento.
2: Sabe? Cada um tem o seu movimento mais natural possível, não é aquela coisa muito robótica, né? Pelo contrário, é muito natural, como eu falei, dá para ver a respiração deles, cada um tem o seu jeito, o seu movimento, a sua característica, né? À noite fica muito bonito também, porque pode ver, todos eles são iluminados, ó, inclusive tem a sua iluminação.
1: Existe
2: própria.
1: Todo um sistema de iluminação
2: trilha,
1: aqui no
2: A trilha lugar. Toda tem toda a iluminação. É. Tem lá o. Vamos lá pro grandão lá
1: que aquele
2: mostrar
1: lá, eu acho que é um dos principais, sabe?
2: O Tiranossauro Rex. Sem dúvida, né? Ele é um personagem à parte aqui, que certamente vai ser o queridinho da criançada, né? Ele, o Triceratops, que nós vamos passar um pouco mais depois ali.
1: Tem um dinossauro que eu não gostei. Tu falou que é o dinossauro do Grêmio.
2: Do Grêmio, tem um Grêmio. Tem um
1: do Grêmio
2: já. Tem um bom, tem que ter um centroavante.
1: Ele só tem um carinho, né? Esse deixar ele.
2: Cai nada, vai sempre ver sujo da cinza. É uma fênix esse homem. É uma fênix esse bicho.
1: Que paisagem é essa,
2: Olha que lindo, né?
1: Que paisagem é essa?
2: É aquilo que nós estávamos conversando, Diego, anteriormente. Não tinha como nós criar um parque desse tamanho e não descortinar aqui no lago, né? Que é uma beleza espetacular, né? Não quero desmerecer o Lago Negro de Gramado, mas o nosso é muito mais bonito. O nosso é muito mais natural, a água é muito mais cristalina, né? Essa questão da fauna junto, né? Tá vendo as marrequinhas, as tartarugas lá do outro lado, dá pra ver as tartarugas lá tomando banho de sol. É, como falei pra você ali no meio do batite, ali tinha os periá caminhando ali no meio. Então tu vê as curicacas aqui dentro, tu vê muito animal aqui. E finalzinho da tarde é um espetáculo, sabe? Porque finalzinho da tarde, a hora que os bichos começam a vir pra dormir, e tu é uma barulhada aqui que é espetacular aqui dentro.
1: É impressionante. Eu queria me comunicar com o pessoal que está nos assistindo, nos ouvindo também. Você imagina você com a sua família aqui, né, no finalzinho de tarde, como o Sandrinho falou, com essa vista espetacular aqui do lago, né, do açude Belenzone. Que local, hein? Pra tomar um cafezinho, o pessoal que gosta do chimarrão.
2: Ah, uma toalhinha, as guloseimas.
1: E de quebra tem um vizinho grandão
2: tem um aqui, vizinho que tá só de olho. Também, né? Tá aqui, falou pra roubar um pedacinho do bolo também. Louco pra roubar um pedacinho do bolo também, mas ele é um queridão, eu acho que tá aí pra. Vai ser uma das grandes atrações. Acho que o pessoal até já desligou lá, como falei, estamos fazendo as manutenções, já viram alguma coisa aí já em movimento. Mas é um espetáculo à parte isso aqui, gente. Olha, vou dizer para vocês que tá muito bonito aqui o parque, né? E a cada hora que passa é uma luz diferente, é um sentimento diferente aqui dentro. Eu acho que vai ser realmente, sem dúvida nenhuma, o grande destino turístico aqui do sul do estado de Santa Catarina.
1: A gente tem um banquinho aqui também, o pessoal está caminhando, apesar da trilha ser bastante curta, né? Não é algo muito grande.
2: 700 metros, pessoal, é bem tranquilo. Né?
1: Bem tranquilo, qualquer um consegue vir e realizar essa trilha, mas cansou, dá para sentar
2: descansadinho. Tomar aquele chimarrãozinho, né? Botar aquela aguinha quente aqui, trazer chimarrãozinho, guloseima para comer, um bolinho. Então aqui é. E essa natureza aqui é. Só faz chegar aqui uma tranquilidade.
1: O ar é diferente.
2: É diferente, é diferente, é o silêncio.
1: É escuro.
2: É verdade. É um silêncio, eu digo, é um silêncio ensurdecedor. Que é um silêncio que tu tenta buscar um barulhinho lá no fundo, assim, do passarinho.
1: O pessoal que tá nos acompanhando de casa sai, né, daquela loucura do trabalho, da rotina, talvez não consegue vir durante a semana, mas dá pra vir no fim de semana. Trazer os filhos, os netos, os próprios avós, fazer um passeio aqui no Dinoparque. Ele será aberto, como você bem falou. De que dia? Que dia e a partir de qual horário, Sandrinho?
2: Ele será aberto sempre de terças a domingo, das 9 da manhã até as 17h30, até as 17h30, até as 5h30 da tarde, né? E algumas datas especiais, algumas finais de semana, né, mais próximo do verão, a gente vai fazer um horário estendido até as 19 horas para que o pessoal possa aproveitar o finalzinho de tarde gostoso aqui, né? Ficar até um pouquinho mais tarde, mas a princípio será nesses horários de terça a domingo, das 9 da manhã às 17h30, e alguns finais de semana e horários especiais que a gente vai estar sempre divulgando aí, falando, avisando aí a população, que vai estar aberto aí até as 19 horas. E algumas datas mais especiais ainda, sabe, dia das crianças, a gente possa levar até as 20 horas, 21, né? Então vai. Tá tudo muito novo ainda para nós também, né? Então nós vamos nos adaptando a esse movimento do parque, essa questão logística do parque, né? Mas já frisar para vocês que tem toda uma questão de 16 câmeras espalhadas aqui dentro do parque. Lá no, na entrada do parque, você vai ver lá, já tem um toque lá, junto com, inclusive com a logo da Polícia Militar. Ali vai ter uma câmera com reconhecimento facial. Então, se chegar algum meliante que está devendo alguma coisa, já vai acusar lá, pode acusar lá já para a Polícia Militar, ela vir aqui fazer todo o trabalho, né? Enfim, a gente tá muito na questão da segurança. Obviamente, como todo parque, todo local tem suas proibições, né? É proibido fumar aqui dentro, o consumo de bebida alcoólica aqui dentro também, a gente vai impedir.
1: Pessoal que quer comer alguma coisa também tem que cuidar, porque tem animais, Silvestre.
2: Claro, claro, pode trazer, é o que a gente vai. Dito que tu traga e tu leve contigo novamente, né? Tem o parque é bem servido com bastante lixeiras espalhadas ao longo da trilha, mas é importante que as pessoas, né, recolham o seu lixo, leve consigo ou coloque dentro das lixeiras, até para, principalmente para o material orgânico, para não deixar que os animais venham consumir, né? Até para não deixar o ambiente o mais natural possível. Sempre, né? E vai ser proibido também caixas de som aqui dentro, né? A gente quer que as pessoas venham para cá para relaxar mesmo, né? Para sentir
1: aproveitar
2: a natureza, respirar esse ar puro, né? E sentir o som, escutar o som dos pássaros.
1: Falando em aproveitar a natureza, nós temos um mirante aqui, meu amigo, à vista também.
2: É espetacular. Deixa
1: a desejar daquela outra que a gente passou agora.
2: Não, muito pelo contrário, né? É um espaço muito legal, né? Que já tem uma vista bem ampla do lago. Vamos subir ali.
1: Vamos lá então. Vou chamar o nosso querido Gregório Silveira, está conosco aí fazendo um trabalho de imagens com a gente. Subir aqui conosco. Ô Sandrinha, aqui tem um animal aqui meio pescoçudo, né?
2: Tem. Aqui o meia-sauro, né? Que também é um.
1: Esse é famoso.
2: Esse é famoso, né? E ele tem um urro assim bem característico, né? O movimento dele é bem legal também. E tem essa vista aqui, né? Para todo o lago Belinzone. Lá do outro lado dá para ver lá o Café Dona Maria, né?
1: O deck de contemplação.
2: É o deck de contemplação, né? Então, assim. E a vista de lá do lado. Para cá à noite, quando o parque aqui dos dinossauros tá ligado à noite, é uma vista espetacular lá de cima, lá do outro lado do lago, né? E todo esse mirante aqui foi também pensado com muito carinho, né? Também para que as pessoas possam ter uma vista aí mais ampla, panorâmica do lago.
1: Interessante, porque a forma com que foi planejado todo esse deck imersivo nessa trilha, né, Sandrinho? Ele é um deck curto, onde as pessoas vão ficar se esbarrando. Não, é largo, tem todo um suporte, uma estrutura. Existem locais que ele sai um pouquinho, né, da trilha, até mesmo para o pessoal que quer parar para contemplar a natureza. O pessoal consegue vir ficar bem tranquilo que não vai se esbarrar em ninguém.
2: Não, não, pelo contrário, né? Eu acho que ele é realmente, como tu falou, é bem amplo, né? E o parque aqui é todo um complexo. O parque, o Belinzone, ele vai se tornar um grande complexo, né? Nós temos a escola ambiental, que começa a ser construída agora em seguida também, já foi para a licitação. Nós adquirimos aquele lado de lá, do lago, né? Que era a casa da família Belinzone, do qual nós vamos transformar ali em um grande museu. E os nossos projetos futuros agora colocar os pedalinhos aqui no lago e fazer uma nova ponte peixe, igual a da Barranca, pegar o mesmo projeto da ponte peixe.
1: Existe
2: da Barranca.
1: Existe esse projeto?
2: Existe esse projeto, já estamos pensando isso pro próximo ano, né, construir essa ponte aqui, a ponte que liga lá ao outro lado, que as pessoas possam sair daqui, eu quero ir lá tomar um cafezinho, vou lá, faço aqui o caminho da ponte, atravesso, vou lá, tomo um café, volto, pego o meu carro, vou, ou vice-versa, né? Então, o parque tem muito a crescer ainda. Nós temos muito a crescer, agora vamos saber já fazer logo em seguida a implantação ali na Albino Pereira de Souza. Nós vamos botar um parque de diversão, um parquinho para as crianças ali, igual que tem na Praça Chiluz, um barco igual daquele também, para ter mais uma opção para a criançada, né? Porque a cidade antigamente era muito carente de parques, né? Hoje nós temos a pracinha da Cidade Alta, estamos construindo a pracinha lá no Caveirazinho, temos a pracinha a do centro da cidade, né? Temos a pracinha da Vila, já está na reta final também, está vendo brinquedo. Então, assim, hoje falta opções, né, para a família, para as crianças poderem brincar no final de semana e também, obviamente, durante a semana toda, né?
1: Com certeza. Bom, esse mirante aqui com essa vista espetacular, Sandrinho, queria que você aproveitasse toda a audiência da Rádio Araranguá para você fazer aquele convite especial, porque a partir deste sábado o parque, o Dino Park, estará aberto a toda a população?
2: Exatamente. Neste sábado, a partir das 9 horas da manhã, o Belinzone e Dino Park vai estar de portas abertas, nós todos de braços abertos aí para todo mundo venha fazer essa imersão no meio da natureza, curtir todo esse folclore jurássico que existe, não folclore, né? Na verdade faz parte da história da Mãe Terra, então as pessoas vão sentir dentro de um filme, né? E fica o convite para toda a família aqui aranguaense, catarinense, do sul, do norte do Rio Grande do Sul também, que a Rádio Aranguá chega lá também com muita força, que possam vir aqui e curtir conosco essa data maravilhosa que certamente botou Aranguá definitivamente aí nos grandes destinos do turismo do sul do Brasil.
1: Sábado, a partir das 9h15?
2: 9h15 da manhã vai ser o ato inaugural. Às 9 horas o pessoal já pode chegando aqui, porque já vão ter estandes ali na frente também, no evento alusivo aí ao Dia do Meio Ambiente. Então já vai ter bastante coisa, vai ter pipoca, algodão doce, vai ter os cachorro-quentes aí que o pessoal também vai estar distribuindo. Então vai ter muita coisa legal, vem pra cá, sábado, Parque dos Dinossauros.
1: Muito bem, chefe de gabinete da Prefeitura de Araranguá, Sandro Ramos, obrigado por todas
2: obrigado,
1: as suas explicações, sua participação. Até a próxima.
2: Até a próxima, obrigado. Venham conosco.
0: Muito bem, são 8h39. Parabéns aí ao grande trabalho feito pelo Diego Macan, também com a participação do Gregório Silveira, na entrevista com o Sandrinho Ramos, visitando aqui, mostrando para vocês o nosso Dinoparque. Vanderlei, Luciano Naga, Prefeitura de Aranguá está de parabéns. Parabéns pela visão do prefeito César de trazer mais um atrativo para a população. E também aos visitantes, com certeza serão muitos. Novamente, parabéns à administração de Araranguá. A Ruth Soares, só orgulho e o empenho e dedicação dessa gestão é realmente única. Parabéns ao prefeito César e ao Sandrinho. Seu entusiasmo é a prova do amor por essa terra. A Nena Lessa também deu parabéns, o Pedro Roberto Anacleto deu um bom dia. E também teve um pedido de informações aqui, de uma ouvinte que perguntou, Iliete Miguel, hoje é a entrega das mudinhas ou amanhã? O ouvinte colocou que era amanhã, não, é hoje. A entrega das mudinhas é hoje, já a partir das 9 horas da manhã, você pode vir aqui pegar a sua mudinha, porque hoje também será comemorado o Dia do Meio Ambiente, viu, Iliete Miguel? Então não é amanhã não, é hoje a entrega dessas mudas, que é uma comemoração do Dia do Meio Ambiente. Enfim, né, nós temos então esta ação aqui da nossa fama, né? A fama que trabalha sempre o meio ambiente. O Chiquinho voltou aqui e pede para o Sandrinho Ramos liberar a entrada do Batman. Será que deixa o Batman entrar ou não? Hoje é o dia dos dinossauros, não é do Batman. Odileia Gallery. Também, bom dia ao nosso prefeito, parabéns ao nosso prefeito, Araranguá merecia tudo isso, Luiz Antônio dos Santos também com a gente, enfim, né? Muitas pessoas aqui participando da nossa live que acompanharam aí essa matéria em áudio e em vídeo. Nós vamos para o intervalo, depois do intervalo tem informação de polícia com Jairo Silva, tem notícia da hora com o Lucas Casagrande e no último bloco do programa voltaremos ao vivo ainda aqui do Parque dos Dinossauros.
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6: 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Para a programação na Rádio Araranguá, sintonia de verdade, Dejair Inácio.
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7: 8h57, vamos à informação de polícia, Jaro Silva.
8: Olha, pois não, só uma mulher é presa com mais de 2,5 kg de crack no Arapongas, em Araranguá. Olha, a polícia militar deu um duro golpe no tráfico de drogas no início da madrugada desta sexta-feira, dia 19, aqui em Araranguá. Foi por volta de 1 hora da manhã, guarnições da polícia militar prenderam uma mulher que atuava no comércio de entorpecentes no bairro Arapongas. De acordo com informações da Central de Polícia Civil aqui em Araranguá, onde apuramos a ocorrência, a mulher de 46 anos foi flagrada com 2,6 kg de crack após buscas efetuadas pela Polícia Militar no interior de sua residência, localizada naquele bairro. Após a prisão, a criminosa foi conduzida à Central de Polícia Civil aqui em Araranguá. Na delegacia, a mulher foi autuada em flagrante pelo delegado André Coutro e deverá ser removida ainda hoje ao presídio feminino, isto é, a penitenciária feminina em Criciúma.
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4: Nove horas com pontualidade. Bom dia, seu Lucas Casagrande.
5: Bom dia, Saulo. Bom dia a todos os ouvintes da Rádio Araranguá.
4: Eu não sei se te mando um vídeo ou eu ponho depois aqui na live, mas eu briguei com um dinossauro aqui de manhã.
5: Que barbaridade.
4: Não, cara, começou com aquele pescoço tudo aqui do lado, tava me incomodando aqui, cara.
5: Eu acho que o que tem que fazer é apagar esse vídeo pra não passar essa vergonha.
4: Não, enquadrei ele.
5: Ah, enquadrado. Certamente. Não,
4: ficou pianinho.
5: Desligasse da tomada.
4: Eu tô na mesma altura que ele, aquele pescoçudo alto, mas eu tô na mesma altura que ele, igual tu não te fresquei, velho. Tu vai ver, hein?
5: Tá na mesma altura que o pescoçudo.
4: Vou te moer, tu não te bobeia. Seu destaque da notícia da hora.
5: Fiesc entrega hoje a ordem do mérito industrial e sindical, Saulo.
4: Muito bem, vamos lá. Notícia da hora com Lucas Casagrande, intervalo. Eu volto para conversar com o Maurício Rodrigues sobre a Semana do Meio Ambiente. E, gente, eu cometi um equívoco aqui. Não é hoje não, as mudinhas. É amanhã, tá? Muda amanhã. Tá bom? Então não é hoje, mas o Maurício vai esclarecer tudo aqui e colocar em pratos limpos aqui tudo que vai acontecer amanhã aqui, Semana do Meio Ambiente, tem tudo a ver, né, Maurício? Pô, olha, essa natureza aqui, cara, é muito mais importante para mim que os dinossauros. Claro que eles dão o brilho, tá, a obra em si, mas o importante é ter sido construído aqui, no meio dessa natureza que a gente aprendeu a preservar, tá certo? Vamos lá, notícia da hora, intervalo, eu volto para conversar com o diretor da Fama, Maurício Rodrigues.
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5: A Federação das Indústrias de Santa Catarina, Fiesc, realiza hoje a solenidade de entrega da Ordem do Mérito Industrial e Sindical de 2026. O presidente da Confederação Nacional da Indústria, Ricardo Alban, prestigiou o evento e entrega a Mário César de Aguiar, ex-presidente da Fiesc, a Ordem do Mérito. A lista de homenageados, além de Mário César de Aguiar, inclui Dionísio Vidal, fundador da Modal Indústria do Vestuário de Criciúma, e o do Antônio Simon, fundador da Rotoplast Indústria de Climatizadores Evaporativos de Maravilha, Moacir Antônio Marafon, cofundador e membro do Conselho de Administração do Grupo Softplan de Florianópolis, e Rafael Miranda da Silva, que é fundador e diretor superintendente da Companhia Canoinhas de Papel de Canoinhas. Para o Notícia da Hora, Lucas Casagrande.
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6: 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Para a programação da Rádio Araranguá FM, sintonia de verdade, Reinaldo Pereira.
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0: 9:19, 9:19, voltamos ao vivo aqui do nosso Dinoparque, no Parque dos... Eles não calam a boca, estão, né? A gente sabe quando tem alguém na trilha porque estão, né, se movimentando aqui. Bom dia, Saulo. Hoje nossa cidade vive um momento histórico em contemplar mais uma grande obra feita pela administração do nosso município. Não basta apenas ter um prefeito, tem que ter boa vontade e muita responsabilidade. O Parque Belinzone saindo do anonimato, entrando para o rol de um dos parques mais exóticos em sua beleza natural e biodiversidade no estado. Parabéns, prefeito César e sua equipe. Saulo, estás parecendo um soldado russo com esse gol aí. Forte abraço, Everaldo Rocha. É, Everaldo, o cara tem que estar olhando pela aparência. Quando é frio, cara, negócio é o cara se proteger mesmo. O Orestes é mais moderninho também, chegou mais tarde, né? Veio com um bonezinho da CBF. Pega aqui o microfone aí, né? E que ele também faz parte disso aqui, porque a fama deu licença ambiental, a fama acompanha o Parque Belinzone, que é uma natureza maravilhosa, né, Maurício? Bom dia.
1: Bom dia, Saulo. Bom dia a todos que estão nos ouvindo e também assistindo, né? E, não, realmente, aqui eu estava em casa e acompanhando desde que você entrou aqui no programa, né? E é uma satisfação, assim, uma alegria a gente estar num ambiente como esse, um ambiente que... Para onde tu olha, te levanta o astral, né? Então é como você falou, não é só os dinossauros, é tudo o que está no nosso entorno aqui, uma natureza fantástica, maravilhosa, né? E a gente só tem a agradecer aí o nosso prefeito César, toda a administração aí, toda a equipe, porque eu sempre digo quando eu converso com os amigos, né? E onde a gente está, em rodinha de bate-papo, e a política sempre entra nessa aula.
0: Sim, sim.
1: É, então, eu sempre digo que o nosso prefeito, ele teve, assim, uma... Ele está fazendo uma gestão cirúrgica, né? Cirúrgica porque ele está investindo em todas as áreas. Porque muita gente pensa, ah, mas peraí, quanto foi gasto para colocar esse projeto, né? Que é um projeto turístico e que vai trazer muita renda, mas nem todos vê assim, né? É, mas ele investe na área da saúde e da educação. Hoje nós temos uma saúde aí funcionando, em obras, ou seja, ele está transformando a nossa... Então eu acho que esse evento é um evento para cada um de nós, para cada família aranguaense, agradecer de coração o nosso prefeito. Eu quero expressar aqui a minha gratidão, porque realmente a gente tem prazer hoje em viver na nossa cidade, né? Todo lado que a gente vai tem obras, tem investimentos, e isso, a cada dia Aranaguá está mudando, não é a cada mês, a cada ano, a cada dia está mudando, porque as obras estão avançando em toda parte, e eu tenho certeza absoluta que todas as famílias aranguaenses estão muito satisfeitas com o nosso prefeito.
0: Claro. Agora, a Semana do Meio Ambiente, que seria no dia 12, que em princípio seria a inauguração aqui, ficou para amanhã, porque hoje é uma inauguração mais para o pessoal da imprensa, enfim, convidados especiais.
1: É, exatamente. Na verdade, né, o evento seria no dia 5, né, que seria numa sexta-feira, que seria o dia, efetivamente, o Dia Mundial do Meio Ambiente, comemorado em todo mundo, né? E aí, com a gente transferiu, e existia justamente o que você colocou, essa expectativa de ter a inauguração do Dinoparque no dia 12, a gente faria junto, né? Então, mais uma vez agradecer ao prefeito que ele permitiu, porque na verdade o dia de amanhã, que é o dia do... nós vamos fazer o Dia do Meio Ambiente, é, onde todas as entidades parceiras estarão juntas, onde teremos as... que você falou anteriormente, as pois doações de mudas.
0: Pensei que era hoje, não, é amanhã.
1: É amanhã.
0: Corrigir aqui, né?
1: É amanhã durante o evento, exatamente, são 500 mudas que vai ser doado pela Fama, mas vai ter também cachorro quente que vai ser feito pelo Lions Club, né? Uhum. O Samai também vai estar ali oferecendo para as crianças pipoca, algodão doce e outros quitutes, né? E uma série de instituições ali com os estandes apresentando os seus trabalhos para a população. Mas tudo isso, o dia de amanhã, o ator principal vai ser a inauguração, o ato principal vai ser a inauguração aqui do nosso Dinoparque, né?
0: Claro.
1: Então o prefeito nos permitiu fazer junto, porque é um atrativo a mais também, né, para a gente contemplar e agradecer o público que está chegando com mais um evento em conjunto com o Dinoparque. Então, estamos juntos amanhã na inauguração, né? Vai ser das 9h15. Até às 16 horas, a questão do, do meio ambiente. Mas o Dinoparque parece que vai se estender até além das 17 horas, segundo o Sandrinho falou, né? Então o pessoal pode visitar até quando tiver anoitecendo.
0: Aliás, eu vou comprar uma briga aqui, porque eu cheguei aqui e estava escuro, não é? Cara, a noite é muito bonito. Tinha que ficar até umas 9 da noite aberto esse parque aqui.
1: Então, e vai ficar, né? Amanhã...
0: Não, amanhã, mas eu digo normalmente, né? Normalmente vai ser até 19, né?
1: É, até 19.
0: Então, cara...
1: No inverno, 19...
0: Ainda tem...
1: Tem uma hora de noite aí, né? Mas no verão...
0: A noite fica muito bonito. Muito legal. Pela iluminação, por tudo, né? Fica muito, muito bonito. Agora, Maurici, isso aqui é uma prova também, né? Que é possível você conviver com a natureza e preservá-la, né?
1: Exatamente, né? Eu estava ouvindo aqui no início da manhã, o Sandrinho também foi entrevistado, estava falando sobre, desde o início, o pontapé inicial, a trilha que foi feita, mas desde essa trilha que foi feita, que ele fez com o funcionário do Samai aqui, né? Então, desde o início, a administração teve esse cuidado de trazer aqui a equipe técnica da Fama para ver o que poderia ser retirado, o que não poderia ser retirado e teria que fazer essa compensação que foi feita ambiental, né? Então, teve todo um acompanhamento ambiental, licenciamento, né? E você vê que foi tão preservado aquilo que é importante, que daqui, olhando daqui, nós já vimos no primeiro deck ali, né, três árvores que o deck estão abraçando elas, porque são árvores realmente raras, que não poderia ser feita a supressão delas. Então esse cuidado foi tomado também, né? A população em geral pode ficar tranquila. Principalmente a maioria que são admiradores da natureza. Sim. Que não foi feito aqui nenhuma degradação da natureza, muito pelo contrário, né? A natureza foi preservada e incorporando o dinoparque aqui dentro, né?
0: Tanto que tem árvores que foram preservadas, elas fazem parte da trilha, né?
1: Exatamente.
0: Estão dentro da trilha.
1: Estão dentro da trilha. Aqui já tem
0: duas aqui bem na nossa frente aqui.
1: Exatamente.
0: Você vai ver no meio da trilha.
1: Exatamente.
0: O pessoal tem que cuidar para não bater na árvore.
1: Tem duas, exatamente.
0: Tem duas árvores.
1: E uma terceira bem na...
0: Então foi tudo. E por que da trilha? Para as pessoas não ficar pisando no mato e aí sim degradariam o meio ambiente, né?
1: Não, além de degradar o meio ambiente, teria o risco às pessoas também, né? A gente sempre tem que olhar os dois lados. A natureza, ela é importantíssima, né? Porque ela permite a nossa sobrevivência nesse planeta. Mas a vida humana, ela está acima ainda, né?
0: Lógico.
1: Quando você tem que preservar a vida humana, né? E sacrificar alguma coisa na natureza, ainda se preserva a vida humana. Então, aqui, se a gente não fizesse essa trilha, as pessoas corriam risco, né? Porque aqui também tem vários animais, né? Tem uma fauna e uma exuberante aqui, né? E o que acontece? Uma diversidade bem grande de animais. Mas aí tem os peçonhentos também, né? Aranhas, cobras, enfim, que a gente tem que proteger, né? Não é porque eles só vão nos agredir se a gente for...
0: Pisa na cola da cobra para ver.
1: Exatamente, né? Então a trilha também é necessário para preservação das crianças, e dos idosos e do ser humano em geral, né?
0: Hoje a entrega das plantas? Não, é amanhã às 9, a partir das 9, né?
1: Isso.
0: Amanhã a partir das 9.
1: A partir das 9.
0: Não dá
1: bem na entrada do Dinoparque.
0: Não dá para entrar hoje? Não, não dá. Hoje não, Eliete Miguel. Amanhã sim, a partir das 19 horas, estará aberto aqui o parque para visitação. Amanhã. E ela está aproveitando que o Maurici está aí, quer saber como é que fica a situação da árvore que está danificando nossas capelas do cemitério. Hoje já falou desse assunto,
1: né? Falou. Ela entrou em contato comigo na Fama, né? E eu dei o direcionamento, né, para ela entrar em contato com a Secretaria de Obras, porque esse tipo de... A Fama, o que que a Fama faz? É importante essa pergunta dela, até para todos os ouvintes também, o que eu vou responder agora, né? Quando é uma árvore que ela está num espaço público, nesse caso o cemitério é espaço público, né, preservado pela administração, né? A Fama apenas emite, se for uma árvore que não pode ser feita a supressão, emite autorização para suprimir. Nós não temos equipe para ir lá e retirar a árvore. Quem tem uma equipe para isso, seria de mão de obra, seria justamente a administração através da Secretaria de Obras. Então eu pedi para ela entrar em contato lá com o seu Odilon, que ele vai lá verificar, né? E vai fazer a supressão. Se ele entender que precisa da Fama autorizar, ele vai pedir autorização para mim, eu vou emitir com certeza a autorização para ele retirar. Então foi isso que na época eu orientei, né? Uhum. E não sei se realmente ela recorreu a isso ou se não atenderam ela, mas por favor, entre em contato com na secretaria, não precisa ser exatamente com o secretário, tem ali o pessoal que atende ali ao público, né? Liga para lá, pede para falar com a Secretaria de Obras e expõe o problema para resolver.
0: Quantas mudas de árvore a partir de amanhã estarão? Amanhã estarão à disposição aqui?
1: 500 mudas vão ser doadas. Então, isso é importante, essa pergunta que você fez, Saulo. Por quê? Até aqui no governo do prefeito César, né, só através da Fundação Ambiental, da FAMA, a gente já fez a doação de mais de 20 mil mudas de árvores que foram plantadas no nosso município. Né, ou por uma entidade, ou por outra, ou por nós mesmos, pela administração que a gente fez em eventos. Amanhã, então, vai ser doada mais 500. Então, com essas doações que a gente faz, que houve também essa recuperação de áreas degradadas, como mata ciliar, né, como espaço público que estava degradado, né, porque nós temos, aqui na nossa cidade, não tem assim uma densa vegetação, nós temos fragmentação de vegetação. Aqui, por exemplo, é um fragmento de vegetação. Né? Então, se um animal sair daqui, ele vai ficar perdido na cidade até ele encontrar uma outra vegetação. É. Então, a gente já fez a doação de mais de 20 mil mudas, a administração já atingiu mais de 15 mil mudas plantadas nas áreas verdes, né? E vai chegar a 35 mil, ou seja, nós vamos estar aí na casa de 55 mil árvores plantadas no município. Isso realmente é algo assim inédito, né? Porque não é qualquer cidade que faz um trabalho desse. Então é algo assim de a gente realmente agradecer à administração, a todos os envolvidos, porque estamos pensando na cidade como a gente fala muito sustentabilidade. Isso é sustentabilidade, né? Manter a natureza, o meio ambiente intacto para nos oferecer qualidade de vida. A gente estava falando antes, quando você perguntou, estás lá no sítio aí, não sai mais do sítio? Não saio. Para mim é um paraíso lá.
0: A gente está acompanhando imagens aí, né? Do parque, né? Enfim. Essa entrada aqui é fantástica.
1: É fantástica.
0: Né?
1: Então, já geraram filhotes do
0: bichinho. Esse bichinho ali da entrada, ele abre a boca e fecha. Perigo uma criança botar o dedo lá. Né? Não pode, né? Cobra de topava. Aí, pô. Espetacular, né?
1: O pessoal vai se surpreender assim, positivamente, vão ficar realmente assim encantados com o que foi feito aqui no parque, né?
0: O prefeito e o vice amanhã vão plantar um pé de pau-brasil, que é a árvore que é símbolo do Brasil, e também um ipê amarelo, que é símbolo de Araranguá.
1: Exatamente, a gente teve essa ideia, essa iniciativa, trocando uma ideia com o prefeito. Como o parque aqui, né, ele é um parque que hoje é denominado como o pulmão da nossa cidade, porque está no coração da cidade, né? O pau-brasil é a árvore símbolo do nosso país, né? E o prefeito irá fazer o plantio, já vai um QR Code ali identificando, marcando a data, tudo certinho, vai ser colocado, né? E o vice-prefeito Tano vai plantar, então, o pé de ipê amarelo, que é a árvore símbolo do nosso município.
0: Certo.
1: Então, o prefeito e vice, né, que tocam essa nossa maravilhosa administração, vão fazer então esse ato também importante amanhã, né?
0: Tá certo. Maurício, obrigado pela tua presença aqui. Eu fiz um programa diferente hoje aqui. E aqui estava escuro, no meio do mato, literalmente, mas muito legal, muito gratificante. Vai estar aqui de manhã cedo, frio pra caramba, tinha um ventinho soprando aqui de manhã, nego, que olha. Mas olha, é olhar esse açude de Belo Horizonte aqui do lado com essa água límpida, maravilhosa, né? Colorida, não tem que...
1: Ainda bem que tu te agasalhou bem pra não ficar, pegar uma gripe aí, né?
0: E preparado.
1: Gorrinho de...
0: Quando o cara é careca em cima aqui, ó. O frio entra por aqui, rapaz.
1: Quando eu te vi assim, eu vou com o bonezinho também pra proteger aqui.
0: Outra coisa que eu quero dizer pras pessoas aqui, nós estamos no meio do mato, gente. Então, passem repelente antes de vir para cá. Importante. Nas crianças também. Não parece, mas tem mosquito aqui pra caramba.
1: Tem
0: muriçoca, tem... Cara, isso aqui é mato, nós estamos no meio do mato. Então, passe repelente nas crianças, passe em você mesmo, no rosto aqui e tal, né? Porque o bicho pega aqui. Então, vamos avisar. O cara vai pro meio do mato, não quer que tenha, não. Vai ter, né?
1: Vai ter.
0: Não tem jeito, né?
1: Vai ter, não tem jeito.
0: Obrigado, Maurício.
1: Saulo, muito obrigado. Saulo, agradeço pelo espaço, né? Deixo mais uma vez o convite para a comunidade araranguaense, que amanhã... Venham, né? Venham que vocês vão realmente se surpreender. Vai ter dois eventos maravilhosos, que o principal é a inauguração do Dino Parque, né, que acontece às 9h15. E juntamente com a inauguração, nós temos então o Dia Mundial do Meio Ambiente, onde tem várias atrações que são oferecidas para toda a nossa comunidade araranguaense e também da nossa região aqui do Vale. Então fica o convite e também para toda a imprensa, né, para vir aí amanhã participar com a gente, né, que é vocês que levam justamente a informação e as notícias de o que está acontecendo na nossa cidade. Muito obrigado.
0: Valeu. Muito bem, nós vamos para o intervalo. Depois do intervalo, agora tem informação de polícia com Jairo Silva e tem a transição para o Estúdio 95 com o Lucas Casagrande, já lá do nosso estúdio. Apenas o nosso dia a dia está sendo apresentado aqui ao vivo do Dino Parque.
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18: Nove e quarenta e oito, informação de polícia, Jairo Silva.
21: Olha, pois não, Salu, foragido que cumpria pena por roubo é recapturado pela Polícia Militar aqui no Lagoão, em Araranguá, hein? A ocorrência de recaptura de foragido foi registrada, então, pela Polícia Militar no início da tarde de ontem, quinta-feira, dia 18, aqui em Araranguá. Foi por volta de 12h10, durante um patrulhamento nas proximidades de um condomínio residencial no bairro Lagoão, uma guarnição viu um homem de 33 anos e a tudo suspeita. E aí procedeu a abordagem. Ao receber a ordem de abordagem, o suspeito fugiu a pé pelo interior do condomínio, pulando muros de diversas residências. Com apoio de outras guarnições, a PM montou um cerco na região e prendeu o criminoso. Em consulta aos sistemas policiais, a Polícia Militar descobriu que o abordado estava foragido do sistema prisional por não ter retornado de saída temporária enquanto cumpria a pena pelo crime de roubo. Após a prisão, o assaltante então foi removido ao presídio regional aqui em Araranguá.
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0: 8h52, seu Lucas Casagrande está de volta para, a partir de agora, nos trazer a pauta para o Estúdio 95 de hoje.
1: Então, Saulo, no programa de hoje vou conversar com o padre Matheus Reus dos Reis. Ele faz uma apresentação com um show Encantando a Vida com os Padres, né, no Center Shopping, neste sábado. Então faz essa apresentação dentro da programação da festa em honra a São Cristóvão. Também o Diego Macan vai acompanhar, né, a inauguração da Escola de Educação Básica Estadual aqui de Araranguá, está prevista agora para as 9h30 da manhã. A gente tem também a expectativa de receber ainda hoje no programa o governador do estado, Jorginho Melo, para uma entrevista exclusiva aqui à programação da Rádio Araranguá.
0: Muito bem, vamos lá então. O Lucas assume a partir de agora, eu volto às 18h30 na conversa do dia. Bom trabalho.
1: Dando sequência então à nossa programação, nós vamos agora ao Notícia da Hora, Gregório Silveira. Qual será o seu destaque? Bom dia.
2: Olá, Lucas, muito bom dia. Brasil sentiu menos o aumento do petróleo que outros países, diz estudo do INEP.
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0: 3% para o diesel, enquanto no Brasil as altas foram de 4,9% e 13,6% respectivamente. De acordo com o INEP, a política de preços e subsídios do governo federal favoreceu a estabilização do preço dos combustíveis aqui no Brasil. Eu sou Gregório Silveira e esse foi o Notícia da Hora.
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5: O Mundial de Futebol entra na segunda rodada da fase de grupos e as atenções estão voltadas para o Grupo C da Seleção Brasileira. Nesta sexta-feira, a rodada pode mudar completamente a classificação. A Escócia encara o Marrocos em Boston em um confronto direto pelas primeiras posições do grupo. Logo depois, o Brasil enfrenta o Haiti na Filadélfia, buscando a primeira vitória no Mundial e uma situação mais confortável na briga pela classificação. E o fim de semana promete grandes atrações no torneio. No sábado, a Espanha enfrenta a Arábia Saudita, a Bélgica mede forças com o Irã e o Uruguai joga contra Cabo Verde. Já no domingo, a França encara o Iraque e a Argentina enfrenta a Áustria. Além disso, a Noruega duela com o Senegal. Eu sou Melina Calduro em Morriston para o Acaerte em Campo.
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0: Agora são 10 horas e 13 minutos, 10 e 13, 17 graus é a temperatura. Bom dia! Nós estamos começando o programa na manhã desta sexta-feira, 19 de junho de 2026. Muito obrigado pelo carinho da sua companhia, muito obrigado pela sua audiência, já de forma antecipada. Muito obrigado também a você que vai participar aqui do programa. 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À sua disposição também as nossas demais plataformas, como o nosso portal www.radioararanguá.com.br e também as nossas lives. Estamos ao vivo em áudio e vídeo, tanto no YouTube quanto no Facebook da Rádio Araranguá, lá onde você acompanha a nossa programação e também participa de toda a programação aqui da Rádio Araranguá. Você também pode interagir conosco através do WhatsApp, que é o 98808-4667. 98808-4667 é o nosso WhatsApp. Adicione os seus contatos para participar aqui do programa. Fica à vontade. Dúvida, crítica, elogio, pergunta, sugestão. Sua participação ela é sempre fundamental aqui na nossa programação. Trabalhos técnicos do programa nesta manhã de sexta-feira estão a cargo de Martin Martins. Começa o programa de hoje falando da programação da 47ª Festa em Honra a São Cristóvão. Estou recebendo aqui nos nossos estúdios Padre Matheus Reus dos Reis, que é o pároco da Paróquia Sagrada Família. Bom dia, Padre, tudo bem?
1: Bom dia, Lucas. Bom dia aos ouvintes da Rádio Araranguá. É uma alegria estar aqui uma vez mais, né, neste programa que tem tanta audiência aqui na nossa cidade.
0: Recebendo também os festeiros Marconi da Autué. Bom dia, Marconi, tudo bem?
2: Bom dia, Lucas. Bom dia a todos os ouvintes aí.
0: E a Glíndia România Brunel da Autué. Bom dia, Glíndia, tudo bem?
3: Bom dia, Lucas, tudo bem sim? Bom dia, ouvintes.
0: Começar falando dentro da programação, Padre, nós temos agora a apresentação no Center Shopping.
1: Exatamente.
0: É nós estamos preparando aí.
1: Isso, nós vamos então amanhã, sábado, né, dia 20, fazer divulgação da nossa festa e também a apresentação do Cantando a Vida com os Padres ali no shopping, né, para fortalecer aí a divulgação da nossa festa de São Cristóvão. O show oficial vai acontecer no dia 11, né, lá na Matriz. Mas no sábado ali vai ser um gostinho assim,
0: uma preparação,
1: um aperitivo, né, daquilo que vai ser o nosso show lá na nossa festa.
0: A partir de que horas?
1: A partir das 20h30 estaremos na praça de alimentação, isso.
0: Na praça
1: estamos
0: de alimentação.
1: Organizando tudo para isso.
0: E aí o pessoal fica ali, enfim, nas mesas.
1: Isso, usufruindo do espaço, do shopping, das lojas e tal, e curtindo uma musiquinha boa.
0: Qual a importância disso, Padre? Para as pessoas saberem da existência da festa, né?
1: Exatamente. Importante é a divulgação, né? Quanto mais divulgarmos, mais as pessoas terão conhecimento da nossa festa.
0: Legal. Marconi e Glíndia, como é que está sendo esse trabalho de divulgação da festa? Como é que está sendo a participação, né, dos festeiros, dos noveneiros nesse envolvimento na festa de São Cristóvão?
3: Muito boa, Lucas. Muito boa. A gente tem uma equipe maravilhosa de festeiros e noveneiros, né? Tivemos agora o nosso bingo, participasse lá conosco, né? Que já foi uma prévia da nossa festa e estamos aí todos engajados, né, para essa nossa grandiosa festa.
0: Legal. Marconi, o pessoal tá mão na massa?
2: Opa, estão aí, estão todo mundo unido, né, graças a Deus. Eu acho que a equipe tá aí engajada aí para fazer uma grande festa.
0: Sim, é isso aí, né? É isso, né, Padre? Essa movimentação da comunidade, né, que através dos festeiros, dos noveneiros, que vai fazendo com que a festa vá criando corpo, né?
1: Exatamente. E é sempre um momento oportuno de vivemos um momento fraterno, né, de comunhão, de unidade, né, da nossa matriz São Cristóvão, né? Uhum. E sempre que a gente celebra a festa de um padroeiro, a gente celebra aquele que está no céu intercedendo por nós, né? Então, São Cristóvão é esse grande homem, né, que lá do século III deixa um grande legado pelo mundo inteiro, né? Uhum. E eu estava hoje de manhã vendo o Instagram e tal, e quantas comunidades, né, da nossa região aqui que tem São Cristóvão como padroeiro, né? Uhum. Então realmente é um grande homem que deixa para nós um testemunho, né? Então nós vamos estar reunidos ali de 5 a 12 de julho, né, rezando pelos motoristas, rezando pelos agricultores, clamando a intercessão de São Cristóvão, porque, como diz São Paulo, a gente sabe que a nossa luta ela não é só contra homens de carne e ossos, mas também contra espíritos e potestades, né? Então há uma batalha espiritual também que nós vamos vivendo, né? E celebrar a festa de um padroeiro é celebrar a festa de alguém que encontrou Jesus e alcançou o seu lugar no céu, né? E hoje intercede por nós para que também a gente trilhe o mesmo caminho e um dia alcance também a glória do céu, que é o nosso objetivo.
0: Quão importante, Padre, é utilizar espaços diferentes da igreja? Porque normalmente, né, no, no rito normal, né? A pregação ela acontece dentro da igreja, né? Ela acontece nos espaços que são da igreja.
1: Sim.
0: Nesse sábado, por exemplo, vocês estarão no shopping,
1: uhum.
0: que é um centro comercial.
1: Sim.
0: Né? Não necessariamente é um espaço... Não nasceu com este objetivo, né? Quão é importante estar nesses outros espaços?
1: Porque é o mandato de Jesus no Evangelho de Mateus, né? Ide pelo mundo e anunciar. Então, nós vamos, à medida do possível, em que a gente vai tendo abertura, a gente vai entrando nesses espaços para levar, né, essa palavra, levar essa presença, né, levar a nossa fé cristã. Né? E ali, a gente é apenas um instrumento, né? Quem vai fazer a obra é o Espírito Santo. Né? Então, certamente, nesses lugares, ele sempre vai tocar um ou outro coração que vai se despertar, né, para ir em busca. Né? E é muito interessante que na paróquia, durante os trabalhos, os meses, as semanas, sempre vai aparecendo um ou outro que escutou, né, um convite, viu um vídeo, estava presente num lugar e tal, e de repente se interessa e vem até a igreja e se interessa e quer saber como funciona e quer participar. Então, sempre é uma forma de evangelização. Né?
0: Uhum.
1: Então, nós estamos em todos os lugares evangelizando, né? E Jesus não perdia tempo, né? Então, uhum. de um lado para o outro, falando, evangelizando, ia na terra dos pagãos, ia em tudo quanto é lugar, ele entrava para falar do reino de Deus. Então, a nossa missão também é essa. O Papa Francisco nos recordava isso, né? Sermos uma igreja em saída, né? Sair uhum. da sacristia, sair das nossas estruturas de comodidades, né? Para avançar no mundo, levando a boa nova, né?
0: Legal. Antonieta de Barros, já está aqui o nome, importantíssimo para a história de Santa Catarina, né? Reforçando o convite aos caminhoneiros para participar da caravana e receber a bênção.
1: Exatamente, nós vamos ter dia 11, a partir das 15 horas, a concentração em frente à Igreja Matriz, e vamos fazendo então um bonito desfile, e na chegada do desfile o padre e o diácono estarão abençoando os caminhões e caminhoneiros, e da mesma forma no domingo, com os tratores.
0: Uhum. Ali é de cansar o braço, né?
1: É de cansar o braço. Agora esse ano tem um reforço, né? O diácono está junto, mas o ano passado foi ali sozinho, de dar bursite no braço.
0: É bom, porque demonstra Lucas, a quantidade de caminhoneiro que participa.
2: E reforçando que esse ano não tem um diferencial, não tem um sorteio para quem participar desse desfile, uma moto elétrica e uma TV.
0: Ah, é?
2: Participou, ganhou um número.
3: Os caminhões que participam, né, no sábado, e os tratores que participam no domingo também.
0: Legal.
1: E daí o sorteio vai ser feito no almoço da festa, dia 12. E para receber o prêmio tem que estar presente, né, com o cupom para poder receber o prêmio.
0: Aí todos os caminhoneiros que forem recebendo a bênção vão ganhando ali
1: um cupom.
3: Um cupom com um número,
0: um
3: né?
0: Cupom.
3: Isso.
0: E
3: os tratores,
0: também, né?
3: A mesma coisa no domingo, né? No desfile dos tratores. E após o almoço da festa, a gente vai ter o sorteio. Essa moto elétrica e uma TV.
0: Vocês gostam de TV, né?
3: Gostamos.
1: Porque a campanha foi tão boa, né, das TVs, que sobrou uma TV.
2: Vamos sortear aí.
1: Mas domingo vai ser muito... Sábado e domingo, né? Vai ser um final de semana muito legal, assim.
0: Sábado,
1: né?
0: Dias 10 e 11 de julho, tá? Dia 11 e 12.
1: 11 e 12 de julho.
0: 11 e 12.
1: Esse ano também nós vamos nas propriedades agrícolas, né? Nós focamos nos agricultores e caminhoneiros, né? Então, empresas que trabalham com caminhões e empresas que trabalham com os agricultores, né?
0: Uhum.
1: Então, nós vamos na segunda-feira na empresa, lá na propriedade rural do senhor Gelson Destro. Na terça-feira nós vamos na empresa Tucamaia Transportes. Na quarta-feira na empresa Ara Terra. Na quinta nós vamos na LS Tratores. E na sexta, então, nós vamos na Tratovel Comércio de Máquinas Agrícolas.
0: Uhum.
1: Então, cada dia estaremos indo numa empresa, levando a imagem de São Cristóvão Peregrina, fazendo a carreata, rezando, né, pela empresa. E, claro, cada um desses aqui representa toda uma... um setor, né, um setor agrícola, um setor de transportes, como uma forma também de abençoar, né, todos aqueles que trabalham nessas áreas, né. E a nossa cidade de Araranguá é muito forte, né, na verdade Araranguá é muito forte, a agricultura e também a questão dos
0: transportadores, né,
1: transportadoras e empresas que trabalham com mecânicos e tudo mais, né. Então é muito forte, né, esse trabalho com os caminhoneiros e com os agricultores. E São Cristóvão é esse padroeiro, né, que ajuda na caminhada, né, no trajeto, então leva a bênção, protege, defende dos perigos. Então a nossa festa ela é voltada para esses homens e mulheres que trabalham, né?
0: Legal. Já nesse sábado, ô Marconi, o Tera vai ali pro shopping também?
2: Vai, tá ali a semana, né?
3: Já está lá.
0: Já tá lá?
1: Tá lá.
2: Segunda-feira tá lá.
1: De casa, tá passeando.
0: Esse carro vai ser entregue com quantos mil quilômetros, esse carro?
2: Nossa. É no guincho, ele vai no guincho.
0: Vai na frente.
1: Ele não se cansa.
0: O Tera que a gente tá brincando aqui, o Volkswagen Tera, que é o prêmio principal da cartela premiada, né?
1: Isso, exatamente. No valor de R$100, você está concorrendo aí um Tera e mais 4 prêmios em dinheiro. Segundo prêmio, 5 mil, terceiro, 3 mil, quarto, 2 mil e quinto prêmio, R$1.000. E esse ano também nós temos um... Esse ano é o ano das novidades, né?
3: Das novidades.
1: Então, tem sorteio para os caminhoneiros e tratoristas e também quem vender o vendedor da cartela premiada,
0: né?
1: Ainda concorre R$1.000.
3: Ganha R$1.000, né?
1: É, se eu vendi...
0: Quem vendeu ganha R$1.000.
3: Ganha R$1.000.
1: Se eu vendi para o Lucas ganhou o carro, o vendedor aqui ganha R$1.000.
3: Viu?
0: Ah, então a turma está empenhada, então.
3: Está empenhada nas vendas também. Já é um...
1: Nós estamos bem generosos.
3: Um incentivo a mais.
1: Bem caridosos.
0: Legal,
1: é. Mas é uma grande festa, né? Então, estamos aqui para convidar você e sua família, né? Será muito, muito gratificante, né? A presença de toda a nossa paróquia Sagrada Família, nossa cidade de Araranguá, né? Então, será um momento festivo de espiritualidade e de encontro fraterno. Porque na Igreja Católica isso é muito bonito, né? A gente vê nas nossas comunidades, sempre tem uma igreja e um salão, porque a gente trabalha as duas dimensões, né? Então, o encontro com Deus e o encontro com os irmãos, né? Então, a festa de um padroeiro não é somente, né, voltados para Deus, né? E sim, isso é o essencial, é o principal, a Eucaristia, o testemunho do santo e tal. Mas também nós vemos essa dimensão fraterna, né? Porque a igreja é uma grande comunidade, é uma grande família. Então, depois de rezarmos, né, tivermos nosso encontro com Deus, nós vamos então confraternizar, né? Aí tem todo esse momento de amizade, de encontro, de festa, de partilha, de risos, né? Então, as nossas festas são muito bonitas, né, nesse sentido. Né? É uma relação com Deus, mas também é uma relação com o irmão que está aqui celebrando a fé.
0: Normalmente, quando eu recebo pessoal que participa de festa aqui, que está organizando festa de igreja, né? Eu digo assim, olha, legal, almoço, a festa, mas não custa nada ir um pouquinho mais cedo, dar uma passadinha na missa, né?
1: Ah, exatamente.
0: tem esse lado também, né?
3: Lados,
0: na verdade,
3: Lucas.
0: Na verdade, o principal é o espiritual, né? É o que é o que de fato move a igreja, né? A partir daí, a convivência social, enfim, né? É bom, faz parte também. Mas não faz sentido, né? Senão vira só uma ação comercial. E aí perde um pouco do significado, né?
1: Exatamente.
0: E aí tu cai num mundo que não é o que é pra ser, né?
1: Exatamente. Então tem que a missa às 10 horas, né? Então, primeiro a missa.
0: Dá tempo?
1: E depois é o almoço.
0: E nem é tão cedo assim, não. Precisa
1: não,
0: acordar tão cedo assim, né?
2: Já foi bem pensada já.
0: A estratégia foi bem feitinha já.
1: O ano passado nós tínhamos a missa das 8, mas esse ano então a gente resolveu fazer, concentrar tudo às 10 horas, né? Para não dividir o público também, né?
2: Uma grande missa às 10, né?
1: É, às 10 horas é a missa oficial da festa de domingo e não teremos a missa das 19, né? Para a gente aproveitar bem a festa, né? Ficar ali juntos e tal. Então às 10 horas é a missa em honra a São Cristóvão, pelos agricultores e festeiros E depois, então, nós vamos para o almoço, né? E depois do almoço temos sorteio da moto elétrica, da TV, tem leilão dos animais esse ano novamente, tem o sorteio da rifa e tem a tarde dançante.
0: Já tem os bichos separados?
1: Júnior Cruz. Estamos ganhando aí.
2: Estamos aceitando
3: também.
1: Se tiver um periquito, um papagaio... É um gato aí, um cachorro.
0: A cachorro vamos deixar.
1: Tem bastante
0: já, né?
2: Molho.
1: Não, mas ano passado deu coelho, deu.
3: Coelho,
1: galinha, deu
3: porquinho
1: galo.
3: Da Índia.
0: Sou meio traumatizado com o negócio do coelho. Mas o pessoal está já se movimentando para fazer isso, preparado.
1: Tem uma equipe também que já está pedindo e tal. Daí na semana da festa a gente pega o carro e sai a caça dos bichos.
3: Recolher, né? Recolher. As prendas.
0: Isso. Lembra que todos os animais são bem cuidados, inclusive durante a estada lá na igreja, né?
1: Tem um lugar reservadinho, tem comida, tem água, tem tudo certinho.
0: Para eles ficarem bem também enquanto estão lá no pátio da igreja antes, né? Da realização do leilão.
3: Até porque é um atrativo também, né? As crianças principalmente adoram, né? Estar por lá, ver todos os bichinhos.
0: Sim, imagina, né? A pessoa vai... É diferente, né? Para as crianças descobrirem que o leite não vem da caixinha, né?
1: Exatamente.
2: Justamente.
0: Tem isso, hein? Algumas mensagens que estão chegando por aqui, ó. O Éder Luiz da Autoé. Matheus, que é um grande padre, abençoado por Deus. Parabéns ao casal pela dedicação à igreja.
2: Legal, legal.
3: Obrigada.
0: Aproveitar que o Luiz da Autoeta aqui. Oi, mãe.
3: Oi, filho.
0: Tá aqui também a Thelma Regina Rocha. Bom dia, nosso Padre Matheus, sempre divulgando nossa fé São Cristóvão. Um abraço a todos. O Jefferson e Eliane Scarpari. De amigos Marconi Glinde, o nosso abençoado Padre Matheus.
2: Nossos colegas aí do CAEP.
0: A Ana Reinaldo, nossa, nós temos um padre, esse sim, eu vou ganhar R$1.000, tá dizendo que
1: é isso aí.
3: Aê. Aí, ó. Ó, então, ó, fica a dica, né, quem não comprou a cartela ainda,
0: vai pra Ana. E fica a dica para os vendedores, né?
1: Exatamente.
0: Quem não vendeu ainda tá perdendo a chance de ganhar mil aí, ó.
1: Eu já vendi, já botei meu nome lá, né? Vai que eu ganho R$1.000.
0: Ah, não, então. mas daí é xilia, pô.
1: Não, eu tô vendendo. Já vendi um monte de bloco, já.
0: A Daiane Coelho, abraço ao Padre Matheus. Que Deus abençoe muito a nossa festa. Seja uma abençoada festa. Seu Neri Beretta Citadinho, bom dia, Lucas. Quero parabenizar a equipe que está aí divulgando a festa. Seu Neri é um histórico, né?
3: Querido.
0: Seu Neri é da época que a festa era feita com bambu e lona.
2: Exatamente. Agora na frente da igreja.
1: Desde a primeira festa.
3: Desde a primeira festa. E tem grandes histórias, né? Conta grandes histórias.
0: Imagina, é um livro ambulante, né?
2: Esse dedicado.
0: A Daiane Dimas, vai ser a melhor festa da nossa cidade.
3: Glória. Coordenador das
0: Coroinhas. Isso aí. Vereador Júnior Bailão, bom dia, Lucas. Abraço a todos os envolvidos na nossa festa.
2: Nosso festeiro.
0: Abraço ao padre, a todos e ao nosso padre Matheus. Deus abençoe a todos. Vai vender cartela também, né?
1: Vai. Vamos aí as últimas semanas, né? Vamos pegar firme aí.
3: Reta final das vendas.
0: Vanessa Varela também, abraço ao nosso querido pároco Padre Matheus. Pessoal deixando suas mensagens lá no Facebook da Rádio Araranguá, lá no nosso WhatsApp. Bom dia, padre, parabéns. Tá com saudade de mim, Padre Matheus? Fui cobrador de imposto. Tigraxa aqui? É o Tigraxa. Tigraxa. Ele vai, certo, ele vai passar lá na festa
3: vai
0: também para engraxar.
3: Para
0: engraxar. Acha um trabalhador, um cara que vai à luta, né? Atrás dos resultados.
3: Muito bem-vindo.
0: Você já tem definido trajetos dos desfiles dos caminhoneiros, dos tratoristas? Como é que vai funcionar isso nesse ano?
3: Já temos sim. Saindo da igreja, né? A gente vai percorrer até a rótula que vai para o Arroio, Madeireira Dário, né? E retorna por aí. A gente tem dos caminhoneiros, né? Isso no sábado, dos caminhões. Como tem um grande volume, né?
0: Vai pela Jorge Lacerda até a Madeireira Dário e retorna.
3: Isso mesmo.
1: Uhum. Ano passado nós fizemos esse trajeto e foi muito bom, assim, né? Não atrapalhou o trânsito da cidade tudo, porque entrar na cidade com os caminhões é muito difícil, né?
0: Então a gente vai por cria um certo problema.
1: Então a gente vai por. Ontem, o ano passado deu tudo certo, assim, foi muito bonito, né? Então deu um movimento e ficou. E o fluxo continuou.
3: O fluxo continua, né? Não atrapalha, né? E tem
2: um trajeto que já foi testado.
3: Um trajeto mais fácil, né? Para ser percorrido pelos caminhões, tanto na ida quanto na volta.
0: E
3: né?
0: tem então... uma coisa que ficou muito legal nesse trajeto, que é que os caminhões passam próximos da imagem, todos.
3: Sim. Sim.
0: Porque antes. E tudo bem, e acho que também é legal, né? É uma peregrinação, então iam todos atrás por onde passava a imagem. Mas, evidentemente, o último ficava quilômetros do santo, né?
3: Sim.
0: Da imagem, né? E agora não, agora todo motorista tem essa experiência, né? De passar a próxima imagem, né?
1: E uma coisa também ficou legal no passado, que daí faz a rota e começa a se encontrar os caminhoneiros, né? Fazem festa, buzina, e é muito bonito isso, muito legal.
3: E tem esse encontro, né? Realmente, né? Vai... terminando e depois retornam ainda passando, né? A gente vai ter um portal muito bonito para essa bênção também.
0: Legal. E no domingo?
3: No domingo, iniciamos 7:30 da manhã com a concentração em frente à Copersuca, né? Com os tratores. A gente inicia com o café da manhã lá junto com eles. E 8:30, né? A saída do desfile também. Indo até o shopping, né? Percorrendo também a...
2: Até a igreja.
3: Até a igreja.
0: Isso. Legal.
3: Então, às sete até a igreja.
1: Também é domingo, é mais tranquilo também.
0: Não, é mais tranquilo.
1: Passado,
0: né?
1: Também foi bem, bem de boa.
0: Legal.
1: Então, a nossa ideia é fazer a coisa acontecer sem criar transtornos.
3: É que a gente tem que ter esse cuidado, né? A gente precisa ter as duas coisas. Então, dessa forma...
1: E respeitar também, né? Porque a gente sabe, assim, que nem todas as pessoas são católicas e tudo mais, né? Então, a gente respeita também todo esse povo, né?
0: Embora seja uma demonstração muito bonita,
1: exatamente.
0: Né? Da fé das pessoas também nesses dois dias, né? Que acontece a programação da festa.
1: Exatamente.
0: Então, vamos lá. Reforçando a programação. amanhã, sábado, 8h30, no Center Shopping.
1: No Center Shopping, divulgação da nossa festa, da nossa cartela premiada, Cantando a Vida com os Padres, vai ser uma noite muito especial.
0: Legal. E de 5 a 12 de julho, aí em determinados...
1: Programação da festa. Dia 5, né? Abertura, às 19 horas na Matriz, pois segunda-feira começa as caravanas nas empresas, e 11 e 12 retornamos então para a Matriz, para a véspera e o dia da festa.
0: Legal. Padre, obrigado. Um abraço.
1: Obrigado, Lucas, pela abertura e sempre parceiro aí da nossa paróquia, a Rádio Araranguá. Um abraço a todos os ouvintes e que Deus abençoe a nossa paróquia e a nossa festa.
0: Marconi, obrigado.
2: Muito obrigado, Lucas. Obrigado pelo espaço aí. Um bom dia a todos.
0: Guindy, obrigado. Um abraço.
3: Obrigado pela oportunidade. Um abraço. Bom dia a todos.
0: São 10 horas e 33 minutos. A gente vai fazer o intervalo. A gente volta já.
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0: bem, agora são 10 horas e 45 minutos, 10 e 45, a temperatura neste momento está na marca dos 18 graus. Vamos em frente com o programa na manhã desta sexta-feira, aqui na programação da Rádio Araranguá. Daqui a pouquinho a gente vai receber aqui no nosso estúdio o governador do estado, Jorginho Melo. O governador está neste momento na Escola de Educação Básica Araranguá, na EB Araranguá, onde já concedeu entrevista coletiva e está participando dos atos de inauguração, tanto da Escola de Educação Básica Araranguá, quanto da Neus Osteto Cardoso, assim como a entrega também de outras pavimentações, de outras obras que foram feitas em parceria, né, entre o governo do estado, a prefeitura municipal, enfim, obras do estado. Então a gente vai tratar um pouquinho desta vinda do governador do estado daqui a pouquinho aqui no programa. A gente conosco aqui, o pessoal que está, a Luciane Laurindo deixando aqui as suas mensagens, o Luiz Antônio Santos, o Giovanni Pires, né? Bom dia, Lucas, bom dia para os nossos coordenadores do CAEP, Marconi Aguindia. Parabéns pelo belo trabalho que estão desempenhando na nossa comunidade. Bom dia, pessoal, nosso pároco Padre Mateus. Obrigado por seguir evangelizando com tanta sabedoria a nossa paróquia. Diz aqui o Giovanni, são mensagens que estão chegando lá pelo Facebook da Rádio Araranguá. Também a Magda Zauer, lá pelo nosso canal do YouTube. Pessoal que está interagindo aqui com a nossa programação. É destaque de agora lá no nosso portal www.radioararanguá.com.br. Em Araranguá, governador inaugura obras e anuncia investimento milionário para transformar a educação no extremo sul catarinense. Também Araranguá promove Dia do Meio Ambiente com programação especial no Parque Belizone. Programa dia a dia, né? O Saulo Machado ao vivo lá do Parque Belizone trouxe todas as informações desta ação especial que acontece amanhã. Hoje à noite, evento um pouco mais fechado, né? Tem a inauguração do parque, do Dino Parque, lá no Belizone, e amanhã, a partir das 8h30 da manhã, pessoal, aí sim, né, o parque abre as suas portas para receber a comunidade. Tem uma ação do meio ambiente, né, organizada pela FAMA com várias instituições da cidade. Então a gente tem toda essa programação aí para esses próximos dias aqui em Araranguá. Agora são 10 horas e 48 minutos. Nós vamos agora ao Notícia da Hora com o Gregório Silveira. Qual será o seu destaque, Gregório?
1: Olá, Lucas, novamente muito bom dia. A Mega Sena acumula novamente. Prêmio principal vai a 42 milhões de reais.
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1: Nenhum apostador acertou as 6 dezenas do concurso 3020 da Mega Sena, realizado nesta quinta-feira. O prêmio acumulou está estimado em 42 milhões de reais para o próximo sorteio. Os números sorteados são 06, 09, 17, 27, 29 e 45. 59 apostas acertaram 5 dezenas e irão receber aproximadamente R$ 26 mil reais cada. Para o próximo concurso, as apostas podem ser feitas até às 8 horas da noite desse sábado em qualquer lotérica do país ou pela internet, no site ou aplicativo da Caixa. A aposta simples com 6 dezenas marcadas custa R$ 6. Eu sou Gregório Silveira e esse foi o Notícia da Hora.
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11: Do empate em 1-1 com o Marrocos, muita gente ficou na dúvida sobre como funciona o desempate na fase de grupos da Copa. Como as duas seleções empataram no confronto direto, os critérios entre elas ficaram iguais. Nesses casos, a FIFA passa a olhar o desempenho geral no grupo. O primeiro critério de desempate é o saldo de gols nos 3 jogos da primeira fase. Se continuar empatado, vale quem fizer mais gols. E se a igualdade permanecer, entra em cena o fair play, que considera o número de cartões recebidos. É por isso que, nesse momento, o Marrocos aparece em segundo lugar e o Brasil em terceiro. A seleção brasileira levou 2 cartões amarelos na estreia e está atrás nesse critério disciplinar. Eu sou Melina Caldu, em Morriston, para o Caerte em Campo.
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0: bem, agora são 11 horas e 6 minutos, 11 e 6. A temperatura neste momento está na casa dos 18 graus. Vamos em frente com o programa nesta manhã de sexta-feira aqui na programação da Rádio Araranguá. Informação que está lá no nosso portal, no www.radioararanguá.com.br. Estado confirma a reforma do Teatro Célia Belisário e prevê entrega cerca de um ano após o início das obras. É mais uma repercussão da vinda do governador do estado, Jorginho Melo, a Araranguá, nesta manhã de sexta-feira. Ele está, neste momento, no Colégio Estadual, está realizando uma série de entregas lá no Estadual, entregas de escolas, enfim, dessa questão também do Teatro Célia Belisário e outras entregas que estão sendo realizadas hoje pela manhã. Na sequência da agenda do governador, ele tem um almoço com empresários, aqui da cidade, empresários aqui da região, e deve passar aqui também na programação da Rádio Araranguá para a gente poder falar um pouquinho sobre a sua estada aqui na cidade nesta manhã de sexta-feira. Mas claro, uma das principais entregas hoje, que estão sendo feitas hoje pelo governador do estado, Jorginho Melo, é a entrega da Escola de Educação Básica Estadual de Araranguá, o que a gente conhece, o conhecido Colégio Estadual. O Diego Macan esteve no ato de inauguração e conversou com a Ivanir Pelissaro, que é a diretora-geral da escola.
1: Bom dia, Lucas. Bom dia a todos os ouvintes da Rádio Araranguá. Pois é, Lucas, o governo de Santa Catarina, por meio da Secretaria de Estado da Educação, inaugura duas obras de reforma e ampliação de escolas estaduais da Coordenadoria Regional de Educação aqui em Araranguá. As unidades são a Escola Estadual e também a Escola de Educação Básica Neuza Usteto Cardoso. Obras importantíssimas que foram realizadas e hoje o governador vem fazer essa inauguração, esse ato festivo de inauguração dessas duas grandes obras. Para falar um pouquinho mais sobre a Escola Estadual de Araranguá, eu converso agora com a diretora-geral da escola, Ivanir Pelissaro. Diretora, muito bom dia, seja bem-vinda à nossa programação. Hoje é um dia muito importante, mas nós sabemos da importância que é essa escola, a Escola Estadual de Araranguá, e tantos anos paralisada, hoje a obra entregue, os alunos aqui, a gente percebe uma grande festa, um momento marcante para a educação de Araranguá, Bom dia.
2: Bom dia a todos. Realmente hoje é um dia festivo. A nossa escola, ela tem uma história muito linda aqui em Araranguá. Ela foi fundada em 1963 e durante todo esse período que ela tem de existência aqui na cidade, ela formou advogados, médicos, engenheiros, juízes e muitos outros profissionais, inclusive muitos professores com o curso de magistério. Nós estamos com o coração muito cheio de energia boa, com muita gratidão ao governador Jorginho Melo, à secretária Luciana Sereta, pelo fato de eles terem acolhido a nossa escola e feito, de fato, a vinda dela ocorrer para o dia de hoje, A nossa escola, ela ficou 5 anos em um ambiente totalmente inóspito. A gente não tinha um ambiente acolhedor como uma escola, de fato, precisa. E a vinda para a nossa casa, ela também trouxe a nossa identidade. A gente tinha perdido durante esses 5 anos a identidade do Colégio Estadual de Araranguá e hoje a gente está retomando ela com muita força, com muita garra. Então eu estou falando para os professores, para os servidores aqui da escola, que a Escola Estadual de Educação Básica de Araranguá, ela começa a partir de agora. O nosso futuro começa a partir de agora, com essa reinauguração, com a presença do nosso excelentíssimo governador Jorginho Melo, com a presença da nossa secretária de Educação, Luciane Sereta, e com todos os outros diretores aqui, com todos os servidores, Então, o nosso coração só está transbordando alegria e felicidade, em função de toda essa estrutura nova que a gente recebeu, com laboratórios de ciências, laboratórios de informática, a escola toda climatizada, ambiente para os alunos jogarem bola, ambiente para os alunos alunos fazerem as suas atividades físicas, suas atividades recreativas. A gente tem um curso de desenvolvimento de sistemas que está bombando, digamos assim, está indo muito bem. A gente tem inúmeros projetos aqui na escola, né? E esses projetos, eles são derivados do amor que os professores sentem pela nossa instituição e, consequentemente, repassam isso para os nossos estudantes. Então, a gente só tem a agradecer. Hoje, realmente, vai ficar um marco, não somente para nós, servidores da escola estadual, né, do Colégio Estadual de Araranguá, mas para toda a comunidade, toda a cidade de Araranguá. Né?
1: Falando um pouquinho, diretora, da estrutura da Escola Estadual de Araranguá, bom, ela teve uma boa repaginada, ela foi completamente reformada, ampliada. Queria que a senhora falasse um pouquinho sobre esse trabalho que foi realizado aqui na escola.
2: Fazem mais ou menos 5 anos que a nossa reforma aconteceu. Antes disso, nossa escola ela estava totalmente sucateada, né? Nós tínhamos paredes que estavam caindo, o nosso telhado estava com goteiras, inúmeras goteiras, né? A gente não tinha absolutamente nenhum espaço para trabalhar as ciências aqui dentro da escola, né? A gente não tinha uma quadra coberta, a gente não tinha um refeitório adequado. Na época, o refeitório dos alunos estava sobre um solo que estava fazendo um buraco, né? Então, a gente não tinha mais acesso àquele lugar. Então, ela realmente estava sucateada. Em função desse desgaste de ambiente físico, os professores também estavam desanimados, né? Então, a gente conseguiu essa reforma e ela perdurou durante longos 5 anos. Nesses 5 anos, a gente sofreu um desgaste maior ainda, com uma perda de alunos, uma perda de identidade da escola, né? Os professores não se encontravam mais, de fato, dentro do Colégio Estadual. E, a partir de agora, né, a gente recebeu uma escola com tudo novo, cortinas novas, todos os ar-condicionados são novos. Nós temos salas de laboratório, tanto de biologia como matemática, física, química, todos separados. Nós temos banheiros para cadeirantes, nós temos rampas para os cadeirantes, coisas que a gente não tinha, né? A gente tem o polo de altas habilidades que veio para a nossa escola devido ao ambiente, né? Que a gente poderia proporcionar. Nós temos o AE Misto também, que tem uma sala específica, né? Nós temos o laboratório de informática, que ele foi todo adaptado e ele foi todo reformulado e ele ganhou computadores novos, né, para essa inauguração. E nós temos, então, uma estrutura para a parte recreativa dos alunos muito grande. Nós estamos terminando o ginásio, ainda está faltando uma parte do ginásio para ser terminada, mas a gente já tem a nossa quadra coberta. Assim que o ginásio ficar pronto, a gente vai liberar uma outra quadra que não é coberta. Então, a gente vai ter um ginásio, uma quadra coberta e uma quadra que não é coberta, fora o ambiente em torno dessas quadras que são arborizados, né, que chamam o aluno para relaxar. Então, a nossa escola, o ambiente dela é muito claro, muito amplo, as salas são muito arejadas, coisa que não existia, né? As nossas salas de aula eram muito geladas, elas não eram propícias para um ambiente acolhedor dos alunos. E agora a gente tem uma outra escola, né? Todos os ambientes, tanto sala de aula como sala dos professores, laboratórios, eles receberam mobília nova. Então, a gente está com novidades aqui na escola de A a Z. A gente não tem o que reclamar.
1: Bom, diretora-geral da Escola Estadual de Araranguá, Ivanir Pelissara, muito obrigado pelas informações. Parabéns, de fato, agora desfrutem disso, né, que os alunos, que os professores possam desfrutar dessa escola que é um marco para Araranguá, né? Como a senhora bem falou, formou juízes, professores, advogados, enfim, uma infinidade de profissões tão importantes para a nossa sociedade. Parabéns pelo trabalho, até a próxima.
2: Obrigada, e realmente é um marco para a nossa comunidade, né, para a cidade de Araranguá. Araranguá e o entorno dela. Eu agradeço imensamente, agradeço a todos os cidadãos de Araranguá, as famílias que colocam seus filhos aqui na escola, que compartilham do nosso sentimento, que aceitam o que a gente propõe enquanto ensino para a cidade. Um grande abraço a vocês e venham conhecer as nossas escolas aqui, principalmente a nossa, que está muito linda.
1: Bom, as aulas estão funcionando normalmente, os alunos já foram realocados para cá, né?
2: Nós estamos 100% aqui, né? E hoje, inclusive, com a vinda do governador, os nossos alunos estão tendo aula e eles vão participar da nossa cerimônia de inauguração da escola, né? Porque a gente acha que os alunos precisam estar diante do nosso governador, né? Porque eles têm esse sonho sempre de conhecer uma autoridade, uma pessoa com um poder maior, né? E a gente conseguiu trazer, então, o nosso governador e a nossa secretária, que é maravilhosa, aqui para a nossa escola.
1: Diretor, muito obrigado.
2: Obrigada a todos.
0: Bem, tá então o Diego Macan conversando com a Ivanir Pelissaro, que é a diretora-geral da Escola de Educação Básica Araranguá, do Colégio Estadual, né? Colégio Estadual, cara, o que foi difícil essa obra é um negócio fora do normal. Fora do normal. Começou a obra, os alunos. Primeiro, a primeira questão foi para onde eles iriam, né? Para onde eles iriam. E aí eles ficaram num prédio aqui em cima da antiga Casa Cometa durante os anos em que a obra foi realizada. E aí começa a empresa e vai, e agora vai, tá indo, mas tá indo muito devagar. Eu lembro que teve uma entrevista, eu recebi umas fotos de um cidadão que mora, né, num prédio que tem, né, que foi construído ali em frente a. Na lateral da escola, né? Cara, tinha dois caras trabalhando. Tinha duas pessoas trabalhando. Tinha uma bitoneira, uma escola daquele tamanho. Não ia terminar nunca. Eu tava entrevistando na oportunidade o deputado estadual José Milton Schaeffer. A gente mostrou essas fotos na oportunidade. O deputado ficou revoltado. A cobrança em cima da empresa foi muito... Assim, olha, foi uma luta pra essa obra sair. Foi uma luta. E há dias atrás eu estive na escola. E a escola está... incrível, sim. É outra realidade com a manutenção, né, da sua tradição, com a manutenção da sua identidade, como muito bem disse a professora, mas a escola vive agora outro momento, né, com uma estrutura adequada, com uma estrutura nova para atender, para acolher para receber os alunos. Existe agora a questão do teatro também, né, que é outra situação que está sendo encaminhada, para a qual está sendo encaminhada uma solução. Existe a questão da quadra, né, da escola, que precisa também, né, que está recebendo também essas melhorias. Enfim, as coisas estão andando, estão acontecendo, né? Mas é tudo muito difícil, tudo à base de muita luta, tudo à base de muito esforço. Então tudo isso precisa ser levado também em consideração, e a entrega precisa ser comemorada, né? A entrega precisa ser comemorada. Dá um exemplo diferente aqui da escola Neus Osteto Cardoso, lá no bairro Polícia Rodoviária. Foi uma das obras que andou muito melhor. Ela teve, ó, evidentemente, as suas dificuldades também, mas lá a coisa andou, lá a coisa funcionou e foi entregue hoje também, né? Não foram lá, enfim. E o governador tem razão quando ele disse o seguinte: olha, vamos entregar esse negócio pro povo usar, inauguração, bater foto e tal, isso aí depois a gente vê, vamos entregar para usar, né, para que as pessoas possam utilizar, para que os alunos possam utilizar, enfim, estar presente na escola para oferecer essa boa estrutura para que a educação possa fazer esse bom trabalho. E depois inaugura, vem aqui, bate uma foto e tal, entrega. Isso acontece, né? Precisa acontecer, faz parte do processo, né? Mas isso depois vê. Entrega a obra, deixa a população usar, que é o grande benefício da obra, é ela estar sendo utilizada, né? Então está acontecendo também com o estadual, com o Neus Osteto Cardoso e com as outras entregas que estão sendo realizadas hoje pela manhã. Edna Brina Macedo conosco, bom dia, encantada com o dia a dia de hoje. Chega sábado, abraços, está dizendo que é Edna Macedo, está falando do programa Dia a Dia, né, que foi feito lá do Dino Parque, lá no Belizone, né, trazendo aí todas essas questões, enfim, tá falando muito aí sobre a questão da inauguração, apresentando, mostrando, inclusive, como vai funcionar, como está funcionando, né, o Belizone Dino Parque aqui em Araranguá, que amanhã, para o público, vai abrir as suas portas. Agora são 11 horas e 20 minutos, a gente vai fazer um intervalo, a gente volta já.
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14: Tem momentos na vida que ficam gravados para sempre. E estar no jogo da seleção brasileira num Mundial pela primeira vez é um deles. Desde a chegada ao estádio, a emoção toma conta. Ver milhares de torcedores vestindo verde e amarelo, ouvir os cantos ecoando nas arquibancadas e sentir a energia da torcida é algo indescritível. Quando os jogadores entram em campo e o hino nacional começa a tocar, arrepia da cabeça aos pés. É o que conta um pouquinho mais a Júlia Barney, que é catarinense e está aqui nos Estados Unidos.
15: Minha primeira Copa do Mundo, primeira vez em Nova York, primeira vez que eu vi o Brasil fazendo um gol na Copa do Mundo e o sentimento é absurdo e é muito legal. Ai, mano, essa coisa, né? A energia brasileira é diferente de qualquer outra energia.
14: Realmente é indescritível. Eu sou Melina Calduro, em Morriston, para o Acaerte em Campo.
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1: Agora são 11:33, nós vamos à informação de polícia, que no programa Cachorro é encontrado morto após denúncias de maus tratos em Criciúma. O Jairo vai trazer a informação agora em detalhes. Bom dia.
2: Bom dia, Lucas. Um cachorro morreu após não receber os cuidados necessários do tutor no bairro Imperatriz, em Criciúma, ontem, quinta-feira, dia 18. Segundo a Polícia Militar, a guarnição foi acionada após uma denúncia encaminhada pela Polícia Civil sobre uma possível situação de maus-tratos a animais em uma residência. Conforme a Polícia Militar do local, os policiais constataram a morte do cão, que teve o corpo recolhido por profissionais do órgão municipal de bem-estar animal. De acordo com a Polícia Militar, moradores relataram que o responsável pelo cão deixou de prestar assistência necessária, mesmo recebendo auxílio financeiro para custear tratamento veterinário. O tutor não foi localizado e um boletim de ocorrência foi registrado pela Polícia Militar.
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1: Muito bem, agora são 11 horas e 37 minutos, 11h37. A temperatura neste momento está na casa dos 19 graus. Vamos em frente com o programa nesta manhã de sexta-feira aqui na programação da Rádio Araranguá.

Olha, a administração municipal de Maracajá realizará o pagamento da primeira parcela do 13º salário nesta sexta-feira, hoje. A Prefeitura Municipal efetuará hoje o pagamento da primeira parcela do 13º salário aos servidores públicos municipais, aposentados e pensionistas. Nesta etapa serão pagos 50% da remuneração dos servidores e 50% do valor do benefício dos aposentados e pensionistas, garantindo o cumprimento da legislação e reafirmando o compromisso da gestão com a valorização do funcionalismo público e a responsabilidade fiscal. A medida contempla servidores efetivos, comissionados, contratados temporariamente, conselheiros tutelares, aposentados e pensionistas vinculados ao município, garantindo o cumprimento da legislação vigente, proporcionando um importante reforço financeiro às famílias maracajaenses. Além de beneficiar diretamente os trabalhadores do Serviço Público Municipal, a antecipação da primeira parcela do 13º salário também contribui para o fortalecimento da economia local. Com mais recursos circulando no comércio e nos serviços, o pagamento impulsiona as atividades econômicas do município, gerando impactos positivos para empresários, comerciantes e prestadores de serviço. Ao todo, o pagamento da primeira parcela do 13º salário representa uma injeção de R$ 888.009,44 na economia local. O montante beneficia diretamente servidores, aposentados e pensionistas, além de impulsionar o comércio e os serviços do município, fortalecendo a atividade econômica e contribuindo para a geração de renda em Maracajá. O prefeito municipal Aníbal Brambila destacou a importância do planejamento financeiro para assegurar o pagamento dos direitos dos servidores dentro dos prazos estabelecidos. Nosso compromisso é administrar o município com responsabilidade e transparência, valorizando os serviços, os servidores que diariamente contribuem para o desenvolvimento de Maracajá. O pagamento da primeira parcela demonstra o equilíbrio financeiro da administração e representa também um incentivo importante para a economia do município, ressaltou o prefeito municipal Aníbal Brambila. Na verdade, né, você tem aqui um benefício para o servidor, que acaba recebendo, né, esse recurso, esse dinheiro, um pouco antes, um pouco mais cedo, né, do que está previsto. O prazo para pagamento, ele é lá no mês de dezembro, mas tipo, acaba antecipando esse pagamento, faz este pagamento de forma antecipada, dá um gás também, né, uma injeção de ânimo no comércio local, uma injeção de ânimo, né, na economia local, porque o servidor vai receber esse dinheiro, ele vai, né, quitar uma conta, ele vai, vai no mercado, vai comprar alguma coisa, enfim. Então isso acaba sendo um incentivo também para a atividade econômica.

0: 11 horas e 41 minutos. Ontem nós tivemos aqui na cidade de Araranguá a presença do Cinemóvel. O Cine, né, com a sua atividade, enfim, esteve aqui em Araranguá com seu ônibus, né, realizando atendimentos, trouxe aqui os seus parceiros também, que são empresas aqui da região que tem as vagas, né, de emprego disponíveis para fazer exatamente esse trabalho, essa espécie de meio campo, né, juntar quem quer trabalhar com quem precisa de colaborador. E em parceria, né, com o Cine, a administração recebeu ontem na Praça Hercílio Luz o Cinemóvel, uma ação itinerante que levou oportunidades de emprego e serviços voltados à inserção no mercado de trabalho. A iniciativa teve uma excelente adesão da população, evidenciando a busca por novas oportunidades e a importância de aproximar esses serviços dos cidadãos. O Cinemóvel é uma unidade itinerante do Sistema Nacional de Emprego, o Cine, criada para levar atendimento diretamente aos bairros e espaços públicos, facilitando o acesso da comunidade aos serviços oferecidos e ampliando as possibilidades de empregabilidade. Durante a ação foram realizados 342 atendimentos e efetuados 905 encaminhamentos para vagas de emprego. A diferença entre os números ocorre porque cada candidato pode receber até 3 encaminhamentos para diferentes empresas, ampliando as suas chances de contratação. Além dos encaminhamentos, os interessados puderam realizar cadastros, atualizar currículos e receber orientações profissionais sem a necessidade de se deslocarem até uma agência fixa do Cine. A iniciativa reforça o compromisso da Prefeitura, né, do Cine, em promover a geração de emprego e renda, aproximando a oportunidade da população e contribuindo para o desenvolvimento econômico e social do município. Obviamente, né, que do ponto de vista de geração de emprego, aqui na cidade a gente tem, né, a presença cada vez mais iminente da Bali, né, aqui em Araranguá, o que vai fazer, né, com que um número bastante importante de empregos sejam criados. A gente vai ter aí uma quantidade muito grande de empregos diretos criados pela Bali e um número ainda maior, né, de empregos indiretos, né, que acabarão sendo criados, porque isso vai fomentando a economia, o cidadão vai ter um emprego, ele vai passar a utilizar o comércio local, enfim. Isso vai movimentando, né? Isso vai movimentando a economia e vai criando aí mais emprego, mais renda, enfim, para a cidade. Além, claro, dessas oportunidades que já estão disponíveis no Cine. Se você acabou não conseguindo, né, participar dessa ação, se você acabou não conseguindo ir até o Cinemóvel que foi realizado ontem aqui em Araranguá, o Cine está aqui todos os dias, né? O Cine está em Araranguá, ali no edifício Infinity, né? Então você pode procurar pelo Cine, né, para ver quais são as vagas disponíveis. Existem também os aplicativos aí, né? O Emprega Brasil é um dos aplicativos, é um dos serviços, né, que acaba demonstrando quais são as vagas que estão à disposição. E aí, né, isso acaba facilitando o cidadão de encontrar aí uma recolocação, né, uma realocação no próprio mercado de trabalho. Hospital de Praia Grande inaugura na próxima semana um novo complexo de saúde mental com atendimento SUS, aqui no extremo sul catarinense. É um investimento de R$16 milhões do governo do estado e uma ampliação importante na rede pública psiquiátrica de Santa Catarina. O Hospital Nossa Senhora de Fátima, de Praia Grande, vai inaugurar na próxima quarta-feira, dia 25, às 10h30, o novo complexo de saúde mental, uma das mais modernas estruturas especializadas do sul de Santa Catarina. A obra recebeu um investimento de aproximadamente R$16 milhões do governo do estado e foi planejada para oferecer atendimento integral pelo Sistema Único de Saúde, pelo SUS. A cerimônia de inauguração deverá reunir autoridades estaduais, lideranças regionais e representantes da área da saúde, incluindo, né, a presença do governador do estado, Jorginho Melo, que então já tem uma próxima data, né, para vir aqui ao extremo sul catarinense. Com 3.600 metros quadrados de área construída, a capacidade para 60 leitos, sendo 30 destinados à psiquiatria, o complexo representa um importante reforço à rede pública de atenção à saúde mental, ampliando o acesso da população a tratamentos especializados e humanizados. O diretor da Associação Hospitalar Nossa Senhora de Fátima, Jean Gonçalves, destaca que a nova estrutura nasce com o compromisso de oferecer um atendimento digno, acolhedor e voltado aos usuários do SUS. Estamos prestes a entregar um espaço que representa um avanço histórico para a saúde mental da nossa região e Santa Catarina, em Santa Catarina. O complexo foi pensado para garantir acolhimento, respeito e qualidade no tratamento, oferecendo aos pacientes uma estrutura moderna e humanizada, totalmente integrada ao SUS. Uma conquista construída com o apoio do governo do estado, que reforça a importância de ampliar os investimentos nessa área tão sensível da saúde pública, é o que explica o diretor do hospital. Após a inauguração, a instituição seguirá trabalhando junto ao governo do estado para viabilizar o custeio e a implantação gradual dos serviços, permitindo o início de atendimentos conforme o cronograma de habilitação da unidade. A estrutura deverá contar com espaços voltados ao acolhimento, à convivência e ao desenvolvimento de atividades que contribuam para a recuperação e reinserção social. Entre os ambientes disponíveis estão academia, auditório com capacidade para 120 pessoas e estrutura para cinema, além de terraço com vista para os cânions da região. A proposta terapêutica inclui ainda oficinas e atividades complementares, como yoga, musicalização, contação de histórias e outras práticas voltadas ao bem-estar físico e emocional. O complexo contará ainda com consultórios para atendimento individuais, salas para atividades coletivas e alas masculina e feminina separadas. A entrada em operação da nova unidade também deverá impulsionar a geração de empregos na região. A previsão é de contratação gradual de aproximadamente 100 novos colaboradores, acompanhando a implantação dos serviços. A equipe multidisciplinar será composta por médicos, psiquiatras, psicólogos, assistentes sociais, profissionais de educação física, massoterapeutas e outras especialidades, fortalecendo a oferta e atendimento integral aos pacientes. Nesse caso aqui, a gente tem uma necessidade muito grande. Uma necessidade muito grande, e não é só na região, tá? Mas é em todo o estado. Saúde mental é um gargalo. Saúde mental ainda é um gargalo. A gente tem, né, outras tantas necessidades, a gente tem outras tantas outras tantas áreas que carecem, né, deste desenvolvimento, que carecem desses investimentos, mas a saúde mental é uma delas, e é algo que grita, inclusive. Os dados mostram uma preocupação gritante. Por quê? Porque você não tem hospitais que são especializados nisso. Você não tem atualmente as estruturas que a gente tinha antigamente, dos manicômios, né, que a gente basicamente, e que bom que isso mudou, né, mas basicamente se jogava as pessoas lá dentro e deixava lá. Tinha lá, eram praticamente cuidadores, né? Hoje em dia, isso, que bom, tem mudado, né? A prática tem mudado, né? A forma de tratamento tem mudado. Que bom, né? Que são atendimentos melhores, que são atendimentos mais resolutivos, que são atendimentos que prezam por uma qualidade de vida para o paciente, porque a pessoa que está ali, ela está doente, com uma doença mental, mas ela está doente, né? Então precisa prezar pela qualidade desse atendimento. É, e o hospital de Praia Grande é uma referência, no sentido de que é o hospital que realiza esse atendimento. Você vai conversar com os profissionais de saúde, por exemplo, aqui do Hospital Regional de Araranguá, eles não são os profissionais que ali estão, não são especialistas em serem profissionais de saúde mental. Então, quando você tem ali um paciente em surto, quando você tem uma determinada situação, óbvio, são profissionais de saúde, sabem o que fazer, mas não é a especialidade deles, então, portanto, não é o melhor atendimento previsto para isso. Né? Lá em Praia Grande, não. Lá em Praia Grande, eles são especializados nisso. Eles fazem esse atendimento vocacionado para pacientes com saúde mental. Só que falta vaga, falta espaço, falta profissional. Né? Então, a inauguração dessa nova ala, que acontece na próxima quarta-feira, dia 25, ela é fundamental para isso, para ampliar esse atendimento, para melhorar esse atendimento, mais perto, sem precisar recorrer a hospitais que tenham especialidades mais longe. Você precisa levar para Florianópolis, sem precisar levar para Joinville, sem precisar levar para outros grandes centros, né? Podendo manter aqui na região, podendo manter aqui no extremo sul catarinense, esse paciente que é fundamental. Ouvintes conosco, a Ana está por aqui deixando a sua mensagem de bom dia. Deus no coração, diz aqui a Ana. Bom dia, muito obrigado pela audiência, pela participação. A Sandra da Silva também está aqui conosco no nosso Facebook. Bom dia para a Sandra também. Obrigado pela audiência, pela participação. São participações de ouvintes que a gente vai registrando aqui através das nossas redes sociais, facebook.com/radioararanguá. Nosso WhatsApp é o 98808-4667. 98808-4667 é o nosso WhatsApp. adiciona aí o nosso WhatsApp aos seus contatos e interage aqui com toda a nossa programação. Horas e 52 minutos, 11:52, destaques de agora lá no nosso portal no www.radioararanguá.com.br. Estado confirma a reforma do Teatro Célia Belisária e prevê entrega cerca de um ano após início das obras. Também lá no nosso portal, em Araranguá, governador inaugura obras e anuncia investimento milionário para transformar a educação no extremo sul catarinense. E também Araranguá promove Dia do Meio Ambiente com programação especial no Parque Belizone. São informações que você confere em destaque lá no nosso portal www.radioararanguá.com.br. Informação da Copa também hoje lá, né? Não, tem que ter, né? Hoje tem jogo da seleção brasileira na Copa do Mundo. Brasil encara Haiti nesta sexta pela segunda rodada da Copa e busca a classificação. O Brasil empatou com Marrocos num jogo sofrível, diga-se de passagem. Foi difícil ficar na frente da televisão uma hora e meia vendo o jogo do Brasil na primeira estreia, né, da Copa do Mundo. Torcer pra hoje ser um pouquinho melhor, né? É só o Haiti, né? Não pode passar trabalho contra o Haiti. Aí, senão vai ficar ruim a coisa, né? Vamos lá. Tem que ganhar, tem que atropelar o Haiti, né? Não pode passar trabalho contra o Haiti. Então o Brasil encara hoje jogo da seleção brasileira pela Copa do Mundo. Também lá no nosso portal, México vence a Coreia do Sul e garante vaga no mata-mata da Copa do Mundo. São informações também de esporte da Copa do Mundo, de polícia, de política. Tudo isso você confere lá no nosso portal no www.radioararanguá.com.br. Muito bem, são 11:53. 11:53, a gente vai encerrar o programa. Na sequência da nossa programação, vai vir aí a hora do recado. E ao longo, né, da nossa programação, a gente deve receber aqui o governador do estado, Jorginho Melo. E a gente volta a nossa programação para uma entrevista especial com o governador do estado, Jorginho Melo. Muito obrigado pelo carinho da sua companhia, da sua audiência. Um abraço, bom dia!
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5: Com certeza, estamos dando início a mais uma edição do programa Hora do Recado aqui pela Rádio Araranguá, 95.5 FM. Muito obrigado pelo carinho da sua audiência. Tudo bem com vocês? Mesmo? Tudo legal? Eu sou Reinaldo Pereira e vamos com vocês até as 12 horas e 55 minutos desta tarde de sexta-feira. Sexta-feira, dia 19 de junho de 2026. O tempo é bom em Araranguá, algumas nuvens no céu, um pouquinho mais carregadinha. Temos previsão de chuva para esta tarde de sexta-feira aqui na Cidade das Avenidas. As temperaturas se mantêm na casa dos 19 graus. Já o sabadão se mostra com chuva praticamente durante todo o dia e as temperaturas caem bastante. A máxima chega a 15 graus aqui em Araranguá. Já o domingo se apresenta com temperatura chegando a 19 graus, com pequena possibilidade de chuva na manhã de domingo, melhorando no decorrer do dia, já com aberturas de sol à tarde. A segunda-feira, tempo chato, fechado, com possibilidade de chuva e as temperaturas na casa dos 16 graus. Já a terça-feira se mostra com um tempo bom, temperaturas de 16 graus também, o sol em evidência aqui em Araranguá. A quarta-feira também, temperaturas na casa dos 14 graus a máxima, a mínima de 4 graus. Vai ser frio, hein? Mas com sol em Araranguá. Quinta-feira que vem, sol, temperaturas ainda mais baixas, a mínima 3 graus e a máxima 14 graus aqui em Araranguá. Então é mais ou menos o que a gente pode dizer para você durante essa semana que vai se aproximando, né? De hoje, sexta, até sexta-feira que vem, como vai se colocar aqui o tempo e a temperatura na nossa querida Araranguá. E nós estamos aqui para atender você, ouvinte da Rádio Araranguá. Este que é um dos programas mais antigos do rádio catarinense e é seu, é de você, de Araranguá, de toda a região, que nos escutam há tantos e tantos anos, há mais de 60 anos no ar, o programa Hora do Recado está aqui. E é o seu programa de utilidade pública, porque aqui você vende, aqui você compra, aqui você troca. Aqui neste programa, você pede emprego. Você, empresário que está nos acompanhando, quer oferecer vagas de emprego também? Buscar colaboradores para sua empresa? Nós também estamos aqui para atender você. Quem sabe você perdeu o celular, perdeu a carteira com documentos, o cachorrinho fugiu, o gato está desaparecido. A vaca foi pro brejo, né? Não sei, claro, qual o tipo de anúncio que você quer fazer, mas é muito importante a sua participação. Nós colocamos essas plataformas à sua inteira disposição. Uma delas é o nosso telefone WhatsApp, no 98808-4667. 98808-4667. Ou pelo facebook.com/radioararanguá. Você pode mandar sua mensagem de texto e nós vamos ler o seu recado aqui no nosso programa. Lembrando também que nós agradecemos de coração a você que está já nos assistindo, nos ouvindo pelo facebook.com/radioararanguá, pelo youtube.com/radioararanguá e também você que já está aí sintonizado e sintonizada no 95.5 da Rádio Araranguá, na sua casa, no seu local de trabalho, e para você que está dando aquela carona bacana para a gente aí no seu carro, no caminhão, no ônibus, na van, na caminhonete, na SUV, muito obrigado pelo carinho da sua audiência. Calma, para, respira, paciência no trânsito. Eu sei que é um pouquinho chato o horário do meio-dia, né? O pessoal tá louquinho para chegar em casa para almoçar, outros saindo de casa para trabalhar, outros indo buscar a criança na escola e aquela confusão no trânsito. Então vamos ter um pouquinho de paciência, respeito no trânsito para você chegar ao seu destino aí tranquilamente. 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
5: 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O governador tá chegando aí, né? Ó, o pessoal tá chegando é porque o governador tá chegando. Doutor Ulisses tá chegando, nosso delegado, né? Doutor Ulisses, o pessoal tá chegando aí já no Vital, o governador do estado está em Araranguá, fez aí a inauguração, né? Do colégio, pra mim, o Colégio Estadual de Araranguá. Eu que, desde a primeira série, eu estudei no Colégio Estadual de Araranguá, desde a primeira série. E me formei ali no Colégio Estadual, a minha mãe trabalhou no Colégio Estadual, a minha tia Tomásia trabalhou, foi diretora no Colégio Estadual. Né? Quantas histórias tem esse colégio, essa escola que está no coração de muitos, né, de muitas pessoas de Araranguá e outras pessoas também que estudaram ali e já estão fora da nossa cidade, mas que tem raízes aqui na nossa cidade e essa lembrança tão gostosa do Colégio Estadual aqui de Araranguá. E teve hoje a reinauguração, não tive a oportunidade de estar ali, né, de ver como é que ficaram as instalações, mas eu torcia todos os dias quando passava na frente daquela escola para ver realmente ela toda reformadinha, bonita, porque o Colégio Estadual sempre foi referência aqui na região. Então, que bom ter a nossa escola de volta, né? E o governador do estado está aí, né? E também entregando outras obras, né? Outras assinando. E que bom que o governo tem vindo o governador tem vindo aqui frequentemente na nossa querida cidade de Araranguá e trazido muitos recursos para a gente, né? Que bom, isso é ótimo. E nós, com o programa Hora do Recado, estamos aqui aguardando o homem. Ah, governador do estado, vem aqui, vem almoçar conosco. Vamos preparar a mesa aqui? Botar os pratinhos, né? Vai ser na hora do seu almoço um programa bem ao seu gosto. A Hora do Recado, Martin. Quero mandar um abraço a Fátima Paladini, que está aqui nos acompanhando, dando uma boa tarde, Reinaldo. Todos aqui na escuta, escutando você. Que bom. Pessoal do Gelos Cubinho, no Balneário Arroio do Silva. Um abraço aí a Fátima Paladini, a todos os colaboradores do Gelos Cubinho, no Balneário Arroio do Silva. Muito obrigado pelo carinho de vocês. Luiz Antônio Santos também está aqui dando uma boa tarde, Reinaldo. Boa tarde, Luiz. Tudo bem? Ótimo. Muito obrigado também pela mensagem, pelo carinho. Oi, Reinaldo. Tudo bem? Aqui é a Dona Santa. Oi, Dona Santa. Eu continuo vendendo um pop tank da marca Vank, 10 quilos, seminova, no valor de R$400. Então, quem tiver interesse em negociar aqui com a Dona Santa, trata com ela pelo telefone 489-9600-6544. 489-9600-6544. Oi, Reinaldo, por gentileza, pode anunciar? Claro! Vendo uma casa de alvenaria no Balneário Arroio do Silva, Praia Guairacá, a 250 metros do mar. O terreno mede 12 por 25 e de área construída tem 120 metros quadrados. Casa com dois quartos, dois banheiros, ampla sala, cozinha integrada, com churrasqueira e área de serviço. Toda mobiliada, garagem para dois carros, deck de madeira com vista para o mar e amplo pátio na frente, todo murado. Muito bem cuidada e conservada. O valor é de R$280 mil. Estudo permuta, troca por apartamento em Torres, Passo de Torres, Balneário Gaivota ou até mesmo em Araranguá. Quem tiver interesse em negociar, o telefone para contato, o código é 55 9 96 99 20 59. Código 55 9 96 99 20 59. Voltando ao Colégio Estadual ali, enquanto carrega as minhas mensagens aqui. A Lu, a minha esposa, foi professora ali no Estadual. Professor de inglês, de português. E ela me deu aula, sabia disso, Marte? Me deu aula de inglês. Ah, me apaixonei pela professora. Deu ruim o aluno, né? Não é bom na conversa aqui, né? Então a Lu também deu aula ali no Colégio Estadual, né? Agora já esperando a aposentadoria. Tá chegando a aposentadoria, né? Ela foi professora, é professora do Estado, né? Professora do Estado de inglês e português. Então a Lu tá em casa lá ouvindo a gente, com certeza, né? Ela que deu aula no Colégio Estadual também, né? Tenho boas memórias do Colégio Estadual, muitas memórias boas, realmente. Eu tô aqui organizando as minhas mensagenzinhas para atender todo mundo que manda aqui o recadinho pra gente, né, meu querido João Viana Matheus? Boa tarde, meu amigo Reinaldo Pereira, um grande abraço, amigão, para você também, João. E a Loura Ferrari também está aqui dando um bom dia, abraço. Tenho aqui uma máquina industrial, 5 fios para vender. Então a Loura botou ali na nossa live no Facebook. Loura, se quiseres mandar pra gente aqui o telefone para contato e mais informações para a gente poder passar aqui no programa Hora do Recado. São 12 horas e 14 minutos, vou fazer intervalo bem rapidinho. Logo após o intervalo, retorno aqui com a sequência do programa Hora do Recado, edição desta sexta-feira. Mandando um abraço aqui para Adriana. A Adriana está acompanhando a gente, mandou um anúncio, eu até já vou ler aqui, ó. A Adriana está vendendo 2 chuveiros Lorenzetti. 2 chuveiros Lorenzetti, R$100 cada um. Aproveitar, tá com o chuveirinho queimado aí? Aproveita. A Adriana tá vendendo. Telefone de contato é o 999348281. 999348281. 12 horas e 15 minutos, intervalo e já voltamos.
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0: São 12 horas e 24 minutos, estamos de volta aqui com o programa Hora do Recado. O povo está chegando, Lucas Casagrande. Né? O governador está chegando aqui no Vitar, até para nos conceder uma entrevista exclusiva aqui na Rádio Araranguá. Então, a equipe de jornalismo está a postos. Eu quero ir para casa almoçar, Luquinhas. A hora que o governador apontar ali na curva, eu já... Opa, valeu, obrigado. Aí o pessoal da equipe de jornalismo aqui da rádio vai tomar frente no programa Hora do Recado aqui para entrevistar o governador do estado que está chegando por aqui. Espero que ele pare aqui antes de almoçar, né? Para aqui, almoça com a gente, depois vai almoçar de novo, duas vezes. Deixa eu ver o pessoal aqui, o Júlio e a Angelita. Um abraço ao Júlio. Gente fina da melhor qualidade. Júlio e Angelita, uma boa tarde para vocês também. A Sandra da Silva também está aqui ligadinha conosco, dando uma boa tarde. A Roseli Vieira, ela... Reinaldo, eu sou da Vieira Eventos, sou cozinheira particular. Se alguém precisar de uma cozinheira particular, conversa com a Roseli. O telefone de contato dela é o 99629-9813. 99629-9813. Aqui, deixe-me ver, o pessoal tá ligadinho conosco, mandando mensagens. E aqui está. Boa tarde, Rei. Eu tenho uma máquina industrial Overlock 5 fios para vender. Quem tiver interesse em negociar, vai tratar pelo telefone 99643-9531. 99643-9531. Tem uma vaga de trabalho aqui para Balneário Gaivota, para trabalhador rural. Tem alguns requisitos, então se você tiver interesse nessa oportunidade de trabalho, você vai tratar aqui pelo telefone 489-9812-2784. 99812-2784. Tem uma outra vaga para Balneário Rui do Silva, para gerente de farmácia. Então se você tiver interesse, o telefone para contato é o 99909-5526. 99909-5526. Também tem uma vaga para auxiliar comercial para Araranguá, para Sanga da Toca. Então, se você tiver interesse nesta vaga de auxiliar comercial, o telefone é o 489-9909-5526. A Pierini Moldes e Usinagens tem uma oportunidade de trabalho para operador de centro de usinagem. Tem os requisitos. Então, se você tiver interesse nessa vaga, você vai tratar aqui pelo telefone código 48-3442-8798. Código 48-3442-8798. Tenho vaga aqui para Araranguá, para secretária de clínica médica. Também tem uma outra vaga para a cidade de Araranguá, para vendedor interno de alto padrão. Deve ser loja. Deixa eu ver aqui o telefone para contato. É o 489-9106-1340. 99106-1340. O telefone para contato. Tenho também aqui outras oportunidades. Fala, meu querido Martin. Mandou no meu telefone alguma coisa? Deixa eu abrir aqui já para atender o Martin, que está... Deixa eu ver aqui. Aqui meu computador aqui. Deixa eu ver. Sim. Foi perdida uma chave de um carro sem chaveiro entre a Droga Raia e o Plaza, no centro de Araranguá. Essa chave eles perderam no sábado, retrasado já. E qual é a marca do carro aqui, né? Não mostra, né? Podia ter mandado a outra parte onde tem a logo da revenda, né, de carro. Mas aí tá parecida essa chave com Toyota ou lá da Renault também, ou da atual veículos. Deve ser um carro deste. Então essa chave aí foi perdida, ela está ali na nossa live, ó, para você que está acompanhando. E se você encontrou, por favor, você pode entregar aqui na Rádio Araranguá, que nós vamos entregar para o proprietário, tá bom? Tenho aqui ainda outras oportunidades de trabalho para você que busca oportunidades, ofertas de emprego, o Cine de Araranguá tem muita oportunidade, tem muita coisa boa. Antes de ontem, eles nos mandaram novas ofertas de emprego, então quero atualizá-las agora para vocês que buscam aqui oportunidades em Araranguá e na nossa região. O Cine, que fica aqui na Avenida 15 de Novembro, 1650, sala 408, do quarto andar do edifício Infinity. Aquele prédio com uma fachada vermelha bem na esquina do Colégio Castro Alves. E as oportunidades de trabalho são: tem vaga para ajudante de açougueiro, ajudante de refrigeração, analista financeiro, analista fiscal, atendente de padaria, assistente de vendas, auxiliar de cozinha, auxiliar de expedição, auxiliar de limpeza, auxiliar de linha de produção, auxiliar de logística, auxiliar de manutenção e recarga de extintores de incêndio, auxiliar de padeiro, borracheiro, caixa para supermercado, ceramista, cortador de roupas, costureira de máquina galoneira, costureira de máquina reta e costureira de máquina overlock, designer gráfico, eletricista de veículos de grande porte, empregada doméstica, enfestador de roupas, estoquista, fiscal de loja, inspetor de qualidade, mecânico de automóveis, mecânico de manutenção de caminhões a diesel, mestre de obras, motorista de caminhão e carreta, operador de caixa, operador de empilhadeira, operador de processo de produção, pedreiro, recepcionista secretária, repositor em supermercados, servente de obras, social media, soldador, técnico de instalação de internet, trabalhador na fabricação de artefatos de cimento e vigilante patrimonial. Essas vagas no Cine, que abre ao meio-dia até as 6 horas da tarde, das 12 às 18, na Avenida 15 de Novembro, 1650, sala 408, do quarto andar do edifício Infinity. E o telefone para contato é o 3529-0160, 3529-0160, se você tiver interesse nestas vagas de trabalho. O seu Luiz e a sua esposa estão à procura de um trabalho como caseiros. O seu Luiz tem carteira de habilitação. Quem tiver interesse em contratá-los para cuidar de uma chácara, de um sítio, uma casa, trata aqui com o seu Luiz. O telefone é o código 489-9187-3828. 99187-3828. O Amarildo trabalha com lavação de grades, calçadas, telhados, casa, corte de grama e limpeza em geral. E ele também aqui, ó, trabalha na colheita de fumo. Quem tiver interesse em contratar o Amarildo, vai tratar com ele pelo telefone, código 489-9143-5849. 99143-5849. A Laine está se colocando à disposição para trabalhar como cuidadora de idosos. Quem tiver interesse em contratar os serviços da Laine, vai tratar pelo telefone código 489-9689-5842. 99689-5842. A Madeireira Sasso tem duas vagas de trabalho, uma para auxiliar de expedição e uma outra para auxiliar administrativo. Quem tiver interesse, basta ir até Madeireira Sasso, no antigo traçado da BR-101 aqui em Araranguá, no bairro Mato Alto, ou você trata com o Valmir pelo telefone WhatsApp, código 489-9157-0843, 489-9157-0843. A Fátima é proprietária do Gelos Cubim, no Balneário Rio do Silva. E ela está contratando aqui, busca uma empregada doméstica para lavar, passar, cozinhar e limpar. Um bom salário e você vai trabalhar aqui no Balneário Rio do Silva, e na entrada do Arroio. Interessados? Tratar com a Fátima pelo telefone, código 489-9985-4302. 99985-4302. A empresa SBM Sul Brasileira de Mineração Limitada, aqui de Maracajá, está contratando, tem vaga para operador de carregadeira e operador de trator, rolo e soldador. Operador de carregadeira, operador de trator, rolo e soldador. Essas vagas na SBM Sul Brasileira de Mineração. O telefone WhatsApp deles é o código 489-8488-4628. 84 88 46 28. 12:34, estamos aqui com o programa Hora do Recado pelo 95.5 da Rádio Araranguá. Para você que está aí nos acompanhando do outro lado do rádio, muito obrigado pelo carinho da sua audiência. 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O programa traz muita informação, temos anúncios, temos a sua participação e estamos aguardando aqui a chegada do governador do estado, né? Eles estavam entregando algumas obras aqui em Araranguá e estamos aguardando aqui ainda a sua presença nos estúdios da Rádio Araranguá para uma entrevista exclusiva. Claro, é o horário do almoço, quem sabe ele vai almoçar e venha depois, né? Vamos aguardar o nosso governador do estado, né, chegando aqui que no prédio Vita, aqui na Rádio Araranguá. Francisco Alves, o Chico da Barranca, está aqui dando uma boa tarde, Reinaldo. Boa tarde, Chico. Como é que tá, meu irmão? Tudo certinho? Obrigado pelo carinho. Reinaldo, boa tarde. Pode repetir o número do telefone para o Rural? Eu vou buscar essa informação aqui, porque a gente vai recebendo as mensagens e elas vão se perdendo aqui no computador, mas eu vou buscar essa informação e te passo daqui a pouquinho, tá? Oi, Reinaldo, sou o Júnior da Animanix, venho aqui para me deixar à disposição. Então, SOS Júnior, marido de aluguel, serviços elétricos, hidráulicos, montagem e desmontagem de móveis, manutenção e instalação de portão eletrônico, serviços em geral. Quem tiver interesse em contratar a SS, o Júnior aqui, né? Vai tratar com ele pelo telefone 489-9628-7184, 99628-7184. Oi, Reinaldo, boa tarde, meu amigo, um ótimo final de semana para todos nós. É o nosso amigo Jorge, né? O Jorge que faz aí casinhas para cachorro. Se o cachorro é pequenininho ou o cachorro é grandão, o Jorge tem a solução. Então conversa com o Jorge aqui, ele então faz casinhas para cachorro, trata com ele aqui, ó. Se você quer fazer, tem o inverno que é frio, né? Às vezes o cachorrinho tá ao relento aí, faz uma casinha para ele, conversa com o Jorge. Telefone é o 489-9844-7279. 99844-7279. O pessoal tá participando aqui, mandando os recadinhos, e a gente vai interagindo com vocês conforme vão chegando as suas solicitações. Eu vou fazer um intervalo comercial bem rapidinho, vou colocar a casa em dia. Logo após o intervalo, a gente retorna com a sequência do programa Hora do Recado, edição desta sexta-feira. Intervalo e já voltamos.
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3: Voltamos sim, senhor locutor, até as 12 horas e 55 minutos desta tarde de sexta-feira. Sextou, né, gente? Dia 19 de junho de 2026. Tinha um nosso ouvinte aqui perguntando a respeito da oferta de emprego para trabalhador rural. E aqui está, é para Balneário Gaivota, tá? Quem tiver interesse nessa vaga de trabalho, vai tratar pelo telefone 489-9812-2784. 99812-2784, o telefone para contato, caso você tenha também interesse nesta oportunidade, certo? Deixa eu ver quem está mandando mensagens aqui. A Luana Quarte Gomes está dando uma boa tarde, Reinaldo. Sextou. Sextou. Final de semana tá chegando, né? Pena que vai dar friozinho e chuva, né? Pena, pena. Mas para quem quer descansar é bom, né? Para quem quer trabalhar como eu, que não quero essas escalas de trabalho, eu trabalho de segunda a segunda, né? Não tem negócio. Vamos trabalhar, povo. O povo catarinense aqui é trabalhador, né? De Araranguá também, bastante. Não tem folga, não tem friozinho. Vamos trabalhar. Aqui é final de semana, é sábado de madrugada, é domingo, é segunda e terça. Não é fácil, mas vamos em frente. Enquanto a gente tiver saúde, vamos trabalhando. Pessoal, ainda mandando outras mensagens aqui pra gente, que eu vou ler daqui a pouco, tá? Né, senhor Jairo Silva? Jairo, acho que as esportivas hoje não vai ter, Jairinho. O Jairo já tá chegando aqui para as esportivas na nossa programação da Rádio Araranguá. Quero continuar aqui. Ó, por exemplo, Reinaldo, boa tarde. Boa tarde. Vendo um guarda-roupas no valor. O valor é a combinar. Vende-se um guarda-roupas, valor a combinar. Quem tiver interesse em negociar, vai tratar pelo telefone 489-9821-3141. 99821-3141. Você vai conversar com a Elis, certo? Tenho aqui também para vocês, ó, anúncio de venda. O Gerson Cruz, ele está vendendo uma moto, uma Bis 100 2006, rodas de liga, com partida elétrica, pneus novos, e o valor é de R$ 2.500. Quem tiver interesse vai tratar aqui com o Gerson pelo telefone 489-9671-2140. 99671-2140. O Amarildo, ele está vendendo uma máquina de lavar roupas, 15 quilos. E ele também vende aqui a Ipim descascado. Ah, quem tiver interesse em negociar aí com o Amarildo, conversa com ele. O telefone para contato é o 489-9143-5849. 99143-5849. O Miguel, ele está vendendo uma casa no bairro Vila São José, na rua Vereador Manuel Gomes, casa com 2 quartos, sala e cozinha conjugada. O valor que ele pede é de R$ 110 mil. Interessados, tratar com o Miguel pelo telefone 489-9618-1769. 99618-1769. A Ariel Estevam Gomes está vendendo um terreno em ótima localização, próximo à praia, à lagoa, e o terreno mede 20 metros de frente por 27 de profundidade. E ela pede aqui um valor até abaixo, quem tiver interesse em negociar, e o telefone para contato dela é o 99901-9624, 99901-9624. A Dolvina da Silva Rosa perdeu a sua carteira com seus documentos no centro de Araranguá. E ela pede para quem encontrou entregar aqui na rádio ou ligar para o telefone 489-9968-6915. 489-9968-6915. Foi perdido um óculos de grau com armação verde próximo à rua do Bailão do Luiz. E a pessoa que perdeu dá uma recompensa aqui de R$100 para quem encontrou. O telefone para contato é o 99964-5223. 489-9964-5223. O Miguel, ele tem uma kitnet para alugar no bairro Uruçanguinha, próximo à panificadora do Mano. Quem tiver interesse em negociar essa kitnet, vai tratar aqui com a Nadir. O telefone para contato é o 489-9937-7938. 489-9937-7938. O Ganso, conhecido aqui em Araranguá, né? O Ganso quer comprar uma casinha de boneca. Sabe essas casinhas de jardim? Onde a menina brinca de bonequinha, ele quer dar para sua neta. E ele tá procurando quem tem aí para vender. Você tem para vender? Conversa com o nosso amigo Ganso aqui, ó. Telefone para contato é o 99632-4241. 99632-4241. O nosso amigo Zé Lagoa. Zé é polícia, né? Ei, Zé Lagoa, da Suranga. O Zé perdeu seus óculos, gente. O Zé perdeu seus óculos e pede encarecidamente para quem encontrou devolver. Ele perdeu aqui, ó, próximo da Cidade Alta, Rua Turvo, Uruçanguinha, até o centro de Araranguá. Esse foi o trajeto que o Zé fez, né? Cidade Alta, Rua Turvo, Uruçanguinha, até o centro de Araranguá. Se você encontrou esses óculos do meu querido Zé Lagoa, o telefone para contato dele é o 489-9975-7815, 99975-7815, caso você tenha encontrado os óculos do Zé Lagoa. Esse Zé, gente fina, hein? Gente fina da melhor qualidade. Aqui conosco, a Rosane, ela diz que tem uma casa para alugar atrás do Forte Atacadista aqui de Araranguá. A casa é de alvenaria, com 3 quartos, sendo um com suíte, mais um banheiro, 2 salas, uma cozinha e área de serviço e também garagem. O aluguel é a combinar. Trata com a Rosane. O telefone é o 489-9922-8546. 999-22-8546. O telefone da Rosane, caso você tenha interesse aí no aluguel desta casa. Seguindo aqui os nossos anúncios, o pessoal vai interagindo conosco e nós vamos passando aqui conforme vão chegando as solicitações. Eu tenho aqui de um bazar que vai acontecer, né? Aqui, ó. Deixa eu só atualizar meus textos, porque vai acontecer um bazar aqui em Araranguá nos dias 20 e 21, sábado e domingo. 20 e 21, sábado e domingo. Esse bazar aqui vai ter aí calçados, roupas, utensílios para casa, brinquedos e peças a partir de R$2. O bazar vai acontecer então sábado e domingo, 20 e 21, sem fechar ao meio-dia, no Centro Comunitário Moradas do Sol, no Jardim das Avenidas, ali é a antiga Coab, no Salão da Igreja. Mais informações pelo telefone WhatsApp, código 489-9821-3141. Código 489-9821-3141, o telefone para contato, caso você tenha aí interesse aí nesse bazar, tá bom? Conversa aqui por este telefone. Deixa eu ver o que mais eu tenho para passar para você. Penso que era isto. Deixa eu ver aqui. O pessoal vai mandando uns recados, eu não gosto de deixar ninguém para trás. Por isso que eu sempre dou mais uma enroladinha aqui para poder atender todo mundo. Penso que eu consegui fazer isso. Quero agradecer de coração todas as pessoas que mandaram mensagem, que conversaram conosco, que interagiram aqui com o nosso programa Hora do Recado, que tem um oferecimento da Clínica Gastro, de Masa 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Está chegando o Jairo Silva com as esportivas, o plantão de jornalismo da Rádio Araranguá está aqui a postos, esperando o governador do estado, e qualquer informação eles vão passar aqui, né, meu querido Gabriel? Eles vão abrir os microfones da Rádio Araranguá para conversar com o governador aqui na nossa programação. Agradeço de coração a você que esteve aí do outro lado do rádio, nas plataformas que a gente coloca à sua inteira disposição, acompanhando o nosso programa. Segunda-feira estou de volta ao meio-dia com mais uma edição do programa Hora do Recado aqui pela Rádio Araranguá. Um abraço a todos, uma ótima tarde de sexta-feira para você, um bom final de semana, fiquem com Deus e a gente se fala por aí. Tchau, tchau.
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0: Opa, muito bem, muito boa tarde, estamos chegando, turma boa, gente boa do esporte, a partir de agora com as esportivas, desta sexta-feira, sextou, né, Juliana Oliveira, nossa apresentadora aí, da atualidade, hein? Sextou, uma sexta-feira, então, dia 19 do mês de junho do ano 2026, em plena Copa do Mundo, Brasil joga hoje contra o Haiti. Enfrenta o Haiti na tarde, na noite de hoje, 21h30, né? 9h30 da noite, o Brasil precisa da vitória. Quem já imaginou, né? Aquele time pequeno que disputa campeonatos estaduais, nacionais, né? O time está precisando, né? E o Brasil está precisando, né? Porque fez uma má estreia. Mas é isso. É Copa do Mundo e o Brasil em campo contra o Haiti. Vamos para o pensamento positivo, meu amigo. Minha amiga. Estamos no ar, já com a presença dos representantes aqui do Grande Fronteira, que participaram da terceira etapa do Campeonato Catarinense Sub-19 de voleibol de praia, né? Que vão participar, aliás, do campeonato de voleibol de praia, que acontece neste final de semana, dias 20 e 21. Estão conosco a Amanda, a professora Amanda, professor João, aqui com a gente, estiveram aqui algumas ocasiões. Os atletas, nesse caso, Paulo Henrique, cadê o Paulo?
1: Eu.
0: Paulo Henrique, levanta o braço aí, por gentileza, Paulo. Gustavo, Yasmin e a Luísa. Acerto, maravilha. Eu falei no passado, mas na verdade é o futuro.
2: É o futuro.
0: E o evento, que é a terceira etapa do Campeonato Catarinense de Voleibol Sub-19. A gente espera realmente um grande evento. 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Boa tarde, Amanda. Boa tarde, João. E boa tarde, atletas, né?
3: Isso aí, uma boa tarde, agradecer o convite e que a gente faça um papo bem legal aí.
0: Beleza, maravilha. Que tenhamos realmente um grande evento no fim de semana, né, Amanda? Boa tarde.
2: Isso aí, boa tarde a todos. Isso aí, final de semana, então, sábado e domingo vai ter a terceira etapa do Campeonato Estadual Sub-19, aqui em Araranguá, né, com apoio da nossa Prefeitura de Araranguá. Vai estar movimentando nossa cidade ali dentro do Clube Grêmio Fronteira, um evento aberto ao público, com alto nível de vôlei de praia aí a nível brasileiro, a nível internacional. Então vai ser um evento bem bacana mesmo aí pra estar podendo prestigiar. Tomara que o tempo colabore conosco, né, que possa ter um dia de sol aí pra gente estar conseguindo fazer ótimos jogos.
0: Acredito que sim, né? Mas pelo menos acho que a previsão do final de semana, ou se fala em chuva também?
2: Sábado tá marcando uma chuvinha aí, mas vai colaborar com
0: nós. Nada que atrapalhe, né?
2: Nada que atrapalhe.
0: Mais ou menos por aí. Vocês têm uma estimativa do número de atletas, né, nesse evento?
2: Então, esse é um dos eventos grandes aí do estadual, né? A categoria Sim. Sub-19 engloba tanto a categoria Sub-17, que às vezes acaba participando. Deu um total de 72 duplas, mais de 140 atletas inscritos de toda a região de Santa Catarina, pessoal descendo lá do Oeste, de Pinhalzinho, já estão a caminho, o pessoal de Joinville já está vindo também. 170 atletas, mais de 140 atletas, desculpa. É, 42 no naipe masculino. Então, certo. Bastante gente ali vai estar jogando. Vão ser 4 quadras simultâneas no sábado. Sim. Então, é um evento bem grande aí, vai movimentar bastante o município.
0: É verdade. Mexe até com a própria economia da cidade, né? Porque
2: é, exatamente. Vai chegando aí, né? Exatamente. A maioria, acho que praticamente todas as equipes vão chegar hoje já.
0: Certo.
2: Então, acaba que já janta numa pizzaria, numa hamburgueria, claro. Já toma café na padaria, já vai no mercado comprar alguma coisa. Então, já é o que movimenta a nossa cidade inteira por completo, né?
0: Mas o pessoal pernoita em hotel, como é que é?
2: Então, a gente conseguiu alojamento na escola, então o pessoal vai alojar aqui na escola, certo. E vai jogar dentro do clube.
0: Certo, isso. É claro que daí já o hotel já custa mais, já fica mais complicado, mais difícil, né?
2: É.
0: Mas esse pessoal, todos eles vão ficar alojados aí?
2: Então, tem alguns que optam por ficar em hotel, né?
0: Ah, certo.
2: Tem alguns que ficam em hotel, a parte de arbitragem, que também vem de toda Santa Catarina para apitar aqui, também fica em hotel, então também tem aí mais essa economia que gira ainda mais também.
0: Sem dúvida, bem por aí. E os nossos atletas, como é que estão aí? Preparados para o evento, não?
1: Preparados?
0: Pois é. Vamos falar um pouquinho, né? É o Paulo, né?
1: É.
0: Paulo Henrique, daí, tá realmente por estar na cidade, né? E por um evento acontecer na cidade, tem um certo favoritismo, né?
1: Sim,
0: como é que
1: sim.
0: É?
1: Mas acaba deixando nervoso porque todo mundo veio ver ele.
0: É. Aí assusta um pouquinho, né?
1: Deixa meio nervoso.
0: Mexe um pouquinho, né? A gente sabe que é. Mas faz parte, né? Eu acho que o nervosismo também. Os jogadores brasileiros reclamando do nervosismo, da ansiedade antes da estreia na Copa, imagina, né? Vocês bem jovens ainda, mais ainda, né? Porque a gente sabe que é assim. Mas é bom também ver o público prestigiando, não é?
1: Sim.
0: Motiva também?
1: Motiva.
0: Pois é. Esse é o Paulo Henrique. Gustavo, e aí, tá preparado também, Gustavo?
1: Preparado.
0: Pode se aproximar um pouquinho mais do microfone.
1: É. Preparado, treinando uma semana inteira. Semana não, né? Mês inteiro a gente vem se preparando para esse campeonato.
0: Certo.
1: E ainda mais que em casa, né?
0: É.
1: Daí vem torcida. E gente, querendo ou não, isso ajuda bastante.
0: É. Aumenta a responsabilidade por ser em casa também, né?
1: Aumenta.
0: Com a torcida prestigiando, acho que é bem por aí. Bem, tá aqui com a gente também a Yasmin, né? A Yasmin tá também pronta para o evento? Como é que tá?
4: Estamos pronto, treino bastante tempo.
0: É. Certo. Mas já competiu fora também, não?
4: Já, várias vezes já.
0: Todos vocês, né?
4: Uhum.
0: É. É, e a gente sabe que o esporte é maravilhoso, é gratificante, onde se constrói muitas amizades também, né? Eu acredito
4: sim.
0: Que vocês estão construindo também, né? Acredito que sim, né? Acho que é por aí. E com a gente também a Luísa, né, Luísa? Pode puxar um pouquinho mais o microfone, Luísa? É preparada também? Como é que tá? Tá pronta?
5: Preparada, ansiosa, né?
0: Ansiosa.
5: Expectativa alta.
0: Sim.
5: A gente espera ter um bom resultado, por mais que seja um nível mais alto, uma categoria acima da nossa, mas a gente está com expectativa bem alta.
0: Vocês vão jogar, claro, no sub-19, mas qual é a categoria de vocês, então?
5: Eu jogo 17 e Yasmin joga 15. Ela é mais
0: olha
5: alta
0: só.
5: Que eu ainda.
0: É 15 e 17, né?
5: Sim, é o meu primeiro ano de 17 também, né?
0: É.
5: Tem mais ano que vem 17, mais 2, 19.
0: Certo, certo. Sim. Quer dizer, vou enfrentar atletas mais com um pouquinho mais de casca, né? Seria mais ou menos dessa forma, né?
2: É, de experiência. O campeonato é sub-19, né? Então já abrange o pessoal adulto aí, sub-18, no 18
0: claro.
2: Anos, né? Vai até 18 anos o campeonato.
0: Sim.
2: Então a gente tá com um nível bem alto aqui no campeonato. Santa Catarina é muito forte no vôlei de praia. As meninas que foram campeãs brasileiras, sub-19, estão jogando por Santa Catarina.
0: Certo.
2: O pessoal tava fazendo uma preparação de intercâmbio na França, também veio direto para jogar aqui também.
0: Olha só.
2: Então, com um evento bem bacana aí, com nível bem alto.
0: Sim.
2: Os nossos atletas, como eles falaram, são todos ali sub-17, sub-15, então a gente tem idades mais novas, né? A gente tem uma dupla só sub-19, o restante é mais novinho, mas a gente tá aí para brigar. A gente foi bem na nossa primeira etapa do sub-19 em Navegantes, as meninas conquistaram o terceiro lugar,
0: certo.
2: Entre as duplas, os meninos estão bem colocados, então a gente vai com tudo aí e conta com a torcida também para estar podendo apoiar e incentivar, né?
0: Incentivar
2: isso
0: nada aí, que é importante, né? O Mazinho Silva está por aqui, nosso grande ouvinte. Alô, Mazinho, boa tarde, Jair, a todos da mesa. Boa tarde de sexta-feira, ele está desejando, né? E um ótimo final de semana a todos, para você também, Mazinho. Fique aí, meu amigo, prestigiando sempre a nossa 95.5. Ô, Mazinho, aproveita para mandar o palpite aí de Brasil e Haiti. Que gostoso é o café Haiti, tá fazendo na cozinha, tá cheirando aqui. Era o comercial na época do café Haiti. Muitos desses fabricantes de cafés, né, pela mudança da economia, pela globalização, pela série de fatores, só ficaram as marcas maiores. Aqui em Aranaguá nós tínhamos o café Bertoncini, que era fabricante, né, de café, moedor, né, e em Maracajá o Nola. Então nós tínhamos o Nola em Maracajá e o café Bertoncini aqui. E é porque eu falei no Haiti, casualmente lembrei da marca do café, porque o marketing é importante, né.
3: É.
0: Vai lá pro subconsciente, que leva semanas, meses, anos, ele volta e se manifesta. e houve essa manifestação aqui agora, né? Eu acho que o Mazinho, aproveita para mandar aí o palpite, hein, Mazinho? Diz aí, meu filho, conta aí, tá otimista, como é que você tá, meu amigo? E todos aí que quiserem participar, por favor, mandem seus recados aí pelo Facebook da Sua Aranaguá, pelo WhatsApp, falando isso, qual é o teu palpite, João?
3: Pra Brasil, meu palpite, eu acho que vai ser 3-0, Brasil.
0: 3-0, Brasil. E o teu, Amanda?
2: Ah, eu acho que vai ser mais... Vou chutar um 4-0, então. 4-1.
0: O meu palpite é 2-0 Brasil. Que pesa nós ter feito um primeiro tempo, uma lambança, né? Mas, vamos acreditar. O teu palpite?
4: Eu acho que vai ser 2-1.
0: O teu?
1: É. 3-1, Brasil.
0: 3-1. Você?
3: Eu acho que vai ser um 2-1 também.
0: 2-1. Você?
4: Eu chuto um 2-0.
0: É. Tá bom, todo mundo otimista.
2: Tá aqui. Bom, pelo menos vai ganhar.
0: Tinha entrevistado hoje da TV, pela manhã, muito cedo, que os caras estavam dizendo, não, pode ser, uau, tipo, 1-0. Os caras, não, mas não tá muito difícil, não. Pode ser até 6-0, cara. Uhum. Que a gente brinca, só de vez em quando. Pode ser 6-0, cara. Mas o importante é ganhar, né? Porque essa altura, os 3 pontos são realmente fundamentais. Eu acho que é bem por aí. Mas, Amanda, quanto tempo de treinamento com esse pessoal? Claro, o pessoal já está disputando o estadual, né? Mas quanto tempo de treinamento?
2: Sim, então, o pessoal já participa dos campeonatos estaduais, a gente já vai fazer o segundo ano de participando, né? Uhum. E a Lu foi a minha segunda aluna, que está aqui na mesa hoje. Opa, com nós. Então, legal. Ela começou ali pelos 10, 11 anos, se eu não estou enganada, mais ou menos. Foi. Acho que foi mais ou menos isso. Então já tem uns 4 anos aí.
0: Dedicação, né?
2: Já está uns 4 anos aí rodando, treinando, os meninos também. Uhum. A Yas também começou, acho que dos 4 foi a que começou por último, mas também a gente treina todo dia, a gente treina pesado, 1 horinha Sim. por dia de Sim. areia, mais 1 horinha de academia. Então é uma rotina puxadinha aí, mas que a gente está dando bastante importância.
0: E os resultados a gente sabe que estão aparecendo, né?
2: Exato. Os meninos conquistaram o segundo lugar no último estadual sub-17 que teve, que certo. É a categoria deles, né? Sim. As meninas ali na categoria dos sub-15 foram campeãs das últimas etapas também, Agora os meninos também. Então a gente está bem aí nas etapas que a gente tem representantes, né? O sub-19 aí, que é uma etapa que já é mais adulto, já é mais avançada. Como a gente começou a base desde os pequenininhos, agora que a gente vai construindo as categorias, claro. Né? Mas a gente está aí disputando o terceiro lugar também do 19 no feminino e quem sabe beliscar alguma coisa no masculino também.
0: Tá certo. Pois é, a gente sabe que dá trabalho, né? Ainda mais orientar, preparar, a gente, né, treinar, é aquela rotina e tudo isso é o que vocês enfrentam, né? Basicamente diariamente, né, João?
3: É isso aí. É. Querendo ou não, aqui os 4 já estão mais cascudinhos, já estão com a gente há bastante tempo, já estão se acostumando, assim.
0: Certo.
3: O pessoal que chegou mais novinho agora também tá entendendo.
0: Começando isso, entendendo.
3: A questão, o processo e tudo mais. E mesmo a gente sendo do sub-19, a gente sendo os mais novinhos, a gente sempre vai para fazer o nosso melhor.
0: Claro. Tá?
3: Então, a gente entende o processo, mas a gente sempre está se dedicando, se preparando para sempre querer mais.
0: Sempre pisando, estabelecendo metas, né? O tempo todo. Eu acho que esse pensamento aí é fundamental, né?
3: Isso aí.
0: Sempre na busca, né?
3: Quem tem objetivo tem um caminho a percorrer. Quem não tem objetivo, não tem uma meta...
0: É. Aí caminhar. Não tem destino, vamos dizer.
3: Exatamente.
0: Ou tem destino, sei lá, né?
3: Quem
0: não tem planejamento tem destino, né?
3: Exatamente. Esse é o perigo, né? Não sabe para onde quer ir e não sabe para onde vai.
0: É complicado. Sabe que a gente às vezes vê seleções assim, às vezes, dentro do jogo na Copa do Mundo? Sabe que a gente, pelo menos, a gente faz uma leitura assim, né? E aí o adversário percebe, né? Essa aqui é a grande verdade, claro, nós estamos falando de esporte coletivo, que é o futebol, né? Já que falando em Copa do Mundo. Mas isso cabe em qualquer esporte, porque o adversário percebe. Eu acho que o adversário também lê isso, né? Pelo menos no confronto, né? Na hora da
3: disputa. Acho que se for trazer um exemplo agora da Copa, eu acho que o Brasil tinha que entrar para golear o Haiti, porque conquistou o empate ali, que era um jogo difícil. Já, pelo menos, não perdeu. Se ele fazer saldo agora, dá para classificar em primeiro. Se classificar em primeiro, a gente tem mais chance de chegar nessa Copa.
0: Também. Eu acho que tudo isso tem que ser pensado e colocar como meta, estabelecer como um objetivo para poder alcançar, porque senão...
3: É isso aí.
0: Senão quem não pensa assim vai ficar no meio do caminho, né?
3: Exatamente. Por isso que eu digo, se eles entrarem lá para só ganhar, talvez empatam.
0: Tem que ser de forma... aquela pegada tem que ser do começo ao fim.
3: Exatamente. Coisa que tá faltando.
0: O propósito o tempo inteiro, né? Acho que é por aí, né?
3: Exatamente.
0: Tá certo. Muito bem. 1:21, nós vamos fazer um pequeno intervalo, né? Com essa moçada bonita aqui do Grande Fronteira. O Mazinho colocou aqui o seu palpite. Ele tá dizendo aqui, ó. Palpite é Brasil 4-1 no Haiti. Ô, valeu. Obrigado, Mazinho. 4-1, o Mazinho está mais otimista do que eu penso 2-0, né? Enfim, os palpites aqui variam bastante, Amanda, né? Amanda também falou 4-1, né?
2: Falei 4-1 também.
0: Ó, igual o palpite da Amanda aqui, Mazinho, ó. Grande cara, obrigado, Mazinho. Vamos fazer um pequeno intervalo e a gente já volta, minha gente boa.
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0: Opa, muito bem, estamos de volta com a mesa de áudio entrega, o nosso Gabriel Moraes Rocha. Gabrielzinho, opa, meu amigo, filho da psicóloga Moramei. A Moramei está aqui no prédio, né, Gabriel? Por aqui, né, de vez em quando a gente encontra com ela, a sua mãe, né, grande figura, grande pessoa, grande profissional. Um abraço para ela e para o nosso Gabrielzinho, que está aí firme na parada, né, está aí. Vamos juntos até as 2 da tarde, minha gente boa, porque tem competição no Grande Fronteira nesse final de semana. E você que está por aí de bobeira, meu amigo, minha amiga, vamos prestigiar, né? Essa terceira etapa do estadual, é o Campeonato Catarinense da categoria sub-19 de vôlei de praia. E quanto esse esporte cresceu, né, Amanda?
1: Cresceu bastante, aí tá desenvolvendo bastante. Acho que ele depois das Olimpíadas também, que a dupla brasileira ali, Ana Patrícia e Duda, representaram muito bem o Brasil, trouxeram um ouro olímpico. Então, acho que foi algo que deu mais uma alavancada no esporte para estar crescendo mais ainda aqui na nossa região. E Santa Catarina é muito grande, sempre foi, o vôlei de praia sempre foi um berço aqui dentro de Santa Catarina.
0: É verdade, tem uma tradição já, né?
1: Já. A gente chama bastante litoral, então a parte ali de Florianópolis, Camboriú, Navegantes ali, tudo é muito forte no vôlei de praia, então a gente está entrando agora com a região sul no vôlei de praia também, para tentar cada vez mais difundir. Nossa Santa Catarina é grande também.
0: E acompanhar esse crescimento também.
1: Exatamente.
0: O Oeste já é um pouquinho mais difícil, eu acredito, né?
1: O Oeste é muito forte ali no vôlei de quadra, né? Eles têm grandes equipes ali no vôlei de quadra. Infelizmente ainda não tem nenhum CT para lá. Os atletas do Oeste jogam por representando CTs aqui do litoral, né?
0: Certo.
1: Mas acredito que em breve vai estar saindo alguma coisa lá pro Oeste também, para estar difundindo cada vez mais o vôlei de praia para lá também, né?
0: Eu acredito que se os políticos voltarem para isso, vão criar até dentro da iniciativa
1: Os eventos da FESPORT, né? Que são organizados ali por Santa Catarina, pelo governo, né?
0: Certo.
1: Tem bastante etapa lá pelo Oeste, tem bastante competições pelo Oeste, que abrange bastante. Já a federação está bem centralizada no Norte, sempre foi na região Norte, agora que a gente está trazendo algumas etapas para a região Sul também.
0: Sim.
1: Então, para a gente estar difundindo cada vez mais o vôlei de praia por Santa Catarina inteiro, que certeza que tem alguns talentos lá escondidos ainda.
0: É verdade.
1: Que vão aparecer, com certeza.
0: É verdade, aí desperta. Bom, a nossa Prefeitura Municipal está apoiando vocês, né, em mais essa etapa, né?
1: Isso aí, a Prefeitura está junto aí com nós para a gente estar conseguindo levar o nome de Araranguá cada vez mais longe. A gente vai estar disputando agora uma etapa do Brasileiro em Fortaleza, levando o nome do clube, levando o nome da Prefeitura. A gente tem grandes apoiadores aí, o Sicredi também está junto com nós apoiando.
0: Parabéns ao Sicredi também.
1: Então, são graças a parcerias assim que a gente consegue levar o esporte para frente, né? Porque a gente sabe que o esporte é algo caro para se manter, é algo que demanda de tempo, de dinheiro, ele tem que ser valorizado, querendo ou não. Ele traz, se amanhã ou depois não se tornar jogador, às vezes, com certeza vai levar uma experiência para a vida que só o esporte pode proporcionar, isso a gente sabe.
0: Verdade, vamos criar grandes cidadãos.
1: Exatamente.
0: Aí, né? Meninas e meninos aí.
1: Exatamente, né? Então é algo que a nossa prefeitura agora tá nos apoiando, tá junto com nós aí, e eu espero que seja uma parceria aí a longo prazo.
0: Maravilha. É a nossa prefeitura municipal que hoje está inaugurando o Dino Parque, amanhã vai ser aberto ao público, né? E a moçada vai prestigiar o Dino Parque aí, não?
2: Dino Parque não.
0: É?
2: Estamos lá, né?
0: Na competição, né? Durante a semana,
2: sabe?
0: É claro que agora esse final de semana vocês competem, né?
2: Sim.
0: Mas eu digo durante a semana, porque amanhã é abertura para o público e tal, porque será uma espécie de inauguração para o público. Mas durante a semana vocês terão condições também de visitar, porque eu acho que é uma grande obra, né? Eu acho que é um divisor de águas. Eu acho que Araranguá entra muito forte agora dentro do turismo, né? No sul do país, né?
1: Isso mesmo. É. Eu acho que Araranguá está começando a entender um pouquinho ali. Igual como Criciúma tem muitos parques, né?
0: Sim.
1: Criciúma tem que é um local de lazer, um local que traz saúde também para a população. Então, acredito que o parque ele também vai ser algo parecido. E quem sabe aí sair um parque igual os parques dos imigrantes, tem Criciúma, alguns parques grandes aí também, que é um local legal, faz um piquenique ali final de semana, o pessoal interage, então é bem bacana.
0: É verdade, esse investimento aí no esporte na área pública é fundamental, né, João?
3: É isso aí, eu acredito que a prefeitura, cara, tá tendo bons acertos, assim, eu acho que é um caminho bem interessante ali. Acho que foi muito bom esse Dino Parque ali para começo, até eu não sei se vai estar aberto pela noite, mas com certeza às vezes ali finalizando o campeonato ali na parte da noite já dá para convidar eles lá, o pessoal aí que veio de fora, né?
0: Isso, para prestigiar, né?
3: Prestigiar,
0: quem sabe, né?
3: Movimentar. É. Acho que isso
0: dá
3: vai...
0: Dá esticada no horário para levar esse pessoal para conhecer, né? Que é importante,
3: isso,
0: né?
3: Acho que isso vai movimentar muito Araranguá está no caminho.
0: Espero
3: que daqui a pouco eles comecem a dar uma olhada para esse rio aí, que a gente tem um rio tão lindo.
0: É um lindo rio, né?
3: Um lindo rio que a gente consegue
0: e piscoso,
3: fazer...
0: né? Biscoço também, né? Porque
3: exatamente.
0: Ele dá tainha, ele dá roupalo, é uma maravilha.
3: Exatamente. É. E algo tão bonito ali, acho que dá pra gente aproveitar, fazer alguma coisa ali que vai ser legal. Vai chamar bastante gente aí para Aranaguá.
0: É verdade, maravilha. E a gente, o pessoal da Polícia Militar tá aqui, inclusive, é uma viatura da PM, um abraço aí pro pessoal da Polícia Militar, dos valorosos patrulheiros aí do nosso 19º Batalhão da Polícia Militar aqui em Aranaguá, estão na frente do laboratório, aqui de frente para o prédio da emissora, né? Provavelmente estão ouvindo rádio. Se estiver ouvindo rádio, um abraço aí aos patrulheiros, aos policiais militares, né? E não é fácil fazer segurança, a gente sabe, né? O quanto é difícil. Mas nós temos uma Polícia Militar em Santa Catarina muito eficiente, uma Polícia Civil muito eficiente. Um abraço a todos esses profissionais que nos prestigiam, que nos acompanham. Pois é, então vamos esperar realmente um grande evento. Você tem ideia de quantos jogos vocês vão disputar nesse fim de semana, não?
4: Talvez uns 7 jogos, se a gente for chegar na final.
0: Se chegar na final, 7 jogos.
4: Acho que é. Chegar na final.
0: É por aí, João.
3: Esse é o Paulo.
0: Esse é o Paulo, perdão.
4: Se chegar até
0: o final. O João é que falou, perdão, esse é o Paulo.
4: Se chegar até a final, é ter esses jogos aí, mas quem tá no Qualify é mais jogos. E tem que jogar Qualify para entrar no principal, daí é mais jogos.
0: Aí aumenta. Passa nos 7, então.
4: Passa.
0: Pois é, e aí vai ter que ter, trabalhar um pouquinho a resistência também, né? Eu acho que
1: O campeonato, ele tem 48 duplas ali no masculino, né? Como eu tinha falado anteriormente.
0: Sim.
1: Mas o campeonato principal, ele conta apenas com 12 duplas no torneio principal.
0: Certo.
1: Então, o restante dessas 12 duplas jogam um pré-campeonato disputando a vaga para entrar entre os 12 melhores ali de Santa Catarina, né?
0: Certo.
1: A gente tem duas equipes classificadas direto pro torneio principal e a gente tem uma dupla dos meninos mais novinhos ali que foram campeões do estadual sub-15, que vai disputar por uma vaguinha também no torneio principal. Então, é um torneio mais longo ali, mas quando entra no torneio principal tem ótimos jogos, o Qualify também traz, mas o torneio principal tem jogos de mais alto nível ali, né?
0: Certo, perfeito. É onde que aumenta o número de jogos, é isso?
1: Isso mesmo, exatamente.
0: Né? Uhum. E deixa eu corrigir aqui, porque quem falou foi o Paulo, não vem que o Gustavo, né? O João Origem que tá aqui à nossa esquerda. Então, o Gustavo, né?
4: Sim.
0: Gustavo está aqui e também o Paulo Henrique, né? Pois é, além, é claro, da Yasmin e da Luísa. Moçada, a gente vai torcer para um grande evento, eu acho que é. E o Grande Fronteira tem apoiado. O Grande Fronteira comprou essa ideia já faz um bom tempo e tem trabalhado muito nesse sentido, dando sustentação do trabalho de vocês, né, Amanda?
1: Exatamente. A gente está trazendo bastante a segunda etapa que a gente traz para cá, do estadual, né? Sim. E o clube está nos apoiando, está nos dando a estrutura necessária para a gente estar conseguindo fazer um evento, né? Claro que demanda de organização, a gente corre atrás, hoje é um dia que a gente tá correndo atrás de muita coisa aí pra dar a melhor experiência do pessoal que vem de fora pra nossa cidade, pro nosso clube.
0: Sim.
1: Então, a gente faz tudo com muito carinho, a gente foi aí buscar, às vezes, colchão, que às vezes Araranguá não suporta, mas nos apoiou, indo com caminhão em outras cidades, trazendo pra cá, pra gente conseguir dar o melhor apoio possível pro pessoal que tá vindo aí de fora.
0: Transportando esse material, então.
1: Exatamente, isso.
0: Certo.
1: Tanto com a parte de ambulância também, que o evento ele necessita de um cuidado, porque como são muitos jogos, às vezes acontece de bater a cabeça,
0: pode
1: qualquer
0: haver,
1: coisa que pode haver, a gente torce para não ter, né? Mas a gente também tem que estar preparado para isso, então é um evento bem bacana ali, vai contar com a arquibancada para o pessoal ir lá prestigiar, a gente vai estar fazendo uma vendinha ali de bebidas e comidas para a gente conseguir arrecadar alguns fundos para a gente ir para campeonatos que tem longe também, né?
0: Sim.
1: Então fica aí o convite para o pessoal estar indo assistir sábado e domingo ali no Clube Grêmio Fronteira a partir das 8h30 da manhã, com fim ali mais ou menos umas 4h da tarde.
0: Sim.
1: Então fica aí o convite para o pessoal estar indo assistir.
0: Maravilha, um espetáculo. João, parabéns pelo trabalho de vocês aí, que a gente sabe. Eu tô vendo, pessoal, vocês estão tão esforçados, vão vender bebida, vão vender produtos lá para ajudar, né?
3: Isso aí. Primeiramente agradecer, né, pelo elogio. E, cara, nada a gente faz sozinho, né? A gente tem que agradecer muito também aos pais, porque querendo ou não, a gente vai estar lá na
0: atividade, os pais vão estar ajudando. Parabéns aos pais aí, que isso. Maravilha, né?
3: Sem eles, sem os atletas, nada é possível. A gente faz tudo isso é por eles.
0: Claro, é verdade, então, é verdade. O Jair da Rosa, alô Jair, boa tarde, Jair, boa tarde, tá dando boa tarde aqui pra nós. Obrigado, Jair da Rosa, tá ligado com a gente aí, em sintonia, nos acompanhando, prestigiando exatamente o nosso programa. Um abraço aí, meu amigo. Você pode continuar interagindo aí pelo Facebook da Suaranaguá, pelo WhatsApp, mandando os seus recados. Mande aí o seu palpite também para Brasil, Brasil e Haiti hoje, meu amigo. É verdade, maravilha, né? E a gente convida você para prestigiar, então, nesse final de semana, esse grande evento que é esta terceira etapa do Campeonato Catarinense de Vôlei de Praia, um evento maravilhoso, vai reunir muitos atletas, muitas meninas e meninos aí que estarão competindo aí, com representando Araranguá através do Grande Fronteira Clube. 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Converse lá com Edio Júnior, com Douglas, eles estiveram aqui, inclusive, recentemente, essa semana, né? Um abraço para eles. Ligue no 48-99127-7863. 48-99127-7863, lá com Edio Júnior e o Douglas, que eu acho que também estão otimistas em relação ao Jogo do Brasil hoje, né, Edio? É que assim seja, né, o Douglas, enfim, nosso Edio Júnior, Douglas, espero que vocês estejam também otimistas em relação ao Brasil hoje, diante do Haiti. 1h40, então a gente espera, né, João, um grande público, né, a partir de 8h30 da manhã, né?
3: É isso aí, a gente espera um grande público e que pede, né, pro pessoal ir lá, prestigiar, que é muito importante, sim, para quem gosta de vôlei em si, né, vôlei de quadra, vôlei de praia,
0: sim,
3: é um nível muito legal de ver, né, o pessoal já tá mais velho, já é um vôlei muito bonito, e para quem gosta de vôlei de praia, então não precisa, né, nem precisa dizer nada, vai que vai ver grandes jogos,
0: sim.
3: E por si só também, como isso movimenta, eu acho que é tão importante ter um incentivo, ter essas competições em Araranguá,
0: sim,
3: sabe? Quem sabe um dia a gente consegue sonhar com uma competição maior, hein? Um joguinhos, uma OLESC aí,
0: claro,
3: aqui em Araranguá. E
0: tem assim, que ir buscando, né?
3: É isso aí.
0: É
3: assim que a gente começa, né? Traz um estadual, daqui a pouco vai ver, aconteceu.
0: É.
3: Né? Não só do vôlei de praia, né? Eu digo no geral, assim.
0: No geral, no esporte, né? Em várias modalidades, né?
3: Isso, aconteça bastante competições desse nível, assim, que o pessoal consiga prestigiar.
0: Verdade. Muito bem. A gente falava da viatura da Polícia Militar cumprimentando o pessoal aí mais uma vez. A outra viatura já passou por aqui, né? Mas é em função da vinda do governador de Santa Catarina, Jorginho Melo, que pode até passar aqui pela emissora, né? Pelo menos há um convite, a gente convidou para que o nosso departamento de jornalismo convidou, a nossa direção, enfim. E é por isso que as viaturas estão se deslocando por aqui também. E é claro, seja bem-vindo, governador de Santa Catarina, Jorginho Melo, que para mim a obra mais importante que ele está dando é a nossa ponte. Tem várias obras, né? Investimentos na região, vários investimentos, mas eu acho que a região ganha muito com a ponte ligando a sede do município, né? Especialmente o Morro dos Conventos, ao Distrito de Estilos. Imagina o progresso, né? A prosperidade depois da edificação desta obra. Então é isso aí, moçada, voltando ainda ao evento, vamos prestigiar lá, né? Convidar os pais, todo mundo aí, né? Os parentes, os familiares, né? Para que todo mundo prestigie a partir de amanhã no Grande Fronteira, né?
4: Sim, sim. Meus pais já vão lá ajudar.
0: Opa.
4: A organizar tudo o evento.
0: Como é que é o nome, perdão, o nome dos seus pais?
4: Daiane Soprano e, sim, Anderson Soprano.
0: Opa, alô Anderson, alô Daiane. E os teus pais vão também, não?
4: Não, vamos, mas eles ajudam lá.
0: Aham.
4: E vão lá para torcer para mim, né?
0: Quem são eles?
4: É Mirlene e Luciano.
0: Certo, bom. Aí, Mirlene e Luciano, seus pais também, não?
5: Meus pais, enfim, não vão conseguir nessa etapa.
0: Não, não?
5: Vai ser aniversário do meu pai, daí vai ter um aniversário dele lá.
0: Quem é o teu pai?
5: É o Leandro Camilo.
0: Certo. Leandro Camilo?
5: Isso.
0: Leandro da consultora. E a sua mãe?
5: E a mãe Karen Camilo.
0: Certo. E batata de aniversário no fim de semana?
5: Vai. É hoje, na real.
0: Ah, é hoje?
5: Mas amanhã
0: então, parabéns a ele, né? Muitos anos de vida, muita saúde, muita paz. É hoje que está de aniversário.
5: Uhum.
0: Que maravilha. Um dia muito especial para o seu pai, né?
5: Isso.
0: Então, pois é. O pessoal vai estar envolvido no aniversário aí, então, mas...
5: Com certeza. Mas me prestigiando, tipo, por live.
0: Ah,
5: acho que vai ter jogos ao vivo.
0: Beleza, maravilha. Muito bem. E os seus pais?
6: Vão estar lá também para ajudar e para torcer para todo mundo.
0: Quem são eles?
6: É o Joe Massaneiro e a Fernanda.
0: Ah, olha, o Joe Massaneiro, grande cara, né? Maravilha, né? Dessa empresa que tanto prospera, né?
5: Isso.
0: Fundada pelo seu avô, né?
5: Sim.
0: Pelo seu avô, né? A gente lembra quando ele estava iniciando a empresa na época, uma empresa próspera, né? Parabéns. A gente sabe que um empresário brasileiro paga muito imposto, paga muita coisa, e não é fácil empreender nesse país. Então, um abraço para eles, né? E, evidentemente, também vão estar prestigiando o evento. Acho que é bem por aí, né, Amanda?
1: Isso aí. Os pais são muitos parceiros ali. Eles estão junto com nós praticamente todo o campeonato. Claro, às vezes acontece de coincidir com algum compromisso, alguma viagem, algo que vem acontecer. Mas sempre que eles estão conseguindo estar presente, eles estão lá apoiando, estão lá torcendo. São babão, fico lá na beira de quadra.
0: Opa, isso é bom demais, né?
1: É bom demais. E é gostoso sentir o orgulho que eles têm dos filhos, assim. A gente vê no rosto deles, assim, que é gratificante. É, eles estão ali na beira de quadra, às vezes embaixo de chuva, às vezes embaixo de sol, mas está sempre ali torcendo, estando disposto. E aí, final de semana também, eles ajudam ali na vendinha da comida, da bebida.
0: Sim.
1: Então, é isso aí. O campeonato já gira muito em torno disso também.
0: E já conquistou muitas pessoas, já.
1: É, com certeza.
0: É, acho que é por aí. Isso aqui é maravilhoso. O esporte tem essa facilidade, né? Como o esporte faz isso, né, Amanda?
1: Então, a gente começa ali o esporte. Uhum. Eu começo com a escolinha ali a partir dos 4 anos e...
0: Sim.
1: Dos 4 até o pessoal adulto, dá de ver como os pais ficam orgulhosos da primeira manchetezinha que a criança dá, ou do primeiro ataque que consegue fazer. Então é muito gostoso acompanhar também a parte dos pais torcendo de fora da rede para eles.
0: Vivenciando aquilo, né?
1: Exatamente.
0: É,
1: tá. E para quem tá de dentro da quadra, é uma pressão, às vezes dá uma agonia ver o pai ali torcendo e tudo mais. Tem umas ali que não gosto muito, mas de pouquinho em pouquinho vai acostumando e vai vendo que é pro melhor de si.
0: Vai se adaptando, porque vai convivendo.
1: Exatamente.
0: Né?
1: Exatamente. Mas o nervosismo sempre tá ali, né?
0: Sempre a ver, né?
1: Imagina a gente que...
0: É uma coisa do esporte também, né?
1: É algo que é do esporte. Ano passado eu não tava entrando na quadra, era só o João que entrava.
0: Uhum.
1: E eu falava, meu Deus, que agonia ficar fora da rede, dar uma agonia, vai dando nervosismo. Eu falo, meu Deus, como é que vocês conseguem? O cara sofre mais fora do que dentro. Às vezes a gente fica nervoso ali nos 3, 4 primeiros pontos, mas ali no 10º ponto a gente nem lembra o que tá acontecendo, tá no automático.
0: Já relaxou.
1: Já tá relaxado, já tá no automático, mas quem tá fora tá nervoso o tempo inteiro.
0: Não torcer, a gente sabe que é mais difícil. A gente sabe, é verdade. É que entra muito emocional, né, João?
3: Isso.
0: E aí a gente vê que isso tem interferência.
3: Tudo na vida a mente faz, vamos dizer assim, ela tem muito, muito poder.
0: Sim.
3: No esporte não é diferente. Então, quem consegue ter um controle emocional, né? Consegue ter controle mental ali, a concentração. Vai sempre sair ganhando.
0: Sim.
3: E a ansiedade faz parte
0: desse
3: do
0: conjunto,
3: esporte,
0: né?
3: É
0: do conjunto da obra ali, né?
3: Mas
0: a gente sabe que é isso.
3: E como a Amanda citou, tem alguns ali que ainda ficam nervosos com os pais, mas, querendo ou não, tem que superar esse desafio aí, porque os pais estão lá só para ver eles, estão morrendo de orgulho por eles estarem lá, né?
0: Verdade, né? Se emocionam. Acho que muitos até choram no dia de alegria, às vezes, né? Chega isso, né? Chega isso, não chega, não.
1: Sim. A Yasmin tem uns relatos aí, se ela quiser dar.
0: Como o Joe ali. Conta pra gente.
6: O pai fica mais nervoso que eu. A primeira competição que a gente teve, sub-15 em Piçarras.
0: Certo.
6: O pai, ele achou um pauzinho de madeira lá na praia. E ele leva em todo o campeonato meu, porque ele disse que dá sorte.
0: Virou um amuleto dele?
6: Virou.
0: Olha, vou levar isso aqui, que isso aqui vai trazer sorte. Que maravilha, né? Mas é isso, cara. O esporte é isso. A gente vê essa magia no esporte o tempo todo, né, João?
3: É isso aí. É. Tem hora que até a gente ali que tá treinando, tá participando junto, olha lá os pais, olha eles ali na entrega de troféu mesmo, o olho chega a encher de lágrimas.
0: A emoção emociona mesmo.
3: Isso,
0: né?
3: Acho que é uma coisa assim muito...
0: Uhum.
3: Acho que o esporte entrega algumas experiências assim que...
0: Inéditas, né?
3: Exatamente.
0: Na vida daquele cidadão, daquela menina,
3: acho que em outro lugar talvez ele não...
0: Talvez não alcançaria.
3: Não alcançaria.
1: O esporte ele é doloroso às vezes, né? Ele machuca às vezes. A gente treina um ano inteiro e a gente não tem uma recompensa de uma medalha, medalha, de um troféu. Sim. Mas a gente tem que entender que faz parte do processo, e quando essa recompensa vem, quando esse troféu vem, é um alívio. Parece que a gente respira e fala, ufa, o trabalho finalizou, valeu a pena aquela hora de treino, aquele dia que a gente não conseguiu descansar um pouquinho para ir treinar. Então, quando chega esse momento, eu acho que é um momento gostoso, é um momento de a gente aproveitar, de extrapolar mesmo, de rir, brincar. Então, eu acho que é algo muito, muito gostoso e valioso do esporte.
0: É, sem dúvida. No esporte ensina muito. Ensina e constrói, né?
1: Sim.
0: É um negócio realmente maravilhoso. Muito bem. A Milene Cardoso está por aqui. Alô, alô, Milene. São merecedores de tudo isso. Está dizendo aqui a Milene. Boa tarde, a Milene. Então, muito obrigado pela audiência, pela mensagem, né? E ela é Milene, né? Milene Cardoso, né? Parabéns a todos. Ela botou antes aqui, depois sim. São parabéns a todos, são merecedores de tudo isso. Está dizendo a nossa Milene. Eu falei Milene, mas na verdade é Milene Cardoso. Obrigado, Milene. Daiane Teixeira Krieger Soprana, né? Orgulho desses atletas e dos treinadores. Está elogiando aqui a nossa ouvinte, a Daiane. Obrigado, Daiane, pela sua contribuição também. Pessoal, e valorizando os atletas, né? É isso aí.
1: É isso aí. Os pais também, às vezes, dão um apertozinho no coração, que às vezes a gente tem que dar uma pegadinha também na molecada ali, nos atletas. Então, às vezes, os pais também dão uma choradinha ali, ai, Amanda, não fala assim, não sei o quê, mas depois eles entendem que é pro melhor deles, e sempre, eles sempre confiaram muito no nosso trabalho, desde pequenininho ali, eles já estão há 3-4 anos treinando com nós, então já tornou um vínculo ali, a gente já tem um vínculo muito legal de amizade com os pais, com os atletas, então é algo que a gente constrói no dia a dia, né?
0: Verdade.
1: A gente praticamente vê eles todos os dias, final de semana muitas vezes está em campeonato com eles, então querendo ou não, tem uma convivência grande.
0: Quase que diária, né?
1: Exatamente, a gente tem uma convivência diária ali entre toda a equipe, né?
0: Maravilha, espetáculo. Muito bem, vamos fazer um pequeno intervalo, 1h49 e a gente já volta, minha gente boa. Falando um pouco mais, é claro, desse grande evento que acontece, a terceira etapa do Catarinense de Vôlei de Praia no nosso Grêmio Fronteira Clube. Voltamos já já.
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Opa, muito bem, 1h56, estamos de volta. Estamos aguardando a nossa Juliana Oliveira, que já vai trazer os seus destaques por aqui, no nosso programa, né? No seu programa, aliás, o Atualidades, então, desta sexta-feira. 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Muito bem, a gente lembra que então o grande evento desse final de semana em Aranguá região é exatamente o vôlei de praia. Vamos torcer para que muita gente vá prestigiar, muita gente tome lá o seu refrigerante, né, consuma lá a sua bebida, faça o seu lanche, porque nesse momento também você vai...

0: A gente já tem que deixar pelo caminho.
1: Ah, tá certo, o caminho é por aí. Maravilha. Um abraço, pessoal do Salão. Juliana, boa tarde.
2: Boa tarde, Jairinho, pessoal da mesa, todos os ouvintes da Rádio Araranguá. Sexta-feira.
1: Sextou, né?
2: Sexta-feira de dia histórico em Araranguá, entrega de muitas obras, né, voltadas para a educação, a entrega da Neus Osteto e também do Colégio Estadual. E mais o anúncio, né, de reforma do Célia Belisária, que é um ponto de cultura importantíssimo na nossa cidade.
1: Sim.
2: Inauguração do Dinoparque. E eu tenho uma notícia de primeira mão, tá?
1: Opa, diga aí.
2: O governador acabou de anunciar que a abertura da estação outono e inverno vai ser no Dinoparque, de tanto que ele gostou do Dinoparque.
1: Olha que maravilha. É. Parabéns ao governador, Jorginho Melo.
2: Sim, parabéns aí pela atitude mostrada.
1: Obrigado pelo prestígio, né?
2: Obrigado pelo prestígio. Em breve, mais detalhes no nosso portal, radioararanguá.com.br. Lucas Casagrande também está aí nesse almoço, vai trazer mais informações. A gente está tentando gravar aí com o governador Jorginho Melo, que está visitando a nossa região. Bom, hoje no Atualidades, eu vou conversar com o pessoal da Unesc, a gerente de inovação e empreendedorismo da Unesc, a Helenice Angel. Ela vai falar sobre um evento que vai acontecer no CRIO, que é a Jornada Internacional de Inovação, Negócios e Conexões. Também vai ter a entrevista gravada com o governador Jorginho Melo e no estúdio o Alex Santos para falar sobre a agenda cultural deste final de semana. Então, essas são as pautas de hoje no Atualidades. É só ficar ligado aqui na programação que você vai ficar bem informado.
1: Maravilha. Na companhia da nossa Juliana Oliveira, a gente vai agradecer a presença de todos aqui, os atletas do Grêmio Fronteira, né, que vão estar nesse grande evento esse final de semana, que é a terceira etapa do Campeonato Catarinense de Vôlei Sub-19, o vôlei de praia. Obrigado, Amanda. Obrigado ao João Origi. Obrigado também a presença dos atletas do Paulo Henrique, do Gustavo, Paulo Henrique e Gustavo, né? Também da Yasmin e da Luísa. Obrigado por todos pela vinda aqui, tá? Tá certo?
3: Sim, muito obrigado aí pelo convite e mais uma vez fazendo convite para amanhã não, prestigiar esse grande evento.
4: Maravilha. Muito obrigada aí por estar assistindo nós mais uma vez e fica o convite também. Lembrando que o evento é aberto ao público, então é só chegar lá, entrar e prestigiar a partir das 8h30 no sábado e no domingo também, com as grandes finais no domingo.
1: Maravilha. Tá. Pessoal, obrigado pela vinda aí.
5: Obrigado.
1: Sucesso.
5: Obrigado.
1: Grande competição para vocês. Grande evento, né? Grande etapa. Sim. Que assim seja, né?
5: Sim.
1: Maravilha. Muito bem. Ficamos por aqui o Alcionir Lídio. Alcionir do Nascimento Lídio, nosso Nico no vôlei. Alô, Nico. Boa tarde a todos. A mesa está do jeito que eu gosto. Parabéns a essa dupla de professores pelo envolvimento com o vôlei de praia. Valeu, Nico. Obrigado pelo incentivo aí. Grande Niquinho, né? Niquinho é sensacional, né?
4: Isso aí, o Nico que abraçou a causa, abraçou o projeto ali no começo. E tá ali dia a dia com nós também, ali dentro do Grêmio Fronteira, nos apoiando com a estrutura do clube ali. Sim. Então é isso aí. É graças aos nossos apoiadores, graças à Prefeitura Municipal de Araranguá, que tá junto com nós, ao Sicredi ali, que tá apoiando bastante nós também. Sim. E ao Clube Grêmio Fronteira, que tá ali no dia a dia com nós também.
1: Maravilha, muito bem. Ficamos por aqui, muito obrigado pela sua audiência, pela sua interatividade, vocês que mandaram seus recados aí pelo Facebook da Sua Araranguá, pelo WhatsApp, estamos também no YouTube com som e imagem para você. A nossa gratidão, um excelente final de semana, agradecendo também os trabalhos técnicos do nosso Gabriel Moraes Rocha. Valeu, Gabrielzinho. Grande Gabriel. Muito obrigado, um abraço, um ótimo final de semana para você.
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0: Muito bem, agora são 14 minutos, 14h09 da tarde. A gente vai interagindo aqui e meio que avançando a nossa programação, já agradecendo aqui a nossa colega Juliana Oliveira, que está conduzindo o Atualidades, para a partir deste momento receber aqui no nosso estúdio o governador do estado, Jorginho Melo. Boa tarde, seja muito bem-vindo aqui à programação da Rádio Araranguá.
1: Muito bem, muito obrigado, Lucas.
0: Também
1: quero agradecer a oportunidade de estar aqui, né? Poder falar um pouquinho para o povo araranguense. Eu tenho um carinho muito especial. Eu me lembro, na época do Primeregali, eu vinha mais para cá, eu era deputado. E agora eu estou tendo o privilégio de ser governador. E já vim para o sul, vim para cá 23 vezes. Estou aqui com muita alegria. Estive hoje junto com o prefeito César, com a professora Luciana Sereta, que é a nossa secretária da Educação, inaugurando a escola básica de Araranguá. Ficou uma belíssima escola, estava parada há 6 anos, num empurre frouxa e vai que vem e não constrói. A gente deixou um cartão postal bonito. O César se emocionou porque ele estudou lá, né, o César. Ele já estudou muita gente importante lá. Então eu estou aqui com muito prazer, visitando mais uma vez o Sul. Uma correria, eu estou com um problema bom na mão. Um problema bom. Tem um monte de problema ruim, mas eu estou com um bom, porque eu tenho muita obra para inaugurar. Eu tenho 100, só de estrada, 100 estradas. Inaugurei 60. E as outras, porque até 4 de julho, depois eu não posso mais inaugurar. É o período eleitoral, aquela, tem que obedecer a legislação. Mas daí a gente vai liberando. Então eu estou escolhendo obra onde a gente inaugura. Graças a Deus vai bem, a educação vai bem. A professora Lucereta fez uma transformação na nossa educação, revitalizando escola, deixando, recuperando. Estamos passando a limpo. Infraestrutura aqui para o sul, estava o deputado Mota, que foi deputado 7º mandato comigo, e ele toda semana falava sobre a Serra do Faxinal. E eu, Deus quis que fosse o Jorginho que estivesse construindo, fazendo, terminando. Nós vamos entregar até o final do ano a Serra do Faxinal, como entregar a Serra do Corvo Branco. Vai ser um cartão postal. Estamos alargando ela, coisa que achava que era impossível, abrindo mais para o lado do barranco. Todo em concreto, 23 centímetros de concreto. Enfim, nós estamos transformando muitas obras que eram esperadas há muitos anos. Então eu tenho muito prazer em estar aqui conversando um pouquinho com vocês de forma rápida, mas fico sempre à disposição. Quando quiserem conversar, fazer um papo, ligar para nós, fique à vontade. A nossa assessoria de imprensa zela muito e eu sempre peço para eles. 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Então, estou com muito prazer aqui.
0: O senhor anunciou agora no almoço com empresários, anunciou a abertura da próxima estação, né, no ciclo de estações de turismo. O estado tem, na sua gestão, lançado campanhas de estação. Né? Lançou nessa semana a estação Inverno em Bom Jardim da Serra. Próxima estação é a estação Primavera, né? Vai ser lançada aqui em Araranguá, no Parque do Dinossauro.
1: Isso. É que o estado de Santa Catarina, a gente inovou. Bom, primeiro, nós não tínhamos mais a Secretaria de Turismo. Eu recriei a Secretaria, nós tínhamos a Santur, uma empresa do estado, que está em liquidação judicial. Então, a gente estamos liquidando ela. Ainda não terminou direito, e abrimos a Secretaria de Turismo. E criamos uma nova matriz econômica em Santa Catarina. Turismo é dinheiro, turismo é desenvolvimento regional, turismo é ganho para o hotel, para o restaurante, para o taxista, para quem trabalha com Uber, para todo mundo, para pousadas, enfim. Então, tínhamos no estado, tinha temporada de verão, acabou a temporada de verão, ninguém falava mais nada. Continuava aqui, arremedo ali, arremedo lá. Agora não. Agora a gente vibra, vive e lança e comemora as 4 estações. Fizemos estação verão, foi um sucesso. Estação inverno, eu lancei agora, antes de ontem, em Bom Jardim da Serra, um show. Imprensa nacional vindo, porque a gente chama a imprensa de fora. imprensa nacional, eu peço para as televisões, manda um jornalista, manda um repórter para levar e mostrar Santa Catarina para fora de Santa Catarina.
0: Vender fora, né?
1: Vender fora de Santa Catarina. E agora eu já disse ao prefeito César que eu vou fazer o próximo lançamento agora esse ano. É outono ou primavera?
0: Outono.
1: É outono? Outono. Nós vamos lançar a estação de outono aqui no Parque do Dinossauro.
0: Você conheceu, não?
1: Fui lá ver. Fiquei impressionado. Um belíssimo parque, o único que tem em Santa Catarina. Eu posso falar porque eu conheço todos os municípios. Conheço os 295. Gostei muito. Vai ser um grande atrativo de pessoas visitarem. O caminho lá por dentro, tudo seguro, chega próximo da lagoa. Está de parabéns, eu disse ao César, pela beleza e pela grandiosidade do parque. Vai trazer gente do estado inteiro. E a estação, e o lançamento da estação outono vai dar essa viabilidade que o parque precisa. Está sendo inaugurado agora, aí Santa Catarina e parte do Brasil que vem na estação que a gente lança, eles vão mostrar que tem. Ah, não tenha dúvida, muitas e muitas pessoas vão vir para cá. E vindo para cá é turismo, precisa a construção de novos hotéis aqui em Araranguá. Uhum. Eu dizia para o César, precisa convencer alguns empresários daqui que tem dinheiro a fazer hotel. Porque esse,
0: parque, a ganhar dinheiro, né?
1: A ganhar dinheiro, porque um parque que nem esse, agora inaugurado hoje, vai precisar de acomodações. Uhum. Tem que ter hotéis para as pessoas poder vir para cá, gastar, desfrutar, curtir a noite, curtir o parque e dormir. Então, ele tá fazendo um grande incentivo, e também a gente incentiva, para que mais empresários possam fazer hotéis que precisa na região.
0: Governador, saúde. A gente tem expectativa para a semana que vem do resultado da licitação da gestão do Hospital Regional de Araranguá, investimentos em saúde aqui na região.
1: Não tenha dúvida, nós estamos cuidando, graças a Deus. O estado de Santa Catarina vive um grande momento em todas as áreas, principalmente na saúde também. A infraestrutura, a gente nunca investiu tanto em recuperação de estrada. Vamos chegar ao final do ano com 100% de todas as SC recuperadas. 100%. Tinha 20 quando eu assumi. Então, e a saúde, operamos 1.400.000, fizemos 1.400.000 cirurgias, estamos remodelando, os hospitais estavam todos podres, os hospitais públicos, e a gente, a saúde é uma fila viva, é algo que não termina, porque termina um, começa outro, termina um, começa outro. Aqui tá sendo feita uma nova seleção para quem vai fazer a gestão. É o IMAS hoje que está.
0: Isso.
1: E pelo que eu sei, pelas informações, acho que vai continuar. Enfim, então nós vamos ampliar o número de serviços, vamos cobrar mais serviço, porque o estado não deve nada para ninguém. Nós pagamos em dia, não devemos um centavo para quem presta serviço por nós. É que nem deu um problema agora em Criciúma, lá com o hospital infantil, do Ideias, não pagou a conta, foram embora. Estão se despedindo porque perderam a licitação. Veio uma outra organização social de fora, de São Bernardo, que já assumiu a gestão, os funcionários. A gente entrou na justiça para bloquear o pagamento, o repasse do mês que nós tínhamos que repassar para poder pagar os funcionários, e fizemos isso. Ainda sobrou alguns médicos para receber, que a gente também está ajudando para que ninguém tenha prejuízo. E aqui nós vamos ampliar, vamos melhorar as condições do hospital para, com essa nova renovação de contrato, disponibilizando e cobrando mais serviço.
0: O senhor anunciou semana que vem, falando em infraestrutura, a Via Mar, a estrada aqui entre de Florianópolis para o norte do estado, né, para enfrentar um estrangulamento da BR-101.
1: Só para dar uma informação para o ouvinte, o hospital deputado Afonso Guizo, que é daqui, nós repassamos 7.085.000 por mês. Isso deu 85 milhões no ano, né, por ano. Então é um aporte significativo.
0: Sim.
1: Por isso tem que atender as pessoas bem, porque pinga na conta 7 milhões por mês, 7 milhões de reais do governo do estado. O hospital de São Bril, o Dom Joaquim, recebe 5 milhões e 400 por mês. Hospital Nossa Senhora de Fátima de Praia Grande, 1.200 por mês. Hospital de Timbé do Sul, 229 mil. Timbé do Sul, Hospital Santo Antônio Santo Antônio, recebe 1.220.000 por mês. Jacinto Machado, Hospital São Roque, recebe 169.000 por mês. Turvo, Hospital São Sebastião, recebe 153.000 por mês. Meleiro, Hospital São Judas Tadeu, 314.000. Então, é grana, é dinheiro para atender bem as pessoas.
0: O Léo de Praia Grande que o senhor citou aí, inauguração semana que vem.
1: Semana que vem. Né? Vai ficar belíssimo, estamos investindo lá 16 milhões, vai ficar um belo hospital.
0: Viamar.
1: Viamar nós vamos lançar dia 24, vocês estão convidados para, vai ser em Itajaí, lá no campo de experimento da Epagre, do lado da Antônio Raio, do lado da rodovia. É uma obra de 145 quilômetros que vai ligar o contorno viário de Floripa até Joinville, o bairro industrial lá. Uhum. 145 quilômetros, 6 pistas, 3 para ir, 3 para voltar, velocidade 120 km por hora, vai custar 8 bilhões. Está sendo feita uma PPP e tem 5 pernas, 5 partes, 5 trechos. Eu estou fazendo o mais complicado, com o dinheiro do governo do estado, 2 bilhões e 83 milhões. Nós vamos fazer a ordem de serviço da licitação dia 24, 9:30 da manhã, lá na Epagre. Uma obra emblemática. Aí, quem vencer, que está correndo paralelo, quem vencer a licitação, a PPP, me devolve esses 2 bilhões que eu fiz de economia, né, do estado, além de fazer todas essas obras, e ele me devolve esse dinheiro que eu vou gastar nesse trecho do meio. Né? Uhum. Para que a gente materialize a obra. Muita gente dizia, não, isso é conversa, não vai sair. Vai sair a obra. Porque o que a gente fala, a gente cumpre.
0: Secretária Luciana Sereta, a gente está numa etapa agora de iniciarmos mais um semestre de universidade gratuita. Uma avaliação de como está andando o programa, secretária.
2: Eu te diria, primeiro, boa tarde a você, Lucas, e a todos os nossos ouvintes que nos acompanham. Eu diria que, que o programa Universidade Gratuita está na sua melhor fase. Como prevíamos desde o início, toda vez que você implanta um programa que não há outro igual no país, não há, Santa Catarina tem o privilégio de ter o governador Jorginho Melo como governador e idealizador de um programa que é inovador. E, portanto, nós precisamos lançá-lo, passar por toda a implantação para então identificar quais eram os ajustes necessários. Assim o fizemos e ele se conclui agora o último ciclo no final de 2026, quando então nós teremos em torno de 72 mil estudantes contemplados ao mesmo tempo. E já estamos com quase 8 mil estudantes realizando as atividades de contrapartida em benefício da sociedade e melhorando também sua aprendizagem para quem acabou de concluir um curso de graduação. Então, eu avalio que o programa está na sua melhor fase.
0: É um programa que satisfaz, governador?
1: Não tenha dúvida. É um programa que vai transformar. Final do ano agora, nós vamos estar com 70 mil catarinenses fazendo universidade. A universidade do seu sonho. Eu fiz duas faculdades passando cheque pré-datado. Então, é por isso que eu quis fazer esse programa. Muita gente me chamou de louco. Estou gastando 1.200.000 por ano para pagar a universidade para pobre. O rico toma café quente de manhã e iogurte, faz cursinho. Passa onde? Na Universidade Federal, que não custa nada. Mas tem poucas vagas. O que trabalha, o que rola da cama para ir trabalhar, ele passa no sistema CAF, que tem mais vaga. Mas como é que ele paga 10 mil para fazer medicina? Aí ele vai ter que fazer qualquer outro curso que o bolso alcance. Mas o sonho da vida dele era ser médico, ser engenheiro, enfim. Então, aí entra o Estado. Eu vou erguer a régua de Santa Catarina. Nós estamos proporcionando para o mais carente, não é por cor, não é por credo, não é por nada. A cota é pobreza, é dificuldade, é luta, não interessa a cor. Estamos alcançando essas pessoas para transformar a vida delas, para ser médico, para ser engenheiro, para ser advogado, para ser o que ele quiser. Fazer a faculdade do sonho, não a do bolso. Então é por isso que é transformador, é por isso que é um sucesso, por isso que eu encontro mãe, vô, vó, o próprio estudante, pô, quero agradecer pelo meu neto, pelo meu filho que está fazendo, se não fosse esse programa jamais ia fazer. Eu sei que é verdade isso, eu sei que é verdade. Por isso é o dinheiro do catarinense investido no sonho do catarinense.
0: O secretário, ia fazer isso sem deixar de fazer o que é o dever do Estado, que é, e as entregas de hoje mostram isso, né?
2: Talvez essa sua pergunta seja a que eu mais gosto de ouvir, porque universidade gratuita é um complemento de toda a trilha do que tem se investido na educação de Santa Catarina. O governador Jorginho Melo investiu nesse ano mais de 4 bilhões de reais para estruturar toda a educação básica, do ensino da alfabetização, o ensino fundamental, o ensino médio, implantando o ensino técnico gratuito, Lucas, nessa linha e chegando na universidade gratuita. E a revitalização das escolas, o que nós temos investido em infraestrutura e o que nós temos investido na formação de professores e, inclusive, na valorização dos professores, aí com aporte salarial importante, demonstra isso.
0: Só para a gente fechar, política, governador, porque a eleição vai vir aí, né? Não tem o que fazer. O senhor tem recebido apoios, partidos vão se movimentando, enfim, como é que está o cenário eleitoral, como é que o senhor tem visto o cenário eleitoral?
1: Está indo normalmente. É claro que em época de eleição a chapa fica mais quente, a sensibilidade, o desejo de candidaturas, mas graças a Deus Santa Catarina, a gente é um bom exemplo de tudo, e eu espero que essa eleição também ocorra da mais naturalidade possível. Os partidos preparando as nominatas de deputados federais, deputados estaduais, senadores, e o PL está preparadíssimo. Nós vamos ser candidato à reeleição. Eu tenho uma coligação com o Partido Novo, que vai ser o vice, o ex-prefeito de Joinville, Adriano Silva, prefeito aprovadíssimo por 80% da população. E nos preparando, tem outros partidos que me apoiam, tenho grande 90% do MDB que me apoia, 100% do PP que me apoia, os republicanos, Podemos, né, o Partido Novo, enfim. Mas a grande coligação que eu tenho é com a população de Santa Catarina, que é serviço prestado. Serviço prestado é inconteste, porque partidos nunca é unanimidade. Eu sempre brinco, né? Se partido fosse bom, era inteiro, mas já é partido por natureza, né? Então eu tenho a grande maioria das lideranças que apoio, porque reconhece o nosso governo. É um governo de entrega, não é um governo de barulho, de carroça vazia, de falar mal dos outros. Nós somos um governo que entrega. Eu tenho obras, eu tenho mais de 400 obras, se for contar todas elas, no estado de Santa Catarina, e obras que estavam esperando há 50 anos. Estradas de concreto, estradas... serras, viadutos, né? Reformar a saúde, como nós estamos reformando, encontramos os hospitais podres, as escolas abandonadas e por aí afora. Então, a política, para mim, uma eleição é colheita. Quem plantou, colhe. Quem plantou vento, colhe tempestade. Então, está tudo normal, graças a Deus. Eu procuro não entrar nesse campo político, porque eu sou governador, não posso misturar as estações. E até a convenção, dia 4 de julho, agora, eu paro de inaugurar a obra, porque é o período, inicia o período eleitoral de 90 dias para a eleição. Mas, para mim, estou entendendo com naturalidade. Quem planta, colhe. E a gente tem plantado muito e tem feito muita entrega com muita paixão.
0: Obrigado, governador.
1: Um abraço. Obrigado, muito obrigado pela gentileza da entrevista. Dá um abraço a todas as pessoas que estão nos ouvindo e nos vendo. E desejar muito sucesso à Rádio Araranguá. Continue fazendo esse trabalho profissional que vocês fazem, que isso ajuda a democracia e ajuda a fazer a gente melhorar.
0: Obrigado, secretário. Um abraço.
2: Obrigado, Lucas. Obrigado a todos que nos acompanham.
0: 2:27, a gente vai para o intervalo comercial.
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Agora são 2:36 e está no ar o Atualidades aqui pela Rádio Araranguá 95.5 FM. Nesta sexta-feira, dia 19 de junho de 2026. Temperatura marcando neste momento aqui na cidade das avenidas, deixa eu conferir aqui, 19 graus, umidade relativa do ar em 68% e vento soprando a 8 km por hora. Eu sou Juliana Oliveira, vou com você até às 16 horas na produção e na apresentação. Iniciamos aí um pouquinho atrasados, não tão atrasados, né? Por quê? Porque a gente entrou ao vivo, entrevista exclusiva da Rádio Araranguá com o governador Jorginho Melo, Lucas Casagrande, que entende desse métier político, né? Entrevistou então o governador Jorginho Melo, também a secretária de Educação e reitora, né, da Unesc, ex-reitora da Unesc, a Luciane Sereta. E a gente tem grandes informações vindo do governo do estado, né? O governador, ele confirmou, então, a abertura da estação outono no Parque Belinzone, no Dinoparque. E também esteve aqui, né, inaugurando obras e anunciou investimento milionário para transformar a educação no extremo sul catarinense. Tudo isso está no nosso portal radioararanguá.com.br. Então, hoje um dia bem bacana para Araranguá, né? Inauguração aí das escolas, a entrega dessas obras. Também o Estado confirmou a reforma do Teatro Célia Belisária, prevê a entrega cerca de um ano após o início das obras. Tem a inauguração do Dinoparque, hoje abertura para a imprensa e também representantes da sociedade. Enfim, amanhã abertura oficial para todo o público. Então hoje é um dia que ficou marcado na história do município de Araranguá. Bom, eu sou Juliana Oliveira, vou com você até às 16 horas na produção e na apresentação. Trabalhos técnicos por conta de Gabriel Moraes.

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Vamos aos destaques da Rádio Araranguá. Governador entra no clima pré-histórico em Araranguá e confirma a abertura da estação outono no Parque Belinzone. Araranguá promove Dia do Meio Ambiente com programação especial também no Belinzone. Em outro destaque, Brasil encara Haiti nesta sexta pela segunda rodada da Copa em busca de classificação. Tudo isso você confere no radioararanguá.com.br. Tem a previsão do tempo com Ronaldo Coutinho, tem informações de polícia, de segurança, tem as colunas também do Piara e também do Saulo Machado. Interaja conosco através do nosso WhatsApp 489-8808-4667 ou liga para cá no 483524-0137. 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

0: Inverno começa com onda ampla de frio intenso em Santa Catarina e marca início da influência do fenômeno El Niño. Impactos no clima catarinense devem ser percebidos de forma gradual. Estação inicia oficialmente no domingo e deve ter frios menos duradouros e maior ocorrência de chuva do que a média histórica. Reportagem de Cadu Reis.
1: O inverno de 2026 no Hemisfério Sul começa oficialmente no domingo, dia 21 de junho, às 5 horas e 24 minutos da manhã. Em Santa Catarina, após uma última semana de outono com baixas temperaturas, uma nova massa de ar frio deve influenciar o clima no início da estação. O sistema tem potencial para atuar de forma mais abrangente no território catarinense. O meteorologista da Secretaria de Estado da Proteção e Defesa Civil, Caio Guerra, projeta.
2: A gente realmente já teve um início, parece que o inverno veio uma semana aí antecipado, então essa semana já teve temperaturas mais frias, mas nessa semana que vem, no início aí do inverno, a gente tem uma nova massa de ar fria que vai se estabelecer aqui no estado. Então, por volta da terça, quarta-feira, o frio vai intensificando e a gente novamente deve registrar temperaturas negativas. Mas diferente do que a gente teve essa semana, a temperatura negativa ela foi muito pontual, então a gente teve ali nos picos, né, da região da Serra, em Bom Jardim, Urupema, mas quando a gente vai para a região ali do município, as temperaturas não ficaram tão baixas quanto nessas regiões mais elevadas, dessas estações mais pontuais ali no alto do morro. Já na semana que vem, o que a gente vê nos modelos é que essas temperaturas negativas devem ser de forma mais ampla, incluindo atingindo regiões ali do oeste, meio oeste, Planalto Norte, então vai ser um início de inverno aí com uma entrada de uma massa de ar polar mais significativa.
1: A influência do fenômeno climático El Niño, com evolução gradual de intensidade ao longo da estação, deve impactar nas características do inverno em Santa Catarina, diminuindo a duração das ondas de frio e elevando os volumes de chuva. O meteorologista da Secretaria de Estado da Proteção e Defesa Civil, Caio Guerra, detalha.
2: A tendência é o inverno um pouco mais quente e também um pouco mais chuvoso. Como o fenômeno El Niño ele se estabeleceu há pouco tempo, os efeitos dele não vão ser tão significativos assim como a gente espera no final do ano. Agora, nos próximos meses, a gente espera uma mudança gradual e essas chuvas um pouco mais frequentes. Isso faz também com que as temperaturas não caiam tanto. Noites mais nubladas costumam segurar as temperaturas um pouco mais elevadas, como se fosse um cobertor. E você também tem esses dias mais chuvosos. Aí, por outro lado, durante a tarde, às vezes você tem uma maior sensação de frio por conta da chuva. Essas chuvas mais frequentes não significam desastres, porque é um pouco mais de chuva numa estação seca. Já as massas de ar frias polares que trazem essas temperaturas muito baixas, talvez elas sejam menos frequentes, né? Então a gente deve ter sim episódios de frio intenso, mas por conta do fenômeno El Niño, elas não devem ser nem tão frequentes e nem tão duradouras.
1: O inverno segue até o dia 22 de setembro, quando inicia oficialmente a primavera de 2026. De Florianópolis, da Rede de Notícias Acaerte, Cadu Reis.

0: Agora são 2h43. Você está ligado na programação da Rádio Araranguá 95.5 FM. E agora nós vamos até Criciúma, porque semana que vem tem um evento muito legal acontecendo no CRIU, que vai ser palco aí da Jornada Internacional de Inovação, Negócios e Conexões. E para falar desse evento, que olha, internacional, viu gente, aqui do lado em Criciúma, está comigo na linha a gerente de Inovação e Empreendedorismo da Unesc, a Helenice Angel. Helenice, boa tarde.
1: Boa tarde, Juliana. Boa tarde a todos os ouvintes da Rádio Araranguá. Prazer falar com vocês.
0: É um prazer estar conversando contigo. Sabes que recentemente a reitora Luciana esteve aqui, o governador Jorginho Mello, trazendo informações tão importantes sobre inovação, sobre educação, né, aqui em Araranguá. Isso. E a gente fica tão feliz em dar continuidade, falando da Unesc e falando de toda essa evolução da educação e da tecnologia aqui em Santa Catarina. Isso é super positivo, né?
1: É muito positivo para você perceber e a nossa comunidade como isso, como a inovação, o empreendedorismo, a educação empreendedora e essas conexões que elas proporcionam estão na pauta, estão na agenda aí dos governos, dos empresários, das instituições de ensino, e isso vai chegar e tem que chegar até a nossa população, até as pessoas que às vezes enxergam a inovação como algo muito distante do seu dia a dia. E, então, essas entrevistas, esses programas e esses eventos e todas as ações que são feitas são justamente para aproximar, né, diminuir essa distância entre a inovação, o empreendedorismo, as conexões, enfim, fazer com que empresários, pessoas, profissionais, pesquisadores, enfim, tenham acesso a essas informações, a esses conteúdos e possam se valer disso pro dia a dia, né?
0: Sim, com certeza. Bom, então, semana que vem acontece esse grande evento, né? Uhum. É de 22 a 26 de junho, a Jornada Internacional de Inovação, Negócios e Conexões. Pode explicar pra gente o que é, quem vai participar, qual é o hall dos palestrantes? Uhum.
1: Então, é um evento aberto, não tem custos para quem queira participar, foi pensada numa programação aí para toda semana, e uma programação que ela contempla várias temáticas, justamente porque nós temos públicos distintos, né? Então, por exemplo, nós temos aqui no dia 23 o aniversário do Unesc Connect, que é o nosso hub de inovação, que vai oferecer a rodada de negócio. Então, esse é um momento muito legal em que os atores do ecossistema de inovação, principalmente as pequenas empresas, os empreendedores, vêm, apresentam seus produtos numa rodada que tem uma metodologia de que todo mundo apresenta seu produto para todos os participantes do evento. Então, é muito interessante, a gente já faz há muito tempo e surge assim, um efeito bacana porque as pessoas que vão aí potencializam, né, os seus negócios, as suas conexões. Uhum. Também trabalhamos a questão da internacionalização. Hoje nós temos empresas de toda a nossa região sul de Santa Catarina que está se internacionalizando, abrindo seus escritórios, né, no exterior, levando para fora do país, para a América Latina, para a Europa, para a Ásia, né, para a América, seus produtos, seus serviços. As startups estão muito, né, ansiosas por isso, porque rapidamente elas podem ser escaladas. Então, nesse dia, nós estamos com palestrantes internacionais, na quarta-feira, o palestrante que é da França, que vem apresentando essas oportunidades, e também o da França é o Dário, e o de Portugal é o Bruno Albuquerque, que ele é também um intermediador da Câmara, né, de Comércio Brasil-Portugal, e ele traz muito dessas possibilidades para que a gente consiga, né, para que as empresas consigam internacionalizar. E como um exemplo bem prático, nós também teremos um painel com um profissional com grande experiência internacional da multinacional Mohawk do Brasil, que fica aqui em Cocal do Sul, né?
0: Olha que legal!
1: E temos, então, ele vem para colocar a experiência da Mohawk sobre os diversos mercados, não só falando de cerâmica, mas falando de comportamento, de cultura, né? Desses desafios da internacionalização, mas também das oportunidades que ela traz. Na quinta-feira nós temos um evento direcionado para o terceiro setor, principalmente na questão de captação de recursos. Nós sabemos que tem editais e várias fontes de fomento que subsidiam Sim. ações, né, projetos para o terceiro setor. Sabe? E aí nós vamos direcionar um Sim. momento só para capacitação. Então aí pessoas, né, associações, pessoas que atuam no terceiro setor, ONGs, podem participar. E depois, mais no final da noite, a gente já tem um evento bem direcionado para startups.
0: Sabe,
1: e fechamos na sexta-feira. Oi, desculpa, Juliana.
0: Essa qualificação para esse tipo, assim, porque muitas vezes as pessoas não sabem nem que existem esses editais e essas verbas para buscar. Uhum. Eu acho isso de suma importância, porque assim, ó, dinheiro investido em pesquisa científica, em outros setores, tem. Só que é necessário ter um conhecimento, né, para uhum. estar participando desses editais. E eu noto isso. uma certa dificuldade dessa informação ou desse conhecimento chegar nessas instituições. Muito interessante levantar isso e estar fazendo essa qualificação.
1: Uhum, Juliana, a gente vê isso como uma carência bastante grande do terceiro setor, mas não só deles, as prefeituras também, empresas, que não é o dia a dia deles, não é a expertise desses negócios trabalhar com captação de recursos, mas tem, como costumo dizer, tem muito dinheiro na mesa, tem muitos editais abertos para a área do terceiro setor, para a área da sustentabilidade, para o empreendedorismo feminino, para a área de inteligência artificial, de novas tecnologias, do agronegócio, enfim. Tem editais colocados a todo tempo e que as instituições precisam saber como preparar os seus projetos para que quando surge uma oportunidade elas tenham um tempo. Normalmente esses editais são muito rápidos, de 30 dias, 60 dias, então até pensar no projeto, escrever o projeto, levantar a documentação demora muito. Então uma capacitação como essa já ajuda essas instituições a se organizarem, a pensar em um projeto que faça sentido. A gente já vai mostrar os principais editais que normalmente acontecem direcionados ao terceiro setor, então é um momento mesmo de aprendizado e de troca de experiência.
0: Sim.
1: E à noite nós vamos para o Decola Startups, que aí é um momento que serve para direcionamento de startups. Então aquela startup que está aí, né, buscando dar musculatura para o seu negócio, buscando entender como é que ela acelera o seu negócio, então ela vem e participa junto com a CAT, que é um dos nossos parceiros, né, desse momento de capacitação para as startups. Então, aí nós estamos na quinta-feira.
0: Sim.
1: E na sexta-feira, fechando toda essa programação da inovação, e que também vai ao encontro do que provavelmente o governador, né, e a nossa secretária de Educação comentou aí com vocês, que é trabalhar a inovação, mas que a gente desperte isso, para que as pessoas pensem em inovação, que o estudante faça inovação, pesquisa, mas também mostrar como que a inovação sai de dentro da academia e vai para a prática, né? Como é que a inovação se transforma num produto, se transforma numa solução.
0: Sim.
1: Então nós teremos aqui palestrantes que vão trazer os seus casos enquanto pesquisadores e que de fato aquela pesquisa ela teve um valor comercial, ela foi atender uma necessidade da comunidade. Então, nós temos cases aqui, como nós estamos trazendo, né, da ADN Prime, que trabalhou muito. Se a gente falar aqui do composto, né, da nano hidroxiapatita, a gente vai dizer assim, meu Deus, mas o que é isso?
0: O que é isso? Que palavrão é esse?
1: Mas para você ver que é um componente que é muito utilizado aqui, está sendo utilizado na proposta deles, na saúde bucal. Então, ele vai na formulação de cremes dentais com uma menor abrasão dos dentes, né, que para não dar tanta sensibilidade e, ao mesmo tempo, tem baixíssimo, não tem flúor. Então, tem um problema, né, das crianças muito novinhas usarem um creme dental com grande quantidade de flúor. Então, tem aqui, a partir de uma pesquisa de um componente que, usado, né, no tratamento bucal, ele tem essas características, esses benefícios. Então, de uma pesquisa da bancada científica, lá de um doutor, para dentro da farmácia, da prateleira da farmácia, onde o consumidor vai usar esse produto. Então, vejam que é importante mostrar que a inovação, ela vai em benefício do cidadão. Lá na ponta, quem recebe realmente o benefício de qualquer inovação são as pessoas, né?
0: Uhum.
1: Então, é aproximar esses universos aí, conhecer, e assim nós fechamos a nossa programação aí. Claro que dentro dos dias tem várias pessoas convidadas, vários outros palestrantes, painéis, mediadores, experiências que são trocadas, e aquele, a gente deixou permeando aqui todos os nossos dias, aqueles momentos de networking. Então, sempre tem um intervalo onde quem participa, conversa, expõe seu problema e alguém pode trazer uma solução, encontra uma oportunidade, enfim. Então, esse é o objetivo também do Centro de Inovação, porque isso está sendo feito aqui no CRIU, né, no Centro de Inovação Criciúma, mas que ele é da região, Esse é o papel dele, de desenvolvimento regional, de trazer as temáticas importantes para o ecossistema de inovação, e essa jornada internacional que tem o apoio da FAPESC, ela vem com esse compromisso. Então, mais uma vez, é um evento que está aberto e que aqueles que tiverem, né, interesse em participar podem escolher aí a programação, se inscrever, que não tem, né, não tem nenhum tipo de problema para isso, tá?
0: Certo. Inscrição gratuita. E onde que a gente se inscreve?
1: Pode se inscrever diretamente, nós temos o site do CRIU.
0: Tá.
1: CRIU Criciúma.
0: Certo.
1: .com.br.
0: Ok. Tá? E lá tem o link de inscrição.
1: E nós temos, também um telefone,
0: uhum,
1: que é 3519.000.
0: Ah, bem facinho, 3519.000.
1: Isso, aí as pessoas podem entrar em contato, ali vai ter, eles vão enviar os cards já tem um link também para fazer a inscrição, e é tudo muito fácil. E também, né, aí conhece a programação. E também, se tiver, porque se uma vier para cá, ou, né, ou tiver interesse, liga e a gente mesmo consegue fazer a inscrição para a pessoa, tá?
0: Certo.
1: Ou vir aqui pessoalmente, sem problemas.
0: Certo. Então, é realmente um super evento, né? Que as pessoas devem, uhum, aproveitar e participar. Adquirir conhecimento, network, eu acho que isso também é super importante. Então, tem que deixar esse convite, salientar, então, semana que vem, acontecendo no CRIU, acredito que toda a região da MESC, ANREC e Amurel vai estar participando.
1: Sim, são convidados. E aí, é aquilo que a gente falou, né? São MEIs, pequenas empresas, microempresas, estudantes, empresários, pesquisadores, professores, atores do ecossistema de inovação. Então, é um evento bastante aberto, né, startups, que sempre tem um conteúdo aí que vai gerar conhecimento, que vai gerar oportunidades, porque a gente entende que a inovação é isso, né? É você transferir esse conhecimento, é você trazer oportunidades, fazer conexões, e o crescimento e desenvolvimento regional vem em consequência de tudo isso, né?
0: Com certeza. Vinícius, foi um prazer conversar contigo. Espero um dia te receber aqui no estúdio da Rádio Araranguá, né? Para estreitar
1: esses
0: laços, né? falar um pouquinho mais de inovação, de empreendedorismo, falar do CRIU e desses eventos tão bacanas que acontecem tanto no CRIU como na Unesc, que a gente sabe que vocês são um grande provedor aí, né? Não só da qualificação do ensino como um todo, mas nessa parte, né, de tecnologia e de inovação, uhum, sabemos que vocês colaboram muito com o crescimento aí da região. Espero te receber aqui.
1: Juliana, estamos à disposição, temos muitos programas, nós estamos falando de um evento, mas nós temos muitos programas, a Unesc tem aí na sua vertical de inovação, que a gente pode sentar, conversar e atender aí o teu público, abrir, né, o canal para tirarem dúvidas, participar, enfim, eu estou inteiramente à disposição, tá?
0: Tá certo, obrigada e um ótimo final de semana.
1: Para vocês também, muito obrigada.
0: Bom, conversei então com a Helenice do CRIU, desse evento, né, que ela falou sobre a Jornada de Inovação, Negócios e Conexões, é uma jornada internacional. Inicia então dia 22, vai até o dia 26. Então vai ter startups, estudantes, empresas incubadas, lideranças de todo o ecossistema aí catarinense nessa programação voltada à troca de experiências, geração de oportunidade, fortalecimento de parcerias estratégicas. E frio aumenta risco de complicações respiratórias. Santa Catarina está entre os estados em alerta para síndrome respiratória aguda grave, com cerca de 5 mil casos registrados em 2026. Reportagem de Carol Denardi.
2: Dados da Secretaria de Estado da Saúde apontam que Santa Catarina já confirmou cerca de 5 mil casos da síndrome respiratória aguda grave neste ano. Só de influenza foram quase 800 registros e 56 mortes. A grande maioria, 38 delas, de idosos. Com esse frio e a umidade, os hábitos mudam. E as doenças respiratórias ganham força, como percebemos pelas estatísticas. E é aí que a prevenção faz a diferença, como explica o clínico geral dos hospitais São Marcelino Champagnat e Universitário Cajuru, doutor Ricardo Gullit.
3: O frio, a chuva, toda a umidade dessa época do ano faz com que a gente fique cada vez mais aglomerado e aí, invariavelmente, os vírus respiratórios circulam e as pessoas ficam doentes. Para evitar isso, isso da melhor maneira possível, a gente tem que estar sempre com o calendário vacinal em dia. Então vale muito a pena sempre conversar com o seu médico para deixar atualizado o seu calendário vacinal de gripe, de pneumonia, de herpes, de meningite e várias outras doenças que são imunopreveníveis.
2: Mas além da prevenção, é preciso saber a hora exata de procurar ajuda. Muitas vezes, uma rinite ou um resfriado leve são negligenciados. No entanto, quando o quadro evolui para algo mais profundo, como a sinusite ou uma complicação pulmonar, o corpo começa a dar sinais claros de que a automedicação não vai resolver. O Dr. Ricardo aponta quais são os sintomas graves que exigem atendimento médico imediato.
3: Nessa época do ano é muito comum resfriados, gripes, sinusites, rinites, e muitas vezes a gente vai deixando levar. Mas tem algumas coisas que merecem nossa atenção para pensar que talvez

0: vacinas, hábitos simples no cotidiano ajudam a conter o avanço dos vírus nestes dias intensos de frio. Manter ambientes ventilados, lavar as mãos com frequência e fazer a lavagem nasal com soro fisiológico são fortes aliados para passar por esses dias de baixas temperaturas com mais saúde. De Florianópolis, da Rede de Notícias ACAERT, Carol Denardi.
1: Agora são 3 horas em ponto, vou para um rápido intervalo comercial e em seguida eu volto com destaque de polícia.
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13: Agora são 3:09. Vamos com destaque de polícia com Jairo Silva. Boa tarde.
14: Boa tarde, Juliana. A Polícia Civil deflagrou na manhã desta quinta-feira, ontem, dia 18, a Operação Miragem, com apoio das Polícias Civis de São Paulo e Rio de Janeiro, com o objetivo de cumprir 11 mandados de busca e apreensão e 2 mandados de prisão preventiva nas cidades de Praia Grande, Santo André e na capital paulista, em São Paulo, além de Nova Iguaçu, no Rio de Janeiro. A ação visa apurar um golpe de falso leilão. As investigações tiveram início no ano passado para apurar a venda simulada de veículos por meio de um site. Ao longo do trabalho, foi possível identificar o responsável pela criação da página, os indivíduos que entravam em contato com as vítimas após a suposta compra dos veículos e ainda os responsáveis pela abertura de contas bancárias utilizadas no esquema, bem como seus operadores. Durante a operação, foram apreendidos aparelhos eletrônicos que serão analisados agora para a conclusão das investigações. As vítimas são residentes em Tubarão, segundo o delegado Leonardo Silva, da Delegacia de Fraudes, vinculada à Diretoria Estadual de Investigações Criminais, o DEIC.
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0: Agora são 3:13, você está ligado na programação da Rádio Araranguá, 95.5 FM, temperatura marcando neste momento 19 graus, umidade relativa do ar em 71% e vento soprando a 8 km por hora. Recadinho que chega da Casa da Fraternidade, né? A festa junina, devido à previsão de chuva para este sábado, a festa junina da Casa da Fraternidade foi adiada para o dia 27 de junho, no mesmo horário e local. Então, eles contam com a compreensão de todos e esperam todos, né, na próxima semana para uma linda tarde de muita cultura, alegria e comidas típicas e diversão. Então, a festa junina da Casa da Fraternidade, tradicional no nosso município, que seria neste sábado, foi transferida para o dia 27 de junho. E agora vamos à notícia da hora. Lucas Casagrande, boa tarde.
1: Boa tarde, Juliana. O destaque diz que sessão da Assembleia tem críticas a municípios por baixa adesão a programa de castrações.
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1: A sessão plenária, realizada na manhã de ontem, teve como destaque críticas às administrações municipais pela baixa adesão ao Programa Estadual de Castração de Animais, o Programa PET Levado a Sério, e pela não aplicação dos recursos destinados pelos deputados por meio de emendas ao orçamento do Estado. O tema foi levado à tribuna pelo deputado Márcio Machado, que citou especialmente os municípios da região serrana. O parlamentar, que preside a Comissão de Proteção, Defesa e Bem-Estar Animal, afirmou que, mesmo contando com o apoio técnico do Consórcio Intermunicipal da Serra Catarinense, muitas prefeituras ainda não formalizaram a adesão ao programa. Para o Notícia da Hora, Lucas Casagrande.
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0: 3:25. Estamos de volta com mais um bloco do Atualidades nesta sexta-feira histórica aqui em Araranguá. Recebemos Luciano Cereta, governador Jorginho Melo. Tem inauguração do Dinoparque, teve inauguração das duas escolas, o Colégio Estadual e a Neus Osteto. Teve também o anúncio da reforma do Célio Belisário. Quem mais teve? Teve muita coisa interessante acontecendo hoje aqui. Olha, cidade está movimentada, viu? Isso é muito bom. Teve também o governador afirmando aqui em primeira mão na Rádio Araranguá que a abertura da estação outono vai ser no Dinoparque. Olha só que ele se encantou pelo Dinoparque. Então é isso, gente. Grandes notícias. E você sabe, toda sexta-feira a gente recebe o Alex. Boa tarde, Alex.
1: Oi, Ju. Boa tarde. Boa tarde a todos os telespectadores e ouvintes aí da Rádio Araranguá.
0: Também está aqui conosco hoje o Ariel do Canto. Ariel, boa tarde.
2: Boa tarde. Boa tarde a todo mundo que está escutando, presenciando hoje a nossa conversa.
0: Bacana. Vamos falar primeiro do Ariel.
1: Vamos apresentar
0: o Ariel. Ariel é novidade. Ariel, nos conte. Ariel araranguense?
2: Araranguense, nascido e criado, sempre envolto dentro da cultura daqui da cidade. Eu vim hoje muito mais para apresentar sobre a Batalha da Pista, que certo. É uma batalha de rima que a gente organiza na cidade há um ano já. A gente já está mais de um ano de movimentação, ampliando também com o auxílio do Alex, do ateliê, fazendo movimentações culturais, apresentações. Há poucos meses a gente teve o aniversário da batalha, colocamos mais de 100 pessoas dentro da pista de skate em Araranguá.
0: Ai, que legal!
2: Pra apresentação, batalha, campeonato de skate junto. A gente começou faz algum tempinho já.
0: Tem mais ou menos a quantidade de tempo? É anos já?
2: Um ano e alguns meses já.
0: Legal!
2: Foi em fevereiro do ano passado.
0: Legal!
2: Com o Norte Contest, que aconteceu no Arroio, ano passado. Foi nossa primeira edição. A gente tem conseguido mover, assim, de uma forma bem surpreendente, tanto pelo lado da cultura na rima, no hip-hop, quanto em questão de ambientação mesmo, né? Que a gente tem conseguido trazer para visibilização, para nossa cena. Já conseguindo arrecadar, ao final do ano passado, em dois eventos que a Batalha participou, mais de 300 quilos de alimento para doação. Isso foram movimentos da cena cultural, junto que a gente conseguiu apoiar, né? E sempre dando essa continuidade.
0: Que bacana isso. Você atua como MC?
2: Sim, sou tanto MC de batalha, quanto o próprio organizador, um dos organizadores e idealizadores da batalha. E também rimando nas batalhas próximas que a gente tem aqui.
0: Tá, agora pro ouvinte que não sabe, o que é uma batalha?
2: Então, depende. É uma batalha de rima, vai então ser dois MCs, duas pessoas ali, com um beat tocando embaixo, um som embaixo.
0: O que é um beat?
2: Basicamente vai ser a batida da música, né? Só a parte mais simples do que...
1: É um instrumental.
2: Isso, instrumental. Dois MCs rimando vão dialogando entre eles e depois de um tempo, ou alguns versos do que são das falas, tirado um tempo e feito uma votação e logo depois...
0: E quem que vota?
2: O público, a plateia, a batalha em si, ela é necessariamente um evento cultural, né? Então todo mundo participa. Não só eu como MC, assim como a plateia, como ouvinte, também votante, assim como quem está rimando, como uma pessoa que colabora com a gente,
0: okay.
2: Sempre. Então, é imprescindível que para a batalha acontecer também tenha a cultura em volta, né? É um movimento necessariamente cultural, assim.
0: Sim, e de pessoas que entendam até, que estejam envolvidas no cenário, né?
2: Também.
0: E a rima é espontânea? É feita na hora? Existe um tema, por exemplo, agora nós vamos falar de educação. Não. Ela é...
2: Nesse sentido, são diferentes formas do que a batalha, de como ela é feita. Nesse sentido que você comentou com temas, existem as batalhas de conhecimento. Que os próprios MCs vão degladiando sobre um tema que o MC organizador, o apresentador, passa para eles ali.
0: Uhum.
2: Né? Então, sobre educação, a gente fez na Casa da Fraternidade também, junto com o Alex, uma batalha própria de conhecimento, que foi lindíssima, com... acabei esquecendo o nome do DJ.
1: Com o DJ Leucádio, no Movimento Urbano, o Festival de Hip Hop na Casa da Fraternidade, né? Ali foi também um pontapé, né?
2: Foi.
1: Que uma chamada, assim, pra galera que acompanha a cultura hip-hop, admira as batalhas, né? É um movimento que, pelas mídias sociais, assim, internet, Instagram, TikTok, tá bem famoso, YouTube, né? E a movimentação e a reunião da galera que gosta desse movimento, né? Poder se encontrar e executar isso aqui próximo, né? O Ariel também foi quem puxou aí, a gente instigou, porque também é admirador da cultura, né? E E aí é muito massa, assim, ver a evolução da batalha, a galera se fazendo presente, né, ocupando os espaços onde a batalha acontece. E também o Ariel, né, frequenta outras batalhas na região também, então a galera está sempre trocando ideia. Tem outros ex-MCs assim, que se destacam também, né, o Bruninho, o pessoal também que já está produzindo. Então é um movimento pulsante na cidade, né, tá, cada semana que vem assim, outras pessoas acabam se envolvendo mais também, está envolvendo também novos empreendedores, a galera se envolve bastante com o movimento ali, então novos empreendedores na cidade acabam também investindo na batalha para poder ter o seu nome também divulgado dentro da cultura e acabam também, tipo, sendo patrocinadores, né, da batalha. A gente sempre acaba puxando alguém que está começando um trabalho, que está buscando visibilidade. Então é um movimento assim, que fortalece toda uma cadeia produtiva, independente. E vamos dizer assim, é por isso que são novos empreendedores, né? Porque a galera, todo mundo está buscando crescer, né, se profissionalizar. Então também é uma área assim, que está crescendo bastante aqui na cidade.
2: Sim, não só na cidade, muito na região da AMESC, assim, ainda mais para o extremo sul. Mandar um abraço para a Batalha da Matrix, que acontece em Criciúma. Acontece amanhã, inclusive.
0: E um abraço. Você vai participar?
2: Amanhã, infelizmente, não. Mas para a Batalha da Lotus, que também acontece em Criciúma. São duas batalhas que a gente tem se juntado e movimentado muito legal. Hoje ou ontem, não me recordo o dia, foi feita também a entrega da campanha de agasalho, que a gente fez junto com a Batalha da Lotus também, para esse inverno agora que está vindo bem forte, né? Além, claro, da visibilização para novas pessoas, né? Assim como o Alex falou, o pontapé dentro da Casa da Fraternidade foi muito bom, muito lindo para mim pessoalmente, porque eu vi uma geração mais nova que a minha. Uhum. Com um brilho sobre algo que já faz parte da cultura deles, já faz parte do entendimento deles, e ver que isso acontece também na nossa cidade, né? Não é só algo pro eixo do Brasil, entre São Paulo, Rio de Janeiro, também existe freestyle, existe a batalha em todos os âmbitos. Como você perguntou antes também, a rima é sempre feita na hora, né? É sempre um diálogo, é sempre em um estilo em freestyle, né?
0: Tá, eu confesso que Eu tô curiosa, porque realmente eu não entendo mesmo, assim, né? Não conheço. Minha única referência, tá, gente? Minha única referência disso é o 8 Mile Rua das Ilusões, que é o filme do Eminem. É isso aquela aí. Batalha dele. Enfim, não, eu não tenho nenhuma outra referência. É mais ou menos isso, Ariel?
2: É mais ou menos isso. Essa é uma boa referência do que seria um quesito de uma batalha, aquela cena final é uma
0: sim,
2: batalha de rima.
0: É muito legal.
2: Pela contagem do tempo.
0: E o público que escolhe, né? É isso. Dá uma
1: olhada aí. Ah, é, né?
0: Não, porque assim, a pessoa hora, tem, né? É que a pessoa tem que ter muito conteúdo, tá?
2: Sim, exige
0: porque,
2: bastante.
0: Porque assim, ó, exige estudo. Não é assim, eu vou falar, tirei o pau no gato. Não, cara, tu tem que ter conhecimento da causa pra estar falando. Porque senão fala abobrinha.
2: Não, nem só isso. Uma questão léxica muito grande também. Até pra própria rima, a própria construção do seu verso. Um conhecimento muito grande da própria poesia em si.
0: Português.
2: Sim, com certeza. A língua, a utilização da língua, porque em si o rap é ritmo e poesia.
0: Uhum.
2: Ritmo and poetry. Então, vai se basear dentro disso. Você conseguindo brincar com a língua, brincar com os versos, com aquilo tudo, fica muito mais simples, de uma forma que só vai saindo naturalmente, né? Quase como um diálogo.
0: Tá, e me diz uma coisa, uma curiosidade. Desde quando você se identificou com essa cultura e você pratica as rimas?
2: Então, eu pratico música desde muito criança. Eu já não me lembro desde quando realmente. Mas eu tô ativamente nessa cultura desde 2022, quando eu tava em Florianópolis. Foi quando eu tive meu primeiro contato frequente com isso. Batalhei um ano, quase um ano inteiro lá.
0: Mas antes você já conhecia?
2: Já conhecia as batalhas, já conhecia rima, hip hop.
0: Já gostava de hip hop e rap?
2: Nasceu comigo. Eu sempre fui muito, escutei muito, tive muitos amigos próximos. É uma visibilização que pra minha cabeça sempre fez muito sentido. Algo que lutou muito pelas lutas com que eu sempre passei, né? Então, me deixou muito instigado com isso. Depois, assim que eu retornei para Araranguá em 2023, já comecei também a visibilizar, a conversar com o outro idealizador da batalha, que é o Bruno MC, que hoje é um dos maiores MCs que a gente tem na nossa cidade em questão de rima de freestyle mesmo. Foi os últimos 2 anos pro regional, pra batalha estadual agora que aconteceu. Chegando na final, ano retrasado, ano passado também, se não me engano. Esse ano acho que chegou de novo, acabei não podendo estar presente. Mas conversando sobre isso, a gente retornou e decidiu botar em prática isso que a gente já tinha idealizando há algum tempo, né, que era fazer uma cena cultural pro rap na nossa cidade. Algo que a gente sentia muita falta, né? Então, muito do que a gente sente falta na cultura é muito do que o MC cria na hora, né? Isso também acaba caindo pro freestyle. Muito do que ele sente falta de ser dito é aquilo que a gente acaba saindo na hora da batalha.
0: Sim, sim. Ai, que legal, né? Que cabeça tão criativa, né?
1: Não, então, pô, e assim é...
0: Não, se me pedisse pra rimar alguma coisa, eu ia falar, sei lá, arara rima com taquala, você sabe, com taquara, não sei, não, gente, é sério,
1: assim,
0: ó.
1: É como, assim, como uma profissão, né? Quando a gente se dedica a alguma coisa, tu vai ficando melhor naquilo, né? Então, a galera que busca fazer o freestyle e rimar na hora, eu também admiro muito, eu sou compositor, sai alguma coisa assim na hora, mas não tão sagaz quanto um MC, né? E aí, por exemplo, como o Bruninho, o Ariel, assim, o exemplo, né, que tu falou do filme, do 8 Mile, foi uma geração que foi impactada pelo filme, porque a gente também não tinha tanta mídia em cima desse movimento. E o Eminem, pra quem gosta de rap já faz um tempo, né, e conhece o artista, o Eminem, a gente já vê ele um artista bem consagrado, assim. Então, pô, ver que ele iniciou nesse tipo de batalha, né, esse tipo de movimento que pode, né, isso que é bonito, assim, que é um caminho, uma possibilidade de um jovem, né, não são todos, né, não, infelizmente é isso, não dá pra ser, mas é um caminho no qual tu pode ter uma possibilidade de uma melhora na qualidade de vida através desse movimento. Então, lá em 2008, lá não lembro quando foi o 8 Mile, até antes,
0: até
1: talvez.
0: Até antes, gente, né? Eu acho. Ai, não sei, mas vou procurar aqui.
1: E aí ele instigou, assim, através da mídia, né? Pô, o cara conseguiu ver o que é uma batalha e tal.
0: 2002.
1: Olha aí, só 6 anos antes do que eu falei.
0: Não, 2002, e o Eminem já tava estouradaço antes, assim, acho que é final dos anos... Eu me lembro do MTV Awards, que ele entra, assim, tem vários Eminem, assim, ele vem da rua, assim, e ele marcou uma geração. Sim. E ele era branco, né?
2: Sim.
0: Tem isso também. Acho que foi também quase que uma virada de chave, porque, assim, não, todo mundo poderia fazer rap. E mais ser famoso. Eu acho que essa época foi por isso.
1: O que dá... Daí o Ariel pode falar melhor também sobre isso, mas o que dá legitimidade, assim, pra ele na cultura, além da cor, por entender que o rap é negro...
0: Sim, né? de origem negra.
1: A vivência dele em Detroit, a vivência dele, sim, na cidade, sim, era, assim, parecida. Sim. Né? Então, as vivências, aquilo, sim, que ele falava na letra, aquilo que era o protesto dele nas atitudes, né? Traziam para ele uma credibilidade que, assim... Por isso, não é só fazer com que palavras rimem, né? No rap é também uma base da cultura, a verdade, né? Então, assim, tu falar sobre aquilo que tu vive. Justamente. Então, ainda ter a criatividade de dentro dessa dificuldade de estilo de vida na qual tu foi imposto, né? Não foi questão de escolha, né? Sim. Mas, assim, colocar o teu ponto de vista, mas ainda trazer daí a beleza da poesia em cima disso, né? De usar das palavras para tu guerrear com outra pessoa, né? Tu protestar, mas com criatividade, tá ligado? Isso daí é que trouxe também uma credibilidade,
2: tá
1: ligado?
2: Por isso um pouco que eu digo que o rap sempre acabou fazendo parte de mim. Muito pelo eu ver essa luta, escutar essa luta, sentir essas parecidas dores, né, ter essa vivência, sempre fazer algo com muito do que eu vejo dentro de mim para fora, em questão de rima, em questão de produção, música, próprio trabalho mesmo, é muito isso dentro de mim. Mas eu creio também que o que viabiliza muito a rima e o hip hop, assim, dentro do país, como o Alex comentou antes, com essa virada de chave, né? Um dos exemplos mais notáveis que a gente tem hoje em dia seria o próprio Emicida. Um MC que veio direto das batalhas de rima, rima por décadas, uma grande inspiração, e que é brilhante como esse impacto nacional fez com que tivesse uma visibilidade muito grande para dentro dessa cultura que é também intrínseca do que é o Brasil, né? Que é uma grande miscigenação, uma grande mistura, uma grande luta gigantesca por todos os amplos lados, né?
0: Sim.
2: E é muito confortável ver que o rap tem sido uma representação própria dessas lutas. Que ele tem se moldado em cima disso, tanto aqui em Araranguá, quanto região, quanto nacionalmente, né? Acho que isso é muito positivo também para a forma com que a gente vê a cultura aqui próxima da gente.
0: Bacana, que bom que a Araranguá está inserida nisso. Isso. Bom, agora vamos à agenda cultural deste final de semana.
1: Salve, isso. Então. Pessoal, para esse final de semana, a gente tem hoje à noite, né, a inauguração do Dino Parque. Amanhã pela manhã o parque está aberto também, né? Então ali pela rua
0: Timbé
1: do Sul, ali no, na divisa ali do Alto Feliz com a Divinéia ali, vai ser a entrada do parque, né? Vai ter algumas atividades lá também com relação à Semana do Meio Ambiente, né? Então vai ter várias entidades lá também apresentando as suas instituições, e o parque vai estar aberto, né, à visitação, né? Vou estar por ali também fazendo uma arte ali numa caçamba de entulho, então vou deixar ali também mais uma marca aí. E também no dia de amanhã, dia 20/6, lá no Ateliê Calicete, a partir das 14h, tem o Bazar do Calicete, né, exposição, abertura da galeria e comercialização das minhas obras lá também. Vou estar abrindo o ateliê para a galera conhecer essa nova fase do ateliê como galeria, estúdio também, né? E vou estar colocando as minhas obras lá. Vai ter quadro, desenhos, objetos de decoração, muita coisa para a galera garimpar. É um garimpo de arte bem legal. Então convido a galera para poder estar presente lá também. A festa junina da Casa da Fraternidade, que aconteceria no dia de amanhã também, a partir das 19h, ela foi adiada por questões também do tempo, né, aqui na nossa região. Então, assim, fiquem ligados que já vai sair a nova data, né? Acompanhem lá pelas mídias sociais da Casa da Fraternidade. Então, essa festa junina que aconteceria no dia de amanhã vai ser... Foi, né? Na verdade, agora já foi adiada. E de eventos grandes, assim, aqui na cidade são esses que a gente tem o contato. E também deixo aqui um abraço para todo mundo. Esse... vai ser aí a minha última participação aí nesse semestre. Agradecer a Ju e a Rádio Araranguá mais uma vez. Vamos fazer uma...
0: Leonário vai viajar, vai fazer uma tour.
1: Vamos fazer uma imersão cultural.
0: Vai fazer um vlog ou não?
1: Vou fazer um vlog ali pelo Instagram, né? Pelo Instagram do Alex Barbudo. Também vou estar compartilhando informações pelo ALX, né? Nos locais de arte e cultura que vou estar visitando também. E também pelo Lagartos do Morro, né? A gente está fomentando também, né, turismo, e fomentando com que a comunidade esteja presente nas atividades culturais e nos locais aqui, né, de visitação da cidade, e para que nessas férias, né, a galera se organize e visite, né, visitem os locais. Araranguá está inaugurando mais um espaço público aberto aí para a galera poder visitar, e nós, como Lagartos do Morro, a gente também instiga muito a visitação lá no Morro dos Conventos e instiga todo mundo a estar visitando a nossa região. Nessas férias, a gente vai estar visitando outras regiões, né? Então, buscando vivências também em outros locais, buscando informação. E do dia 10 ao dia 25, eu vou estar em Brasília, lá no Alto Plano Leste, na Fazenda Caminho das Águas, com atividades de arte e cultura lá também. Do dia 10 ao dia 25, vou estar em Brasília. E esse caminho até Brasília, ida e volta, é que eu vou estar visitando outros locais também, que vão trazer, né, algumas vivências para que a partir de agosto, ali no Ateliê Calicete, no Lagartos do Morro e com o trabalho do Alex Barbudo, que a gente possa trazer mais experiências. E vou estar compartilhando isso aí ali pelas mídias, mas em agosto estou de volta aí. E deixando também já um abraço para a Ju, de que durante o mês de julho, né, em parceria com a Batalha da Pista, em parceria com o Crua Aro City e também com a Agenda Cultural, a gente vai fazer a Agenda Cultural Araranguá, né? A gente vai fazer a agenda com artistas e produtores culturais aqui da cidade, que vão estar ocupando o espaço aqui que a gente está tendo essa parceria com a Rádio Araranguá, espaço cultural. Então, toda semana aí das férias, a galera vai estar conhecendo um artista, um produtor, uma artista, uma produtora nova aqui da nossa região.
0: Bom, muito bom isso. Bom, Ariel, foi um prazer te conhecer.
2: Um prazer é meu.
0: Saber um pouquinho mais desse cenário, eu confesso que é uma coisa que eu não... Não conheço, né? Mas achei fabuloso. Acho que o ouvinte também, Alex. Boas férias, né? E traga bastante conteúdo de lá. E é isso, gente. Muito obrigada e bom final de semana.
1: Grato, valeu. Obrigado, Ariel.
2: Obrigado, viu?
0: Bom, agora são 3 horas e 45 minutos. Vou para o intervalo comercial. Em seguida, eu volto com o último bloco do Atualidades.
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18: Agora são 3 horas e 54 minutos. 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Temperatura marcando neste momento 18 graus, dia nublado, mas dia bonito é a gente que faz. Umidade relativa do ar em 74%. E Câmara aprova piso do frete e anistia para caminhoneiros. Projeto garante valor mínimo para o transporte de cargas e perdoa multas aplicadas durante paralisações da categoria. Reportagem direto de Brasília com Rita Sardi.
19: A Câmara dos Deputados aprovou medida provisória que reforça a política de piso mínimo do frete para o transporte rodoviário de cargas e concede anistia a caminhoneiros que participaram de bloqueios e manifestações nas estradas após as eleições de 2022. A proposta agora segue para análise do Senado e precisa ser votada até julho, senão perde a validade. Pelo texto, fica garantido da manutenção de valores mínimos para o frete, com o objetivo de assegurar remuneração adequada aos transportadores e reduzir prejuízos causados pela oscilação dos custos da atividade, especialmente do combustível. O relator, o deputado federal catarinense Zé Trovão, do PL, disse que a proposta aprovada impede a atuação de intermediários no transporte de cargas.
20: Para se construir algo que muda a vida do caminhoneiro, você tem que ter a primeira premissa: ouvir o caminhoneiro. E foi assim que nós fizemos. Foi assim que nós atuamos durante esses quase 3 meses de atuação em cima da MP 1343. E hoje, nós estamos nessa casa votando algo que definitivamente tira o caminhoneiro autônomo da escravidão, do jugo daqueles que sempre roubaram o caminhoneiro na cara dura. E de quem eu estou falando? Um homem que não tem um caminhão, que nunca dirigiu um caminhão, mas que leva 30, 40, 50% do frete do caminhoneiro.
19: A proposta cria um bloqueio digital preventivo para impedir o pagamento de fretes abaixo da tabela da ANTT, Agência Nacional de Transportes Terrestres. O mecanismo integra o CIOT, Código Identificador da Operação de Transporte, ao Manifesto Eletrônico de Documentos Fiscais. O texto estabelece um piso salarial de R$5.000 mensais, válido para motoristas com carteira assinada que atuam no transporte de longa distância. A empresa que não cumprir o piso ou for reincidente poderá ter multas que variam de R$100.000 a R$1.000.000. O setor de transportes terá 60 dias para se adaptar à lei, assim que for sancionada. Se aprovado também pelo Senado, o projeto seguirá para a sanção presidencial. De Brasília, da Rede de Notícias Acaerte, repórter Rita Sardi.
18: Agora são 3 horas e 58 minutos. Eu vou para o intervalo comercial e em seguida eu volto para apresentar o 95.5 Entrevista. Mas antes tem notícia da hora.
0: Boa tarde, Gregório. Projetos aprovados ampliam a internet no meio rural e mudam o sistema de certificação de produtos da agroindústria familiar.
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0: O plenário da Assembleia aprovou nesta quarta-feira projetos governamentais que tramitam em regime de urgência e que avançam nas comissões técnicas do Parlamento após acordo de líderes em reunião realizada no início da tarde. O PL 193 estabelece nova sistemática de certificação estadual para produtos da agroindústria familiar e avançou com emenda que

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9: 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Dejair Inácio.
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0: Agora são 16 horas e 12 minutos. 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Temperatura marcando 18 graus nesta sexta-feira, hoje dia 19 de junho de 2026. Estamos ao vivo no Facebook, facebook.com/radioararanguá e ao vivo também no nosso canal do YouTube, youtube.com/radioararanguá. Um super abraço a você que está aí do outro lado do rádio conferindo a 95.5 FM. Você sabe, né, o 95.5 Entrevista sai, traz histórias, né, de pessoas que fazem a diferença em nossa região. Cuidar de quem já dedicou uma vida inteira à família e à sociedade é uma missão que exige amor, paciência e compromisso. Em Araranguá, uma história construída a partir da experiência, da dedicação e do respeito à terceira idade, transformou um sonho em referência no acolhimento de idosos. O que começou de forma simples, com poucos residentes e muita vontade de fazer a diferença, cresceu ao longo dos anos e hoje atende dezenas de famílias que buscam segurança, carinho e qualidade de vida para seus entes queridos. No programa de hoje, vamos conhecer a trajetória da Casa de Repouso Família Bis, entender os desafios e as conquistas dessa caminhada, além dos projetos que estão sendo desenvolvidos para ampliar ainda mais o conforto e o bem-estar dos idosos acolhidos pela instituição. Então, para falar sobre essa história, está aqui comigo o técnico em enfermagem, Juliano Bis. Boa tarde!
1: Oi, Ju, boa tarde, tudo bem?
0: Tudo ótimo. Também está aqui comigo a enfermeira Vanessa Luz da Silva. Vanessa, boa tarde.
2: Boa tarde, Juliana, tudo bem?
0: É um prazer te reencontrar.
2: Sim.
0: A vida é feita disso, gente. Eu conheci a Vanessa lá nos idos de 2014, 15, isso. Um prazer te reencontrar aqui na Cidade das Avenidas.
2: Sim. Muito bom.
0: Bom, quanto tempo tem a casa?
1: Então, Ju, a Casa de Repouso Família Bis está aí já há 10 anos.
0: 10 anos!
1: Isso. A minha mãe começou, né? Minha mãe é cuidadora de idosos, sempre cuidou de particular, na casa de um, na casa de outro, trabalhou em casa de repouso, em Maracajá, e cuidou do meu nono e da nona, dentro de casa, durante 5 anos, aqui na Volta Curta, aqui na coloninha, né? Então, o nono e a nona vieram a falecer. A mãe voltou a trabalhar na área, como cuidadora no Maracajá.
0: Como se chama sua mãe?
1: Arcângela Bis. Todo mundo conhece ela por Ângela, né? A dona Ângela.
0: Olha que nome diferente, né?
1: Daí a dona Ângela voltou a trabalhar no Maracajá, na casa de repouso. E conversando com a patroa dela lá e... vou começar em casa. Daí a patroa deu umas dicas para ela, né? Começar em casa. E começou em casa, cuidando de um, de dois, de três. E quando se percatamos, nós estávamos lá com a casa registrada, capacidade para 11 na Volta Curta. A gente tinha capacidade para 11 idosos. E sempre a demanda muito grande aqui em Araranguá, na região. O pessoal procura bastante.
0: Porque a população de idosos está aumentando.
1: Sim.
0: E isso é nacionalmente.
1: Com certeza.
0: Porque antes as famílias tinham 8, 9, 10, 11, 12 filhos.
1: Sim.
0: Hoje eu tenho duas gatas.
1: É.
0: Não é?
1: Bem assim.
0: Sim. É isso, né? A gente sabe disso.
2: E normalmente hoje a população está tendo filhos mais velhos.
0: Isso, acima dos 35.
2: E o que acontece? Eles chegam na idade... vão chegar na terceira idade com os filhos mais novos... em plena época de trabalhar, de ter uma vida. Então, a maioria do pessoal não consegue parar para cuidar.
0: Sim.
2: Entendeu? Como eu costumo falar muito, a gente serve como realmente uma rede de apoio.
0: Eu acredito que sim.
2: Certo. A gente está ali justamente para apoiar as famílias, para ajudar naquilo que elas não conseguem mais.
0: Sim. Porque, assim, é um desafio. Porque muitas vezes esses idosos, eles precisam de atenção e cuidado 24 horas por dia.
1: Sim.
0: E daí, como que vai conciliar trabalho, vida pessoal e a demanda de cuidar de um idoso?
1: Uhum.
0: É muito difícil. Eu acho que são poucas as famílias que conseguem isso. Não sei se vocês concordam.
2: Plenamente. Concordamos, sim.
1: A questão de deixar um idoso em casa também hoje
0: é perigoso.
1: Às vezes ele esquece de tomar medicação, onde passa mal, tropeça, às vezes num banho. Porque idoso é teimoso, né? Queira ou não queira, são teimosos. Já tem a rotina deles e acho que já
0: Eu tenho
1: tudo.
0: Uma em casa. Eu tenho uma em casa, eu sei. Sei bem essa história.
2: E eu vou dizer pra ti, idoso é igual criança.
0: É, né?
2: Igualzinho. Tu chega na creche pra buscar um filho, tu olha assim, tá as criancinhas tudo sentadinhas. Tu chega em casa, ele não senta um segundo. Mas lá na creche ele fica. Né?
0: É.
2: E idoso é igual. Em casa, eles não tomam remédio, eles não querem tomar banho, eles não querem fazer nada.
0: Querem subir escada.
2: Eles
0: querem trocar lâmpada.
2: O idoso aranha agora.
0: Idoso aranha.
2: Lá conosco, eles se comportam de uma forma que tu diz assim, não é o mesmo. Eu lembro de uma filha que chegou um dia e disse assim, como é que tu conseguiu que ele ficasse ali? Eu digo assim, eu só botei ele ali. Ele disse, como lá em casa ele não ficava? Ele disse assim, agora. E eles, conforme eles vão pegando a rotina da casa, eles vão se adaptando e vão gostando de estar ali.
0: Uhum.
2: Vão gostando de estar porque querendo ou não, ele olha pro lado e ele tem um colega. Alguém que tá na mesma situação que ele. Daí ali eles começam a cuidar um da vida do outro, é óbvio.
0: Sim.
2: Que daí vira uma rotina.
0: Canastra.
2: É canastra.
0: Bingo.
2: Porque o fulano fez isso, o ciclano fez aquilo.
0: Sim, tem as desavenças.
2: Tem a fofoca.
0: A fofoca é o melhor, né?
2: É o melhor. E isso traz eles um pouco de vida também.
0: Com certeza.
2: Traz eles uma atividade diferente do que eles tinham fora.
0: Sim.
2: Certo. E uma das coisas que eu gosto muito, Ju, do diferencial nosso é o quê? A nossa turma que trabalha conosco, eu acho que a mais velha sou eu.
1: É,
2: né? A mais velha sou eu. Dos funcionários.
0: Dos funcionários, a mais velha é você.
2: É.
0: O resto é tudo gente mais jovem.
1: Não, tem a Glacine.
2: Ah, tem a Glacine.
1: Tem
2: a Glacine das Serviços Gerais, que é mais velha que eu. O resto é gente jovem. Então, é gente que está ativa. E eu realmente quero isso. Que eles cheguem, que eles brinquem com os idosos, que eles conversem, que eles puxem. Porque, dependendo do idoso, tu chega lá, tu bota ele fica ali sentado o dia todo.
0: Sim.
2: Ele não conversa com ninguém, ele não vai brincar com ninguém. Mas é isso que eu quero.
0: Ele precisa de estímulo.
2: De estímulo. Que passe na frente, vem cá, vamos ali, vamos fazer isso, vamos fazer aquilo. Que
1: pegue, brinque, converse.
0: É que ele precisa de atenção.
1: Exatamente.
0: Ele precisa de atenção. O idoso, ele necessita disso. Sim. Ele quer, ele já passou a vida inteira dando atenção para os filhos, para os netos. Então, agora chegou o momento dele de receber esse carinho maior. Poxa, é idoso, né? Então, eu acredito que eles precisam disso.
2: Sim, de alguém que leve eles, que puxe eles, vamos lá, vamos brincar, que chegue, passa, tem que ter um tapinha. Uhum. Oh, o que tá fazendo aí? Ele vai dizer, o que eu tô fazendo aí, tu sabe? Mas sabe, nem que, sabe, mas que tenha que ter sempre puxando eles, pra eles ficarem um pouco mais ativos, um pouco mais alegres também.
0: Sim, mas assim, eu acredito que a pessoa que vá trabalhar com idosos tem que ser vocacionada.
1: Também, mas vai pegando o jeito.
0: Também tem isso?
1: Tem, vai pegando o jeito, Ju. Porque eu trabalhei 12 anos no GIAS, a mãe já tinha casa de repouso. Saí do GIAS, na época, peguei de um combo, assim que inaugurou o combo. Saí do combo, peguei na lotérica, aqui lá do Banco Brasil. E a mãe sempre falava, vem trabalhar comigo. Ela trabalhava a minha mãe e minha irmã. Minha irmã saiu, ficou meu irmão, nós somos em três, né?
0: Uhum.
1: Daí a minha mãe sempre falava, vem trabalhar com a mãe. Disse, não, mãe, não. Ah, trabalhar com família às vezes não dá certo.
0: Você já tinha o técnico ou não?
1: Eu tinha uma técnica e tinha a Vanessa já como...
0: Não, o curso técnico.
1: Não, eu não tinha ainda.
0: Ah, você fez pra trabalhar.
1: Fiz já, exatamente pra ficar na casa de repouso, né? Daí sofri um acidente e fiquei 4 meses encostado. Nesses 4 meses eu fiquei lá na casa de repouso, fazia umas voltinhas pra mãe, brincava com o velho, brincava com o outro, fui pegando aquele carinho maior, porque às vezes o cara tava lá direto na mãe, mas não como funcionário, não como...
0: Uhum.
1: Só como visita, né?
2: Não no dia a dia, né?
1: E
0: sim.
1: Daí fiquei esses 4 meses, fiquei ali junto com a mãe, junto com meu irmão. Daí comecei a interagir mais com eles, participar mais, né? Daí a mãe me disse, vem trabalhar com a mãe, eu preciso. Sim, tá, então vem. Daí saí da lotérica, fiquei com a mãe. Daí a Vanessa me deu um... Eu já estava com intenção de fazer o técnico de enfermagem. A Vanessa me deu um cutucãozinho. Faz o técnico de enfermagem. A gente precisa de técnico na casa, precisa de enfermeiro, então faz o técnico de enfermagem. Foi o pontapé, né? Fiz o técnico, fiz aqui na casa, minha irmã também fez um técnico. Hoje minha irmã também é técnica, vai na casa com nós também.
0: Que legal!
1: Estamos em família ali, tudo
0: junto. A mãe deve ter ficado orgulhosa desses filhos. Ah, tá, não. Realizada!
1: A mãe nem baba, né?
0: Ah, e hoje vocês mudaram de local ou ainda estão na coloninha?
1: Não, hoje a gente vai fazer 3 anos, nós estamos aqui na Getúlio Vargas.
0: Uhum.
1: Bem na casa, antiga casa do Ricardo, da dona Magda ali. Então nós estamos naquela casa ali.
2: Onde é...
0: Agora... Aqui tem um verde, que tem um espaço. Ai, que aquele espaço é tão bonito, gente.
1: Aquela casa mesmo, nós estamos na Getúlio Vargas naquela casa.
0: Não, aquela casa é belíssima.
1: Sim.
0: Belíssima.
2: E pra eles ficou.
0: Sim, pra eles aquele espaço verde lindo.
1: Sim, o bom ali, o que, que é? A gente gosta do quê? A gente não gosta assim, uma clínica, um negócio mais, entendeu? Mais formal. A gente gosta de um negócio mais caseiro. Então ali, queira ou não queira, é uma casa, Ju.
0: Uhum.
1: E a gente conseguiu adaptar a casa. Né, dentro das necessidades deles ali, dentro do estatuto, então a gente conseguiu adequar para eles, eles se sentem como se fosse a casa deles. Muitos estão ali, não, aqui é a minha casa.
0: Tem pátio,
1: sim,
0: tem verde.
1: É como eles falam, aqui é a minha casa, aqui é minha. Então estamos em casa mesmo, é a nossa casa de repouso.
2: Uhum. E é justamente o que ele falou, não tem aquele ambiente clínica, né?
0: Sim.
2: Aquele ambiente hospitalar, tanto que tu chega lá, ninguém usa jaleco. Eu não quero que ninguém use jaleco. É camisetinha, uma calça, camiseta da casa, só para diferenciar quem é visitante e quem está trabalhando, né? Justamente para isso, para eles não se sentir naquele ambiente que eu estou numa clínica, que eu estou num ambiente hospitalar, que eu estou num lugar, sabe? Não, eu estou numa casa com alguém me cuidando. É assim que eu quero que eles se sintam, que ele está numa casa com alguém cuidando deles. E ali... Isso dá o... Eu digo que aquela casa é uma mosca branca do olho azul, né? Porque aquele verde todo, o espaço que tem, praticamente no centro, na Avenida Getúlio Vargas, onde é que eu vou achar isso? Em lugar nenhum.
1: É, não, ali é uma casa...
2: Ali é uma casa que tem...
1: Especial mesmo.
0: Bem especial. Uhum. E assim, quantos idosos vocês têm hoje?
1: 23. A capacidade hoje é para 24, nós estamos com 23 idosos. Hoje a gente tem 23 residentes na casa.
0: Sim. E quando eles chegam lá resistentes?
1: Depende.
0: Cada caso é um caso.
1: Cada idoso é um diferente do outro.
2: Como é que a gente costuma trabalhar nessa relação de trazer eles para nós? Quando a família vem procurar, principalmente a casa, eu digo o quê? Deixa eu ir lá na tua casa. Eu gosto de eu ir na casa do idoso, principalmente no que é lúcido, e conversar com ele, fazer, dizer assim, não, vamos lá, quem sabe. Por quê? Para criar uma intimidade. O idoso, para ele se sentir à vontade, para ele se sentir bem, é vínculo. Ele tem que criar o vínculo. Daí, quando ele já vem mais tranquilo.
0: Sim.
2: Ele vem mais tranquilo, porque daí eu consigo ter a conversa com ele. Vai eu e o Juliano, às vezes vai só o Juliano, ou eu e a Maria Fernanda... A gente sempre vai justamente para criar esse vínculo e para ter essa conversa com ele fora da casa. Porque daí, assim, ó, eu tive na tua casa, ele vai lembrar disso e ele vai se sentir melhor. Uma coisa que eu costumo falar para todos os familiares e vou falar para ti também. Não tem lugar igual a casa da gente. A gente vai viajar, fica no hotel 5 estrelas.
0: Chega no terceiro dia, antes até, o segundo dia tu...
2: Eu quero ir pra minha casa. Eu
0: quero minha casa, meu banheiro, minha sala.
2: É isso que eu tô dizendo. Às vezes a gente faz de tudo, de um tudo pra eles. Eles se adaptam, eles estão bem, eles sempre, tu vê assim... Foi gratificante que eu acho que há uns 5, 6 plantões atrás eu fui ajudar a tirar eles da cama, porque eu gosto de fazer esse serviço, até pra mim ter um vínculo com eles também. Teve uma que olhou pra mim e disse assim, nossa, eles cuidam bem da gente aqui, né? Deu assim, cuido? Eu acho que não, acho que é esse tibilisco. Ela assim, não, guri, eles cuidam mesmo. Isso é gratificante. Mas se eu for olhar pra ela e dizer assim, tu quer ir pra casa? Ela vai olhar pra mim e dizer, quero. Porque nada é igual à casa deles, mas quando eles vêm pra ali, eles são bem cuidados e eles sabem que estão sendo bem cuidados.
0: Sim.
2: Entendeu?
0: Sim, eles têm essa noção.
2: Tem.
0: Sim. Tem. E assim, vocês recebem idosos com algum tipo de problema? Ah, por exemplo, um idoso que teve AVC ou que já está com um princípio de demência. Como que funciona isso também?
2: Na verdade, a gente recebe qualquer idoso acima de 60 anos.
0: Acima
2: de 60 anos.
0: Qual é o mais jovem que tem ali?
2: A Fátima com 65.
1: Eu acho que é.
2: A Fátima com 65. 66 a Fátima tem por aí.
0: E o mais idoso?
1: 97.
0: novidade, os 100 anos tem que ser comemorado, hein?
1: A gente já teve uma idosinha, que a gente recebeu ela com 93, ela ficou 7 anos com nós, comemorou 100 anos com nós. Juto, tinha que ver o videozinho dela passando batom nela no dia do aniversário que a gente fez para ela de 100 anos.
0: Ai, que fofo. Eles são fofos, né?
1: É, a gente fala assim, ó, ela morreu com 100 na identidade, né? Porque antigamente tu registrava com 2 anos, 3 anos.
0: Sim, só quando o padre vinha para batizar, isso, muitas vezes então, era o registro de batismo.
1: A gente comenta ainda, ela morreu com 100 anos que a gente saiba no documento, né?
0: Aham.
1: Porque vai saber se não tinha um 102, às vezes, né?
2: É. E o carinho que tu pega por eles, o amor que tu pega por eles, não tem nada que compense.
0: Bom, ao mesmo passo que vocês pegam esse carinho, que vocês trabalham com isso, mas é uma vida que tá chegando ao fim.
2: Uhum.
0: Porque sim, a vida é isso, é um ciclo que se encerra. Como que vocês lidam com as perdas, com as percas?
1: Entendo.
0: Com o luto?
2: É como se perdesse um de nós, né? É um nosso, né?
0: É um sofrimento.
2: É um sofrimento. Mas o que me consola é o quê? É eu saber o que eu proporcionei pra ele naquele finalzinho.
0: No final da vida.
2: Aham. Uhum. É saber que ele foi bem cuidado, que ele foi bem alimentado, que ele tava quentinho, que ele tava, sabe,
0: bem... Que tomou banho.
2: Uhum. É bem isso mesmo. É saber o quê? Que a gente conseguiu proporcionar um final de vida com qualidade. Com dignidade.
0: Com dignidade, gente.
1: É isso mesmo.
0: Porque a gente vê notícias... mundo afora, assim, é no Brasil, na região, assim, de idosos que são maltratados. E quando a gente pensa assim, em idosos maltratados, não é só a violência física, tem a violência patrimonial, tem a violência psicológica, por isso que existe até um estatuto do idoso, né, onde prevê tudo isso. Então, assim, é uma realidade que muitos idosos vivem. E com certeza vocês já acolheram idosos que viveram essas histórias.
2: Sim, a gente acolheu uns 2 anos atrás, que ele veio por maus tratos mesmo. Foi uma prefeitura que tirou de casa e levou para nós. Ele chegou para nós, assim, acamado. Ele não conseguia comer sozinho, ele... Nada.
0: Nada.
2: Não falava nada. Ju, da cintura para baixo era só mordida de pulga. Um pecado. As unhas dele para cortar, eu deixei uma tarde toda no molho e ia tirando assim de pouquinho, pouquinho, pouquinho, pouquinho, pouquinho. Um pecado. Mas sabe o que me deixa feliz? Que no dia que ele saiu lá de casa, lá da casa, ele saiu caminhando, conversando, comendo sozinho, rindo.
0: Tá falando sério?
2: Sim, muito, muito, muito sério.
0: Mas ele foi para onde? Ele não voltou para essa família?
2: Voltou.
1: Porque a família dele quis levar para casa.
2: Sim, daí na hora que a família viu que tava bem, que não tava dando mais tanto trabalho, daí eu levo para casa e cuido em casa.
0: Ai, gente, que situação.
1: Não tem como falar não, ele vai ficar aqui.
2: Eu não posso dizer não.
1: Né?
0: Ele quis ir.
2: Sim, é minha família, meus filhos. Independente de qualquer coisa, meu filho. Eu digo a mesma coisa. Por que a gente cobra tanto da família estar presente? Que eu digo sempre que eu tenho que ter a família tem que estar presente no lar. Porque assim, ó, eu posso dar o melhor tratamento do mundo para um idoso. Dar o céu e a terra para ele. Se o filho chegar do lado e dar um tapa na cara, ele prefere o tapa na cara do filho. Porque é filho.
0: Ai, gente, eu não...
2: Entendeu?
0: Ai, às vezes eu não me conformo com isso.
2: Não, mas
0: é uma situação que com certeza revolta vocês.
1: Sim, mas a gente fica de montada, né, Ju?
0: É, não tem o que fazer.
1: Não tem o que fazer.
2: E querendo ou não, a gente quer que eles estejam bem.
1: Por mais que a prefeitura, nesse caso, a prefeitura trouxe pra nós, veio e falou com nós, vocês têm uma vaga, eu preciso, assim, assim, assado, por maus tratos. Não, a gente consigo, sim, imagina. Trouxemos, ficou ali com nós, eu acho que, Vanessa, 4 meses?
2: Não, acho que mais.
1: Então,
2: uns 4, 6 meses. Só
1: família...
2: pra ter uma noção, essa melhora que ele teve foi em 4 meses, 5.
0: Uau.
1: A família vinha, visitava, daí vinha, conversava com ele, via que ele tava caminhando, já tava, né...
2: Uhum.
1: Pô, ele tá legal, ele tá de boa, vamos levar pra casa de volta, entendeu?
0: É.
2: E daí vem a questão financeira.
0: Sim.
2: Né? E por mais que quem nos pagasse era a prefeitura, mas a família também perdia o aposento do velhinho, né?
0: É, gente, são várias situações. Eu vou chamar o intervalo comercial e em seguida a gente volta com o nosso bate-papo.
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17: A seleção brasileira está concentrada em Morristown, no estado de Nova Jersey, nos Estados Unidos. Por causa do forte esquema de segurança do Columbia Park, o acesso ao local é bastante restrito. Os torcedores tentam chegar pertinho do complexo na esperança de, ao menos, conseguir um rápido contato com os jogadores. No último treino da seleção em Morristown, eu encontrei o Leandro Cavalim e o filho dele, o Moa, e mesmo com chuva, não diminuiu a expectativa de ver a delegação brasileira.
18: Tá difícil, a gente chegou cedo hoje aqui, a gente tentou passar aqui pro pessoal da segurança, mas a policial não deixa a gente entrar, mas a gente tá confiante, de repente a gente consegue ainda, né, filhão?
17: Sim. E Leandro arrisca até um palpite otimista pro próximo jogo.
18: 2-0, Vinícius Júnior e Rafinha.
17: Eu sou Melina Calduro, aqui em Morristown, para o Acaerte em Campo.
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0: Agora são 16 horas e 42 minutos. Estamos de volta com 95.5 entrevista desta sexta-feira, dia 19 de junho de 2026. E eu tô conversando com o pessoal da Casa de Repouso, Família Bis, com o Juliano e com a Vanessa. Olha, que história legal. E saber que os nossos idosos têm essa opção de ser bem assistidos quando eles estão chegando aí no final da vida. Todo mundo vai chegar, assim a gente torce, né?
1: Uhum. Feliz daquele que fica velho, né?
0: Isso, mas a velhice tem que ter qualidade.
2: Exatamente.
1: Não só a qualidade, como a dignidade, como a gente estava falando antes, né?
0: Sim, sim.
1: É, a qualidade que eu digo é num total, no mínimo. É no mínimo, a qualidade é no mínimo. A qualidade num banho, a qualidade numa comida bem feita, a qualidade no...
2: Uma roupinha limpinha, tudo organizadinho.
1: Uma roupa de cama também bem limpa, um colchãozinho mais ou menos, pelo menos.
0: Uhum.
1: Tem que ter.
0: Tem que ter tudo isso, né? É, a respeito, eu sou curiosa, né, gente? A respeito de comida, vocês falaram no bloco, né, que tem toda a parte de nutrição, né? Tem tudo isso. Eles, quando chegam lá, eles chegam a ganhar peso, essas coisas, assim, são mais comilão, porque assim, eu noto que tem idoso que fica magrinho, outros ficam mais gordinho. Como que funciona isso na parte de nutrição?
2: É como tem. Como tu tá, às vezes, em casa, sozinho, vamos supor, o idoso, então, às vezes, tu toma um café, às vezes, não, às vezes, tu almoça, às vezes, não, né?
0: Come comida requentada 3 dias.
2: E ali na casa de repouso, então, tu tem uma rotina, tu já tem aquela... Tu vai ganhar comidinha no prato, entendeu? Então, tu vai comendo, tu vai engordando. Quando tu vê...
0: Tão gordinho.
2: Os quilinhos a mais estão ali.
1: Teve uma que ganhou 12.
0: 12?
1: 12 quilos. A dona Sônia.
2: Uhum.
1: A dona Sônia ganhou 12 quilos conosco.
0: Uhum.
1: Ela, por fim, ela diz assim, não me dá mais comida. Eu digo, que não me dá mais comida, o quê? Vai comer.
0: Vai
1: ficar com a barriga cheia, pelo amor de Deus. E daí a tia, que é a tia Arcângela ali, é a italiana, né?
0: Ah, sim.
1: Então, a panela de polenta é garantido. Polenta, pelo menos uma vez por semana, tem que ter a polentinha com galinha, né?
0: Eles já estão acostumados?
1: Já. Polenta com galinha.
2: Come. O pessoal come.
1: Minestra, minestrinha, tem que ter. E eu digo sempre, a comida tem que ter substância, né?
0: Verdade. E eles têm uma rotina? Uma rotina, assim, acordar tal horário, depende... Ou como que funciona isso?
1: Tem uma rotina. Eles acordam, banho... Daí, depois do banho, é o cafezinho.
0: Uhum.
1: Cafezinho, tá todo mundo limpinho. Daí vai pegar um solzinho, tem o pessoal que vai lá pra fora. Daí o pessoal que vai pro pátio dar uma caminhada. A turma da TV.
0: Ah, né? Tem pessoal que gosta de TV.
1: Tem.
2: Tem a senhorinha da missa, que não perde uma missa, os terços da manhã.
0: Sim, o terço da manhã, tudo. São fã dos padres.
2: Sim.
1: Não tem, assim, daí o pessoal fica ali. Amanhã eu digo que é mais deles mesmo, assim, pra eles desaparecer a cabecinha deles, ver o que eles querem fazer. Daí na parte da tarde, tem a nossa estagiária que faz psicologia, que tá lá com eles. E as visitas dos familiares, que são todos os dias, eles podem visitar.
0: Uhum.
1: A gente tem o horário estipulado, das 3 da tarde às 5. Eles acordam, fazem a cesteada deles ali do meio-dia às 2 da tarde, os idosos. Levantam, tomam café e vão esperar as visitas. Daí, das 3 às 5, tem as visitas, tem a educadora física, a nossa educadora física, a Ana Mara, que é maravilhosa. Que vai lá também 2, 3 vezes por semana, a psicóloga, e daí tem os bingos, as coisas, as brincadeiras que a gente faz, a Tawani,
2: Tawani.
1: Que é a neuro, ela é neuro...
2: Neuropsicopedagoga.
1: É.
0: Neuropsicopedagoga.
1: Isso, que ela também vai lá também pra estimular eles, pra fazer umas brincadeiras, pra fazer algo diferente. Sempre
0: Sim.
1: tem que ter alguma coisa que... Bagunça mesmo, bagunça que eu digo que é mexa com a cabeça deles também.
0: Sim.
1: Né? Daí toda tarde tem alguma coisa. Daí até umas 5h30 por aí eles ficam nessa função, 6 horas é a janta. Eles jantam às 6 horas, 6h30, 6h07 já tá todo mundo jantadinho. O pessoal que vai pra cama cedo.
2: Tem aqueles que gostam de dormir cedo, então já vão pra cama depois da janta.
0: Tem aquele frio mesmo.
2: É. Uhum. Tem aqueles que ficam vendo as novelinhas na Globo.
0: Uhum.
2: Né? Agora, a época de Copa, os homenzinhos ficam lá na frente da TV vendo os jogos.
0: Bom.
1: Sim. E daí o restante vai pra cama conforme quer.
0: Olha só, que fofinhos, né, gente? É uma vidinha boa, é uma vidinha boa, né?
1: Vidinha bem mais longa. No cansaço que a gente tá, tu levantar, tem o café na mesa?
0: Sim.
1: Não
0: sim.
1: Tem, né? Mas eles merecem, né?
0: Ah, não. Isso, de fato, é verdade. Eles merecem. São merecedores, né?
2: Já fizeram muito pela gente. Então
0: já fizeram muito. Eles, né? Tá, e como você falou das visitas, eles têm... Os parentes têm hábitos ou depende do idoso, enfim, como que é a visita? Eu acho que vocês devem estimular também a visita, né?
1: Muito. Muito. A gente estimula muito, a gente chama muito a família.
0: Deve ter família que vai semanalmente, outras que
2: tem
0: vai menos.
2: Tem que vai diariamente.
0: Tem!
2: Tem aqueles graças que vão diariamente, tem aqueles que vêm uma vez por semana, aquele que vem há 15 dias. Tem as famílias que moram um pouco mais longe, né? Então, a gente tem idoso de Capivari, a Sombrio... A Torres.
0: E eles têm acesso a redes sociais? Entendeu? Celular?
2: Não, a gente não tem celular para o idoso. Por quê, Ju? Eu não tenho celular e não tenho televisão nos quartos.
0: Uhum.
2: Porque acontecia muito antigamente, o que acontecia? Eu tô lá, né, idoso, meu filho me ligava às vezes 8 horas da noite. Eu tô num quarto com mais 3. As 3 estão dormindo, o idoso bota no viva voz, fala alto, queira ou não queira, acordava os outros.
0: Sim.
2: Entendeu? Então a gente fez o quê? A gente tem um telefone da casa... Pode ligar durante o dia todo. Ah, quero falar com a mãe. Liga lá, fala com a idosa, com o pai. Pode ligar o dia todo. Então, tem o telefone da casa, né?
0: Sim, mas eu acho importante isso, porque o celular deixa ele imerso naquele mundo.
1: Então, em questão da rede social, o que eu penso? Eu acho que é muita coisa que não tem necessidade de um idoso estar passando.
0: Uhum.
1: Que daí, assim, ó, o idoso ele vai procurar o quê? Uma notícia ruim. Ele não vai procurar uma notícia boa.
0: Sim.
1: Ele vai querer um desastre, um que morreu aqui, um que morreu lá, entendeu? Então, eu acho que é muita informação para alguém que vai sofrer por algo que não tem necessidade.
0: É.
1: Então, assim, a gente coloca documentário para eles verem muitas vezes, a gente estimula, o que tu quer ver hoje? O que a gente vai ver hoje na televisão? Que tem duas televisões, uma que fica na missa, na novela, conforme os horários ali que as nossas idosas mais gostam, e tem uma outra televisão que a gente deixa com documentário, com música, com videozinho engraçado para eles olharem, coisa de boi, vaca.
0: Uhum, é isso.
1: As coisas que eles gostam, né? Então, e não fica naquela imersão, naquele carrossel.
0: É, que já faz mal para todo mundo, né? Vamos combinar.
1: Uhum.
0: Bom, sabemos, já sei o endereço, eu sei que só tem uma vaga. Mas se o ouvinte quer procurar vocês, como que faz? Tem rede social, tem telefone, como que é?
2: Tem o Instagram da Casa de Repouso, Família Bis, né? Tem o nosso telefone, WhatsApp também, posso...
0: Pode.
2: É 489-9630-5595.
0: Certo.
2: Certo. Pode ligar. Ah, Juliana, eu quero fazer uma visita, eu quero conhecer para ver como é que é, para levar um pai, uma mãe, uma tia. Pode marcar comigo, com a Vanessa, a gente está lá sempre, né? Para receber o pessoal, para mostrar o nosso ambiente, para conhecer a Casa de Repouso Família Bistum, né?
0: Sim, com certeza que o idoso vai estar bem assistido. Queria agradecer a presença de vocês aqui, tá? Eu acho que foi um bate-papo super válido. E parabéns pelo trabalho desenvolvido. E ótimo final de semana.
2: Amém, obrigado. Obrigada,
1: igualmente.
0: Bom, agora faltando 10 minutinhos para as 17 horas, eu vou para o intervalo e em seguida tem a transição.
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0: 16h54. Tô encerrando 95.5 entrevista. Diego Macan, o Diego Macan tá lá chocando.
1: Olha, Juliana Oliveira.
0: Diego, boa tarde.
1: Boa tarde para você, boa tarde para todos os ouvintes da Rádio Araranguá. A pessoa que está acompanhando também a transmissão através do Facebook e do YouTube da Rádio Araranguá já está vendo onde eu estou.
0: Sim.
1: Eu tô aqui, ó, do meu lado. Ele é muito parecido, Juliana. Olha, a textura. Não comigo, tá? Mas com
0: o dinossauro. Ah, tá, com o dinossauro. Tá bem.
1: Hoje esse grande evento de inauguração para a imprensa do Dino Park, né? Esse fantástico parque dos dinossauros que a administração municipal realizou aqui em Araranguá. Então hoje, a partir das 7 horas da noite, o prefeito César, juntamente com demais autoridades, estará realizando um ato oficial, né, de inauguração para a imprensa. E amanhã, a partir das 9h15 da manhã, o parque será aberto a todo o público, a toda a população aqui de Araranguá. E nós, claro, estamos aqui realizando essa grande cobertura jornalística. Vamos mostrar hoje as trilhas por dentro, né? Falar um pouquinho mais sobre os animatrônicos. O chefe de gabinete da Prefeitura de Araranguá, Sandrinho Gomes, vai falar conosco também. Teremos uma conversa do dia especial daqui também com o Saulo, com o Lucas Casagrande. Teremos a presença do Jairo do Canto, Jairo Costa, que é o Jairinho do Samai. Teremos também muitas outras autoridades aqui conversando com a gente a partir das 18 horas. Ou seja, hoje, Juliana, um programa especial direto do Dino Parque aqui em Araranguá, aqui nesse que é o Parque Belizone, o Parque dos Dinossauros, Juliana.
0: Olha, que legal. Os meus colegas todos já foram lá, tá? Eu sou a única que vou ir agora às 19. Quero
1: Olha
0: tirar
1: só
0: foto com todos os dinossauros.
1: Eu fiquei sabendo que teve gente que fez essa foto aqui, ó.
0: Foi. Teve gente que tirou foto aí na chocadeira.
1: Eu vou sair da chocadeira, peraí. Aí, ó, pronto. Muito bacana, Juliana, muito bacana, meu. Só vindo aqui pra ver mesmo e prestigiar todo esse espetáculo que ficou o Dino Park.
0: Bom, eu tô me despedindo por aqui. Desejo a todos, então, né, um ótimo final de semana. E, Diego, ótimo programa.
1: Obrigado, Ju, obrigado. Nós seguimos daqui, dando sequência à nossa programação. Vamos agora ao Notícia da Hora com o Lucas Casagrande. Lucas, qual o seu destaque? Boa tarde.
2: Boa tarde, Diego. Saúde de Santa Catarina participa de mostra nacional sobre recuperação das coberturas vacinais.
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2: A Secretaria de Estado da Saúde de Santa Catarina participou da segunda mostra de experiências exitosas de gestão estadual do SUS para a recuperação das coberturas vacinais, realizada nos dias 16 e 17 de junho, na sede da Organização Pan-Americana de Saúde em Brasília. O evento reuniu gestores federais, estaduais e municipais, além de especialistas de todo o país, para compartilhar estratégias voltadas ao fortalecimento da imunização. Santa Catarina esteve representada de forma integrada pela Diretoria de Atenção Primária à Saúde, por meio da Gerência de Atenção, Promoção e Prevenção à Saúde, e pela Diretoria de Vigilância Epidemiológica, por meio da Gerência de Doenças Infecciosas, Agudas e Imunização. A participação das áreas reforça a importância da articulação para o desenvolvimento de ações coordenadas, contribuindo para a ampliação e manutenção das coberturas vacinais. Para o Notícia da Hora, Lucas Casagrande.
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2: 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Dejair Inácio.
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9: Sete horas, 8 minutos, sexta-feira, 19 de junho de 2026, está no ar mais uma edição do programa Dia em Notícia. E hoje, dessa que é uma das maiores inaugurações aqui da nossa região, estamos falando direto do Dinoparque Belizone, porque logo mais teremos a inauguração para toda a imprensa aqui desse grande espaço. Teremos a presença do prefeito César César, demais autoridades a partir das 19 horas, realizando um ato, né, um ato solene, mostrando para a imprensa, abrindo o Dinoparque para toda a imprensa, porque amanhã, a partir das 9h15 da manhã deste sábado, o Dinoparque estará aberto a toda a população de Araranguá. Portanto, uma excelente tarde a todos e, claro, vamos juntos nessa cobertura jornalística. Vamos juntos até às 19 horas, trazendo os principais destaques aqui da região. Nesse momento, a temperatura está marcando 16 graus. E para saber mais sobre o clima, como é que vai ficar o tempo aí neste fim de semana, vamos com ele, o climatologista Ronaldo Coutinho.
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9: Ronaldo Coutinho, hoje uma sexta-feira que teve de tudo, desde sol até agora uma chuvinha neste final de tarde. Quero saber de você qual é a previsão do tempo para este fim de semana, Coutinho. Boa tarde.
10: Boa tarde. O tempo segue no geral com condições aí de tempo ainda com chuva, períodos de melhora, temperatura baixa. Mantém a tendência de tempo no sábado bem alternado, entre nublado, pode ter aberturas e não está livre da chuva. Quanto mais ao norte, mais para a chuva. Quanto mais para o Rio Grande, mais para tempo seco. E a temperatura segue baixa no sábado. Domingo, tempo bom, frio de manhã, agradável à tarde. E na segunda, volta a chover do meio, final da manhã para frente, com frio. Terça, quarta, quinta, bem frio na região. Provavelmente congeada na quarta e quinta. Da Climaterra, Ronaldo Coutinho.
9: Tá certo. Obrigado pelas informações, Coutinho. Bom fim de semana a você.
10: Igualmente, tchau.
9: Muito bem, nós vamos para um rápido intervalo comercial. A gente volta no próximo bloco de dentro do Dino Parque, uma das trilhas para um bate-papo muito bacana com o chefe de gabinete da Prefeitura aqui de Araranguá, Sandro Ramos. Voltamos já.
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14: Nossa reportagem da Rádio Araranguá fala direto de dentro do Dino Parque. Esse grande parque que está para inaugurar aí, nessa sexta-feira, um antes e um depois para o turismo do município. E para falar um pouquinho mais sobre essa grande inauguração, sobre as atrações, o que tem aqui dentro do Dino Parque, está comigo o chefe de gabinete da Prefeitura de Araranguá, Sandro Ramos. Sandro, muito boa tarde, seja bem-vindo à nossa programação.
15: Boa tarde a todos os teus web espectadores que estão conosco aí, acompanhando e vindo para essa grande novidade que a Aranguá está ganhando, esse grande presente, né? A Aranguá entrando definitivamente aí para os grandes destinos turísticos do estado de Santa Catarina, porque não do Brasil, já que Santa Catarina é um dos maiores destinos do turismo brasileiro, né? E a Aranguá está inserida aqui dentro, né? Então, nós ganhamos esse grande presente que é o Dino Parque. Vocês estão vendo aí, estão vendo os testes aí de luz, os testes também agora com os animais, tá tudo funcionando a pleno aí, graças a Deus. E estamos aí nesse trabalho inicial, convidar o pessoal para vir dar
14: uma
15: carona para dar uma olhada.
14: Aí vem... que o nosso colega Gregório Silveira está aí de cinegrafista hoje. Que honra, hein?
15: Que honra, olha, esse cachê alto aí.
14: E vem comigo porque, Cedrinho, eu já estou ouvindo aqui os dinossauros dando o seu grito e tudo mais, os animatrônicos estão se mexendo, queria que tu falasse um pouquinho mais, porque não é um bicho de borracha qualquer.
15: Não.
14: Tem todo um mecanismo por trás disso.
15: Tem todo um mecanismo que trabalha, ele é muito real, né? É. Você olhar, ele pisca, dá pra sentir, ver a respiração dele, você vê que a barriga, o peito dele trabalha também, os movimentos, né? O som é muito real, então isso vai encantar demais, né? Todo turista que vai vir aqui nos visitar, a criançada vai adorar isso tudo, porque ele é muito real. E o que eu sempre falo pra todo mundo, o melhor de tudo aqui do Parque Belinzone, é que ele tá inserido dentro de uma mata real, né? Não foi mal. Na Mata Atlântica aqui, numa coisa bonita, né? Aqui a gente já viu, já previu o sagui, já marreco, pato, macaquinho aqui, os miquinhos que tem aqui dentro, tem curicaca, tem uma infinidade, as tartarugas aqui, né? As marrecas, tem umas marrequinhas aqui que tem uma asa azul por dentro, cara, que é linda, né? É espetacular, é lindo. E sem contar esse ar puro, né, que tu tem aqui dentro, né? Aqui realmente é uma imersão junto à natureza, junto à fauna e à flora que nós temos aqui nesse ambiente. É um lugar realmente muito bonito, muito aconchegante, né? E muito seguro, né? Já que nós fizemos aqui, são praticamente 700 metros de trilha suspensa, onde as pessoas vão poder caminhar com muita tranquilidade, né? Sem algum risco de animal peçonhento, porque tem lagartos aqui dentro, tem cobras, por óbvio, né?
16: Elas são largas, né, Sandrinho?
15: Elas são largas, aqui. E dá para, inclusive com acessibilidade, as pessoas podem vir, um cadeirante pode vir aqui passear aqui tranquilamente, tem espaço para o cadeirante poder passear aqui dentro. Então, e aqui já temos os animais de animatronic, né?
16: Rapaz, ele tá.
15: Tá.
16: Ele mexe mesmo.
15: Ele é muito legal.
16: Ele tem um sensor nos olhos?
15: Ele tem um sensor, que fica na base dele, né, junto com a pedra ali, aquele chapéuzinho que tá sendo ali verde ali com a bolinha branca. Aquele é o sensor, na medida que as pessoas vão passando, ele vai se movimentando, né? Tem movimento rápido, dá para ver a respiração dele, olha lá que legal. É muito interessante, isso
16: é muito real.
15: Né? E ele é feito com material super resistente, né? O parque, pelo horário de funcionamento, nós vamos fazer o funcionamento do parque sempre de terças a domingo. Segunda-feira o parque vai estar fechado para fazer essas manutenções, para fazer a limpeza, toda essa parte que o parque tem. E uma das melhores que nós nunca abrimos mão quando começamos a fazer essa trilha toda é justamente poder descortinar essa trilha, esse trilha aqui no lago, né? Que é um presente, é um espetáculo à parte. Esse lago é muito lindo aqui. É onde sai boa parte da água que nós consumimos na cidade. É uma água que, com 2 horas de tratamento, ela já tá pronta para consumo humano. Olha a cristalidade dessa água, né? Uma água cristalina, linda.
16: Impressionante. É. Eu pude conversar um pouquinho mais cedo com o diretor do SAMAI, o Jairo Costa, né? E ele estava falando sobre o trabalho que a máquina anfíbia realizou para realizar a limpeza, né, dessa área do açude Belizone.
15: Espetacular, né?
16: Tá linda essa água.
15: Olha, eu acho que tem uns periazinhos ali, ó. Você vai ver uns periazinhos tá caminhando ali no meio do mato. Você vai conseguir ver os bichinhos passando ali no meio.
16: Esses são de verdade, né?
15: São de verdade, né? Então essa diversidade é muito legal. E como você está voltando à tua pergunta ali, realmente o trabalho da máquina anfíbia, né, que foi um investimento que o município fez, além de tudo que ela desassoreamento de valos e está ajudando na agricultura também, e no desassoreamento do rio Araranguá, enfim, ele tem esse trabalho importante. Então nós conseguimos desassorear uma boa parte do lago, e isso trouxe mais digamos assim, mais espaço do reservatório, vemos mais quantidade de água para o reservatório, que é muito importante, né? E conseguimos dar essa limpeza que o lago precisava respirar, né? Porque a vegetação vai crescendo, isso vai abafando, né? O lago vai respirando menos. Então, todo esse trabalho, a máquina foi muito importante para que a gente pudéssemos chegar aí nesse espaço lindo que está aqui, o Lago Belizone, né?
16: É porque quem chegar aqui hoje no Dino Park e enxergar tudo isso, ver toda essa beleza que a administração está realizando nesse espaço, não faz ideia do trabalho que deu para que isso acontecesse, né, Sandrinho? É um trabalho que envolve muitas mãos.
15: Né? Ah, sem dúvida, né? Desde a primeira picada que nós abrimos aqui, veio eu e um dos funcionários do SAMAI que cuidava aqui do parque. Viemos aqui de facãozinho na mão para fazer a primeira trilha e achamos uma. No primeiro caminho, para saber, na primeira trilha nós saímos do lado de lá, ó, do parque. Nós saímos do lado de lá, a trilha ia ser por lá. Depois a gente vai fazer tudo de solo, não, aqui não dá, tá muito úmido, né, não tem como fixar a trilha, quer fazer a trilha suspensa. Isso foi um trabalho, realmente, um verdadeiro trabalho de formiguinha, né? Abrindo trilhas, vendo onde é que é. Depois veio a Fundação Ambiental, veio aqui, fez todo um trabalho, veio com as suas árvores nativas que nós tínhamos que respeitar. Tu andar durante a trilha, tu vai ver que algumas árvores estão dentro da trilha, né? A trilha abraçou a árvore, porque são árvores raras que não dá pra gente cortar e são protegidas, né? Então, tudo isso foi muito respeitado, pensado com muito carinho, Todo o detalhe desse parque, cada planta que foi introduzida, né? Aquela vegetação que por um momento ou outro ela teve que ser suprimida, ela também já foi restabelecida com outros plantins no entorno do parque todo, já que o município de Araranguá nos últimos 5 anos já plantamos aí quase em torno de 30 mil árvores na cidade toda, entre frutíferas, áreas verdes do município, todas elas receberam árvores nativas, árvores frutíferas, e esse trabalho também é feito aqui dentro do Parque Belizone, para que sirva também de alimento para os próprios dos animais que vivem aqui dentro, né?
16: Acho que é importante você falar isso, porque respeita a palavra, né, Sandrinho? Nós estamos adentrando dentro de uma mata, de uma área de mato, né? Então, ou seja, tudo aquilo que foi cortado tem todo um amparo legal e também foi restituído através de outras mudas, como você falou.
15: Tá, sem dúvida, né? Eu acho que o nosso grande objeto nisso tudo aqui é a natureza, é o ambiente, né? Então esse respeito com o meio ambiente foi o que nós tivemos agora para que com o parque, né? Assim como nós tivemos com o Morro dos Conventos, quando fizemos os decks de contemplação lá no Morro dos Conventos, foi para dar mais conforto para o turista, mas também para dar mais segurança, né? O pessoal caminhava sobre as dunas, acabava atingindo a restinga ali. Então quando a gente fez aqueles decks de contemplação foi para isso. A mesma coisa no farol do Morro dos Conventos. Então a natureza e o desenvolvimento, ela se caminhar de mãos dadas, né? Então tu pode muito trazer o desenvolmimento para a cidade sem ferir o meio ambiente. Né?
16: Com certeza. Interessante que a forma com que eles se mexem não é uma forma padrão. Cada um tem o seu movimento.
15: Sabe? Cada um tem o seu movimento mais natural possível, não é aquela coisa muito robótica, né? Que pelo contrário, é muito natural, como falei, dá para ver a respiração deles, cada um tem o seu jeito, o seu movimento, a sua característica, né? À noite fica muito bonito também, porque pode ver, todos eles são iluminados, ó, inclusive tem a sua iluminação.
16: Existe
15: própria,
16: todo um sistema de iluminação
15: trilha,
16: aqui no
15: A trilha
16: no
15: toda, tem toda a iluminação. É. Tem lá o... Vamos lá pro grandão lá
16: que é aquele lá, eu acho que é um dos principais,
15: sabe? O Tiranossauro Rex.
16: Tiranossauro Rex.
15: Sem dúvida, né? Ele é um personagem à parte aqui, que certamente vai ser o queridinho da criançada, né? Ele, o Triceratops, que nós vamos passar um pouco mais depois ali.
16: Tem um dinossauro que eu não gostei. Tu falou que é o dinossauro do Grêmio.
15: Do Grêmio, tem um Grêmio. Tem um
16: esse do Grêmio já.
15: Tem um bom, tem que ter um centroavante
16: de bola. Ele só tem um problema que ele cai, né? Esse deixar
15: ele. Cai nada, vai sempre ver sujo da cinza. É uma fênix esse homem. É uma fênix esse bicho.
16: Que paisagem é essa,
15: sabe? Olha que lindo, né?
16: Que paisagem é essa?
15: É aquilo que nós estávamos conversando, Diego, anteriormente. Não tinha como nós criar um parque desse tamanho e não descortinar aqui no lago, né? Que é uma beleza espetacular, né? Não quero desmerecer o Lago Negro de Gramado, mas o nosso é muito mais bonito. O nosso é muito mais natural, a água é muito mais cristalina, né? Essa questão da fauna junto, né? Pra ver as marrequinhas, as tartarugas lá do outro lado, dá pra ver lá as tartarugas lá tomando banho de sol. Como falei pra você ali no meio do bastidor, ali tinha os periá caminhando ali no meio. Então tu vê as curicaca aqui dentro, tu vê muito animal que. E finalzinho da tarde é um espetáculo, sabe? Porque finalzinho da tarde é a hora que os bichos começam a vir pra dormir, então é uma barulhada aqui que é espetacular aqui dentro.
16: É impressionante. Eu queria me comunicar com o pessoal que está nos assistindo, nos ouvindo também. Você imagina você com a sua família aqui, né, no finalzinho de tarde, como o Sandrinho falou, com essa vista espetacular aqui do lago, né, do açude de Belizone. Que local, hein? Pra tomar um cafezinho, o pessoal que gosta do chimarrão.
15: Ah, uma toalhinha, as guloseimas.
16: E de quebra tem um vizinho grandão
15: aqui, vizinho que tá só grandão, de olho também, né? Tá aqui, falou pra roubar um pedacinho do bolo também. Mas ele é um queridão, eu acho que tá aí pra... Vai ser uma das grandes atrações. Acho que o pessoal até já desligou lá, porque como falei, estamos fazendo as manutenções, já viram alguma coisa aí já em movimento. Mas é um espetáculo à parte isso aqui, gente. Olha, vou dizer para vocês que tá muito bonito aqui o parque, né? E a cada hora que passa é uma luz diferente, é um sentimento diferente aqui dentro. Eu acho que vai ser realmente, sem dúvida nenhuma, o grande destino turístico aqui do sul do estado de Santa Catarina.
16: A gente tem um banquinho aqui também, o pessoal está caminhando, apesar da trilha ser bastante curta, né? Não é algo muito grande.
15: 700 metros, pessoal, né? Bem tranquilo. Né?
16: Bem tranquilo, qualquer um consegue vir e realizar essa trilha, mas cansou, dá para sentar
15: dá pra
16: descansadinha.
15: Tomar aquele chimarrãozinho, né? Botar aquela aguinha quente aqui, trazer chimarrãozinho, guloseima para comer, um bolinho. Então, aqui é. E essa natureza aqui é. Só faz chegar aqui é uma tranquilidade.
16: O ar é diferente.
15: É diferente, é diferente. É o silêncio,
16: mais
15: é o silêncio.
16: Puro.
15: É verdade. É um silêncio, eu digo, é um silêncio ensurdecedor. Que é um silêncio que tu tenta buscar um barulhinho lá no fundo, assim, do passarinho.
16: E o pessoal que está nos acompanhando de casa sai, né, daquela loucura do trabalho, da rotina, talvez não consegue vir durante a semana, mas dá para vir no fim de semana. Trazer os filhos, os netos, os próprios avós, fazer um passeio aqui no Dinoparque. Ele será aberto, como você bem falou. De que dia? Que dia e a partir de qual horário, Sandrinho?
15: Ele será aberto sempre de terças a domingo, das 9 da manhã até as 17h30, até as 17h30, até as 5h30 da tarde, né? E algumas datas especiais, alguns finais de semana, né, mais próximo do verão, a gente vai fazer um horário estendido até as 19h, para que o pessoal possa aproveitar o finalzinho de tarde gostoso aqui, né? Ficar até um pouquinho mais tarde, mas a princípio será nesse horário de terça a domingo, das 9h às 17h30, e alguns finais de semana e horários especiais que a gente vai estar sempre divulgando aí, falando, avisando aí a população, que vai estar aberto aí até as 19h. E algumas datas mais especiais ainda, sabe, dia das crianças, a gente possa levar até as 20h, 21h, né? Então vai. Está tudo muito novo ainda para nós também, né? Então nós vamos nos adaptando a esse movimento do parque, essa questão logística do parque, né? Mas já frisar para vocês que tem toda uma questão de segurança, vão ter 16 câmeras espalhadas aqui dentro do parque. Lá no, na entrada do parque, você vai ver lá, já tem um toque lá, junto com, inclusive com a logo da Polícia Militar, ali vai ter uma câmera com reconhecimento facial. Então se chegar algum brilhante que está devendo alguma coisa, já vai acusar lá, pode acusar lá já para a Polícia Militar, ela vir aqui fazer todo o trabalho, né? Enfim, a gente tá muito na questão da segurança. Obviamente, como todo parque, todo local tem suas proibições, né? É proibido fumar aqui dentro, o consumo de bebida alcoólica aqui dentro também, a gente vai impedir.
17: Pessoal que quer comer alguma coisa também tem que cuidar, porque tem animais, Silvestre.
15: Claro, claro, pode trazer, o que a gente vai... Dito que tu traga e tu leve contigo novamente, né? Tem o parque é bem servido com bastantes lixeiras espalhadas ao longo da trilha, mas é importante que as pessoas, né, recolham o seu lixo, leve consigo ou coloque dentro das lixeiras, até para, principalmente o material orgânico, para não deixar que os animais venham consumir, né? Até para não deixar o ambiente o mais natural possível. Sempre, né? E vai ser proibido também caixas de som aqui dentro, né? A gente quer que as pessoas venham para cá para relaxar mesmo, né? Para sentir aproveitar a natureza, respirar esse ar puro, né? E sentir o som, escutar o som dos pássaros.
17: Falando em aproveitar a natureza, nós temos um mirante aqui, meu amigo, a vista também
15: é espetacular.
17: Deixa a desejar daquela outra que a gente passou agora.
15: Não, muito pelo contrário, né? É um espaço muito legal, né? Que já tem uma vista bem ampla do lago. Vamos subir ali.
17: Vamos lá?
15: Vamos lá.
17: Vamos lá então, vou chamar o nosso querido Gregório Silveira, está conosco aí fazendo um trabalho de imagens com a gente, subir aqui conosco. Ô Sandrinha, aqui tem um animal aqui meio pescoçudo, né?
15: Tem. Aqui o meiasauro, né? Que também é um...
17: Esse é famoso.
15: Esse é famoso, né? E ele tem um urro assim bem característico, né? O movimento dele é bem legal também. E tem essa vista aqui, né? Para todo o lago Belinzone. Lá do outro lado dá para ver lá o Café Dona Maria, né?
17: O deck de contemplação.
15: É o deck de contemplação, né? Então, assim, e a vista de lado a lado, para cá à noite, quando o parque aqui do dinossauro tá ligado à noite, é uma vista espetacular lá de cima, lá do outro lado do lago, né? Então esse mirante aqui foi também pensado com muito carinho, né? Também para que as pessoas possam ter uma vista aí mais ampla, panorâmica do lago.
17: Interessante, porque a forma com que foi planejado todo esse deck imersivo nessa trilha, né, Sandrinho? Ele é um deck curto, onde as pessoas vão ficar se esbarrando. Não, é largo, tem todo um suporte, uma estrutura. Existem locais que ele sai um pouquinho, né, da trilha, até mesmo para o pessoal que quer parar para contemplar a natureza. O pessoal consegue vir, ficar bem tranquilo, que não vai se esbarrar em ninguém.
15: Não, pelo contrário, né? Eu acho que ele é realmente, como tu falou, é bem amplo, né? E o parque aqui é todo um complexo. O parque, o Belinzone, ele vai se tornar um grande complexo, né? Aqui nós temos a escola ambiental, que começa a ser construída agora em seguida também, já foi para a licitação. Nós adquirimos aquele lado de lá, do lago, né? Que era a casa da família Belinzone, do qual nós vamos transformar ali em um grande museu. E os nossos projetos futuros agora é fazer, colocar os pedalinhos aqui no lago e fazer uma nova ponte peixe, igual a da Barranca, pegar o mesmo projeto da ponte peixe.
17: Existe
15: da Barranca.
17: Esse projeto.
15: Existe esse projeto já estamos pensando isso pro próximo ano, né? Construir essa ponte aqui, a ponte que liga lá o outro lado, que as pessoas possam sair daqui, eu quero ir lá tomar um cafezinho, vou lá, faço aqui o caminho da ponte, atravesso, vou lá, tomo um café, volto, pego o meu carro, vou, ou vice-versa, né? Então, o parque tem muito a crescer ainda. Já temos muito a crescer, agora vamos saber, já fazer logo em seguida a implantação ali na Albino Pereira de Souza. Nós vamos botar um parque de diversão, um parquinho para as crianças ali, igual que tem na Praça Chiluz, um barco igual daquele também, para ter mais uma opção para a criançada, né? Porque a cidade antigamente era muito carente de parques, né? Hoje nós temos a pracinha da Cidade Alta, estamos construindo a pracinha lá no Caveirazinho, temos a pracinha a do centro da cidade, né? Temos a pracinha da Vila, já está na reta final também, está vendo brinquedo. Então, assim, hoje não falta opções, né, para a família e para as crianças poderem brincar no final de semana e também, obviamente, durante a semana toda, né?
16: Com certeza. Bom, esse mirante aqui com essa vista espetacular. Sandrinho, queria que você aproveitasse toda a audiência da Rádio Araranguá para você fazer aquele convite especial, porque a partir deste sábado o parque, o Dino Park, estará aberto a toda a população?
15: Exatamente. Neste sábado, a partir das 9 horas da manhã, o Belinzone Dino Park vai estar de portas abertas, nós todos de braços abertos aí para que todo mundo venha fazer essa imersão no meio da natureza, curtir todo esse folclore jurássico que existe. Não folclore, né? Na verdade, faz parte da história da Mãe Terra, então as pessoas vão sentir dentro de um filme, né? E fica o convite para toda a família que está aqui, aranguaense, catarinense, do sul, do norte do Rio Grande do Sul também, que a Rádio Aranguá chega lá também com muita força, que possam vir aqui e curtir conosco essa data maravilhosa que certamente botou Aranguá definitivamente aí nos grandes destinos do turismo do sul do Brasil.
16: Sábado, a partir das 9h15?
15: 9h15 da manhã vai ser o ato inaugural, mas 9 horas o pessoal já pode chegando aqui, porque já vão ter estandes ali na frente também, no evento alusivo aí ao Dia do Meio Ambiente, então já vai ter bastante coisa, vai ter pipoca, algodão doce, vai ter os cachorro-quentes aí que o pessoal também vai estar distribuindo, então vai ter muita coisa legal, vem pra cá, sábado, Parque dos Dinossauros.
16: Tudo bem, chefe de gabinete da Prefeitura de Araranguá, Sandro Ramos, obrigado por todas as suas explicações, sua participação, até a próxima.
15: Até a próxima, obrigado, venham conosco.
9: Nós seguimos aqui do Dino Park nessa grande inauguração hoje para a imprensa. Você que está acompanhando através das nossas lives, tanto no Facebook quanto no YouTube da Rádio Araranguá, consegue observar esse grande painel aqui, um abraço para o Bento, né, que faz um trabalho excepcional. Olha só que painel bacana, que estrutura legal aqui, né? Porque hoje, a partir das 19 horas, teremos um ato cerimonial com o prefeito de Araranguá, César, também com demais autoridades, inaugurando o parque, né? Inaugurando o Dino Park para a imprensa. Amanhã, a partir de amanhã, 9h15 da manhã, daí sim, teremos a abertura do parque, não só para a imprensa, mas para toda a população de Araranguá. Vem comigo, eu vou chamar o meu querido Martin Martins aqui para mostrar um pouquinho do que está acontecendo aqui no Dino Park, dessa entrada do Dino Park, uma entrada incrível. Temos uma cachoeira ali, tem os ovos aqui também. Ô Martin, vou mostrar um pouquinho para o pessoal aqui os ovos. Tem o dinossauro, sai de dentro do ovo. Olha só que coisa, rapaz. É impressionante a textura dele. Pessoal que está acompanhando de casa, não é borracha isso aqui não, gente. Isso aqui é um material sintético, é uma coisa diferenciada. Ele sai, né? Sai de dentro do ovo, faz um grito, ó. Parece o grito dele também. Aqui tem o ovo. Esse ovo aqui, a Juliana disse que é o ovo de chocadeira. Não é não, esse aqui é o ovo do dinossauro. Pessoal que está acompanhando aí, vem comigo, Mati. Vou mostrar um pouquinho da abertura, porque o pessoal que chegar aqui amanhã, a partir das 9h15 da manhã, vai se deparar com essa abertura. Claro, os cavaletes estão aqui, né, proibindo a entrada hoje do pessoal, mas a partir de amanhã não terá cavalete. Então, o pessoal vai poder entrar aqui, adentrar, né, nessa trilha tão bonita, tão bacana, que é esse deck, o deck, né, do Dino Park, esse que é o Parque dos Dinossauros aqui em Araranguá, uma estrutura muito bacana, e segue a trilha, né, vai embora a trilha, a gente não consegue por questões técnicas, mas segue a trilha aqui, e lá você já se depara com a cobra da Itopava, nós temos também outros dinossauros, muito bacana toda essa estrutura que foi montada aqui pela Prefeitura de Araranguá. Bom, nós seguimos com a trilha. Você que está acompanhando através do Facebook e também do YouTube da Rádio Araranguá, consegue observando, né, esse deck de contemplação, deck feito completamente novo, uma estrutura mesmo fora do comum, muito bacana, e dentro da mata, dentro do mato. Isso é incrível, gente, impressionante essa imersão. Você que está em casa, você trabalha a semana inteira, você tem aquela loucura do dia a dia, pois é, vem pra cá, vem pro Dino Park a partir de amanhã, sábado, porque daí, meu amigo, você dá aquela desacelerada, aquela relaxada, vem como o Sandrinho bem falou na nossa reportagem, respirar um ar puro, vem com a gente também. Olha só, o Martin está mostrando agora a abertura, e o pessoal que está em casa está conseguindo observar através do Facebook e também do YouTube da Rádio Araranguá, a cobra da Itopava. Nesse momento, ele está mostrando a cobra da Itopava para você, toda enrolada ali naquele tronco, né? Bom, muito bacana. Um pouco mais adiante também já começa a aparecer os primeiros animatrônicos dos dinossauros, né? Os dinossauros animatrônicos. Todos eles emitem sons, eles se mexem de uma forma diferenciada. Muito bacana. Vem pra cá. A partir de amanhã, 9h15 da manhã, o Dino Park estará aberto a toda a população de Araranguá. Muito bem, agora nós vamos ao destaque de polícia com o nosso querido Jairo Silva. Jairo, qual o seu destaque? Boa tarde.
18: Boa tarde, Diego. Um homem de 46 anos foi baleado na manhã desta quinta-feira após uma discussão com um policial penal no bairro Cabeçuda, em Laguna. Segundo informações, os dois homens tiveram um desentendimento que evoluiu para uma briga. Durante a confusão, o homem teria se armado com um pedaço de madeira e partiu em direção ao policial. Diante da situação, o policial, para se defender, efetuou um disparo de arma de fogo. A vítima foi atingida na perna direita, na região da canela, e apresentava hemorragia ativa quando foi atendida pelo corpo de bombeiros. Após os primeiros socorros, o homem baleado foi encaminhado, então, ao hospital para avaliação médica. O crime ocorreu por volta de 11h50 da manhã de ontem, nas proximidades da igreja da comunidade, e as circunstâncias da ocorrência serão apuradas agora pela Polícia Civil.
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27: O Educação no Ar de hoje traz um assunto de extrema importância para as famílias catarinenses: a proteção das nossas crianças e adolescentes. O Conselho Nacional de Justiça instituiu o Mês da Infância Protegida para conscientizar a sociedade e humanizar o atendimento a jovens vítimas de violência. Quem explica a importância de acolher esses relatos com sensibilidade é a desembargadora Cláudia Lambert de Faria, coordenadora da Infância e da Juventude do Tribunal de Justiça de Santa Catarina.
28: Nós devemos ouvir a criança e o adolescente de uma forma respeitosa, com sensibilidade e acolhimento. No fundo, a escuta humanizada, tanto no sistema de justiça como no seio da família, se mostra imprescindível, porque faz a criança perceber que existe um adulto de confiança que está disposto a ouvir, a acreditar no que ela fala e, principalmente, compreendê-la.
27: Para evitar que a criança passe pelo trauma de repetir a história de violência várias vezes a pessoas diferentes, o Judiciário Catarinense aplica o chamado depoimento especial. Ele ocorre em salas acolhedoras, com psicólogos, e assistentes sociais capacitados, bem longe da formalidade das salas de audiência tradicionais. A desembargadora aponta que o grande desafio atual vai além do tribunal.
28: O silêncio envolve muitas situações de violência e essa violência, como sabemos, algumas vezes ela ocorre dentro da própria casa, num ambiente de convivência e confiança da própria criança, o que torna a identificação bem mais difícil. Além disso, o ambiente digital trouxe novas formas de violência e exploração. Muitos riscos chegam às crianças e aos adolescentes por meio das redes sociais, dos jogos online e das plataformas digitais, sem que os adultos percebam.
27: Por isso, a suspeita já é motivo suficiente para agir. Pais, professores, vizinhos ou familiares podem e devem denunciar anonimamente pelo Disque 100. Esse é o canal nacional de direitos humanos que funciona 24 horas. A desembargadora reforça o papel dos adultos no dia a dia.
28: Crianças precisam de proteção institucional e familiar para que possam se sentir seguras, tranquilas para poder falar, para poder pedir ajuda, sem medo de serem repreendidas. Por isso precisam da nossa presença, de um diálogo constante, de atenção permanente aos sinais de sofrimento e principalmente de muito amor.
27: De Florianópolis, da Rede de Notícias Acaerte, Amarilis Pequeno.
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8: Olá, tudo bem por aí? Espero que sim. Eu sou Carol Denardi, repórter da Rede de Notícias Acaerte. Hoje você vai ouvir o presidente da Fundação Catarinense de Esporte, Jefferson Ramos Batista. O governo de Santa Catarina apresentou o maior investimento da história no setor, totalizando 121 milhões de reais por meio de 3 programas. Quem detalha esta nova fase do esporte catarinense é o presidente da FESPORTE, Jefferson Ramos Batista.
29: Tivemos a relação definitiva de 1.616 atletas, o maior Bolsa Atleta de toda a história de Santa Catarina, inclusive o maior valor aportado por um estado aos atletas catarinenses, serão injetados na economia catarinense nesse ano de 2026 e diretamente aos atletas 16,5 milhões E claro, o que falar do nosso programa de incentivo ao esporte, o PIE, são 75 milhões injetados diretamente no esporte para ajudar as entidades esportivas, para ajudar o fomento de grandes eventos, para poder ajudar as equipes de alto rendimento e também o paradesporto. Temos um edital específico para o paradesporto, aliás, o único do Brasil, que traz Santa Catarina realmente como referência.
9: Jefferson Batista explica ainda a diferença prática entre os programas de iniciação esportiva escolar e o de incentivo ao esporte por meio de renúncia fiscal.
29: O PID é um programa de iniciação esportiva escolar. Nós repassamos um valor para as universidades e as universidades descontam as parcelas das mensalidades dos acadêmicos, e os acadêmicos de educação física trabalham nas entidades em até 4 horas semanais para poder fomentar o esporte. Quem pode participar do PID? Entidades sem fins lucrativos, municípios, escolas, ou seja, é um programa de contraturno escolar. O PIES é um programa de incentivo ao esporte que nós lançamos editais específicos em 5 segmentos. No paradesporto, esporte educacional, esporte de alto rendimento, esporte de eventos e esporte de participação. O que significa isso? O governo do estado está deixando de arrecadar 75 milhões de ICMS e colocando no esporte de Santa Catarina e na FESPORT. As empresas, em vez de elas pagarem o ICMS para o estado, elas podem aportar o recurso nas entidades que foram aprovadas no programa de incentivo ao esporte.
9: Você ouviu o presidente da Fundação Catarinense de Esporte, FESPORT, Jefferson Ramos Batista. Um abraço e até a próxima semana com mais uma edição do Minuto de Santa Catarina.
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17: Sete horas 47 minutos, está no ar o Momento Esportivo com ele, Dejair Inácio, direto do Dino Parque. Boa noite, Dejair.
18: Boa noite, Diego Macan. Tudo bem?
17: Tudo certo. Tudo certo. Bacana, aqui atrás a gente já tem um...
18: Eu amanheci aqui no Dino Parque e estou anoitecendo por aqui também.
17: Mas, já tem um colchãozinho ali para ti já daqui a pouco.
18: Rapaz, os dinossauros já estão acostumados comigo já.
17: Deja, falar um pouquinho de esporte, porque a seleção brasileira entra em campo hoje a partir das 9h30 contra a seleção do Haiti e tem prováveis mudanças aí na seleção brasileira?
18: Tem prováveis mudanças.
19: mudanças. Pelo menos dois nomes novos ingressarão aí no time titular. Eles que entraram no decorrer da partida do empate contra o Marrocos, que é o caso do Danilo, lateral direito, né? Deve ingressar lá na lateral direita no lugar do Ibanez. E também o Matheus Cunha, que entrou no segundo tempo no lugar do Igor Thiago, deve ser titular na noite de hoje, Diego Macan. Mas eu acho que a principal mudança da seleção brasileira, acho que tem que ser de atitude, né? A gente precisa de uma atitude. Atitude que a gente viu em outras seleções. Por exemplo, seleção do Uruguai, aquela pegada, aquela garra, não venceu também, claro, mas teve pegada, teve garra. A Argentina atropelou por quê? Porque não deixou a Argélia gostar do jogo. A gente tá vendo aí os Estados Unidos fazendo uma campanha de 100% de aproveitamento. Dois jogos, duas vitórias. Os Estados Unidos tá vencendo aí neste momento. Acho que até já terminou o jogo, né, Diego Macan? É, o México, anfitrião, também é outra seleção que tá vencendo. A França atropelou no segundo tempo também contra o Senegal. Então, assim, ó, a principal mudança tem que ser de atitude. Não deixar o adversário gostar do jogo. E o Brasil já vai entrar em campo, Diego Macan, sabendo o que aconteceu de Escócia contra Marrocos. A Escócia, se vencer, vai a 6 pontos. Né? Aí o Brasil vai ter que chegar a 4 e vai ter que depois jogar valendo a liderança na última rodada, a liderança do grupo, né? A primeira colocação geral ali do seu grupo, o grupo C da competição. O Marrocos também, se vencer, já fica bem. Aí o Brasil também tem que vencer e tem que tirar um saldinho. Por que tem que tirar esse saldo? Porque o Haiti com certeza deve ser o quarto colocado. Se ele ser o terceiro colocado dessa chave, será uma surpresa. Ele deixar a Escócia ou o Marrocos em último lugar, né? Então o Brasil tem que fazer e fazer muito bem feito o seu dever. Primeiramente, claro, vencer. E depois vencer e convencer também, Diego Macan, o que não aconteceu aí na abertura, né? O Brasil acabou empatando somente com a seleção marroquina e não jogou nada.
20: Vamos ver o que vai acontecer hoje, né? Então hoje, a partir das 9h30 da noite, né? Claro, a partir das 21h30, Brasil e Haiti aí, grande, o segundo confronto da nossa seleção brasileira. Deja, essas são as informações de hoje. Obrigado.
19: Voltamos segunda-feira, Diego Macan. Um abraço, até lá.
20: Tudo bem, nós vamos para um rápido intervalo comercial. A gente volta no próximo bloco, direto aqui do Dino Park, com a conversa do dia. Ele, Saulo Machado, Lucas Casagrande, teremos convidados especiais. Não sai daí, é um instante só.
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25: Olá, ouvintes da Rádio Araranguá. Nesse momento, nesta hora da Ave Maria, vamos saudar Nossa Senhora, Nossa Mãe. O anjo do Senhor anunciou a Maria e ela concebeu do Espírito Santo. Ave Maria, cheia de graça, o Senhor é convosco. Bendita sois vós entre as mulheres, e bendito é o fruto do vosso ventre, Jesus. Santa Maria, Mãe de Deus, rogai por nós, pecadores, agora e na hora de nossa morte. Amém. Eis aqui a serva do Senhor, faça-se em mim segundo a vossa palavra. Ave Maria, cheia de graça, o Senhor é convosco. Bendita sois vós entre as mulheres, e bendito é o fruto do vosso ventre, Jesus. Santa Maria, Mãe de Deus, rogai por nós, pecadores, agora e na hora de nossa morte. Amém. Eis aqui a serva do Senhor, faça-se em mim segundo a vossa palavra. Ave Maria, cheia de graça, o Senhor é convosco. Bendita sois vós entre as mulheres, e bendito é o fruto do vosso ventre, Jesus. Santa Maria, Mãe de Deus, rogai por nós, pecadores, agora e na hora de nossa morte. Amém. E o Verbo se fez carne e habitou entre nós. Ave Maria, cheia de graça, o Senhor é convosco. Bendita sois vós entre as mulheres, e bendito é o fruto do vosso ventre, Jesus. Santa Maria, Mãe de Deus, rogai por nós, pecadores, agora e na hora de nossa morte. Amém. Rogai por nós, Santa Mãe de Deus, para que sejamos dignos das promessas de Cristo. Oremos. Infundi, Senhor, em nossos corações a vossa graça. Vo-lo suplicamos, a fim de que, conhecendo a anunciação do anjo e a encarnação de Jesus Cristo, vosso Filho, pelos merecimentos de sua paixão e morte, cheguemos à glória da ressurreição. Pelo mesmo Cristo, Senhor nosso. Amém. O Senhor esteja convosco, Ele está no meio de nós. A nossa proteção está no nome do Senhor, que fez o céu e a terra. Por intercessão de Nossa Senhora, Mãe dos Homens, abençoe-vos o Deus Todo-Poderoso, o Pai, o Filho e o Espírito Santo. Amém. Louvado seja nosso Senhor Jesus Cristo, para sempre seja louvado. Que Deus os abençoe e até amanhã.
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7: 18h07, estamos de volta com o Di Notícia dessa sexta-feira. Hoje um programa todo especial, diretamente aqui do Dino Parque Belizone, esse grande empreendimento que traz um antes e um depois para o turismo, não só de Araranguá, mas também de toda Santa Catarina. Temperatura marcando 15 graus na cidade das avenidas. Vamos agora à conversa do dia.
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7: 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Seu Saulo Machado, Lucas Casagrande, boa noite, rapazes.
9: Boa noite, tudo bem? Tudo tranquilo?
10: Boa noite, Saulo, boa noite, Diego, boa noite a todos os ouvintes da Rádio Jogar. Ô, Diego, tu te cuida aí, viu, cara?
7: Opa!
10: Dinossauro tá indo com a boca pra ti aí.
7: Ai, ai, ai.
9: Não, já teve, aqui ele já nasceu dentro do ovo, já saiu
10: dentro do ovo. Ele já tá na chocadeira já.
7: Eu já fiz amizade com isso aqui.
9: Tem que cuidar que aqui atrás tem um dinossauro também.
7: É, vocês abriram o olho.
9: Cuidado, que a boca tá bem do teu lado. Tô de olho nele aqui.
7: Não é só eu que tenho que ficar de olho não, hein?
9: A boca tá bem do teu lado aí, a boca não tá boa.
7: A boca não tá boa.
10: Boa noite, tá tudo bem?
9: Boa noite, Lucas. Ah. Boa noite, Saulo. A todos ouvindo da Araranguá. Muito bem, nossa, já me impressionei na chegada. Eu já liguei pro meu neto, já mostrei para ele o dinossauro mexendo ali dentro do ovo. Amanhã vão ter que trazer para aproveitar e para fazer a festa.
11: Ah, não, o pessoal vai ter que vir, porque realmente é diferente, né? É muito diferente o que está acontecendo aqui. Uma coisa que a gente jamais imaginou na cidade. E tem gente reclamando, tem gente dizendo que não, que é uma pouca vergonha, que não sei o quê, que tinha que botar na saúde. Que tinha que fazer
10: ao invés de gastar com dinossauro.
11: Cara, é uma coisa absurda isso, que povo... Nossa, eu não vou nem falar o que eu penso, né? Mas por favor, né? Tem que melhorar a saúde? Vamos melhorar a saúde. Ah, não, porque não, o pessoal daqui da região vai ficar perturbado. Ah, pois é, e aí?
10: O imóvel vai valorizar, vende.
11: Já tem casa que estava para vender aqui por um preço, já tudo triplicou.
9: Olha aí, ó.
11: Tinha um cara que já queria...
10: Mas também pesaram a mão, né?
11: Não, o cara passou aqui, tinha uma placa de vendas. Peraí, vou comprar, vou fazer uma cafeteria.
10: Claro.
11: Foi na imobiliária, era tanto. Não, já não é mais agora.
10: Olha aí.
11: Entendeu? Estão reclamando do quê, cara? Ah, vou te falar. Mas é um grande empreendimento, né, deputado?
9: Ah, é um grande empreendimento, é uma oportunidade para as pessoas. É aquilo que tu falou, Saulo, a gente não pensava que ia ter na região.
11: Jamais.
9: Não conheço, assim, de municípios, a gente vê isso aí organizado. coisas modernas, é, para a família, para a criança, para as pessoas passear. Olha, tá de parabéns, eu acho, acredito que isso aí vai inspirar muita gente a fazer coisas parecidas para aproveitar. Eu acho que faz parte da vida tu passear, tu também aproveitar os finais de semana, as folgas, e Araranguá vai ganhar muito com isso, a região vai ganhar.
11: Inclusive o governador estava aqui, né? Passou por aqui, veio aqui no parque também, esteve em Sombrio também, né?
9: É, exato, né? E foi uma oportunidade também para aproveitar, para mostrar, né, para o governo do estado, a maneira que os recursos estão sendo investidos, e também para a gente poder chegar perto dele e pedir mais, né?
10: Não vou perder a oportunidade.
9: Boa, aproveitar.
10: O governador anunciou, inclusive, que o lançamento da próxima estação, que o estado tem feito campanhas de lançamento de estação, né? Para o turismo, né? É. Lançou essa semana a estação inverno em Bom Jardim da Serra, próxima estação aqui.
9: Olha aí, ó.
10: Aqui. E aí isso traz uma visibilidade.
9: Traz visibilidade, sim, traz oportunidade
10: nacional,
9: para todos.
10: Nacional, né?
11: Deixa eu falar, já que estão falando do governador aqui, me explica aquela foto lá com o governador. Tem gente que eu vou te falar, já estão falando que já acendeu, já virou a casaca, já está com o short.
9: Eu fui fazer um encontro segunda-feira lá em Sombrio, com a prefeita, com o Zênio. Nós já tínhamos conversado antes, eles tinham me dito: Tiago, nós temos uma aproximação com o governo do estado, né? O Zênio disse: Tiago, eu tenho afinidade, a Gislaine veio para o partido. Digo: Zênio, está tudo bem, está tudo tranquilo, certo. Tudo certo. E agora, quando cheguei lá, eles tinham feito a faixa, né? Então, imagina, eu nunca me escondi, ao contrário, sempre tive a disposição para tratar as pessoas bem, para poder bater foto, e fiquei contente na hora, fiquei tão contente que eu mandei uma mensagem pro governador, né? Governador, posso fazer uma chamada de vídeo? Aí ele não respondeu, daqui 20 minutos ele ligou de vídeo. Ele disse: olha aqui, governador, a faixa, estou me sentindo vice-governador.
11: Deixa o João ouvir isso.
9: Mas ouviu, né?
10: Ouviu. Chegou.
9: Aquilo que eu estava dizendo, então fizemos uma brincadeira com isso. Ainda ele brincou, ele disse: Thiago, tu vai te eleger, mas me apoia, né? Para te eleger.
10: Não vai rolar.
9: Disse: governador, se o senhor ganhar, o senhor vai ter uma oposição com respeito, claro, tranquila, claro, pro bem de Santa Catarina. Então, como se diz, faz parte do período da eleição, Saulo.
11: Mas eu acho que é isso, né? Tem que ter maturidade na política, né? Acabar com esse negócio, agora porque eu tô apoiando o João Rodrigo, não pode nem falar com o governador? Que isso?
9: Ah, exato. E eu falava desde o início: olha, disse: governador, eu vou estar onde o partido estiver. Sou secretário estadual do MDB, me elegi pelo MDB, eu não tenho,
10: E aí, assim, ó, especialmente quando a gente fala de relacionamento institucional. Porque tem a relação política que a gente está falando aqui, isso, mas quando a gente fala da relação institucional, essa precisa ser cobrada, inclusive, né?
11: É verdade. Jairinho Costa, tudo bem contigo? Boa noite.
10: Não dá, ninguém vai levar nada a
9: sério. Boa noite. Boa noite, Saulo. Boa noite, Lucas. Boa noite, deputado Thiago.
10: Tá fazendo
9: boa noite aqui ao pessoal da... Todos os funcionários da rádio, nossos ouvintes, né?
10: Agora eu tô vendo no vídeo, ele tava espalitando os dentes ali.
9: Tava? Mexendo?
10: Tô fazendo um carinho aqui pra não levar uma mordida.
11: O pescoço do Thiago tá mais perto aí, tá perigoso.
10: Eu tenho que cuidar do deputado aqui, porque nós vamos perder umas verbinhas de dinheiro.
11: Jair, esse foi um sonho, né? Que eu me lembro bem quando começou essa história, tu me chamou no canto e disse: cara, eu vi uns dinossauros, negócio, mas é da China o negócio, cara, não sei se o prefeito vai querer. O que que é? Mostrou, eu digo: cara, que negócio fantástico. Aí falei pra ele: acho que não vai rolar, né? Mas tu não desistiu, né?
9: Cara, eu acho que assim, ô Saulo, eu acho que a maior virtude que o César tem como prefeito, né? Até fiquei emocionado de falar, né? Porque isso aqui é um sonho, né?
11: É.
9: Né?
11: Um sonho distante, quando a gente era distante.
9: Um presente que não sabe, né? Porque os frutos que isso aqui vai trazer para a cidade são muitos, né? E esse é o grande mérito do César, né? Porque o César, ele é um gestor, Thiago, que ele acredita, né, naquela ideia que o Saulo dá, que o Lucas dá, que o Thiago dá, que o Jairinho dá, que na verdade, se a gente parar para analisar, todo mundo tem uma ideia boa. Claro que às vezes você tem que ver a questão financeira, se comporta para uma cidade.
10: Se é prioridade.
9: Exatamente, se é prioridade e tal. Eu comentava com o César, né, porque o Saulo sabe, né, a gente já teve parceria com outros parques aí em outros lugares, né, que até o pessoal ali da rádio, o Ricardo e o Eduardo eram sócios também, né,
10: E a gente tinha já, né, uma participação em parques, né, que o pessoal tem dinossauro também. E a gente tinha essa noção do que isso atrai turismo. E, inclusive, os estudos que são feitos, né, por que as crianças têm tanto interesse na história do dinossauro, que às vezes a gente vê que tem criança que sabe o nome de todos, né?
11: É.
10: Então, assim, isso é uma coisa muito legal, né? Então, assim, daí a gente diria, pô, o que nós vamos trazer para Aranguá para ser realmente um chamariz para a cidade? Porque, assim, ó, as nossas praias são lindas e tal, mas é verão, é sazonal.
11: É.
10: Nós precisava ter alguma coisa para ter o ano inteiro, que é fazer o quê? Despertar uma família, sair lá do Turvo no domingo ou no sábado, vir aqui com os filhos, com os netos, e aí vir na cidade, conhecer tudo aqui e aí começar o quê? A gastar na cidade, ir no restaurante, abastecer no posto, ir na farmácia, e por isso que eu digo que todo mundo vai ganhar com isso. Se a gente parar para analisar todos esses imóveis que estão aqui ao redor, Thiago, hoje eles já valem mais.
9: Só eu estava falando sobre isso.
10: Não, então, a gente tem essa noção, né? E as pessoas também têm. Então, assim, ó, cara, o César é um visionário mesmo, né? Ele acreditou no projeto, ele com certeza sabe de tudo isso que já está acontecendo, né? Das pessoas agradecendo. E eu acho que, cara, tomara que a gente esteja vivo aqui para ver tudo o que a gente vai ver ainda depois desse parque.
11: É, porque já tem outras coisas para fazer. Vamos pensar para...
10: Vamos arrumar um sargadinho.
11: Vamos eleger o deputado, vamos precisar fazer uma ponte pêncil aqui, do lago para o outro lado, que aquela casa da família foi comprada também, lá vai ser um museu. Então o César já tem um projeto, o Jairinho também se meteu no negócio, né? E é uma ponte pêncil de igual da barranca, para passar por cima do lago lá para o outro lado.
9: Ô, Saulo, só para comentar, o Jairinho estava dizendo que as crianças sabem o nome dos animais, dos bichos, dinossauro, e é verdade. Né? Eu lembro, o William, o Bernardo era pequeno, só queria o dinossauro. Né? Vão estar aqui, vão estar presentes. Eu estava lembrando também, quando falou da questão de visionário, quando eu estava na loja, nós fazíamos a feira lá em Turvo. Começou em 2001. E todo ano, quando eu e a Lúcia saía, ia passear, uma vez nós fomos em Florianópolis, vimos uma bota no Natal, uma bota de Papai Noel gigantesca, que daí a criança brincava, tirei foto. Chegamos lá em Turvo, o meu cara que trabalhava comigo, o marceneiro, o Adão. Adão, faz isso aqui para nós. Fechamos a rua um dia, fizemos uma brincadeira. Outra vez, nós fomos em Gramado, eu vi um monte de... um monte de sombrinhas penduradas uma coisa comum. Sim. Em arame, fizemos na feira o pátio inteiro com sombrinha. O pessoal vinha de fora para ver.
11: Só isso,
9: Agora o César está dando oportunidade para mostrar a cidade, para as crianças, para ver o sonho, o dinossauro, os animais. E mais importante, né, de graça.
10: Isso é o mais importante.
9: Em meio à natureza.
10: Você dá oportunidade, né?
9: Para todos,
10: assim,
9: né?
10: Ó, porque um parque desse nível aqui, ele vai custar muito caro para uma família, com o pai, a mãe e os filhos, né? E a gente sabe que
11: aí Gramado tem, mas é cobrado e não é barato.
10: Sim,
11: né?
10: E aí tem hotel hoje que é 120
9: deslocamento, exatamente. Daí, assim, ó, então você imagina o seguinte: se Araranguá, só no nas escolas municipais, nós temos 6 mil alunos,
10: né? Então, aí tem mais estadual, tem mais as outras escolas, tem mais a questão do irmãozinho, do pai, da mãe, e aí nós estamos falando de Araranguá. Depois que todo esse pessoal de Araranguá visitar o parque, nós temos ainda toda a nossa região aqui de Amesc, Anrec, Amurel, que já é o regional, que é muita gente ainda que vai vir conhecer esse parque, vai vir para Araranguá. É, então, assim, eu quero aproveitar a oportunidade aqui também, Saulo, para agradecer. Assim, ó, foram muitos funcionários aqui que ajudaram, né? Da prefeitura, do SAMAI, das empresas terceirizadas que fizeram esse trabalho todo aí. Aqui tem muitas mãos, né? Vocês da imprensa que estão há muito tempo ajudando a divulgar. Como é importante isso, cara, olha só a expectativa, a ansiedade que as pessoas estão de vir aqui, porque, lógico, tem um trabalho também da imprensa divulgando, né, o Thiago?
9: Tem, eu fiquei escutando hoje à tarde o Sandro Sauro, que estava aqui dando entrevista.
10: Sandro Sauro?
9: Sandro Sauro?
11: Gente, notou que todos eles são meus parentes, né? É não sei quem, Sauro. Todos eles são Sauro. Todos.
10: Na verdade, nós vamos trocar ele aqui hoje à noite.
9: Sandro Sauro?
10: O César vai anunciar hoje.
9: Sandro Sauro aqui hoje.
10: É sacanagem.
11: Todos são,
10: né,
11: meus parentes, Sauro.
10: O César vai anunciar, comprou mais um, nós vamos trancar o Sauro aqui hoje à noite.
11: Mas é uma coisa mais sem graça que tu fala, né? Se não fosse as visitas aqui, tu ia ver.
10: E apanhar, Saulo.
9: Tiago, até para fazer um comentário aqui, a gente estava hoje aqui com o governador, e daí o governador veio aqui, né? Daí o prefeito e ele estavam caminhando, mostrando, e ele começou a vir, que ele começou a ficar emocionado também, com o olho brilhando e tal. E aí quando ele chegou lá na frente do lago,
5: que ele olhou toda aquela estrutura, aqueles dinossauros e tal, daí na volta ele falou, eu não conheço nenhum parque Santa Catarina bonito desse jeito.
11: Olha aí.
5: De graça.
11: É que o grande diferencial aqui, Jairinho, é que foi feito no meio do mato. É diferente.
5: Ele não é artificial, né?
11: Não,
5: ele é
11: natural, tá no meio do mato. É. Então era onde esses bichos viviam, né?
5: Exatamente.
11: Ah, tu bota ele num gramado. Tá, é bonito também, mas tá, mas não é a mesma coisa. Aqui sim, ele tá no meio do mato. Tu passa, o bicho respira, se mexe, cara.
5: É muito legal, né? Se a gente que é adulto fica emocionado, você não imagina as crianças, né? Ou o que vai dar de correria no meio dessa série.
11: Também vai dar.
5: Hoje foi muito engraçado que de manhã tinha uma avó ali com uma criança. Daí ela veio ali na frente do pequenininho ali, que estava aberto o portão. Daí aí o menino, esse aqui é bebê, né? Eu falei, é, mas na hora que ele crescer, nós vamos levar lá para dentro.
12: Não deixar aqui, não.
11: É, não, foi o quê? Uns 2 anos e pouco, né?
5: A gente começou a falar com o pessoal da China em 2023, né? Daí a gente já começou a falar com os chineses, com o tradutor, porque as fábricas são tudo chinesas, né? Então, assim, daí a gente teve todo um trabalho, porque comprar para o órgão público também não é fácil, né, Thiago?
11: Certo.
5: Aí tem todo um procedimento, eles não vendem para órgão público na China, então teria que ter uma importadora aqui, a gente foi atrás para pegar os orçamentos, para também as importadoras ajudar, porque assim, ó, é complicado, porque vender para órgão público, você tem que contratar lá na China, eles têm que fabricar, têm que mandar de navio e a prefeitura só pode pagar quando chega aqui, entendeu? Então foi um processo muito complicado, demorado, porque lá também é em dólar, daí tem toda a questão também de impostos, e tudo. É bem complicado, mas graças a Deus deu certo, né? E a gente está muito contente, o César também foi, cara, o César apostou, né, desde o início, e com certeza ele deve estar muito emocionado hoje também por entregar, né, vamos dizer assim, um equipamento desse porte, né? Porque é um parque, né? É um equipamento, né? Um presente para a cidade, né?
11: É presente para a região sul, né?
5: Exatamente.
11: Pra região, para vir de toda a região. E, enfim, eu acho que não tem o que falar, né? Acho que tem que curtir agora. A partir de amanhã as pessoas vão poder acessar aqui. E eu vou dizer para vocês, a noite aqui é mais bonito. Eu acho que nós tínhamos que deixar até umas 10 da noite esse negócio aberto aí, porque, cara, a noite...
5: É lindo, né?
11: Não, mano, parece que tu tá mesmo no tempo...
5: Vamos tentar convencer o prefeito, pelo menos nos sábados, para o pessoal de fora poder vir conhecer a noite.
11: Ah,
5: e aí ficar na cidade para conhecer a nossa gastronomia. E, né?
11: Claro.
12: Também, se o cara vai daqui até umas 7, não vai para casa fazer jantar.
5: Já que o parque é de graça, vamos pelo menos gastar um hambúrguer aqui. Né?
11: Hoje, inclusive, eu estou montando um restaurante ali na esquina.
5: Mas tava hoje...
11: Vai ser o restaurante Saurossauro?
5: Sauro.
11: Nós estávamos hoje no encontro da Fetransesc, Federação dos Contabilistas aqui de Santa Catarina, e o Paulinho, presidente da Câmara, estava lá e fez um pronunciamento. Falamos do parque e ele disse: se alguém quiser investir em Araranguá, construir um hotel, estamos precisando, porque agora. Uhum. Então, olha como as coisas vão saindo, vão aparecendo, né? Com certeza. E hoje nós temos uma coisa chamada rede social que isso vai para o mundo, cara.
5: É verdade. Uhum.
11: Isso vai para o mundo. E aí tem gente que vai ver isso e certamente vai...
5: Ô Thiago, eu tenho um amigo que ele trabalha muito com a questão do turismo, né? E ele viaja o mundo inteiro e ele tem muitas empresas e tal, e trabalha muito com turismo mesmo. Ele tem negócio no Rio, em Gramado, na Aparecida, em Foz. E ele me disse, ele tem fora do país também, ele me disse o seguinte, assim, Jairo, uma cidade, quando começa a vender o ímã de geladeira, aí já tem turismo.
11: Faz sentido.
5: Que as pessoas começam a levar a lembrancinha da cidade, é porque a coisa começou a funcionar.
11: Outra coisa importante é que o CAT, que estava lá na entrada da cidade, veio para cá, é aqui onde nós estamos.
5: Exato.
11: E olha aqui, ó, tá aqui o nosso guia, hospedagem, gastronomia, lazer, o cara chega aqui no parque, né? Veio de fora, já pega aqui, já sabe se ele quer pizza, se ele quer churrasco.
5: Pra comer hoje depois. E também é o seguinte, né? Informação sobre
11: pousadas, vai pagar?
5: Né? Vamos sobre hotel, porque a gente
11: então tá, então
5: tem,
11: vamos.
5: Né? Claro. Não é que a gente não tem, a gente tem. A gente tem pousadas, tem muita coisa boa aqui na região também. Mas a gente sabe que isso aqui vai precisar de mais, né?
11: Sim.
5: Então por isso que a gente fala, às vezes, né? Ah, nós temos bons restaurantes de Aranguá, temos excelentes restaurantes.
11: Tem muita coisa aqui que eu não
5: E a gente vai torcer ainda. Que eles tenham sempre bastante movimento, mas pela demanda que isso aqui pode trazer, com certeza vai vir atrair mais gente para investir ainda.
11: Com
5: Até
11: certeza.
5: O Saulo já está pensando em botar um.
11: Quem sou eu? Não sei nem fazer um arroz. Vou botar um restaurante como, né? Eu vou servir o prato principal, vai ser cola de dinossauro ao molho pardo.
5: Deixa queimar a água, tu imagina?
11: Então. Tá difícil. Aí tu apelou, né?
13: Eu acho que é marcação, hein, ô Saulo? Acho que é marcação, hein?
11: Claro que é, não. Hoje ele tá.
5: Falei de mim, cara. Como é que eu tô marcando
11: os outros? Ele tá se passando. Vai anotando aí. Foi, nós pegamos ele. Tiago, obrigado pela tua presença aqui. Sucesso aí no trabalho, na campanha.
9: Saulo, que agradeço. Vou comemorar com Araranguá, com o Saulo, com o César, com o Jairo. Jairinho aqui, que contribuiu muito, enfim, como ele falou, muitas mãos contribuíram, então, Aranguá está de parabéns. Obrigado, viu? Obrigado, Lucas.
11: Jairo do Canto Costa, obrigado aí pela presença aqui.
5: Eu que agradeço, né, o espaço que vocês sempre dão pra gente aí, Saulo, né, e dizer que hoje é um dia histórico, tá? Tu e o Lucas, né, estão um dia histórico aqui fazendo um programa aqui da rádio ao vivo aqui para toda a cidade e região, né? Porque a rádio vai muito longe. Outro dia eu estava quase chegando em Porto Alegre, até me assustei. Digo, meu Deus, que antena é essa do rádio? Que a rádio já está quase...
10: Queres uma boa? Vai melhorar.
5: Vai melhorar, né, Lucas? Vai. Mas assim, ó, hoje é um dia histórico, hoje, Thiago. Assim, ó, hoje, né, hoje é um dia histórico. Quem estiver aqui presente hoje, né, vai daqui muitos anos dizer, pô, eu estava no dia que começou tudo isso em Araranguá.
11: É.
5: Né? Então, quero agradecer vocês mais uma vez aí. Obrigado. E estamos à disposição aí sempre que precisar, Saulo.
11: Valeu.
5: Tudo bem, São Brasil? Gil? 4-0.
11: Opa!
5: Ô, mas não.
11: Tá otimista, sim?
5: Brasil 4-0.
11: Mas o Haiti não vem?
5: Não, o Haiti, né, cara?
11: O Haiti não vai jogar?
5: Tu cobrou dele, fala tu agora, né?
11: Ouviu o jogo do Haiti contra a Escócia?
5: Não, cara, se eles perderem pro Haiti, daí a próxima vez vamos com o time do Araranguá pra Copa.
10: Não, mas só um pouquinho, o Thiago te botou na fria, vai.
9: Eu falei agora. Porque eu me cadastrei lá,
5: uhum, na loja.
9: Falei, na loja, pra loja, loja
5: lá, e eu botei o 4-0 também.
9: Não, acredito. Foi.
5: É? Então perdemos nós dois.
10: Até pra perder nós vamos abraçar.
9: Os dois estão fora.
10: Chama o time do sucata, ô Saulo. Chama o time do sucata.
5: Ô Saulo. Não, é ser otimista, né? É, porque eu vou dizer uma coisa pra ti. Depois daquele da Espanha, eu tô com medo do Haiti.
11: Eu vi o jogo do Haiti contra a Escócia, os caras correm pra caramba. Se botar o Casemiro, não pega as gurinas, de jeito nenhum.
5: Mas tu botou o pior que nós tínhamos também pra correr atrás.
11: Não, mas ele é titular, né? Tem que ver.
5: Não, mas hoje ele joga e depois eu acho que ele vai dar uma sentadinha no banco.
11: Eu acho que ele nem joga.
10: Não adianta querer mudar agora.
11: Ele nem joga hoje. Botou 4-0.
5: Não, mas eu já tinha olhado.
11: Os dois estão fora. Vamos faturar?
5: Obrigado, gente. Vamos para o... Como é que é?
11: Tem que ligar o microfone primeiro.
10: É, agora sim. Sim. É, isso aí. Opa, agora foi.
5: Não,
10: agora
5: a gente
10: foi. Se não é fácil.
5: Já tem que dar estrelinha para ligar o microfone.
11: É, não, você tem que ter faculdade, só para ligar.
9: Um minuto para nossos comerciais.
11: Vamos ao comercial hoje.
10: Vamos lá. Agora são 18 horas e 27 minutos. A gente vai para um rápido intervalo comercial. Voltamos já.
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9: 18 horas 32 minutos, estamos de volta com o programa de notícia na conversa do dia e agora com a presença ilustre do prefeito de Araranguá, César Saulo Machado.
10: É isso, o prefeito chegou aqui, né, nós já andamos por esse parque aí, já demos boas risadas, já consertamos um monte de coisa. Então... essa parte
9: eu confesso.
10: Assim. Sabe que nos entregou?
11: Tem,
10: tu sabes, prefeito? Ele nos entregou? Foi? Né? À noite, na conversa do dia, ele entrou na live lá e falou que eu e tu que tinha roubado as bergamotas. Tu acredita em um negócio desse?
0: Mas que barbaridade.
10: Vai, não, vai ser demitido ao vivo. Temos que tomar providência, isso não pode acontecer.
0: Vai ser demitido ao vivo.
10: Sendo que quem roubou foi ele, nós só comemos a bergamota. Agora, tranquilo. Prefeito, um dia histórico para Araranguá, presença do governador aqui, né, inauguração desse parque aí, que dispensa com maiores comentários, né? Uma coisa maravilhosa que vai unir a preservação com as pessoas podendo desfrutar dessa mata que tem aqui, dessa natureza que tem aqui. É um dia especial, né?
0: Com certeza, é a transformação do potencial em realidade, né? Que a gente sabia do potencial que existe com o açude, com a mata, enfim. Agora, conseguimos transformar isso numa realidade no qual o governador teve hoje aqui, ficou deslumbrado.
10: Chegou a tirar foto no ovo, né?
0: Não, tirou a foto no ovo e já anunciou que o lançamento do turismo no verão, né? Aliás, estação de outono, que vai envolver Paraná, Santa Catarina e Rio Grande do Sul, será feito aqui em Araranguá. Imagina. Dentro do parque. Olha só aonde a nossa cidade está indo. Quando eu falo que nós não estamos andando, nós estamos voando.
10: É.
0: Graças a Deus, Araranguá está sendo reconhecido com todo o seu potencial que ela tinha e sempre teve, só que faltava as perfumarias, e nós estamos fazendo a perfumaria agora.
10: É verdade, com certeza, né? E acho que as pessoas podem falar o que quiserem, né? Acho que cada um pode dizer o que quiser. Eu vi pessoas dizendo, ah, mas a saúde tem que investir mais, tem que... Cada coisa no seu lugar, isso aqui vai nos projetar para o mundo, na verdade.
0: Lógico. Tanto é que está aqui o grande encontro da parte turística de outono vai ser feito em Araranguá. Então, quando é que isso poderia acontecer?
11: É que isso vale, né?
0: E a questão da saúde, eu só quero dizer o seguinte: nós fizemos dois postos de saúde novos, estamos com o Hospital Bom Pastor recuperado, uma obra de 1951, com 94 salas, com tomógrafo zero. Vamos abrir daqui 120 dias no máximo. E vou dar só um dado de um número para que essa pessoa que pensa assim mude de opinião. Quando nós chegamos aqui, se fazia 3 mil exames por mês. O ano passado a média deu 32 mil exames por mês. Então, isso é só para ilustrar.
10: Só para dar um top.
0: Quem não...
10: Ah, mas podia ter calçado rua.
0: Ah, bom, claro.
10: Podia. Mas quantos foram calçados aí?
0: Estamos chegando a 200 quilômetros.
10: Então,
0: nunca foi feito nem parecido com isso.
10: Então,
0: se pegava um financiamentozinho aí, fazia um 4, 5 ruas combinado. É. Nós estamos chegando a 200 quilômetros. E nós temos mais 2 anos e meio para fazer mais calçamento ainda. Onde que nós vamos chegar?
10: Sim.
0: Não é?
10: Olha só, 200 quilômetros chega quase a Florianópolis, né?
0: Nós temos 220 daqui a Florianópolis. É. Daqui 20 quilômetros é uma estrada daqui a Florianópolis.
10: Então, quer dizer...
0: Só pra isso. E está tudo pago, graças a Deus. E todo o parque de máquina está tudo pago. E o calçadão está pago. A praça está paga. O turismo que foi feito no Morro dos Conventos. Os shows que nós estamos trazendo para cá. Enfim, estamos pagando 1.200.000 por mês de precatório, que se pagava 67 mil.
10: Não pagava nada.
0: O juro dava 500.
10: Só ia crescendo, né?
0: O juro dava 500, porque a dívida era 50 milhões, e se pagava 67. Não? Nós estamos pagando 1.200.000 por mês da prefeitura, da Samar já está tudo pago.
10: Então, só por isso que é, só para dizer aqui, com alguns comentários que apareceram por aí, que eu vi. Né? Só para dizer para essas pessoas que é isso. Por que não pode fazer o Dinoparque? Pode sim, está sobrando em tudo. Qual é o problema?
0: Vamos fazer o museu agora aqui na compra do restante que não tinha. Na verdade, nós vamos transformar isso aqui num complexo turístico. Aqui é o dinossauro, depois vai ser a escola ecológica, depois um parque de diversão, depois um museu e culmina com aquilo que já está feito, que já fizemos também, que podia ter calçado rua também. na frente do lago, onde as pessoas poderão visualizar isso. E uma outra coisa, um famoso buraco que existia na Beira Rio, na Rui Barbosa, está sendo licitado um novo deck de contemplação para que a gente possa contemplar o único rio do mundo de 5 cores que, por felicidade nossa, é de propriedade de todos nós araranguenses.
10: Aqui em Araranguá, é mais um ponto. Na verdade é o seguinte, o deck de contemplação, o Morro dos Conventos, os ovos que foram feitos, as pessoas estão desfrutando disso, né?
0: Graças a Deus.
10: Então é o imposto das pessoas voltando para as pessoas.
0: Voltando para cá. Está chegando aí agora 50, 60 uruguaios que já vem conhecer Araranguá e vem aqui para conhecer o parque. Porque isso vai ser uma atração, isso é uma parte do chama. O resto é o complexo todo que vai trazer.
10: Interessante, prefeito, o senhor trouxe para cá o CAT, nós estamos aqui, aqui vai ser o CAT. E eu tava vendo aqui o guia, cara, tem restaurante que eu não conheço aqui, eu não conheço.
0: É?
10: A gente mora aqui e não conhece?
0: Pois é.
10: Então é interessante, o cara mas vem
11: tem,
10: aqui.
11: Né? Temos que levar a dona Cássia para jantar, então, né?
10: Não, mas eu levo, mas tem alguns aqui que eu não conheço.
0: Leva, mas não
10: só que nem
0: pra,
10: tu.
0: Não, tem bastante,
10: tem bastante. É, tu tem que levar naquele vinho daquela trezinha amador de R$400, o vinho, né?
11: É 200 vinhos.
10: E 600
11: mas já... esses dois hoje mas eles estão que estão.
0: Só né? Se cutucando.
11: Mas que
10: mal. Não, ele tá me provocando.
11: Esse pessoal de esquerda aí, Saulo, não dá
10: certo. Não dá. Esse pessoal de esquerda, lulista e coisa, não dá, cara. É complicado. A dona Terezinha sabe disso. Mas é verdade, aí, por exemplo, o pessoal vem aqui, visita. Pega, ele fatalmente vai almoçar aqui, vai jantar aqui, claro. Ou vai querer dormir aqui. Tá aqui.
0: O dinheiro vai ficar aqui.
10: Ah, pois
0: quer
10: é.
0: Quer ver, vou dar um outro dado aqui, que a gente brinca às vezes que a cabeça não é só pra criar cabelo, é pra pensar, mas pensar dá trabalho.
10: No meu caso é pra perder cabelo.
0: É, mas cara. Pensar dá trabalho. Por exemplo, algumas pessoas me encontraram na rua e diziam assim, tu é louco dar ônibus de graça pra todo mundo andar? É, quanto é que vai custar isso? Olha, vou dizer uma coisa pra ti, é muito menos do que tu pode imaginar. Mas por que que tu tá dizendo isso? Porque é o seguinte, a pessoa que vai andar de ônibus de graça, essa pessoa não viaja pra Europa, não vai pra lugar nenhum, ela gasta o dinheiro dela aqui. Se ela economizar 200, 300 reais por mês, ela vai comprar uma geladeira que ela precisar, vai comprar um fogão, ela vai comprar um vestido pra mulher, a mulher vai dar um presente pro marido, eles vão jantar num desses restaurantes ou almoçar, o dinheiro vai circular aqui e vai voltar pra prefeitura em forma de imposto. Então, as pessoas, a gente precisa pensar, não é só fazer crítica ou só elogiar sem primeiro pensar, né?
10: Mas é sem conhecimento, porque, por exemplo, você já pagava, a prefeitura sempre pagou o transporte escolar.
0: Sim.
10: Então colocou só um pouco a mais.
0: Um pouco a mais. Aí, 300, 400 mil reais a mais por mês, mas e daí? Se quanto volta disso em termos de imposto?
10: Ah, pois é. Isso aí
0: é
10: que tem que
0: fazer. E é um serviço que está atraindo, por exemplo... Está chegando aqui uma fábrica nova de kombucha, que vai se instalar no novo parque que nós compramos. Um dos motivos foi isso. Não precisa pagar transporte para os funcionários.
10: Vai ser mais fácil, em tese, você ter funcionários que vão usar o transporte.
0: Quando a Bali veio para cá, ela enumerou a quantidade de exame que se fazia, a cidade por ser segura, situação geográfica nossa, o transporte coletivo de graça. Atraiu uma empresa de 1.500
11: colaboradores.
0: Então pois é assim, uma cidade se constrói...
10: Com assim. Assim. Assim é que se constrói.
0: Assim.
10: Mas é difícil ensinar isso para algumas pessoas, né? Mas não, alguns não vão entender.
0: Mas deixa para lá e vamos para frente. O importante é que Araranguá está acontecendo.
10: Tá, imagina.
11: Na vinda do governador hoje também, o anúncio da estrada para Ilhas, para Barra Velha, né?
0: Não, a estrada de Ercílio Luz. A ilha já está pronta, foi só inaugurada. O que ficou confirmado, que já estava confirmado, é entre Ercílio Luz e a Isara, que já fica pronto a Interpraia junto com a ponte. Uhum. Então, a Interpraia vai ficar pronto entre Rincão, Criciúma, Isara, Morro dos Conventos, Araranguá, Arroio de Silva. Essa
10: porque,
0: parte já fica
10: pronta. Ficou acertado desde a outra vez, né? Só que mas o projeto está pronto, só falta a liberação. Tá pronto,
0: falta autorização. E uma nova autorização, aí é uma parceria, 50% nosso e 50% do governo. Estrada Boa Rural, que sai aqui atrás da Polícia Rodoviária, da BR-101.
11: Passa na Neus Osteto Cardoso ali, né?
0: Vai embora, na frente da Neus Osteto Cardoso, isso mesmo, da escola, e vai culminar lá atrás da igreja da Itopava.
11: Na 108 lá, né?
10: Nossa, mas é grande o
0: espaço. É 7 quilômetros.
10: Moça.
0: E vai fazer, são essas ligações que nós estamos fazendo, como estão fazendo da Lagoa do Caverá até a BR-101, como fizemos aqui, da Balsa até Ilhas, passando pelo Morro Agudo, essa ligação daqui da Lagoa da Serra, Estrada Arroio Morro, essas ligações tu vai encurtando espaço, as pessoas, pai, por que eu vou botar meu carro no banhado, na chuva, ou no pó? Agora, quando tu tem estrada boa... Isso encurta o tempo, encurta...
10: Da mobilidade urbana.
0: Mobilidade urbana, imagina. Isso aí. É importante demais.
10: Importante. E aí pensar isso também dá trabalho, né?
0: Ah, não, é aquela história. Pensar é uma das coisas que mais dá trabalho.
10: Dá trabalho.
0: Que você fica, às vezes, perdendo o sono à noite, pensando, como é que vou fazer se isso assim vai ficar melhor para a população, assim, não, mas aqui pode... Aqui nós não temos recurso suficiente, aqui eu acho que a gente consegue. Então, tudo isso dá muito trabalho. Mas também dá muito prazer.
10: Ah, com certeza. Eu imagino a tua felicidade hoje.
0: Ah, verdade. Como é que se diz? Estou gargalhando internamente.
10: Difícil aguentar o olho.
11: É criança hoje, que ganha um brinquedo novo, né?
0: É igual a criança que ganha um brinquedo novo, tá feliz demais.
10: Porque a gente sabe, a gente estava conversando com o prefeito aqui, a gente veio aqui no Dino Parque. Eu digo, César, eu sei que o dia a dia do prefeito é complicado. Ah, é aquela confusão, e sempre tem um pedindo uma coisa, aquela coisa toda. É estressante, imagina.
11: Ninguém vai lá para dizer que tá tudo certo e que vai trazer alguma coisa para
10: o prefeito. Não, o gabinete do prefeito que abre na porta para pedir isso, pedir aquilo e vamos lá, não sei o quê. Mas quando chega nesses momentos, assim, ele que vale a pena, né?
0: Quando a gente estava aqui, passou o carro, fez uma saudação.
10: Foi, olha só, cara.
0: Muito legal, né?
10: Buzinou aí, eu digo, isso aí não tem preço, né? Não tem preço. O ouvinte entrou na live hoje de manhã, por mim, esse homem ficava o resto da vida aí, o prefeito. Então, isso é uma coisa...
0: Isso é bom demais, né?
10: Ah, bom demais.
0: As crianças, sabe, o carinho das crianças, quando elas vão lá no gabinete, ou quando eu vou numa escola, é emocionante, sabe? Isso é uma coisa que eu vou guardar pro resto da minha vida, porque daqui a pouco termina o meu mandato, mas você lembrar do carinho, de uma coisa pura, né? Que a criança é prova de que as professoras falam bem, é prova que a família em casa fala bem, porque senão não teria esse carinho, né?
10: E falar bem da cidade e da administração, que tem que reconhecer, não adianta, né?
0: É verdade.
10: Não adianta ter que reconhecer, queira ou não queira, por mais que eu possa ser de outro partido e não aceitar, mas não tem jeito, né? Não tem como.
11: Só deixa eu ligar.
10: Só tem que ligar o microfone aqui.
0: Ó, chegou o vereador de Irã aqui, ó.
10: É, olha aí.
0: Como é que diz o gaúcho? Puxa, puxa o toque e tira o primeiro.
11: Bem rapidamente, puxa aqui, só quebrar aqui o protocolo aqui da entrevista e aproveitar a oportunidade que o César está aqui. E quando eu entrei ali no Dino Parque agora, o Saulo, eu sou um cara que eu me emociono muito fácil. E aí eu comecei a lembrar de toda a transformação do município de Araranguá nos últimos 5 anos. E eu gostaria de publicamente parabenizar e agradecer o prefeito César. E dizer, prefeito, que uma das maiores ações do teu mandato não são as obras, não são as obras de infraestrutura que tu vem fazendo em Araranguá, que realmente isso é uma realidade que é inquestionável, todo mundo consegue ver com os olhos. O senhor conseguiu mudar o conceito do povo araranguense.
0: Que bom.
11: Eu sinto porque por mim. O orgulho de dizer, eu sou de Araranguá, Araranguá tá linda, Araranguá é maravilhosa, tem muito a crescer. Isso mostra com as empresas grandes que estão querendo vir para cá.
0: É verdade.
11: Elas querem estar em Araranguá. Araranguá, a gente pode explorar muito. A cidade é uma cidade maravilhosa, uma cidade linda. E prefeito, eu queria registrar aqui, de forma pública, toda a minha admiração por ti. Porque mesmo nós sendo de partidos opostos, que o Saulo estava falando isso agora, eu acho que quando a gente se fala em gestão e quando a gente se fala em melhorias para o cidadão, a gente precisa realmente recolher as bandeiras e dizer o quanto eu te admiro e o quanto eu estou feliz em poder fazer parte disso contigo.
0: Muito obrigado, muito obrigado, muito obrigado pelas palavras. O Dirã é um grande vereador, é uma promessa futura da política araranguense, um menino novo,
10: sim,
0: né? Que tem um caminho grande a trilhar. Siga assim, fazendo a coisa certa, fazendo aquilo que tem que fazer. Nunca, nunca te arrependas de fazer o que está certo.
11: Obrigado e desculpa quebrar o protocolo, tá? Que eu era obrigado a dar os parabéns para esse homem na Rádio Araranguá.
0: Muito obrigado.
10: Depois passa no caixa ali. Obrigado. É disso que a gente está falando aqui nessa. A cidade vive um. Quando eu cheguei aqui, cara. É. Quando eu cheguei aqui, a cidade tinha um baixo astral que pôde falar, viu?
0: Uma autoestima muito baixa. Tu já me falou que as pessoas dizem, não adianta tu ficar aqui, isso aqui não vai pra frente.
10: O que que tu veio fazer aqui?
0: Isso aqui já teve.
10: É, a cidade já teve cinema, já teve isso, já teve aquilo. Mas eu olhava esse rio, olhava, cara, mas como é que não pode, eles não veem isso?
0: É, mas agora tem um monte de outras coisas.
10: Né? Ah, pois é. Mas aí que tá, qual é a diferença de Araranguá? Tem cidades que toda a beleza que tem foi construída. Né? A nossa não. Nós aproveitamos a beleza que temos e melhoramos isso.
0: Nós estamos fazendo só a perfumaria. Bonita ela já era.
10: É, aqui, ó, o lago. Tá ali, pô. Lindo.
0: Olha o lago.
10: Hoje eu fiz o programa daqui, amanheci ali, tava escuro quando cheguei. Cara, é maravilhoso.
0: E o interessante dentro do parque, que tu vai andando, depende do horário que tu vem, o sol entrando no meio das árvores.
10: Fica lindo.
0: Ele te dá, cada vez que tu vem, uma forma diferente de tu contemplar essa beleza toda aqui.
10: Muito,
0: então,
10: muito legal.
0: É, assim, convidar todo mundo. Aqui o parque é nosso, o dinossauro é nosso. E o mais importante, não tem custo, é gratuito. Então vamos aproveitar, vamos vir aqui olhar essa beleza toda. Agora vamos transformar aquela casa lá num museu. Vamos fazer a escola ecológica, já está com a fundação pronta, que vai ser um outro atrativo. Veja. Nós vamos, na educação, criar uma coisa que não tem no Estado. Discutir água, ar e fogo, os principais elementos da natureza. ensinar a nossa criança a ter respeito por isso. É, tu imaginar que nós temos hoje cinco escolas que é tempo integral, que cinco delas têm, essas cinco têm ciência, biologia e matemática. Um menino, já falei isso, um menino de 8 anos fez um creme facial para mim com filtro solar. É cientistinha. Olha onde é que isso vai. Nós temos escola com sala bilíngue. Entrou uns pico-ruxa assim na minha sala falando inglês comigo. Eu digo, para aí, velho.
12: Opa, dá licença.
0: Vem aqui me ajudar.
12: Chamou o Sandrinho, ele também não sabia. Daí.
0: Também não sabia. Chamou o Sandrinho, também não sabia.
12: Não sabia falar inglês
0: ainda
12: também,
0: bem
12: não
0: que resolveu. A professora estava junto para poder me salvar. Então, tu sabe, a pessoa que fala dois idiomas tem outra... Sim, tem outra... possibilidade de crescimento ali na frente, enfim, eu estou muito feliz com a minha cidade. Nós sabíamos do potencial que Araranguá tinha, precisava só dar esse empurrão que a gente está dando aí para dar tudo certo.
10: O Patrick Cardoso, o Patrick Rodrigues Oliveira, lá de Pato Branco, no Paraná, ele era aqui de Araranguá, por isso que mas ele mora lá, ele trabalha lá, mas está sempre de olho aqui, te mandou um abraço aqui, elogiou muito. E também aqui a Sônia Aparecida está dizendo aqui: boa noite, olha, hoje eu tenho orgulho de pagar o meu IPTU, porque eu sei que está sendo aplicado em benefício para todos nós de Araranguá.
0: Ah, que bom, que bom. É isso
10: resume,
0: mesmo.
10: Resume, resume
0: é
10: tudo, mesmo. Né?
0: É verdade.
10: Prefeito, parabéns por mais essa obra, que eu acho maravilhosa, né? E, enfim, e mais coisas que tem pela frente ainda. Se der tempo, vai sair.
0: Mais coisa, muita coisa vai sair. Mais não, a escola ecológica já está na fundação, essa já vem, né? Acabamos de adquirir o restante aí para fazer o museu. O parque já está contratado, nos moldes daquele que está lá na praça, ou daquele que está lá no morro.
10: Esse vai ficar lá na entrada?
0: É, na rua da Câmara.
10: Da Câmara, ali.
0: É, Albino Pereira de Souza.
10: Albino Pereira.
0: Que a Timbé do Sul é essa, a turma, a escola,
10: Albino é
0: aquela lá, e o deck de contemplação e o museu naquela que da Câmara. Então, e mais coisas vão acontecer, né? Nós estamos pavimentando algumas outras estradas que vai trazer mais turista para cá. E o mais importante disso é que está começando a vir turista. Foi no Morro dos Conventos esse dia, agora no inverno, encontrar gente do Paraná e do Rio Grande do Sul lá visitando.
10: Olha isso.
0: Né? Assim, um dia frio, de vento. É por isso que a gente está fazendo essas outras coisas, porque nós vamos começar a trabalhar no turismo de água doce. Por exemplo, do Menino Jesus de Praga, já está sendo feito, até no final do ano espero que esteja pronta aquela avenida, toda ela com lâmpada de LED, toda ela, uma avenida com canteiro central e com calçamento, com pavimentação nas calçadas. Vamos entregar pronto.
10: Mas até de onde a onde no Menino?
0: Do Menino Jesus de Praga, dali, uma avenida até na beira da lagoa.
10: Ah, pra frente, tem um loteamento ali.
0: Tem, mas
10: é ali, vai ser ali.
0: Isso, de fora a fora. Pavimentação de lajota, calçada com pave, iluminação de LED. Mais uma forma de fazer turismo, mas aí com água doce, que ela, aí não é sazonal. A água doce faz lagoa, as pessoas vão toda a vida. Tenho certeza que daqui a pouco vai ser uma pousada lá naquela região, graças a Deus.
10: E já tem algumas lá, né?
0: Já está começando.
10: Tem, é isso.
0: Obrigado pela oportunidade de estar aqui, tá?
10: Valeu. Valeu.
0: Um abraço.
10: Muito bem, está aí o prefeito César conversando conosco aqui. E é isso, daqui a pouco tem a cerimonial aqui de
0: inauguração.
10: Inauguração. Certo. É isso, seu Diego Macan? Posso dar o meu recado, não?
13: Opa, não, peraí, não. Calma aí, tá cedo ainda, né, Jair?
10: Não. Ganhou na extra, ó.
13: Deixa eu me sentar um pouquinho, que tava de pé até agora. Não.
10: Ah, tu não queria que deixasse o prefeito em pé?
13: Não, pera lá, né? Não, peraí, né? Então, nós vamos fazer um rápido intervalo, rapaz. Daqui a pouco a gente volta com toda a programação aqui, né, desse grande cerimonial, dessa inauguração pra toda a imprensa do prefeito César. Voltamos já.
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9: 18 horas 57 minutos, estamos de volta com o programa de notícia desta sexta-feira e seguimos aqui na conversa do dia agora com ele, o Saulo Machado, que vai dar aquele recado importante para os nossos ouvintes. Os nossos ouvintes, Saulo?
10: Depois de comer pizza.
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9: achado. Tá certo, seu Saulo Machado. Um abraço para você.
11: Deixa eu fazer um registro aqui, vice-prefeito Cristiano da Silva Costa. Noite importante para a cidade, né? Inauguração e entrega do Belizone Dino Parque. Momento especial para a cidade, Itano. Boa noite.
12: Boa noite, Lucas. Todos que nos assistem, nos ouvem. Ah, com certeza, né? É um momento histórico na nossa cidade. Mais uma obra sendo pronta, contemplada para. Essa não é só para nossos munícipes da cidade, é para toda a região. E muitas pessoas vão vir para olhar essa bela obra que ficou muito linda, né?
11: E o potencial que isso tem de atrair pessoas de fora da cidade, né? De fora da região, para vir aqui para conhecer Araranguá e deixar dinheiro aqui também, né, Tano?
12: Com certeza. Muitos municípios já estão ligando para agendar a excursão dos colégios e para vir conhecer o nosso parque, que ficou muito lindo. Então vai ser uma atração onde vai desenvolver o turismo, né? Como também o movimento da nossa região, na nossa cidade. Então, com certeza, ficou na história e vai ser muito feito muito mais coisa aqui ainda.
11: Quando o pessoal liga para reservar a data, enfim, para agendar a data, pergunta o valor da entrada, não?
12: Sim, às vezes eles perguntam como vai ser a entrada, como vai ser. E agora aqui é gratuito, né? Tu sai.

0: Mesmo, Lucas, seguindo, girando a nossa reportagem, eu converso agora com o ex-deputado estadual Manuel Mota, ex-prefeito de Araranguá também, está aqui prestigiando o evento. Manuel Mota, muito boa noite, seja bem-vindo à nossa programação.
1: Boa noite, é um prazer estar na nossa rádio, né? A nossa rádio do coração, né? E poder falar um pouquinho, né, para a nossa sociedade que esperou por muito tempo que fosse acontecer essas coisas boas que vem acontecendo em Araranguá. Eu fui prefeito em Araranguá numa fase que eu não tive um convênio, né? Então naquela época eu estava com o prédio de bico, não tinha outro jeito, né? Hoje o César já está em outro ritmo, fazendo asfalto por tudo que é canto, transformando Araranguá, mudando por completo. A gente se sente honrado com isso. Eu que ajudei bastante o César, né? Eu que trouxe o César para o MDB, fico honrado com isso, de ter que estar fazendo um grande governo para o povo de Araranguá.
0: São recursos provenientes do governo do estado, muito importante, mas, Manuel Mota, olhando para trás, fazendo uma retrospectiva, quanto que Araranguá avançou, né? A gente fala hoje que Araranguá é a bola da vez. Nós estamos no meio de duas capitais, ou seja, existe um potencial turístico muito grande para o município crescer ainda mais, né, Manuel Mota?
1: É, a verdade... hoje o governador estava aí inaugurando umas obras importantes, como a escola normal, nossa antiga escola normal, né? Toda reformadinha, né? Trazendo um convênio com o César para fazer uma casa mortuária entre a Itopaba e a BR-101, lá no Morro do Pronto, né? Então, a verdade é que a gente, esse é o momento mais fácil, momento que as emendas... No meu tempo não tinha emenda, né? Hoje tem emenda, os deputados trazem... Os deputados têm um tanto de emenda por ano, e aí isso é muito bom.
0: Ajuda muito, né?
1: É muito bom para os municípios. E eu posso dizer que nós estamos caminhando de passo largo para botar o desenvolvimento. Vamos aquelas obras que eu trabalhei, né? Como a Serra da Rocinha inauguramos, vamos inaugurar agora a Serra do Faxinal.
0: Tá quase, né? O governador falou.
1: O governador hoje, e hoje mesmo ele estava dizendo, eu acho que antes de outubro nós vamos inaugurar, né? Isso é Cambará, Canela, Gramado, Caxias do Sul, quer dizer, vai cair aonde? Tudo os nossos balneários aqui na nossa cidade, né? Quer dizer,
2: vamos.
1: A Serra da Rocinha já liga São José dos Ausentes, Bom Jesus, Vacaria, Guarumeira, Passo Fundo, Erechim, Carazinho, São Borja e Argentina. Quer dizer, vai cair tudo aqui. Então, esse é o grande momento. Esse que eu planejei o Vale do Araranguá, para me trabalhar em cima do Vale do Araranguá. E essas obras estão sendo tudo realizadas. Inclusive, hoje ele assumiu a Interpraia. Ele já assumiu comigo um compromisso e hoje ele voltou. Diz assim, nós vamos fazer a Interpraia até Araranguá. E a ponte já é da Interpraia. Então, temos rescatando todas aquelas obras que eu trabalhei muito, muito, muito. E vamos buscar para que tenhamos, né, uma cidade do nosso sonho, onde os nossos filhos, nossos netos possam se manter aqui e não ir embora para lugar nenhum. É tudo que nós queríamos.
0: Tá certo, Mota. Muito obrigado pelas informações.
1: Quero deixar um abraço a todos os ouvintes e dizer que eu sou muito grato pelos meus 8 mandatos, a gratidão a esse povo inteiro que mora no meu coração. Enquanto eu estiver vivo, eu vou morar sempre no meu coração.
0: Muito bem, está aí então, um abraço.
1: Imprensa que me ajuda muito, muito obrigado, um abraço.
0: Está aí então, eterno deputado Manuel Mota. Lucas, girando a reportagem, sim. Tem
2: primeiro,
0: um grandão aqui.
2: Primeiro, já. Onde é que está o Kevin? Ele deve estar mostrando, né? O pessoal que está lá nos acompanhando pela live aí, uma das atrações. Essa ainda, eu vou entregar um bastidor aí. Essa ainda não é do município, embora o município tenha já manifestado a intenção de adquirir. Mas é um dinossauro, né? Tem um personagem ali dentro, enfim, uma pessoa que vai brincando, vai interagindo com as pessoas, né? Vai brincando, vai...
0: E é grande, né, cara?
2: Não é
0: pequeno, né?
2: Hã? Tamanho real ali, o dinossauro. E aí vai ali interagindo com as pessoas, com as crianças, enfim. Algumas crianças vão se assustando, outras crianças vão aceitando mais de boa o dinossauro aqui e tal. Mas isso aí faz parte do show, né, gente? Isso aí faz parte da brincadeira também. E aí são algumas das atrações do Dinoparque que a gente vai vendo aqui. Você está acompanhando a gente pelas lives, pode ver aí, inclusive, esse dinossauro que está brincando. Amanhã, o Dinoparque abre para o público, né? Hoje a gente tem um evento um pouco mais fechado para fazer essa apresentação, enfim. Amanhã, abertura de fato para o público com o Dia do Meio Ambiente. Maurici, Maurici da Fama, Maurici Rodrigues, superintendente da Fama, está aqui conosco agora para registrar, né, esse momento de abertura.

0: com várias entidades, com várias instituições que estarão aqui também mostrando o seu trabalho, né, Maurício? Boa noite.
1: Boa noite, Lucas. Exatamente, né? A gente teve a permissão do prefeito aí para fazer junto com a inauguração do Inuparque, foi muito importante. E na verdade ia ter acontecido antes, lá na primeira semana, dia 5, que era seria o Dia Mundial do Meio Ambiente, mas devido ao feriado que a gente teve, ponto facultativo, a gente protelou isso e aguardamos então para o dia da inauguração do Inuparque, né? O prefeito nos permitiu, vai ser um evento que vai ajudar, vai somar, né, junto com o evento do Inuparque, porque vai ter bastante atrações também amanhã nas estandes do Dia Mundial do Meio Ambiente, onde teremos cachorro quente pelo Laios, teremos os quitutes aí de pipoca e algodão doce pelo Samai. Vamos doar 500 mudas de árvores nativas pela Fama e vários expositores também mostrando o seu trabalho, como por exemplo a Proa Sul, tá com 3 estandes ali mostrando o trabalho de canoagem que eles fazem, enfim. Tem bastante atrações, a gente deixa o convite aqui. Hoje é um cerimonial para a imprensa e para as autoridades, cerimonial fechado, mas amanhã é para toda a população, gratuitamente, e todas as atrações também nos estandes são gratuitas. Então, por favor, venham, que vão se surpreender.
0: Aliás, a gente está ansioso para ver isso aqui cheio de gente, né? Para ver as crianças, para ver esse parque funcionando de fato, né?
1: Claro, exatamente, né? Eu acho que quem mais vai aproveitar são as crianças. Nós temos aqui na entrada os ovos, que pode bater as fotos ali, né? É uma atração à parte. Até o governador tirou foto hoje ali, né? Foi muito bacana, né?
0: É isso. Então amanhã, a partir de que horas, Maurício?
1: A partir das 9h15 vai até as 16 horas a parte do meio ambiente, mas o parque fica até as 17h30.
0: Legal. Então, horários aí amanhã. Obrigado, Maurício. Um abraço. Boa noite.
1: Muito obrigado. Obrigado pelo espaço.
0: Aí, Maurício Rodrigues, superintendente da Fama, conversando conosco nesta noite de inauguração aqui no Dinoparque.
2: Gerando a reportagem, está aqui comigo o presidente da Câmara de Vereadores de Araranguá, Pedro Paulo de Souza, o Paulinho. Paulinho, que dia hoje, hein? Tem até dinossauro desfilando aqui. Boa noite.
3: Boa noite ao nosso ouvinte da Rádio Araranguá. É um momento de muita alegria, né? Hoje foi um dia cheio, né?
2: Que dia hoje, né?
3: É, que dia maravilhoso para Araranguá. Araranguá realmente é o futuro, né? Nós aqui agora no Parque do Dinossauro, né? Estamos muito felizes, a comunidade aqui presente, enfim. É um presente, né? Para nossa cidade. Eu sempre falo que a cidade é uma casa maior, onde todos moramos nela, né? E nessa casa tem que ter o jardim, né? E o Parque Belizone vai ser o jardim de Araranguá, né? Onde as crianças, as famílias possam fazer essa integração. E o mais importante é que nós temos mudando a diferença entre o maior e o menor. Se tu pegar uma pessoa que mora lá no interior do município e não tem recursos, ele pode vir com transporte público gratuito, né? Porque a tarifa é zero. Vim aqui no parque, passar uma tarde, um mês.
2: Totalmente de graça.
3: Sim, totalmente de graça, o transporte, o parque. É isso aí, nós estamos preparando essa cidade para que o menor e o maior fiquem mais perto, né? De cultura, lazer e o desenvolvimento social. Estou muito feliz por a gente poder atender a grande camada da sociedade, que é a parte que mais precisa, né?
2: Bom, como você falou, hoje foi um dia cheio também, né, vereador? Hoje foi um dia cheio, teve a presença do governador Jorginho Melo. Qual é a avaliação do senhor com respeito a essa vinda do governador aqui na cidade?
3: Eu falo um dia cheio porque às 8 horas da manhã eu já estava no hotel do Morro dos Conventos, onde tinha uma reunião do Sindiconte, onde todos os contadores do estado de Santa Catarina estavam na reunião no hotel Morro dos Conventos, né? Presidido pelo Laércio, que é presidente estadual, né? E o Wilber, que é presidente aqui do Vale do Araranguá. Depois, na sequência, às 9 horas, eu já estava aqui no Colégio Estadual, junto com o governador inaugurando várias obras, liberando recursos para outras aqui no Vale do Araranguá, né? Depois almoçamos, né, com o governador, já era 13h30, enfim, agora já estamos aqui, né? Então é muito importante o poder estar unido, né? Para que as pessoas ganhem com isso.
2: Tava boa a boia com o governador?
3: Tava, foi uma galinha, eu comi, uma galinha ensopada com polenta. Tava muito gostoso.
2: Aí não dá, né?
3: O chefe era bom.
2: Isso aí, então, presidente da Câmara de Vereadores de Araranguá, vereador Pedro Paulo de Souza, obrigado.
3: Tu tava lá com nós no almoço, não tava?
2: Mas eu não almocei, fiquei só olhando.
0: Ah, o pessoal tava lá. Vai contar mentira em outro lugar, Diego.
2: Não, eu almocei depois. Peraí. Vamos recapitular isso aí, Lucas.
0: Vamos falar a verdade.
2: Foi depois.
0: Tu almoçou?
2: Não, depois eu almocei. Depois. Mas junto com o vereador Pedro Paulo, não.
3: Ah. Mas começa a galinha ensopada com polenta lá, né?
2: Um restinho ali que sobrou.
3: Ah, sobrou.
2: Valeu, vereador. Também, Lucas, tá aí, vereador. Pedro Paulo de Souza, o Paulinho.
0: Legal, então o presidente da Câmara de Vereadores, também mais uma autoridade, né, presente aqui neste evento. Aproveitar e falar aqui com o procurador do município, doutor Daniel Menezes. Inauguração importante para a cidade, né, doutor? Que a cidade ganha um presente com o Dino Parque, um espaço que vai botar Araranguá num radar, num mapa de turismo, enfim, num mapa para que as pessoas de fora da cidade, da região, possam vir conhecer a cidade de Araranguá. Boa noite.
4: Boa noite. Então, é um investimento enorme, né? E pensado realmente um retorno para o município. É questão de as pessoas virem visitar Araranguá a partir de agora, entrar de vez no roteiro turístico de Santa Catarina ou talvez até do Brasil. Isso todo mundo ganha. As pessoas ganham porque as pessoas que vêm visitar compram no comércio, conhecem Araranguá, querem investir aqui. Então eu tenho certeza que um investimento que a muito curto prazo vai ter um retorno enorme para a cidade.
0: E sem contar que quem é daqui, né, mesmo que não vá ter lucro direto, mas vai ter uma tarde diferente, um dinheiro legal, enfim, para trazer as crianças para cá, né?
4: Ah, não, eu estava até comentando com a minha esposa, quando meu filho era pequeno, ele hoje tem 14 anos, a gente procurava um parquinho para levar ele, uma atividade, né, realmente não tinha. Vocês bem sabem, todos os parques estavam abandonados do centro, da Cidade Alta. Hoje tem um parque bonito no centro, tem um parque bonito na Cidade Alta, estão sendo construídos outros. E tem esse complexo aqui que a gente passava na frente e via fechado no muro, abandonado, ninguém sabia o que era. E hoje está sendo entregue aqui pelo prefeito um empreendimento aí para toda a população desfrutar e trazer as crianças e aproveitar com a família. Muito legal.
0: Legal, obrigado, Daniel. Um abraço.
4: Obrigado, valeu.
0: Tá, então, procurador-geral do município de Araranguá, o Daniel Menezes, falando também conosco sobre esta inauguração aqui do Dino Parque Diego Macan.
2: Isso mesmo, Lucas. Estamos aqui aguardando, né, os últimos minutos para este cerimonial de abertura, de inauguração para toda a imprensa.
0: Aqui, posso aproveitar aqui?
2: Opa, vamos lá.
0: Aproveitar a secretária de Educação de Araranguá, Marlúcio Rodrigues, para a gente registrar também, secretária, porque teremos o Dino Parque, certamente as crianças, né, da rede municipal vão vir para cá, vão conhecer toda essa estrutura, né? Boa noite.
5: É verdade, Lucas, boa noite a todos. Então, estamos em clima de festa, né? E apostamos tudo nessa semana, o tempo está confirmando que ia chover, mas assim, estamos muito felizes, já começamos a nos programar para a próxima semana, estar trazendo os nossos alunos. Então, com certeza, estão todos ansiosos, alunos, professores, e a gente sente, né, o clima da cidade com essa grande sacada do prefeito em estar fazendo um parque a essa altura aqui na cidade.
0: E sem contar que posteriormente ainda há aqui uma escola que está sendo construída, né, que é um espaço aí para tratar mais do ponto de vista pedagógico mesmo da questão de conscientização ambiental, né?
5: É isso mesmo, de forma didática, né? A escola ecológica, de algum modo, além do Parque Dino, vai trazer tudo isso para as nossas crianças. Então já estamos a todo vapor no projeto e agora é dar o start, o tempo certo, para já iniciarmos toda essa programação.
0: Legal, obrigado, secretário. Um abraço. Secretária de Educação, Marlúcio Rodrigues, também conosco, registrando aqui a participação nesta noite de inauguração, Diego.
2: Pois é, Lucas, a gente sabe que o Dino Parque, ele é um parque que ele não atrai visitantes apenas de Araranguá, mas de toda a região. Então vale a gente prestigiar também a presença da secretária de Turismo de Balneário Arroio do Silva, Itaionara Reco, aqui também nessa inauguração. Secretária, boa noite, seja bem-vinda.
6: Boa noite, muito uma noite festiva, né? E toda a região ganha aí com esse grande empreendimento.
0: Vai começar.
6: Aqui em Araranguá.
2: Muito bem, secretário, um grande evento aqui para todos nós. Obrigado pela sua participação e vale levar a ideia também para Rui, né?
6: A gente gosta de prestigiar porque nosso turismo ele é trabalhando integrado. Então, Araranguá e o Arroio trabalham bem unidos na questão do turismo e com certeza nós iremos recomendar e trazer os turistas para cá, né? Da nossa região também aqui, representando a instância de governança caminho dos cânions, a gente entende que essas ações, esses produtos turísticos vão alavancar toda a região. Então, estamos muito felizes de poder prestigiar esse dia hoje.
2: Daqui a pouco é Festa do Peixe.
6: Exatamente, já está no preparativo, né? Semana que vem já começa a montagem e na outra semana já temos aí a festa.
2: Tá certo. Secretária de Turismo de Balneário Rio do Sul, Vitelnara Reco, obrigado.
6: Obrigada, até mais.
2: Muito bem, Lucas, está então secretária de Turismo de Balneário Rio do Sul, Vitelnara Reco, trazendo informações aí pra gente também, prestigiando, né, a presença dela aqui nesse evento. Certo. Alguns minutos, né, Lucas Casagrande, para o cerimonial de abertura?
0: Exatamente, Sandrinho já está se posicionando ali para início, né, da cerimônia de inauguração aqui do Dino Parque, aqui em Araranguá, não tem como, né? Então, daqui o Samuel Jesuíno, o João Casagrande, o Carlos, o Dirã, enfim, os vereadores estão por aqui, já aguardando também o início desta solenidade, que vai marcar aí, de fato, né, o início das atividades do Belizone Dino Parque, né, com o pessoal com toda uma estrutura grande montada, né, para recepcionar aqui as autoridades neste momento, né, e a partir de amanhã iniciando, de fato, o atendimento da população.
2: Vai começar. Vamos acompanhar.
7: Sejam todos muito bem-vindos à inauguração do Belizone Dino Parque. Um novo marco no turismo, para o lazer e para o desenvolvimento cultural e econômico de Araranguá. O turismo tem o poder de transformar cidades, ele movimenta a economia, fortalece a identidade local, gera empregos, renda e cria oportunidades para que nossa história seja contada e vivida por quem nos visita. E hoje celebramos exatamente isso, a abertura de um espaço que une entretenimento, educação e imaginação. Convidando crianças, jovens e adultos a embarcar numa viagem ao passado, ao fascinante mundo dos dinossauros. O universo jurássico, que desperta curiosidade e encanta gerações, vem agora um novo cenário na região. Um parque pensado para aproximar ciência, diversão e cultura, valorizando nossa cidade e ampliando o potencial turístico de Araranguá e toda a região sul-catarinense. Nesse momento, convido para compor aqui esse dispositivo de honra, o grande mentor disso tudo. Peço uma salva de palmas de todos vocês ao prefeito municipal de Araranguá, César César! O vice-prefeito de Araranguá, acompanhado da primeira-dama Helena Oliveira, o vice-prefeito Cristiano da Silva Costa Otano. Convido também o diretor-geral do SAMAI, Jairo do Canto Costa. A secretária de Turismo e Esporte, Fernanda Rosso. O secretário de Administração, Rony da Silva. Secretária de Saúde, Daiane Biff. Secretária de Educação e Cultura, Marilúcio Rodrigues. O Procurador-Geral do Município, Daniel de Menezes. O Secretário de Obras, Odilon Pitt. Secretário de Agricultura, André Zanetti. Procurador do SAMAI, Jean Carlos de Souza. E o Superintendente da Fama, Maureci Rodrigues. Convido também para compor conosco aqui o presidente da Câmara de Vereadores, Pedro Paulo de Souza, Paulinho. Nomeio e convido também todos os vereadores aqui presentes, também pode compor conosco e próximo ao painel. O vereador Carlos da Funerária, vereador Dedo, vereador Dirã, vereador Douglas Michels, vereador Evandro Conceição, vereador Joel Casagrande, vereador Jorge Giraldi, Juliandro Jax, vereador Júnior Bailão, vereador Márcio Mano, vereador Nelson Soares, vereador Neno Fontoura, vereador Samuca e vereador Samuel Jesuíno. Convido para compor conosco também o deputado Thiago Zilli. Grande deputado Thiago Zilli.

0: Convido também para que faça aqui a parte o arquiteto Fernando César, que foi o mentor do desenho aqui do projeto do parque. Também convido para fazer presença conosco. Quero convidar também o nosso sempre deputado Manuel Mota. Agradeço também aqui as demais autoridades, todas presentes, autoridades civis, militares, todas as autoridades da sociedade civil organizada fazem presentes, e obviamente aos colegas do meio de comunicação, os grandes parceiros, entusiastas desse projeto. Quero, antes de passar a palavra e começar os pronunciamentos, eu tenho que fazer, sem dúvida nenhuma, alguns agradecimentos muito importantes. Quero agradecer aqui ao Giba da Giba Fair, que foi um dos importadores dos animatrônicos que vocês vão presenciar aqui. Quero agradecer também aqui toda a equipe envolvida na construção do parque, todos os secretários mesmo, que com as suas equipes construíram tudo isso. Aos servidores municipais, quero aqui nomear alguns em especial que foram grandes parceiros conosco nessa construção aqui. Quero agradecer demais ao Elton e toda a equipe do SAMAI. Quero agradecer também ao Bruno e a Luísa da comunicação, ao seu Cláudio, da Secretaria de Obras, e toda a sua equipe também, ao Renan Machado, ao André do Turismo, ao Guilherme e o Elton da Iluminação, ao Wesley e toda a equipe da Arte Real, ao Marcelo da equipe Zeferas, ao Choque, da Choque Esculturas de Gramado, que fez esse portal belíssimo para nós, e ao mentor também de boa parte do nosso Natal aqui em Araranguá. Quero agradecer também ao Souza Soluções Elétricas, a MC Jardinagem, ao Bento Sonorização, grande parceiro, a Gálatas Mídias e Eventos, ao Adécio Welter e todo o programa Recomeçar, grandes parceiros que construíram a transformar esse projeto do prefeito César em realidade. Hoje inauguramos mais com o espaço físico da Multi-Engenharia também. Boa lembrança, secretária Fernanda. Hoje inauguramos mais um espaço físico, inauguramos um novo capítulo do turismo de Araranguá, um capítulo feito de criatividade, de investimento em nossa cidade e da magia que só os dinossauros podem nos proporcionar. Que esse parque inspire, eduque, encante a todos que aqui passarem. Quero, antes de passar a palavra ao nosso prefeito, convido a todos para assistirem um pequeno videozinho no nosso telão.
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0: Tá aí a apresentação do vídeo. Já sei que todo mundo está muito ansioso para ver o parque, então nós faremos breves pronunciamentos, bem rapidinho mesmo. Quero então já fazer o pronunciamento de abertura, passar a palavra para o nosso querido deputado Thiago Zilli.
2: Muito boa noite a cada um de vocês. Que dia histórico, César. Parabéns à administração, parabéns a todos que fazem parte. A gente está voltando a ser criança, eu acho que tu deu um presente maravilhoso para a gente. Que Deus abençoe. Amanhã já estarei aqui com meu neto. Não trouxe hoje porque estava chovendo, mas já mostrei para ele. Olha, incrível, Araranguá está vivendo um grande momento. Parabéns ao prefeito, ao vice, aos secretários, aos vereadores que aprovaram. Conto com a gente lá na Leste. Acredito que Araranguá e a nossa região é um grande momento. Obrigado, parabéns a todos.
0: Obrigado, nobre deputado. Gente, eu sei que realmente está todo mundo muito afim de conhecer, fazer essa trilha, fazer esse passeio maravilhoso, fazer esse caminho jurássico com todos nós. Esse projeto todo foi pensado com muito carinho, lá atrás, feito a várias mãos, mas teve uma cabeça pensante nisso tudo, que quando ele jogou essa ideia para nós na prefeitura, nós achávamos que vai ser um desafio da pesada. literalmente um desafio jurássico. E como tudo nessa cidade que vem se transformando, nós tínhamos um pedacinho da cidade, que é esse grande pulmão da cidade, mas estava aqui abandonado, esquecido em alguma parte. E nós começamos com o deck de contemplação, com esses passeios aqui todos em paver. São praticamente 2 quilômetros de um passeio em meio à Mata Atlântida. E agora combinou com essa cerejinha do bolo, com essa ideia espetacular do Belizone Dino Parque. Vou passar a palavra para o grande mentor disso tudo, o nosso prefeito César César.
3: Muito boa noite, muito obrigado. Obrigado pela presença de vocês todos aqui. Se inicia hoje um projeto de transformar o Parque Belizone, que sempre vai ser mantido esse nome em função do grande empresário Walter Belizone, que aqui era sua morada, que foi prefeito da nossa cidade por 2 vezes, que será feito aqui um complexo. Vocês já viram o deck de contemplação lá na beira do lago, agora aqui o Parque do Dinossauro, nesse segmento aqui que a gente pavimentou 2 quilômetros de local para caminhar, vai ser feita a primeira escola ecológica de Santa Catarina, a parte de baixo já está pronta, a fim de estrutura, um parque de diversões para as crianças na rua Albino José Pereira, na descida depois, na casa da Dona Maria, será feito o museu da cidade de Araranguá, e culminando lá com aquela parte que é o deck de contemplação. Eu quero dizer a vocês que esse complexo vai trazer turista, muito turista para cá, porque isso aqui não existe em lugar nenhum. Hoje eu trouxe o governador do estado aqui, que estava em Araranguá, ele saiu daqui deslumbrado. Para vocês terem uma ideia, já tem o primeiro marco, Paraná, Santa Catarina e Rio Grande do Sul, agora no mês de outubro, grande encontro aqui no parque, porque ele achou isso aqui uma coisa espetacular, e é uma coisa espetacular, porque é Araranguá sendo mostrado. Eu sempre digo para as pessoas de que nós só estamos fazendo a perfumaria. Araranguá é bonita por natureza, ninguém tem um rio de 5 cores, ninguém tem o Morro dos Conventos, ninguém tem um lago que a família Belizone fez, que com 2 horas de cloro está pronta para o consumo humano. Isso é uma coisa espetacular que não se acha em qualquer lugar. Então nós estamos só maquiando isso, dando essa perfumaria e transformando, e vocês vão ver aqui por uma questão de segurança, 1,2 km de deck para que as pessoas possam andar na parte de cima sem nenhum risco para cobra, para nenhum tipo de animal peçonhento. Mas eu gostaria de convidar a Dona Alba Belizone, que aqui está, para que ela pudesse chegar aqui na frente para as pessoas saberem. A Dona Alba viveu a sua vida nessa casa. Eu tenho muito prazer em ter a senhora aqui. E quero lhe convidar para, junto comigo e com o vice-prefeito, a gente abrir a faixa para inaugurar. Porque vocês vieram aqui, não foi para escutar discursos, vieram para conhecer o parque, vocês vão se surpreender com a beleza. Muito obrigado por vocês estarem aqui, um grande abraço a todos.
4: Está aí então a manifestação do prefeito municipal de Araranguá, César César, anunciando então a inauguração e logo na sequência a abertura da trilha aqui no parque, no Dinoparque Belizone, aqui em Araranguá, viu, Diego?
5: É isso mesmo, Lucas, um abraço para você então.
4: Um abraço, boa noite.
5: Boa noite, Lucas. Muito bem, são 19 horas e 29 minutos e assim então nós concluímos a edição desta sexta-feira, 19 de junho de 2026, do programa Dino Notícia, direto aqui do Dino Parque, desse grande evento e desse grande parque turístico que trará, claro, com certeza, um antes e um depois para o turismo, não só de Araranguá, mas também de toda a região. Lembrando, claro, que amanhã, a partir das 9 horas da manhã, o parque já estará aberto a todo o público. Venha para cá, venha conhecer o Dino Parque Araranguá. Muito obrigado pelo carinho da sua audiência. Uma ótima noite a todos, um excelente fim de semana e até segunda.
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1: Excelente noite de sexta-feira, você ouvinte da Rádio Araranguá, está no ar o Música com Notícia. Hoje, dia 19 de junho de 2026, eu sou Juliana Oliveira e te convido a ficar comigo. E eu inicio com Toquinho, Meu Pranto Rolou e a participação de Vinícius de Moraes.
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0: o primeiro bloco do Música com Notícia com Marina Lima Pessoa. E a seleção brasileira enfrenta o Haiti pela segunda rodada da Copa do Mundo nesta sexta-feira, às 21h30, no Lincoln Financial Field, na Filadélfia, nos Estados Unidos. Após o empate por 1-1 com o Marrocos na estreia, a equipe comandada pelo treinador Carlo Ancelotti almeja a primeira vitória no Mundial.
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0: Adriana Calcanhoto, Vambora, versão ao vivo. Uma das principais reivindicações culturais de Araranguá e região voltou a avançar nesta sexta-feira durante a visita do governador Jorginho Melo ao município. Durante a coletiva de imprensa, o governador e a secretária de Estado da Educação, Luciane Cereta, confirmaram que o governo de Santa Catarina assumirá a reforma do Teatro Célia Belisária de Souza, obra aguardada há anos pela comunidade.
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2: Está no ar a Voz do Brasil. As notícias do governo federal que movimentaram o país no dia de hoje.
3: Olá, boa noite.
4: Boa noite para você que nos acompanha em todo o país.
3: Sexta-feira, 19 de junho de 2026.
4: Vamos ao destaque do dia: redução do analfabetismo.
3: Pela primeira vez na história, a população com mais de 15 anos que não sabe ler e escrever é menor que 5%.
4: Metade do total de analfabetos é idosa, sendo que também pela primeira vez há menos mulheres que homens nessa condição. Gabriela Noronha.
5: Para fortalecer a educação de jovens e adultos e combater o analfabetismo no Brasil, em 2024 o MEC lançou um pacto nacional que aumenta as vagas nessa modalidade de ensino nos sistemas públicos.
3: E ainda, em Minas Gerais, presidente Lula anuncia investimentos em hospital de referência para o tratamento de câncer em Belo Horizonte.
4: E em novo hospital universitário de São João del Rei, para atendimento de média e alta complexidade, que vai beneficiar 54 municípios.
3: Você vai ouvir também combate às apostas ilegais.
4: Decreto assinado pelo presidente Lula vai permitir bloqueio de bens das bets irregulares e destinação do dinheiro para o Fundo de Segurança Pública. Graziele Bezerra.
6: Segundo o Ministério da Justiça e Segurança Pública, ao todo, 25 milhões de brasileiros apostam nessas plataformas, sendo que um a cada quatro deles aposta todos os dias.
3: Hoje, na apresentação da Voz do Brasil, eu, Mariana Jungmann e Luciano Seixas.
4: E acompanhe a gente ao vivo, acesse radiogov.ebc.com.br ou o canal Gov na sua TV aberta.
3: A taxa de analfabetismo no Brasil caiu para menos de 5%, a menor da série histórica.
4: O índice de pessoas que não sabem ler e escrever é maior entre os idosos com mais de 60 anos.
3: Políticas como o Pacto Nacional para a Educação de Jovens e Adultos vem ajudando a reduzir ainda mais essa taxa no Brasil.
5: Na mesa, cadernos e lápis. No coração, sonhos que resolveram sair da gaveta. Aos 61 anos, a cearense Maria do Socorro não perde uma aula no Centro de Educação de Jovens e Adultos no Distrito Federal. Ela teve que trabalhar desde muito cedo e não aprendeu a ler e a escrever, mas decidiu voltar à sala de aula por meio do EJA. E hoje divide o tempo entre as lições e as faxinas que faz para ganhar a vida. A cada nova palavra que ela aprende, é um mundo novo que se abre.
7: Toda pra que eu vejo, eu tô lendo. Vou no mercado, aí eu vejo o preço das coisas, aí eu fico lendo.
5: Assim como Maria do Socorro, milhares de brasileiros têm vencido a luta contra o analfabetismo. Segundo novos dados do IBGE, em 2025, o Brasil tinha 8 milhões e 400 mil analfabetos com 15 anos ou mais, o que representa uma taxa de analfabetismo de 4,9%. O ministro da Educação, Leonardo Barchini, destacou que é o melhor resultado da série histórica.
8: Pela primeira vez na história, nós atingimos na população de mais de 15 anos menos de 5% de analfabetos no Brasil. E sabe o que a Unesco fala disso? Sabe o que os organismos internacionais falam disso? Falam que um país, quando atinge menos de 5% de adultos analfabetos, ele está encaminhado para a erradicação do analfabetismo.
5: Segundo o IBGE, a população com 60 anos ou mais representava mais da metade do total de analfabetos em 2025. E entre os idosos, pela primeira vez, a taxa de analfabetismo entre as mulheres foi menor que a dos homens. De acordo com William Cratotil, analista do IBGE, sem considerar o grupo dos idosos, a taxa cai para menos de 3%.
9: Se tirarmos as pessoas de 60 anos ou mais do grupo de análise, essa taxa ela cai para 2,6%. Isso é reflexo de uma quase universalização da taxa de escolarização, da frequência à escola contínua de crianças de 6 a 14 anos, que em 2025 alcançou aí os 99,5%.
5: Para fortalecer a educação de jovens e adultos e combater o analfabetismo no Brasil, em 2024 o MEC lançou um pacto nacional que aumenta as vagas nessa modalidade de ensino nos sistemas públicos. A professora do EJA, Ana Isabel Lopes, ressalta que apesar das limitações, os alunos buscam a superação e o aprendizado.
10: A sede maior é essa: eu quero aprender a ler, escrever e eu quero fazer contas. E aí a gente, dentro desse universo, a gente vai apresentando um outro mundo, né? Outras discussões.
5: O Pacto Nacional pela Superação do Analfabetismo prevê mais de 3 milhões de novas matrículas no EJA e o investimento total deve ser de 4 bilhões de reais até 2028. Reportagem Gabriela Noronha.
4: E o novo piso salarial dos professores da educação básica já está definido. Será de R$ 5.130,63.
11: Um reajuste de 5,4% em relação ao valor que estava em vigor, garantindo ganho real acima da inflação.
4: O decreto foi assinado pelo presidente Lula e publicado hoje no Diário Oficial.
11: Segundo a legislação vigente, a atualização anual do piso não pode ficar abaixo da inflação acumulada.
4: E os profissionais contratados por tempo determinado também estão entre os beneficiários do piso salarial nacional.
11: As inscrições para o Sisu Mais acabam hoje, mas os estudantes ainda têm algumas horas para aproveitar essa oportunidade.
4: O sistema aproveita notas de quem fez o último Enem, mas não foi selecionado no primeiro semestre para uma nova seleção de vagas remanescentes em universidades de todo o país.
11: E as notas de corte já foram divulgadas, o que ajuda a escolher cursos com mais chance de passar.
12: O Ministério da Educação divulgou as primeiras notas de corte parcial do Sisu Mais, uma etapa complementar do Sistema de Seleção Unificada, Sisu, que vai ofertar eventuais vagas disponíveis em instituições públicas de educação superior. A nota de corte pode ser consultada diretamente nas páginas do Sisu Aluno e do Sisu Vagas ou por meio da Central de Atendimento do MEC pelo telefone 0800-61-61-61. Ao todo, 34 instituições públicas de educação superior decidiram destinar vagas para o Sisu Mais. Estão sendo ofertadas 9.436 vagas em 532 cursos. A nota de corte deve ser utilizada pelo candidato apenas como uma referência da situação em que se encontra para concorrer à vaga selecionada, não sendo uma garantia de seleção. E atenção, o estudante que obtiver no mínimo 650 pontos na média das 5 provas do Enem está apto a participar do PEDME Licenciaturas caso se inscreva para um curso presencial de licenciatura e seja selecionado. Quem entrar no programa vai ganhar bolsa mensal de R$ 1.050 desde o ingresso até a conclusão do curso. Para mais informações, acesse as redes sociais do Ministério da Educação ou portalgov.br/MEC. Reportagem Júlio César de Oliveira.
4: Melhorar a qualidade do atendimento dos futuros médicos e garantir a regulação dos cursos de medicina.
11: Esses são os objetivos de uma medida provisória assinada hoje pelo presidente Lula, que torna obrigatória a aprovação no ENAMED, o Exame Nacional de Avaliação da Formação Médica, para obter o diploma e o registro profissional.
4: A medida vale apenas para novos alunos que ingressarem nos cursos de medicina.
13: Estudantes de medicina deverão obrigatoriamente ser aprovados no ENAMED, o Exame Nacional de Avaliação da Formação Médica, para obter o diploma e exercer a profissão. O ENAMED também vai substituir a prova teórica do Revalida, exame aplicado a médicos formados no exterior que querem validar o diploma no Brasil. As mudanças estão previstas em uma medida provisória assinada pelo presidente Lula durante a inauguração do Hospital Universitário da Universidade Federal de São João del Rei, em Divinópolis, Minas Gerais. Em entrevista coletiva nesta sexta-feira, a secretária de Regulação e Supervisão da Educação Superior do MEC, Marta Abramo, afirmou que a nova política tem como objetivo melhorar a qualidade da formação médica e fortalecer a supervisão dos cursos.
14: Isso agora vem reforçado na própria medida provisória no texto e vai ter um reforço legal, né, de que um dos objetivos do ENAMED é exatamente auxiliar na avaliação, regulação e supervisão dos cursos de graduação de medicina. Isso está em perfeito perfeita consonância com o nosso Sistema Nacional de Avaliação. O resultado dos desempenhos podem constituir o referencial básico dos processos de regulação e supervisão da educação superior.
13: Com a medida, cada estudante deverá participar do ENAMED duas vezes, a primeira ao final do quarto ano do curso, para ajudar a identificar dificuldades e permitir que as instituições façam os ajustes necessários. E a segunda prova será no último ano da graduação. Nesta última etapa, a aprovação no exame será obrigatória para que o formado possa se inscrever no Conselho Regional de Medicina, o CRM, e exercer legalmente a profissão. A exigência não vale para quem já está cursando medicina, apenas para quem entrar após a publicação da medida provisória. Para o secretário de Gestão do Trabalho e da Educação na Saúde do Ministério da Saúde, Felipe Proenço, a mudança é uma reivindicação das entidades médicas e responde a uma preocupação da população.
15: Traz essa grande preocupação com a qualidade da formação médica, com quem está atendendo a pessoa, de como que a pessoa que está sendo atendida vai poder saber sobre a qualidade da formação desse profissional. Para isso, foi fundamental estar ouvindo a população, estar ouvindo um clamor da sociedade que acha importante que tenha uma prova que avalie a qualidade da formação médica, e é exatamente isso que a medida provisória está apresentando, ouvindo essa preocupação, esse clamor.
13: O ENAMED foi criado em 2025. Na primeira edição, 32% das escolas médicas do país tiveram a avaliação considerada insatisfatória. 33% dos estudantes concluintes não atingiram o nível mínimo de proficiência esperado. O exame será realizado duas vezes por ano pelo INEP, o Instituto Nacional de Estudos e Pesquisas Educacionais Anísio Teixeira, nos municípios que têm cursos de medicina. A edição de 2026 está com inscrições abertas até 29 de junho. As provas serão aplicadas no dia 13 de setembro. Reportagem Jéssica Gonçalves.
11: E o presidente Lula também anunciou hoje em Minas Gerais um pacote de investimentos em saúde com foco na ampliação do atendimento pelo SUS.
4: Foi inaugurado um novo hospital da Universidade Federal de São João del Rei, que vai beneficiar 1 milhão de pessoas em 54 cidades.
16: O Hospital da Universidade Federal de São João del Rei será referência em assistência à saúde, ensino e pesquisa. É o primeiro da região oeste de Minas Gerais totalmente destinado ao SUS. O hospital terá capacidade de atendimento de média e alta complexidade e vai beneficiar mais de 1 milhão de pessoas de 54 municípios. O presidente da Rede HU Brasil, que administra hospitais universitários federais, Arthur Chiouro, detalhou como será a estrutura da nova unidade de saúde.
17: Esse hospital, que já está atuando, já tem paciente internado, vai ter 198 leitos. Desses 198 leitos, 55 serão de terapia intensiva. Nós teremos todas as principais especialidades clínicas, cirúrgicas, pediátricas.
16: O governo do Brasil vai investir 341 milhões de reais por ano no hospital universitário, além de 85 milhões de reais para a compra de equipamentos e mobiliários médico-hospitalares. Durante a inauguração, o presidente Lula falou sobre a importância de investimentos para a saúde e educação.
18: Nós estamos criando 40 e poucos hospitais universitários, e nós estamos fazendo mais investimento do que já foi feito em qualquer momento da história desse país, da saúde, por uma simples razão. A Constituição brasileira diz que todos nós somos iguais perante a lei. Então o povo pobre tem que ter direito à mesma médica que o poder da República tem.
16: Pela manhã, em Minas Gerais, Lula também anunciou investimentos para o Hospital Luxemburgo, em Belo Horizonte, referência no tratamento contra o câncer. A unidade, que pertence ao Instituto Mário Pena, passou a atender 100% pelo SUS e recebeu investimentos de 89 milhões e 300 mil reais, além de um acelerador linear para radioterapia e um equipamento de cirurgia robótica pelo Agora Tem Especialistas. O programa, que tem como principal objetivo reduzir fila de espera na saúde a partir de consultas, cirurgias e equipamentos, como ressaltou o ministro da Saúde, Alexandre Padilha.
19: E eu, para resumir o que é o Agora Tem Especialistas, ele é exatamente o que nós estamos vendo aqui. É a maior mobilização da história do SUS, tanto da rede pública quanto da rede privada do nosso país, para que a gente reduza o tempo que as pessoas esperam nas filas do SUS para fazer uma cirurgia, um exame, para começar o tratamento do câncer.
16: Em Divinópolis também foram entregues veículos para transporte de pacientes pelo novo PAC Saúde e pelo programa Caminhos da Saúde. Em Minas Gerais, já foram selecionados 314 veículos entre vans, micro-ônibus e ambulâncias com investimentos superiores a 127 milhões de reais. De Divinópolis, em Minas Gerais, Luciana Colares de Holanda.
11: E o governo do Brasil também está investindo para promover o cuidado, fortalecer a assistência e reduzir riscos no Sistema Único de Saúde.
4: Para isso, foi criada a Política Nacional de Qualidade e Segurança do Paciente, com o objetivo de dar mais qualidade no atendimento aos pacientes.
20: Segurança, qualidade e acolhimento no atendimento à saúde. Para reforçar esse cuidado no SUS, o governo do Brasil instituiu a Política Nacional de Qualidade e Segurança do Paciente. A medida busca prevenir falhas, aprimorar a comunicação entre as equipes e oferecer uma assistência cada vez mais segura e humanizada, explica Luísa Bezerra Frazão, coordenadora-geral de atenção hospitalar do Ministério da Saúde.
21: A gente traz o paciente como centro do cuidado, esse é o maior ganho que a política ela faz menção, né, que o paciente, além dos direitos, ele tem deveres e ele deve ser olhado nas suas peculiaridades, na sua individualidade.
20: Entre as ações prioritárias estão a identificação correta do paciente, a prevenção de infecções, o uso seguro de medicamentos e a melhoria da comunicação entre as equipes de saúde. A política também incentiva o monitoramento de falhas para que os erros sejam compreendidos e não voltem a acontecer. A médica Cláudia Mello, do Núcleo Estadual de Gestão Estratégica de Segurança do Paciente do Rio de Janeiro, destaca a tecnologia no processo de cuidados.
22: Com a vinda da tecnologia, do avanço, da melhoria dos cuidados, essa reorganização teve que ser feita. É ampliar o engajamento do paciente no seu cuidado. Esse é o principal modelo que a gente quer desde sempre. O paciente entender que ele é o dono do seu cuidado, que ele tem que participar, se envolver na sua rotina de atendimento.
20: A implementação dessa política vai atender ações estratégicas a diferentes contextos de atenção à saúde, incluindo a atenção primária, atenção hospitalar, os serviços de urgência e emergência e a atenção domiciliar. Reportagem Pablo Mundim.
11: Uma medida provisória assinada hoje pelo presidente Lula e será um passo a mais para a redução das filas por liberação de benefícios do INSS.
4: Ela reduz de 45 para 30 dias o prazo para a inclusão de processos administrativos e serviços no programa de gerenciamento de benefícios.
23: O governo federal reduziu de 45 para 30 dias o prazo para acelerar a análise de processos acumulados no INSS. Agora, os pedidos parados há pelo menos um mês entram direto no Programa de Gerenciamento de Benefícios. O PGB prevê o pagamento de bônus para os servidores do INSS por análises extras que eles realizarem além da sua capacidade ordinária. A medida não gera custos adicionais para os cofres públicos. A presidente do INSS, Ana Cristina Silveira, explica as vantagens da nova regra.
24: Com a norma publicada pelo governo do Brasil, os processos que estiverem há mais de 30 dias aguardando análise poderão ser incluídos no PGB, programa que reforça nossa capacidade de atendimento. Estamos utilizando os recursos já previstos para tornar o atendimento mais ágil, reduzir o tempo de espera e garantir que os direitos da população sejam reconhecidos com mais eficiência.
23: Com a mudança, a expectativa do governo é beneficiar de imediato mais de 100 mil cidadãos que aguardam uma resposta da Previdência Social. A nova regra já está em vigor em todo o país. Reportagem Pedro Sardinha.
11: 25 milhões de brasileiros têm usado plataformas ilegais de apostas online, as chamadas bets, e um quarto deles jogam nelas todos os dias.
4: Para conter o avanço desse mercado irregular, foi assinado hoje pelo presidente Lula um decreto que garante o bloqueio de recursos financeiros dessas empresas.
11: E destina recursos a ações de prevenção e combate à criminalidade. Um decreto assinado nesta sexta-feira pelo presidente Lula aumenta a rigidez contra o mercado de apostas ilegais, garantindo mais efetividade no bloqueio de bens e recursos de agentes que operam fora da lei. De acordo com o ministro da Fazenda, Dario Durigan, ao identificar apostas ilegais, a Secretaria de Prêmios e Apostas vai notificar as instituições financeiras para que bloqueiem em até 24 horas os valores existentes e interrompam novas transações.
0: A partir de agora, com o decreto do presidente regulamentando a lei antifacção, uma notificação, um auto, um novo documento que vai ser apurado pela SPA, vai ser enviado diretamente aos bancos e às instituições financeiras, com ciência do Banco Central. A obrigação legal passa a valer e a instituição financeira tem que bloquear todas as contas que ela tiver identificado por onde passou o recurso dessas bets ilegais.
11: Cumprido o devido processo, os recursos bloqueados serão destinados ao Fundo Nacional de Segurança Pública, contribuindo para o financiamento de ações de prevenção e combate à criminalidade. Segundo o Ministério da Justiça e Segurança Pública, as bets ilegais representam entre 41% e 51% das plataformas que operam na legalidade. Ao todo, 25 milhões de brasileiros apostam nessas plataformas, sendo que um a cada quatro deles aposta todos os dias. Por isso, o ministro da pasta, Wellington César Lima e Silva, considera importante a iniciativa de conter as ações criminosas em sites ilegais.
1: Não é trivial esse esforço que o governo federal faz, antes pelo contrário, ele é muito robusto e complementar de tantas outras iniciativas que estão sendo adotadas. Esse é um largo passo nesse combate às bets ilegais.
11: Desde outubro de 2024, o governo do Brasil vem desenvolvendo medidas para combater o jogo ilegal e o endividamento das famílias. Uma delas foi a exclusão dos beneficiários de programas sociais dessas plataformas. Além disso, o Ministério da Fazenda criou o botão de autoexclusão, em que o próprio cidadão pede voluntariamente para ser excluído de qualquer cadastro de casas de apostas. Quase 700 mil pessoas já utilizaram a ferramenta. Em outra frente, cerca de 50 mil sites ilegais já foram bloqueados pela Anatel, 780 perfis e 306 publicações que promoviam apostas irregulares, além de 190 aplicativos não autorizados foram retirados do ar. Reportagem Graziele Bezerra.
4: Pequenos negócios já renegociaram mais de 15 bilhões de reais por meio do novo Desenrola Brasil, programa de renegociação de dívidas do governo federal.
11: Além das empresas, o programa também tem modalidades voltadas para pessoas físicas e produtores rurais.
4: Considerando todas elas, o novo Desenrola Brasil já contabiliza mais de 1 milhão de operações contratadas.
11: As renegociações de dívidas envolvem descontos de até 90%, juros reduzidos e a possibilidade de uso do FGTS para a quitação de débito de pessoas físicas.
4: O ministro do Empreendedorismo, da Microempresa e da Empresa de Pequeno Porte, Paulo Pereira, destaca os principais resultados alcançados em menos de 2 meses.
2: São mais de 1 milhão de dívidas que foram negociadas, mais de 18 bilhões de reais emprestados, o que fez com que 912 mil operações de pessoas físicas fossem resolvidas pelo Desenrola. Quando a gente olha para as pessoas jurídicas, os números também são incríveis, são mais de 120 mil operações, 15 bilhões de reais emprestados para que as empresas saiam da dívida cara, dos juros altos, da negativação e possam limpar os seus nomes, investir e contratar mais.
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11: Após 15 anos da primeira Conferência Nacional de Arquivos, o Brasil volta a discutir o papel estratégico da preservação documental.
4: A conferência já realizou encontros em quase todos os estados e discute as propostas para uma nova política para o setor.
6: Os debates envolvem temas como preservação digital, acesso à informação,
20: proteção de dados e os desafios das novas tecnologias para a memória pública. Os debates também abordam capítulos importantes da história brasileira, como acesso a documentos sobre a escravização da população negra, a preservação dos arquivos da ditadura militar e ações voltadas à memória e à reparação histórica. Temas que reforçam o papel dos arquivos na garantia do direito à verdade e à construção da cidadania, disse a ministra da Gestão e da Inovação em Serviços Públicos, Esther Dweck.
6: Arquivos são estruturas fundamentais para garantir direitos no presente e construir perspectivas de futuro. São infraestruturas estratégicas de informação indispensáveis ao funcionamento do Estado, voltado para a sua sociedade e especialmente ao fortalecimento da democracia.
20: O debate percorreu 24 estados e mobilizou mais de 2.500 participantes de todo o país. Agora, 500 delegados e convidados vão construir propostas para orientar as políticas públicas do setor. Reportagem Pablo Mundim.
11: Essas foram as notícias do Governo do Brasil.
4: Uma realização da Secretaria de Comunicação Social da Presidência da República.
11: Com produção da empresa Brasil de Comunicação.
4: Fique agora com as notícias do Poder Judiciário e do Congresso Nacional. Boa noite, bom fim de semana.
11: A gente volta na segunda. Boa noite.
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9: STF vai julgar a validade do sistema de cotas em processo seletivo interno da universidade.
10: STJ decide que pagamento de dívida que motivou a ação de despejo não impede rescisão de contrato de aluguel por atrasos durante o processo.
9: Eleições 2026. 7 estados já solicitaram apoio das Forças Armadas para a atuação no primeiro turno.
10: Boa noite, eu sou Marcela Luiza.
9: Eu sou Walter Lima.
10: O Supremo Tribunal Federal vai decidir se é constitucional a aplicação do sistema de cotas em processo seletivo interno de universidade quando os candidatos já se submeteram à ação afirmativa para ingressar na instituição.
9: A tese a ser definida pelo STF deverá ser aplicada aos casos semelhantes em todo o país. Marcelo Della Libera.
25: Ao se manifestar pela repercussão geral do tema, o presidente do Supremo Tribunal Federal, ministro Edson Fachin, ressaltou que em diversos precedentes, a Corte decidiu que a política de cotas é um instrumento legítimo de concretização da igualdade material. O caso em exame, contudo, apresenta contornos ampliados sobre o tema, pois consiste em definir se a extensão da ação afirmativa aos processos seletivos internos destinados à progressão acadêmica é indispensável à preservação do princípio da igualdade material.
10: Diante de ação de despejo por falta de pagamento, inquilino pode quitar dívida e assim manter o contrato.
9: Mas para o STJ, se houver atrasos reiterados ao longo do processo, pode haver a rescisão. A ministra Nancy Andrighi foi a relatora. Fátima Uchoa.
26: Uma ação de despejo foi julgada improcedente pelo fato de os débitos terem sido quitados antes da citação. Já o Tribunal de Justiça do Distrito Federal reconheceu que o inquilino manteve inadimplência reiterada, pagando com atraso os aluguéis vencidos ao longo do processo. No STJ, a terceira turma manteve esse acórdão, considerando que a possibilidade de quitar a dívida e impedir o despejo é uma chance que a lei dá ao inquilino de boa fé e não deve servir como meio para proteger a inadimplência contínua.
10: 7 estados já solicitaram apoio das Forças Armadas para atuação no primeiro turno das eleições.
9: O anúncio foi feito por Murilo Salmito, secretário-geral da presidência do TSE. Fábio Ruas.
27: Os pedidos ainda precisam ser aprovados pelo plenário do TSE para então serem encaminhados à presidência da República. Desde 1994, as Forças Armadas transportam urnas e equipamentos para as eleições, além de ajudar no deslocamento de servidores da Justiça Eleitoral. O objetivo é garantir o voto de quem mora em locais de difícil acesso.
10: A segunda etapa da itinerância Cidadania Aqui com Você começa amanhã na comunidade indígena Espírito Santo, em Oiapoque, no Amapá.
9: A iniciativa é do Conselho Superior da Justiça do Trabalho, Rafael Silva.
5: Depois de passar 2 dias na aldeia Manga, a itinerância e a cidadania aqui com você foi para a aldeia Espírito Santo para oferecer os serviços ao longo do fim de semana. As equipes que ficarão no local esses dias montaram hoje mesmo a estrutura, porque amanhã, logo cedo, o mutirão começa o atendimento aos indígenas. Eles vão ter acesso de graça desde a emissão de documentos, concessão de benefícios sociais, soluções de questões trabalhistas, até capacitações e atendimento de saúde. Os atendimentos vão das 8 da manhã às 6 da tarde.
10: 6 pessoas são condenadas por desvio de mais de 800 mil reais de verbas do SUS.
12: A ação foi movida pelo MPF. Vanessa Pereira.